0: esses três santuários. Nós estamos no ano da peregrinação. Se ganha graças, indulgências, visitando os santuários. Então, em Roma, nós vamos ter a oportunidade de visitar a Basílica de São Pedro, a Basílica de Santa Maria Maior, onde está sepultado o Papa Francisco, e também a Basílica de São João de Latrão, foi a primeira Basílica de Roma. Visitaremos o Santuário Medjugorje, Nossa Senhora, e vamos também até o Santuário de Fátima. Então vamos fazer essa viagem, né? Se Deus quiser, pedir as graças de Nossa Senhora para que a gente possa fazer uma viagem tranquila, uma viagem abençoada, uma viagem de peregrinação, uma viagem para a gente crescer espiritualmente na vida. Nós fazemos esse trabalho há 20 anos, que nós fazemos esse apostolado de Nossa Senhora, divulgando suas mensagens, e nós temos um grupo onde a gente se reúne todos os dias 25, nós estamos reunidos em Medjugorje. Mas nós chegamos lá muito antes do dia 25. Uns chegam 18, 20, outros 22. Tem um pessoal, uns amigos de Brasília, que já me comunicaram que eles vão chegar no dia 22. E no dia 22, 25, está todo o grupo reunido. Isso todos os anos a gente faz. Às vezes faz uma reunião também preliminar fora de Medjugorje, onde a gente às vezes se encontra. Ano passado nós encontramos em Paris, teve um ano também que foi na Holanda, e a gente vai se encontrar também quarta-feira, dia 18, vamos nos encontrar em Roma, na Praça São Pedro, por ocasião da audiência com o Santo Padre, o Papa Leão XIV. Aí vamos ter a oportunidade de conhecê-lo pessoalmente. Tudo isso nós agradecemos a Deus, a Nossa Senhora, porque para nós é uma grande graça, né? Então fica aqui o nosso aviso e pedimos a vocês, né, que nas suas orações, peço a Nossa Senhora para que nós possamos fazer uma boa viagem e tenhamos um feliz retorno no dia 1º de julho, se Deus quiser. Fiquem com Deus, com Nossa Senhora, e até a volta, se Deus quiser. Mas continue o programa, quarta-feira tem um programa, esse programa fica gravado e vocês podem ouvir as mensagens que foram rezadas, que foram lidas hoje, e observar tudo aquilo que Nossa Senhora pediu para a gente fazer. Tenham uma boa noite.
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0: 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As notícias do governo federal que movimentaram o país no dia de hoje.
1: Olá, boa noite.
2: Boa noite para você que nos acompanha em todo o país.
1: Quarta-feira, 14 de outubro de 2026.
2: Vamos aos destaques do dia.
1: Brasil regulamenta marco legal dos jogos eletrônicos.
2: Ideia é estimular a inovação, a formação profissional e fortalecer a produção brasileira de games.
1: Nova regra traz ainda plataforma pública e gratuita para catalogar, divulgar e promover jogos nacionais. Graziele Bezerra.
3: E para ampliar a formação de profissionais para a indústria de jogos eletrônicos, o Ministério da Educação vai ofertar vagas para cursos de graduação na área de jogos digitais.
2: Outubro Rosa alerta para a prevenção do câncer de mama.
1: Agora, planos de saúde devem cobrir mamografia quando houver indicação clínica, mesmo antes dos 40 anos. Luana Karen.
4: A mamografia é o melhor exame para detecção precoce do câncer de mama. A partir dos 40 anos, as mulheres devem fazer mamografia anualmente.
2: Micro e pequenas empresas devem ficar atentas aos prazos para escolher o regime tributário de 2027.
1: Quem deseja entrar ou retornar ao Simples Nacional tem até amanhã para solicitar a opção.
2: Ainda tem dúvidas? Vamos falar da mudança e opções para você saber o que é melhor para o seu negócio.
1: Hoje na apresentação da Voz do Brasil, Luciano Seixas e Mariana Jungmann.
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1: Computadores, consoles, celulares, por todos esses meios é possível ter acesso a algum jogo eletrônico.
2: E para desenvolver esses games, que muitas vezes consomem horas da nossa atenção, é preciso juntar muita arte à tecnologia.
1: E todo esse trabalho agora faz parte do marco legal dos jogos eletrônicos, que vai regulamentar o setor.
3: O governo assinou nesta quarta-feira o decreto que regulamenta o marco legal dos jogos eletrônicos no país. A medida amplia o fomento ao setor, incentiva a formação de profissionais e promove os jogos brasileiros dentro e fora do país. O Brasil é o maior mercado latino-americano de games e está em quinto lugar no ranking de população online, com uma estimativa de 105 milhões de jogadores, segundo dados da Abra Games, a Associação Brasileira das Desenvolvedoras de Jogos Digitais Eletrônicos. O presidente da associação, Rodrigo Terra, acredita que a regulamentação vai ampliar o mercado e contribuir com a economia.
5: A pauta de videogame é uma pauta transversal, ela é pauta de cultura, mas ela é pauta de tecnologia, ela é pauta de desenvolvimento econômico e comércio. E é pauta também da fazenda, da receita. Só que agora a gente começa também a jornada, a próxima fase, né? O próximo boss fight é a gente poder categorizar tributariamente, né? Como é que vai ser agora esse setor, que agora ele é reconhecido como um setor único, não só atrelado à tecnologia, como é hoje também.
3: Dados da pesquisa Game Brasil, divulgada neste ano, apontam que cerca de 36% dos que consomem games no Brasil têm entre 14 e 29 anos. Outro recorte mostra que 25 milhões de gamers têm algum tipo de deficiência. Para o criador de conteúdos, Fabrício Ferreira, da Able Gamers Brasil, ONG voltada para a acessibilidade em jogos eletrônicos, a regulamentação e o fomento previstos no decreto vão contribuir para a acessibilidade no setor.
6: A gente fala muito sobre videogames, sobre jogos como um mercado. Pela questão do dinheiro financeiro, a gente fala muito sobre arte, mas o videogame hoje, ele é uma ferramenta muito forte de socialização. A gente tem uma grande parte da população PCD no Brasil que muitas vezes não pode sair de casa. E os videogames, ele além de ser uma forma de arte, ele também permite que essa pessoa viva experiências que muitas vezes a gente nem dá bola para essas experiências. É algo cotidiano para
3: a
6: gente.
3: A ministra da Cultura, Margareth Menezes, afirma que os jogos eletrônicos deixam de ser considerados apenas softwares e passam a ser vistos como produtos culturais.
7: E essa é uma mudança fundamental porque permite que os jogos brasileiros acessem instrumentos de fomento já consolidados, como a Lei do Audiovisual, a Lei Rouanet, o Fundo Setorial do Audiovisual, sexual, além de reconhecer o seu papel na educação, na saúde, na formação de juventudes e na qualificação profissional na geração de emprego e renda.
3: O decreto institui ainda o Game Brasil, plataforma pública e gratuita para catalogar, divulgar e promover jogos brasileiros, indicando onde estão disponíveis. E para ampliar a formação de profissionais para a indústria de jogos eletrônicos, o Ministério da Educação vai ofertar, a partir do ano que vem, 230 vagas para cursos de graduação na área de jogos digitais em 5 universidades federais nas 5 regiões do país. Reportagem Graziele Bezerra.
2: Em 2027, a reforma tributária entra numa nova fase.
1: É quando as microempresas e as empresas de pequeno porte começam a recolher a contribuição sobre bens e serviços, CBS, e o imposto sobre bens e serviços, IBS.
2: Entre os prazos estabelecidos, um vence amanhã, dia 15 de outubro. É quando os empresários devem informar se desejam permanecer ou optar pelo Simples Nacional, o atual sistema para o recolhimento de tributos.
1: Para explicar melhor essas mudanças, a gente conversa agora com o repórter Nazi Brum. Boa noite, Nazi.
8: Olá, boa noite, Mariana, Luciano, e boa noite, ouvintes da Voz do Brasil. Pois é, a reforma tributária deve ser concluída em 2033, mas a partir de 2027, as microempresas e empresas de pequeno porte começam a recolher o IBS e o CBS, que vão substituir 5 impostos: PIS, COFINS, IPI, ICMS e ISS. O primeiro passo para isso é que essas empresas optem até amanhã pelo Simples Nacional, um sistema que já existe que facilita o pagamento de impostos. Após isso, as empresas que estiverem no Simples Nacional vão optar se desejam pagar o IBS e o CBS dentro do Simples ou de forma separada. E essa opção deve ser feita até o dia 30 de outubro.
2: Agora, isso quer dizer então, Nazi, que as empresas, as microempresas e as empresas de pequeno porte vão poder pagar esses dois impostos de duas formas diferentes?
8: Exatamente, Mariana. E o coordenador de tributos sobre a renda, patrimônio e opções financeiras da Receita Federal, Gustavo Salton, falou um pouco sobre essas mudanças.
9: Simples Nacional, ele não acabou, ele continua sendo um regime fundamental para as micro e pequenas empresas. A grande novidade da reforma tributária é que o empresário passa a decidir se prefere

0: Eu trabalho no ramo de moda, eu vendo roupa e eu queria fazer uma pergunta. Quem já é do Simples e possui algum termo de exclusão, precisa fazer a opção novamente?
1: Pois é, quem vai responder é o coordenador da Receita Federal, Gustavo Salton.
2: Precisa sanar eventual problema que teve com o Simples Nacional e possui agora até 15 de outubro para fazer novamente essa opção para o ano que vem, após ter sanado eventual situação que ficou impeditiva para o regime.
1: O Gustavo Salton também vai responder a uma dúvida da Sandra Júlia. Ela é dona de um salão de beleza, trabalha direto com o consumidor e também com outras empresas. E ela quer saber qual sistema é mais vantajoso para pagar os novos tributos.
3: Eu estou meio perdida. Se eu fico só no Simples Nacional ou e se compensa para mim mudar para outro sistema ou ficar só no Simples ou ter os dois, eu não sei.
2: Geralmente, as empresas que tratam diretamente com o consumidor final, elas vão fruir melhor do simples puro, que a gente chama, né? No entanto, é necessário verificar o caso concreto, quem são os seus fornecedores, parceiros e clientes, para ter certeza a respeito do que vale mais a pena. Então, muito importante aí cada um fazer a sua conta, né? Tem uma conta individual aí de cada empresa que é importante cada um estar atento.
1: Então, Maria Luciano, para resumir, microempresas e empresas de pequeno porte têm até amanhã para optar pelo Simples Nacional e até o dia 30 de outubro para decidir se pagam os novos tributos dentro desse sistema ou pelo método convencional.
4: Nazi, e se após fazer a opção, o empresário mudar de ideia, ele pode desistir?
1: Pode sim, Luciano. O sistema vai abrir um prazo específico de 3 de novembro a 20 de dezembro de 2026 para que qualquer pessoa desista da opção feita, tanto para o Simples Nacional quanto para o sistema híbrido. E o contribuinte pode tirar todas as dúvidas sobre esse processo na Receita Federal. Basta ter uma conta na plataforma gov.br e entrar em servicos.receitafederal.gov.br. Mariana, Luciano.
5: Obrigada, Nazi Brum, pelas informações ao vivo aqui na Voz do Brasil.
4: Quer saber quanto sua rede de ensino tem previsto para investir na educação?
5: O painel de financiamento do novo PAR foi atualizado e agora também traz informações sobre os repasses do Fundeb, o Fundo de Manutenção e Desenvolvimento da Educação Básica e de Valorização dos Profissionais da Educação, esses repasses feitos nos últimos 12 meses.
4: Pela plataforma é possível consultar os recursos previstos para cada rede, acompanhar receitas e despesas da educação básica e verificar os saldos de programas.
6: Você sabia que é possível consultar informações do Fundeb de forma rápida e prática? O Ministério da Educação acabou de atualizar o painel de financiamento do novo plano de ações articuladas, o novo PAR. Agora é possível acompanhar pela plataforma os valores previstos para cada rede de ensino, considerando fontes como o Fundeb, o Fundo de Manutenção e Desenvolvimento da Educação Básica e de Valorização dos Profissionais da Educação, o Salário Educacional e as receitas vinculadas ao mínimo constitucional destinado à manutenção e ao desenvolvimento do ensino. Com a última atualização, o novo PAR apresenta informações da Secretaria do Tesouro Nacional sobre os repasses do Fundeb efetivados nos últimos 12 meses. Além disso, a ferramenta também permite acompanhar a evolução das receitas e das despesas relacionadas à educação básica, bem como dos saldos acumulados de programas. O novo PAR reúne dados das principais fontes de financiamento da educação básica por meio de gráficos e tabelas e permite ainda que gestores educacionais, pesquisadores e cidadãos consultem os recursos destinados às redes de ensino e acompanhem a evolução das receitas ao longo do tempo. Todos esses dados podem ser consultados no painel de financiamento do novo plano de ações articuladas, o novo PAR, disponível em novopar.mec.gov.br. Locução: Júlio César de Oliveira. Reportagem: Daniel Duarte.
5: O ministro do Meio Ambiente e Mudança do Clima, João Paulo Capobianco, retornou hoje a Manaus para acompanhar ações de combate aos incêndios florestais no Amazonas.
4: Após sobrevoar as áreas atingidas pelo fogo e reunir-se com autoridades locais, ele falou sobre a situação no estado e os próximos passos.
7: Nós podemos comemorar, porque ainda temos uma situação grave, muito grave ainda muita fumaça, mas houve uma redução nos eventos de

0: queimadas e de incêndios. Portanto, nós temos um movimento positivo e há um indicativo de redução de novos focos. O novo passo agora é a investigação criminal. Nós vamos iniciar uma ação forte de investigação para identificar quem está operando esse conjunto enorme de incêndios e verificar se há uma organização por trás disso, e vamos punir aqueles que forem identificados de forma exemplar para que não fique na região uma sensação de impunidade.
1: As ações são realizadas de forma integrada entre órgãos federais, estaduais e municipais para reduzir os impactos ambientais e proteger a população.
2: 330 brigadistas já foram mobilizados para atuar em apoio às equipes do IBAMA, do ICMBio e de outros órgãos federais.
1: Usar a força do futebol para combater a violência contra a mulher.
2: Com esse objetivo foi lançada a campanha Papo de Homem. No futebol, a violência não entra em campo.
3: Em dias de jogos de futebol, os casos de violência contra as mulheres aumentam 27%. Para enfrentar esse problema, o governo federal e a CBF, Confederação Brasileira de Futebol, lançaram a campanha Papo de Homem. No futebol, a violência não entra em campo. A iniciativa convoca a participação de torcedores e jogadores. No vídeo da campanha, estão reunidos jogadores presentes na convocação mais recente da seleção brasileira, como Vini Júnior.
4: No futebol, a violência não entra em campo.
3: E Rayan.
5: Violência contra as mulheres não tem desculpa.
3: A peça foi exibida durante um amistoso entre Brasil e Argentina essa semana em Recife. A proposta da campanha é utilizar a força do futebol para conscientizar o público masculino quanto à prevenção e ao enfrentamento à violência contra mulheres. Foi o que disse o ministro do esporte, Paulo Henrique Cordeiro.
6: São homens, são atletas, são jogadores da seleção brasileira que estão falando de um prisma, estão falando de um lugar de homem. Porque a questão da violência contra a mulher não é um problema sobre as mulheres, mas é um problema sobre os homens. E o homem falando sobre isso impacta, eu tenho certeza, muito mais e pode contribuir decisivamente para que esse estado de coisa possa ser extinto de toda a nossa sociedade.
3: A mensagem também é para quem acha que bebida e raiva justificam uma agressão, alerta o torcedor Marco Polo.
7: Dentro de campo, cada um responde por seus atos, fora dele também.
3: A campanha também marca o lançamento do Plano Nacional do Legado Social e Esportivo da Copa do Mundo Feminina FIFA 2027, que estabelece 4 eixos para ampliar a participação de mulheres no futebol. Vale lembrar que mulheres em situação de violência podem buscar orientação e realizar denúncias pelo Ligue 180. Em caso de emergência, devem ligar para o 190 da Polícia Militar. Reportagem Pablo Mundim.
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1: Estamos no Outubro Rosa, mês de prevenção e conscientização sobre o câncer de mama.
2: E mulheres, fiquem de olho. Os planos de saúde são obrigados a cobrir o exame de mamografia, mesmo em mulheres com menos de 40 anos.
1: A medida vale para os casos em que há indicação clínica para o exame.
2: O exame também é oferecido no SUS.
13: Ao tocar os seios, a geóloga e produtora audiovisual Laila Milani sentiu algo diferente. Ela procurou o médico e o diagnóstico foi de um nódulo benigno que precisava ser acompanhado. 6 meses depois, ao retornar para exames, descobriu que o nódulo havia evoluído para câncer de mama. Laila tinha 38 anos e nunca havia feito uma mamografia.
14: Eu não recebi nenhuma informação que abordasse esse assunto, no sentido de que a mamografia feita antes, né, poderia adiantar o meu caso, né, antecipar um diagnóstico, por exemplo.
13: Desde o começo do mês, os planos de saúde não podem mais negar a cobertura de mamografia digital para mulheres com menos de 40 anos que tenham indicação médica para a realização do exame. A mudança foi aprovada pela Agência Nacional de Saúde. Antes, os planos tinham obrigação de cobrir o exame somente para pacientes entre 40 e 69 anos. O presidente da ANS, Wadid Amu, destacou a importância da medida.
15: A partir de agora, deve ser considerada a necessidade clínica de cada paciente. O diagnóstico precoce salva vidas. Quanto mais cedo a doença é identificada, maiores são as chances de sucesso no tratamento e de melhores resultados para os pacientes.
13: De acordo com o presidente da Sociedade Brasileira de Mastologia, Guilherme Novita, a mamografia é o melhor exame para detecção precoce do câncer de mama. Segundo ele, a partir dos 40 anos, as mulheres devem fazer mamografia anualmente. Ele explica em quais casos a mamografia antes dos 40 anos é recomendada.
16: Existem pacientes que, por questões de risco, geralmente história familiar de câncer de mama ou ovário, ou história pessoal de câncer de mama, ou lesões pré-cancerígenas, ou história de mutação genética, elas precisam fazer mamografia antes dos 40 anos.
13: Nas últimas décadas, o câncer de mama se manteve como o tipo de câncer mais frequente entre as brasileiras, com exceção do câncer de pele não melanoma. Segundo o Ministério da Saúde, hoje, a taxa estimada é de 66 novos casos por 100 mil mulheres. Reportagem Luana Karen.
1: E o Ministério da Saúde apresenta campanha com orientações sobre acesso a consultas, exames e cirurgias pelo SUS.
2: O conteúdo explica como buscar atendimento especializado e apresenta opções de atendimento pelo Sistema Único de Saúde.
17: A dona de casa, Vanusa da Conceição, moradora da Ceilândia, no Distrito Federal, conta que o filho, de 14 anos, deslocou o joelho enquanto jogava futebol e foi levado a uma unidade básica de saúde. Após o atendimento de emergência, ela conta como foi o processo para que o filho fizesse a ressonância e outros exames específicos.
18: Eu fui até o posto de saúde, a UBS. Por volta de mais ou menos 7 dias, ele foi chamado para poder fazer a ressonância. Já peguei o resultado e agora retornarei ao médico que consultou ele.
17: Para orientar pessoas que precisam de avaliação, acompanhamento, exames ou procedimentos especializados, como Vanusa, o Ministério da Saúde lançou a campanha nacional de atendimento especializado, que reúne informações sobre como buscar consultas, exames e cirurgias pelo SUS. A iniciativa apresenta o passo a passo, desde a entrada da unidade básica de saúde até o atendimento especializado, é o que explica o diretor do Ministério da Saúde, Rodrigo Oliveira.
19: A gente tem duas grandes portas de entrada. Uma porta de entrada são as UPAs e os grandes hospitais de emergência, e também você pode buscar a unidade básica de saúde. É possível em vários locais, através do meu SUS digital, através do WhatsApp ou de outros aplicativos, você buscar atendimento.
17: Os pacientes do Sistema Único de Saúde têm diferentes possibilidades de atendimento. Para uma consulta, por exemplo, não precisam sair de casa. Eles têm à disposição a telesaúde, que permite a realização de teleconsultas e telediagnósticos. A população também pode ser encaminhada para o atendimento nas carretas de saúde, unidades móveis que oferecem serviços especializados em diferentes regiões do país. Essas unidades atendem prioritariamente onde há menor oferta de serviços especializados. Rodrigo Oliveira explica como os pacientes podem ser atendidos nas carretas.
19: Em geral, um paciente que busca uma unidade básica de saúde precisa de uma consulta especializada ou de um exame especializado, como tomografia, ele entra numa fila do município, da região ou do estado. A carreta, quando chega nessa região, ela se conecta a essa fila e faz essa fila andar mais rápido.
17: Outra opção de atendimento especializado pelo SUS é o encaminhamento de pacientes para hospitais privados e filantrópicos. Reportagem Cleide Lopes.
1: E essas foram as notícias do governo federal.
2: Uma realização da Secretaria de Comunicação Social da Presidência da República.
1: Com produção da empresa Brasil de Comunicação.
2: Fique agora com o Minuto do TCU. Em seguida, as notícias do Poder Judiciário e do Congresso Nacional. Boa noite.
1: Boa noite, até amanhã.
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23: Você vai ouvir agora notícias do Poder Judiciário.
24: STF decide afastar a inclusão das perdas inflacionárias na correção monetária dos depósitos judiciais.
25: STM realiza seminários sobre a justiça militar e o Tribunal Penal Internacional.
24: Para o STJ, planos de saúde não são obrigados a custear medicamentos à base de canabidiol para tratamento domiciliar.
25: Boa noite, eu sou Marcela Luiza.
24: E eu sou Walter Lima.
25: O Supremo Tribunal Federal decidiu hoje afastar a inclusão dos expurgos inflacionários na correção monetária dos depósitos judiciais.
24: A Corte entendeu que a atualização monetária deve observar índices previstos na legislação. Marta,
26: a discussão era para definir se os depósitos de ações judiciais da época dos planos econômicos Bresser, Verão, Collor 1 e 2 têm direito à mesma correção monetária aplicada à caderneta de poupança, chamada de expurgos inflacionários. Esses expurgos correspondem às diferenças de atualização decorrentes de períodos em que os índices utilizados para corrigir valores financeiros não acompanharam integralmente a inflação. No final, prevaleceu o entendimento de que a atualização dos valores deve observar os índices previstos na legislação, sem a incorporação de diferenças decorrentes dos planos econômicos.
25: O Superior Tribunal Militar realiza entre hoje e amanhã em Brasília o seminário Justiça Militar e o Tribunal Penal Internacional, o TPI.
24: O evento reúne especialistas para discutir temas relacionados à atuação do Tribunal Penal Internacional. Marcelo Della Libera.
27: O Tribunal Penal Internacional julga pessoas acusadas de genocídios, crimes contra a humanidade, crimes de guerra e crimes de agressão. O Prêmio Nobel da Paz este ano foi para a jurista Navi Pillay, que já integrou o TPI. A presidente do Superior Tribunal Militar, ministra Maria Elizabeth Teixeira Rocha, avalia com otimismo o trabalho do TPI ao longo de mais de 20 anos de existência.
0: Eu avalio com muito otimismo, porque o Tribunal Penal Internacional foi criado exatamente para que não houvesse a repetição dos tribunais que foram formados para julgar os delitos da Segunda Guerra Mundial. E isso eu acho que é extremamente promissor e garantista, porque dá ao mundo e à sociedade das nações, né, uma estabilidade jurídica para se dizer, né, em conflitos, aquilo que se pode e aquilo que não se pode fazer. Porque até uma guerra, que é o horror e a barbárie, tem de haver regras.
27: Entre hoje e amanhã, o STM promove o seminário Justiça Militar e o Tribunal Penal Internacional, Desafios e Perspectivas da Implementação Jurídica do TPI no Brasil. O evento conta com a transmissão ao vivo pelo canal oficial do Tribunal no YouTube.
25: Plano de saúde não é obrigado a custear medicamentos à base de canabidiol para uso domiciliar sem previsão legal ou contratual de cobertura.
24: A conclusão é do STJ. Fátima Uchoa.
3: A exceção à regra é nos casos expressamente previstos em leis ou normativos específicos. Assim, a mera autorização excepcional de importação concedida pela Anvisa não impõe ao plano de saúde a cobertura obrigatória de tratamento domiciliar com canabidiol. Esse julgamento na segunda sessão, sob o regime da relevância da questão federal, ocorreu em sessão virtual e é definitivo no âmbito do STJ, pois os ministros reafirmaram jurisprudência consolidada na Corte. A decisão passa a valer para processos semelhantes em todo o país. Vale destacar que essa é a primeira vez que o STJ usou a técnica de reafirmação sob o regime da relevância da questão federal.
25: Dois dias de debates sobre sustentabilidade na Justiça do Trabalho.
24: Magistrados, servidores e especialistas vão discutir soluções para uma justiça trabalhista sustentável. Rafael Silva.
4: Entre os assuntos, eles vão falar sobre mudanças climáticas, gestão de resíduos sólidos, descarbonização e a inclusão socioprodutiva de catadores. Também estão em pauta as estratégias para a criação de planos de contingência socioambiental, além da apresentação de projetos desenvolvidos pelos próprios tribunais, o que ajuda a compartilhar boas práticas entre as unidades. O debate reforça o papel das instituições públicas diante do desafio global de atingir o carbono zero.
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25: Uma boa noite.
24: E até amanhã.
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0: Está no ar o Jornal do Senado.
1: Eu sou Paula Groba.
2: E eu sou Humberto Pinheiro.
1: E estes são os destaques de hoje do Jornal do Senado, que começa agora.
2: Senado vota fim da escala 6-1 em primeiro e segundo turno ainda hoje, segundo o presidente Davi Alcolumbre.
1: PEC da Segurança avança no Senado com maior integração e fim da saidinha para membros de facções.
2: Projeto garante às mulheres opção de viajar ao lado de outra passageira sem custo extra.
1: Boa noite.
2: Boa noite.
1: A PEC da Segurança Pública avançou no Senado e segue para votação em plenário. A proposta busca reforçar o combate ao crime organizado com ação direta do governo federal e maior integração entre as forças de segurança da União, dos estados e dos municípios.
2: O texto também prevê penas mais rigorosas para integrantes de facções criminosas, inclui o Sistema Único de Segurança Pública na Constituição e permite a criação de polícias municipais para o policiamento ostensivo e comunitário. A PEC foi concluída hoje na Comissão de Constituição e Justiça. Repórter Bruno Lourenço.
3: A Comissão de Constituição e Justiça aprovou a inclusão no texto constitucional do Sistema Único de Segurança Pública. A proposta de emenda à Constituição padroniza diretrizes nacionais e permite a criação de polícias para a guarda comunitária e ostensiva pelas prefeituras. O relator, senador Rogério Carvalho, do PT de Sergipe, acredita que a grande inovação da PEC é colocar a União como a agente atuante e corresponsável no enfrentamento direto ao crime organizado, em cooperação articulada com as polícias estaduais e locais.
4: Agora nós teremos o governo federal como integrante do Sistema Único de Segurança Pública e podendo agir conjuntamente e tendo responsabilidade no combate aos criminosos e no combate ao crime organizado em todo o país, de forma articulada e integrada, Polícia Civil, Polícia Militar.
3: Além da cooperação federativa, o texto prevê fontes de financiamento protegidas contra contingenciamentos orçamentários. Com a aprovação na CCJ, a PEC da Segurança Pública segue agora para análise do plenário do Senado, onde precisará passar por dois turnos de votação antes de poder seguir para a promulgação.
1: O senador Espiridião Amin, do PP de Santa Catarina, afirmou que a PEC da Segurança Pública merece atenção especial do governo e do Congresso Nacional. Ele defendeu que a proposta seja analisada ainda nesta legislatura pelos senadores.
2: Na avaliação de Amin, o aperfeiçoamento da proposta vai ajudar a garantir melhores condições de segurança à população brasileira.
5: Que eu creio que deverá merecer de nós, ainda nesta legislatura, a urgência e o aperfeiçoamento necessário.
1: E mulheres poderão ter o direito de escolher viajar ao lado de outra mulher em aviões e ônibus sem pagar nada a mais por isso.
2: É o que prevê um projeto que está na pauta da Comissão de Fiscalização e Controle e Defesa do Consumidor do Senado. A proposta garante essa opção no momento da compra da passagem. Repórter Pedro Pincer.
6: A Comissão de Transparência, Fiscalização e Controle está pronta para votar um projeto de lei que garante às mulheres que viajam sozinhas o direito de optar, no ato da compra da passagem em transportes coletivos, por assentos ao lado de outras mulheres. O texto já foi aprovado na Comissão de Direitos Humanos. O objetivo é evitar situações de violência durante o trajeto e limitar as situações de vulnerabilidade, além de consolidar o compromisso do Estado com a promoção de políticas de proteção às mulheres em todos os espaços. A autora do projeto, senadora Daniela Ribeiro, do Progressistas da Paraíba, destacou que o assento ao lado de outra mulher não terá custo extra para a passageira nem para as empresas.
7: Essa iniciativa ela visa prevenir casos de assédio e a gente sabe também que previne violência, proporcionando muito mais tranquilidade durante os deslocamentos. Comprovadamente, a vulnerabilidade das mulheres no transporte coletivo é uma realidade.
6: Se aprovada na comissão, a proposta só vai ao plenário caso seja apresentado recurso com esse objetivo.
1: Evitar erros médicos que podem custar a vida de crianças é o objetivo de um projeto que está na pauta da Comissão de Assuntos Sociais do Senado.
2: A proposta busca reforçar a segurança no atendimento infantil e prevenir tragédias, como a do menino Benício, que morreu em Manaus após receber uma dose letal de adrenalina. A repórter Raíssa Abreu tem os detalhes.
8: O projeto do senador Eduardo Braga, do MDB do Amazonas, determina que os serviços de atendimento pediátrico tenham sempre um médico especialista. Também estão previstas regras para que os pais ou responsáveis pela criança recebam informações claras sobre seu estado de saúde e apoio psicossocial.
9: Para que um profissional não cometa erros e equívocos, como aconteceu recentemente no meu estado, com o garoto Benício, que ao chegar em um hospital supostamente de excelência no meu estado, e ao ser atendido no ambulatório, imagine Vossa Excelência que um profissional da saúde injetou adrenalina na veia de uma criança, o que levou, obviamente, a óbito esta criança.
8: A proposta recebeu o voto favorável da relatora, senadora Damaris Alves, do Republicanos do Distrito Federal. Se aprovada na Comissão de Assuntos Sociais, a proposta segue direto para a Câmara dos Deputados.
1: E a senadora Zenaide Maia, do PSD do Rio Grande do Norte, fez um apelo à paz e aos responsáveis para que vacinem as crianças. Médica, ela alertou para o risco de doenças como o sarampo voltarem a circular, com a possibilidade de complicações graves e até a morte.
2: A senadora destacou que vacinar é um ato de proteção à saúde infantil e que a imunização não deve ser uma questão política, mas uma responsabilidade de todos.
10: Vacinem os seus filhos. Não é possível que a gente continue vendo crianças voltando a ter sarampo. Sarampo é uma doença extremamente grave. Pode matar e pode também deixar sequelas pro resto da vida.
1: Senadores estão reunidos no plenário para discutir a proposta de emenda à Constituição que acaba com a escala 6x1. O texto prevê reduzir a jornada semanal de 44 para 40 horas, sem diminuição dos salários.
2: Segundo o presidente do Senado, Davi Alcolumbre, a votação da PEC em dois turnos está prevista para hoje. O repórter Alexandre Campos traz mais informações.
11: Além de reduzir a jornada sem diminuir salário, a PEC prevê dois dias de folga semanal, sendo um deles preferencialmente aos domingos. Essas regras valerão para os terceirizados que prestam serviços para a administração pública direta e indireta da União, dos estados, do Distrito Federal e dos municípios. No entanto, não serão aplicáveis para os trabalhadores da iniciativa privada que tiverem diploma de curso superior e que receberem um salário maior que 2,5 vezes o teto da Previdência Social, salvo se o empregador, por vontade própria, decidir o contrário. A mudança será gradual. 2 meses depois de sua promulgação, o tempo de trabalho por semana passará de 44 para 42 horas semanais. Um ano depois da implementação dessa primeira etapa, a jornada vai diminuir para 40 horas. Líder do governo, a senadora Tereza Leitão, do PT de Pernambuco, afirmou que a redução da jornada é uma luta histórica dos brasileiros, construída nas fábricas, comércios, nos serviços, ruas, escolas e até nas redes sociais.
12: Estamos escrevendo este capítulo ao lado de cada trabalhador que acorda antes do sol nascer, de cada mãe e de cada pai que querem acompanhar o crescimento de seus filhos, de quem deseja estudar, cuidar da saúde, encontrar os amigos, estar com a família, descansar, de quem quer simplesmente recuperar o direito de ser dono de parte maior do seu próprio tempo e fazer dele o que quiser.
11: Representante do PL de Santa Catarina, o senador Jorge Seife reconheceu que, por ser um apelo dos trabalhadores, é favorável à redução da jornada. No entanto, ele defende correções futuras no texto, como a desoneração da folha de pagamentos para aliviar o bolso dos empregadores ou até mesmo a flexibilização das relações de trabalho.
13: Então, essa PEC, ela atende em parte o anseio da população, que é trabalhar 5 dias por semana, mas daqui a pouco, com ela operacionalizada, o funcionário vai chegar para o patrão, fala assim: olha, eu quero trabalhar um pouco mais, não vai poder. Olha, eu quero fazer mais hora extra porque eu troquei de carro, eu comprei uma geladeira, não vai poder. Então essa PEC é um pouco engessada, mas vamos discutir isso lá na frente. E no ano que vem, se necessitar de melhoras, se necessitar de ajustes, nós vamos fazê-los sem prejudicar a população.
11: Para aqueles empregados sujeitos a regimes diferenciados, como aeronautas, o texto permite que acordo ou convenção de trabalho defina diferentemente a distribuição do tempo de prestação de serviço e o descanso semanal remunerado, assegurados os direitos da PEC.
2: Música. com edição de Paulo Groba e trabalhos técnicos de Eliseu Caires. O Jornal do Senado fica por aqui. Acompanhe agora as notícias da Câmara dos Deputados. Boa noite.
1: Boa noite e até amanhã.
14: Jornal Câmara dos Deputados. Comissão debate integração das universidades com o setor produtivo.
15: Deputados criam plano de atenção no SUS às pessoas com epilepsia.
14: Projeto isenta de ICMS a aquisição de próteses mamárias de silicone.
15: Boa noite. Projeto aprovado retira ICMS das próteses mamárias de silicone. Confira os detalhes com Silvia Munhato.
16: A Comissão de Defesa dos Direitos da Mulher aprovou o projeto que concede a isenção do ICMS nas operações de compra de próteses mamárias de silicone destinadas à reconstrução mamária de mulheres que realizaram mastectomia total ou parcial. A relatora na comissão, deputada Érica Hilton, do PSOL de São Paulo, ressaltou que o custo das próteses é alto.
17: Sabendo que a prótese mamária é essencial para a reconstrução da saúde emocional e abalada pelo tratamento do câncer, o projeto facilita os avanços nas etapas do processo de cura definitivo da doença, na medida em que o acesso à prótese mamária será menor, menos oneroso para aquelas que mais necessitam.
16: Pelo texto, a isenção será concedida mediante a apresentação de laudo médico emitido por profissional especializado, atestando a realização da mastectomia, a necessidade do uso de prótese mamária de silicone e a recomendação para a reconstrução. A isenção do ICMS se aplicará tanto para compras realizadas diretamente pelas pacientes, quanto por intermédio de hospitais, clínicas ou centros de reabilitação. O benefício valerá para procedimentos realizados pelo Sistema Único de Saúde, por seguradoras de saúde privadas ou por planos de saúde. A proposta que tira o ICMS das próteses mamárias de silicone será analisada agora pelas comissões de Saúde, Finanças e Tributação e Constituição e Justiça. Para virar lei, precisa ser aprovada pela Câmara e pelo Senado. Da Rádio Câmara de Brasília, Silvio Minhato.
14: Homenagem. Dr. Zacarias Calil, do MDB de Goiás, celebra o Dia do Médico em 18 de outubro, destacando a importância da profissão no cuidado com a vida. Ele ressalta que, além do conhecimento científico e da atualização constante, a medicina exige empatia e compromisso com os pacientes.
15: Dr. Zacarias Calil defende a valorização dos profissionais de saúde, com melhores condições de trabalho e atendimento digno à população. Ele agradece aos colegas de profissão pela dedicação e reforça a importância de manter o compromisso com a saúde e o bem-estar dos brasileiros.
14: Saúde. A Câmara analisa medidas para facilitar o atendimento à pessoa com doença renal, incluindo a diminuição da distância entre a residência do paciente e o local da diálise. O repórter Luiz Cláudio Canuto tem as informações.
18: O Brasil tem mais de 150 mil pessoas que fazem diálise, segundo a Sociedade Brasileira de Nefrologia. A demanda pelo tratamento vem crescendo e a hemodiálise é a modalidade predominante. Na Câmara dos Deputados, um projeto visa facilitar o atendimento à pessoa com doença renal crônica por meio da redução da barreira de distância entre o paciente e o atendimento. O texto, já aprovado pela Comissão de Saúde, estabelece que o atendimento ao paciente com doença renal crônica observará as diretrizes de regionalização, hierarquização e integralidade da assistência nos termos da lei e das normas do SUS. Os serviços de saúde poderiam, sempre que clinicamente indicados, dar prioridade a terapias que diminuam a necessidade de deslocamento do paciente, inclusive mediante utilização da diálise peritoneal domiciliar. A diálise peritoneal é um tratamento de substituição da função renal que limpa o sangue usando o peritônio como filtro natural. O peritônio é o revestimento interno do abdômen. A comissão aprovou a redação proposta pela relatora, deputada Silvia Cristina, do PP de Rondônia. O texto original, do deputado Eduardo da Fonte, do PP de Pernambuco, estabelecia que a clínica de hemodiálise deveria estar no máximo a 50 quilômetros do domicílio do paciente. Mas a relatora acha que a fixação de uma distância máxima uniforme é incompatível com a organização regionalizada e hierarquizada do SUS.
19: A gente vê a importância, claro, que deveria estar perto, mas a gente não vê orçamento público que dê para faça essas clínicas a cada 50 quilômetros. Então, nós fizemos uma emenda e, graças a Deus, foi aprovada para que cada paciente com indicação nós levássemos a diálise peritoneal, que é em casa, onde o paciente ele tem a oportunidade de fazer esse acompanhamento, né? E que, na verdade, é muito dolorido, mas em casa, no seu ambiente, que nós temos a certeza que teríamos um resultado ainda melhor.
18: O projeto estabelece que o poder público pode estimular o uso de telesaúde e de monitoramento remoto para acompanhamento clínico de pacientes em terapia renal substitutiva, mas as ações previstas não devem criar despesas obrigatórias ou impor novos encargos administrativos à União. A proposta, que busca facilitar o atendimento à pessoa com doença renal, ainda vai ser votada pelas comissões de Finanças e Tributação e de Constituição e Justiça. Para virar lei, precisa ser aprovada pela Câmara e pelo Senado. Da Rádio Câmara de Brasília, Luiz Cláudio Canuto.
20: Economia.
15: Welter, do PT do Paraná, defende investimentos em habitação popular, saúde e educação. Ele menciona programas como Minha Casa Minha Vida, o financiamento da produção agrícola, o atendimento pelo SAMU e a ampliação das escolas em tempo integral.
21: Welter ressalta a importância de fortalecer a economia e ampliar as oportunidades para os trabalhadores. Na avaliação dele, os avanços sociais dependem da continuidade dos investimentos públicos e de iniciativas que promovam a distribuição de renda e a qualidade de vida da população.
20: Trabalho.
15: Paulão, do PT de Alagoas, ressalta a importância da mobilização dos trabalhadores e da sociedade para a aprovação do fim da escala 6x1. Ele também critica grupos políticos que apenas agora, às vésperas do segundo turno, dizem ser favoráveis à matéria.
21: Segundo Paulão, a aparente mudança de postura não afasta as ameaças aos direitos trabalhistas. Ele aponta riscos em uma possível reforma constitucional que, em sua opinião, é articulada por grandes banqueiros e alerta a população para que se mantenha atenta.
15: Tadeu Venere, do PT do Paraná, critica a mudança de posicionamento de representantes da extrema-direita sobre o fim da escala 6x1. Ele acredita que a modificação seja uma resposta ao temor das mobilizações populares e não uma revisão real de posicionamento.
21: Tadeu Venere questiona os argumentos sobre custos para pequenos negócios e a negociação individual de jornada de trabalho e rechaça também as posições contrárias a medidas sociais, como a anistia de dívidas e a votação de projeto contra a misoginia no Congresso Nacional.
20: Desenvolvimento Regional.
15: Denise Pessoa, do PT do Rio Grande do Sul, agradece o apoio recebido na eleição e se compromete em continuar seu trabalho em prol da saúde e educação e na busca de parcerias com o governo federal para custear a reconstrução no estado.
21: Ao fazer um balanço do mandato atual, Denise Pessoa menciona o campus da UFRGS, um novo aeroporto, o Instituto Federal em Gramado e o curso de medicina da Universidade Federal do Pampa, em Bagé, como principais vitórias. Ela continuará atuando em defesa do SUS e de pautas climáticas.
20: Transportes.
15: Bebeto, do PP do Rio de Janeiro, diz que a mobilidade urbana é uma das prioridades do seu mandato e cobra avanços em obras viárias na Baixada Fluminense. Entre as demandas, segundo ele, estão a construção de uma ligação entre a linha vermelha e a pista expressa da rodovia Presidente Dutra.
21: Bebeto também cobra a continuidade das obras de revitalização da ferrovia da Baixada Fluminense, incluindo a implantação de uma ciclovia entre São João do Meriti e Nova Iguaçu. Ele ainda destaca a importância da duplicação da Serra das Araras para a segurança e a fluidez do tráfego.
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20: Thank you. comissões.
15: A Câmara dos Deputados debate uma melhor integração entre universidades federais e setor produtivo. A repórter Agui Pontes tem os detalhes de uma proposta aprovada.
0: A Comissão de Ciência, Tecnologia e Inovação da Câmara dos Deputados aprovou um projeto que busca ampliar a cooperação entre universidades públicas e o setor produtivo. Segundo o autor da proposta, deputado Duda Ramos, do Podemos de Roraima, isso será feito com a criação de um Programa Nacional de Integração Universidade-Indústria. O objetivo é principalmente simplificar as relações entre o ambiente acadêmico e os setores produtivos. Segundo o relator, deputado Júlio César Ribeiro, do Republicanos do Distrito Federal, a relação entre empresa e universidades é truncada e pouco funcional.
3: A proposta cria um ambiente muito mais favorável para a integração. Hoje, muitas parcerias deixam de acontecer por causa das burocracias, da insegurança jurídica e da dificuldade de aproximação entre universidades e empresas.
0: Além de intermediar essa relação, a proposta também prevê a criação de metas nacionais. Seriam metas como o número de parcerias firmadas, o volume de recursos captados em projetos, os registros de propriedade intelectual, de tecnologias somadas ao setor e outras formas de exercer impacto regional, social e econômico no setor produtivo. A governança política do Programa Nacional de Integração Universidade-Indústria seria feita em esfera federal. A proposta vai passar pelas comissões de Educação e de Constituição e Justiça. Da Rádio Câmara, de Brasília, Agui Pontes.
20: Educação.
21: Flávio Nogueira, do PT do Piauí, ressalta a importância dos investimentos em educação para ampliar as oportunidades da população. Ele cita a expansão das universidades e dos institutos federais como exemplo de política pública voltada à população mais pobre.
15: Flávio Nogueira considera que o acesso ao ensino superior e à formação técnica devem ser prioridade do poder público. Para o legislador, a oferta de educação gratuita contribui para reduzir as desigualdades sociais, especialmente entre os brasileiros que mais precisam do apoio do Estado.
20: Esporte.
21: A Câmara aprovou a proposta que obriga clubes esportivos a manterem profissionais idôneos e capacitados em alojamentos. A repórter Paula Bittar acompanhou a votação.
4: A Comissão de Constituição e Justiça da Câmara aprovou uma proposta que obriga os clubes esportivos a manterem em período integral nos alojamentos um corpo de profissionais idôneos e capacitados para assistir os jovens atletas em formação. De acordo com o texto aprovado, considera-se idônea a pessoa que trabalha honestamente com observância do dever de cuidado, que cumpre as regras estabelecidas por seus superiores, ou seja, fazendo sempre tudo com muito zelo e responsabilidade. O texto determina que o clube que descumprir a regra da presença de profissionais em período integral nos alojamentos poderá ter o contrato com o atleta em formação cancelado e também poderá ser punido com multa de até R$50 mil, que será dobrada em caso de reincidência. O contrato também poderá ser cancelado se o clube não atender os requisitos de alojamento, alimentação, segurança e higiene adequados. Outra proposta aprovada pela CCJ torna obrigatória a presença de um profissional de educação física em entidades formadoras de atletas e escolinhas de esportes. Tanto essa quanto a que obriga os clubes esportivos a manterem em período integral nos alojamentos um corpo de profissionais idôneos e capacitados para assistir os jovens atletas em formação, seguem agora para o Senado. Da Rádio Câmara, de Brasília, Paula Bittar.
20: Eleições.
15: Charles Fernandes, do PSD da Bahia, defende uma reforma política com mandatos de 5 anos e o fim da reeleição para cargos de presidente, governadores e prefeitos. Em sua visão, a medida reduz gastos eleitorais e permite mais foco na gestão pública.
21: O deputado quer também a adoção do voto distrital para aproximar os deputados da população e anuncia que vai se esforçar para aprovar a pauta a partir de 2027. Na opinião de Charles Fernandes, o debate é urgente diante da proximidade possibilidade das eleições municipais de 2028.
15: General Girão, do PL do Rio Grande do Norte, aponta aumento na intolerância política entre os brasileiros. O congressista defende o respeito às diferenças de opinião no parlamento, alertando para o risco de declarações que possam estimular a violência contra adversários políticos.
21: General Girão relata que seu gabinete no Rio Grande do Norte foi alvo de pichações e adesivos de caráter político. O parlamentar informa que solicitou a análise de imagens de segurança para identificar os responsáveis e que registrou um boletim de ocorrência sobre o fato.
15: Lucas Redecker, do PSD do Rio Grande do Sul, agradece aos eleitores pela renovação do mandato e faz críticas à condução da economia pelo governo federal. Ele questiona o custo de vida e afirma que os preços elevados no supermercado pesam no orçamento das famílias brasileiras.
21: Lucas Redecker também defende a apuração de suspeitas envolvendo integrantes do judiciário e cobra que possíveis irregularidades sejam investigadas. Ele afirma que pretende manter o tema em debate com foco na responsabilização de autoridades e no combate à impunidade.
20: Relações Exteriores.
15: Alice Portugal, do PCdoB da Bahia, defende a soberania nacional diante do que considera uma ameaça de interferência estrangeira nas decisões do Brasil. Ela alerta para o risco de exploração das riquezas minerais por empresas de outros países, sem que os interesses brasileiros sejam priorizados.
21: Alice Portugal critica a possibilidade de acordos que ampliem o controle internacional sobre recursos estratégicos do país. Ela afirma que a proteção do patrimônio nacional e dos direitos da população são fundamentais para que o Brasil preserve sua autonomia.
20: Segurança Pública.
15: Gilmar Machado, do PT de Minas Gerais, comemora o avanço da PEC da Segurança Pública no Senado. O deputado ressalta que a proposta fortalece o combate ao crime organizado ao ampliar a integração entre as forças policiais de todo o país.
21: Gilmar Machado destaca que o texto inclui o Sistema Único de Segurança Pública na Constituição, além de permitir a criação de polícias municipais. A proposta também estabelece mecanismos de financiamento para o setor com o objetivo de ampliar os recursos contra a criminalidade.
20: Votação.
15: Plenário da Câmara aprova projeto que institui um programa de atenção integral no Sistema Único de Saúde às pessoas com epilepsia. O repórter Antônio Vital tem as informações.
5: A Câmara dos Deputados aprovou o projeto que cria um programa nacional de atenção integral às pessoas com epilepsia no Sistema Único de Saúde, o SUS. O objetivo do programa é combater o preconceito e proporcionar atendimento integral às pessoas com epilepsia, de modo a reduzir as manifestações clínicas da doença e a ocorrência de sequelas. O projeto apresentado pelo deputado Rui Carneiro, do Podemos da Paraíba, foi modificado pela relatora, deputada Laura Carneiro, do PSD do Rio de Janeiro. O texto aprovado anteriormente pela Comissão de Saúde da Câmara garantia, entre outras coisas, atendimento multiprofissional e especializado, assistência farmacêutica, acesso ao tratamento indicado, inclusive cirúrgico, leitos para internação em enfermarias e UTI, além de acompanhamento especializado à gestante antes e depois do parto. O texto aprovado prevê acesso da pessoa com epilepsia aos serviços de atenção primária, especializada e hospitalar, bem como acesso aos medicamentos incorporados pelo SUS e aos procedimentos terapêuticos e cirúrgicos indicados clinicamente e disponibilizados pelo Sistema Único de Saúde. Prevê ainda ações educativas para divulgar informações e orientações sobre a doença e o treinamento de profissionais da educação e dos transportes públicos para conhecer e reconhecer os sinais de crise epilética e sobre como agir em casos desse tipo. O acordo que resultou na aprovação da proposta, com o apoio do governo, também retirou do texto o artigo que previa horário de serviço especial para trabalhadores em fase de tratamento. A relatora Laura Carneiro explicou que as alterações priorizam a estrutura já existente do SUS, sem criar privilégios.
6: Trata-se de alterações meritórias, porque prioriza a utilização das estruturas já existentes no SUS, que se encontram em permanente evolução, e baseiam-se na razoabilidade ao proteger os direitos das pessoas com epilepsia, sem criar privilégios indevidos. Dessa forma, são mantidos os avanços do cuidado integral à saúde desse grupo de pessoas, sem comprometer a igualdade e a justiça social.
5: O projeto que cria o Programa Nacional de Atenção Integral às Pessoas com Epilepsia no SUS agora será analisado pelo Senado. Da Rádio Câmara de Brasília, com informações de Daniela Lessa, Antônio Vital.
20: Últimas notícias.
21: Os deputados iniciaram no final da tarde a análise do projeto do governo federal que aumenta o teto de receita do microempreendedor individual. O texto define um reajuste progressivo do teto da receita bruta anual para enquadramento como MEI para R$ 110 mil em 2027 e R$ 140 mil em 2028.
15: O projeto também permite que um microempreendedor contrate até 2 empregados que recebam exclusivamente um salário mínimo ou o piso salarial da categoria profissional. Hoje, a legislação permite a contratação de apenas 1 empregado.
21: Termina agora o Jornal Câmara dos Deputados, produzido pela Rádio Câmara, com trabalhos técnicos de Everson Urani e apresentação de Márcio Aquilissardi e José Carlos Andrade. Uma ótima noite para você.
15: Boa noite, a Voz do Brasil volta amanhã.
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0: agora, com muito carinho, quero chamar para cantar comigo essa linda canção o meu irmão Moisés Cleiton.
1: É um prazer para mim

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0: Glória a Deus. 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
1: 10h56.
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11:49.

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0: Meia-noite 8.
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1: Meia-noite 59.

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2: Só que a conversa de Deus hoje era com você que se afastou da igreja. O que eu vou cantar agora eu não ouvi falar. Eu vou ler uma carta para vocês agora. Eu vou cantar agora a única música que eu escrevi e que não é minha. Eu só fiz escrever. Eu passei um tempo da minha vida que apareceu tanto convite, que era voa para lá, pega avião para cá e faz aquela coisa toda. E que maravilha! No final das contas, sabe o que eu fiz? Parei de orar, parei de consagrar, parei de jejuar, parei de passar de oração, parei de ir para vigília. Parei tudo! Virei um desviado dentro da igreja. Todo mundo sentia tudo e eu terminava o culto e ficava, meu Deus do céu. Mas estava dando certo, o povo comprando CD, que maravilha, os convites chegando. Eu disse, Deus está no negócio. Mas nem tudo que está dando certo é porque Deus está no meio. Quando foi um dia, Deus foi lá nas portas do convite e fechou. Quem tinha agendado, cancelou. E quem ia agendar, não ligou mais. Eu colocava o celular em cima da cama e ficava, toca celular, toca. Eu e minha esposa, toca celular. O pessoal não me chamava nem para aniversário de boneca, nem para assustado. Passaram-se 15 dias, um mês e meio, 2 meses. E eu dentro de casa. Aí eu percebi que a casa ia cair. Eu dei uma de doido. Coloquei 2 cadeiras no meu quarto. Sentei em uma. E disse, Deus, por favor, senta nessa aqui. Eu preciso conversar com o Senhor. Eu preciso saber o que está acontecendo. Agora eu só vou começar a orar quando o Senhor me der um sinal que o Senhor está nessa cadeira aí. Eu queria ver pelo menos a cadeira balançar, sabe? E eu fiquei insistindo, apareça, Senhor, apareça, apareça, apareça, apareça, apareça. Passaram-se horas e Deus não me disse nada, a cadeira não balançou e nada, nada. Aí veio o desânimo, eu disse, sabe uma coisa, eu estou fazendo um negócio de menino. Que negócio de doido? Eu vou parar com esse negócio. Quando eu ia me levantar da cadeira, eu ouvi a voz do Todo-Poderoso dentro do meu quarto. O Senhor bradou e disse, Samuel, quem quer falar com você sou eu. Eu tomei um susto, fiquei quietinho. Você quer o resultado? Tudo que o Senhor me disse, eu escrevi. E tudo que eu escrevi é exatamente o que eu vou cantar agora. Você já imaginou Jesus, o Todo-Poderoso, aqui tomar esse microfone e começar a olhar para o seu rosto e dizer: tudo que eu queria era falar contigo.

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se compara à presença de Deus.

0: 6h18.
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0: 6h59.
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0: 4:31.
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1: Bom dia, Russas! Bom dia, Vale do Jaguaribe! Bom dia, meu Ceará! Bom dia, meu Brasil! Estamos aqui no Amanhecer com Jesus, no comando de Jesus, o poeta Manuel Silva e o poeta Vem-Vem que vos fala, trazendo alegria na Progresso 101, na direção desta casa, o nosso irmão Luiz Lopes de Oliveira, na parte comercial, a nossa irmã Paula Cibele. Um abraço a toda a família Progresso, que Deus abençoe poderosamente. Nós vamos mandando aqui um abraço ao nosso amado Zé de Souza, presidente da comunidade da Lagoa Escura. Um abraço a ele, família, e toda aquela comunidade. Seu Adalto, aí no Corralinho Jaguaruana, um abraço para o senhor e toda a família, nossa cadeira cativa. Meu amigo Saudade, gente boa, uma hora dessa já tá indo aí pro Chapadão. Mas a Márcia, sua filha, grande motorista, né? Aí na Horta Santa Luzia, nós vamos abraçar também o meu amigo Dió da Rede na Jaguaruana, fabricador de rede, vende rede pelo

melhor preço. Meu amigo Diego, um abraço ao senhor aí na Jaguaruana, grande oficial de justiça, gente boa, a ele, sua esposa, todos os seus familiares, que Deus abençoe poderosamente. Meu amigo Liro Paz, um bom dia, um abraço à família e o senhor também, ao Justo, um abraço à família do Justo, também meu amigo Justo, Maurício Martins e família, dona Cristina, também vamos abraçar meu amigo Zé Barro aí no Santa Terezinha no Peixe, vamos abraçar também meu amigo Zé da Rede, o homem das meninas, aqui na cidade de Russa, ao meu amigo Aistinho, aí no bairro Luiz Alves de Freitas, em Limoeiro do Norte, ao meu querido Leonel da Rede, gente boa, também ao Daniel da Pão de Mel, um abraço a ele e toda a família. Vamos abraçar também o nosso pastor presidente, pastor Isaías Matias, e o pastor Osório em Limoeiro do Norte. Um bom dia, o pessoal de Jaguaribe, Jaguaretama, Jaguaruana, Jaguaribe, Taissaba, Aracati, Limoeiro do Norte, Tabuleiro, Morada Nova. Meu amigo Neuda aí no Sítio, um abraço também, o pessoal aí do Sítio Barrinha, na pessoa do nosso amigo Pingo de Ouro. Gente boa, homem das batatas boas, né? Vamos abraçar também o pessoal do Baixio Grande, pessoal aí do Cabeça Preto, pessoal também aí da região da cidade de Apodi, Baraúna, no Rio Grande do Norte, Pique Estreito, todo o povo bom da Serra do Mel. E nós vamos trazer uma canção muito bonita aí, vamos dedicar a todos os nossos ouvintes, ao meu amigo Aistinho, o homem que vende coco aí na Lagoa da Caiçara em Russas, um abraço a ele. Nós vamos trazer a canção, o pedido aí da dona Lourdes, olha isso, você encontra Menino Vaqueiro, poeta, Menino Vaqueiro, nós vamos dedicar a todos os nossos ouvintes, a dona Luzia que pediu Menino Vaqueiro, vamos dedicar também o pessoal do Capim Grosso, do Barracão, São Pedro, o pessoal do São Tonton e o pessoal aí do Cid Teixeira, Peixe, pessoal da Sussuarana, vamos dedicar também o pessoal que está ligado conosco aí nos patos de Morada Nova, é só sucesso, a progresso subindo, subindo. Vamos abraçar também o nosso companheiro poeta Beija-Flor, o nosso irmão Joãozinho de João Chaga, pai dos três poetas, Jota, Jotinho, Jotão, encontrou meu filho? Nós vamos trazer aí a canção, quem é que canta? Hã? Essa daí mesmo, viu? Paulo de Iguatu, canta Menino Vaqueiro, vou dedicar a minha amiga Maria Alexandrina, também dedicar a dona Fracia, a Vicentina Pequena, a irmã Mariazinha, a Zé de Felicidade aí no Buqueirão, esse povo abençoado de Deus. Cutuca, Manuel Silva!

0: Eita, menino, cantou aí o poeta Paulo Nascimento. Nós vamos agora para a parte melhor da nossa programação. O Amanhecer com Jesus é bom, é andar na luz. Soberano Deus e eterno Pai de nosso Senhor Jesus Cristo, Criador de todas as nações, obrigado, Senhor da Glória, por mais uma noite que está se passando e um dia que vem chegando, Papai do Céu. Abençoa a todos e a todos moradores da terra. Tudo isso nós te pedimos e já te agradecemos em nome do Pai, do Filho e do Espírito Santo de Deus. Receba, povo abençoado de Deus. Orar é bom, conversar com Deus é bom, agradecer a Deus é bom. Tudo isso é maravilha para a nossa alma, né? Para o nosso corpo. Nós vamos abraçar o nosso prefeito municipal, Salvo Gugel, também a toda a sua família. Um bom dia e um abraço. Não desligue, vem aí os nossos comerciais e voltamos já, se Deus nos permitir.
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1: Também entre todos, Jesus, o único sabido, nasceu como peregrino, foi perseguido, menino, e cresceu sendo perseguido.
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3: Bom dia, poeta Vem-Vem. Bom dia, ouvintes do programa Amanhecer com Jesus. Bom dia, rádio ouvintes da Progresso, Jota do Ceará. Olha, nesse sábado tem grande show de emboladas na comunidade Macacos, ali em cima da serra, próximo ao Tumé, no Espetinho da Nia, a partir das 5 da tarde. Chegue cedo, que a partir das 5 da tarde, nesse sábado, dia 17, no Espetinho da Nia, no Sítio Macacos, uma organização de Sapo e Ni. Então não perca, com beija-flor e Vem-Vem. Domingo, dia 18, às 10 horas da manhã, é o quarteto JJ Vem-Vem Beija-Flor, no Sítio Malhada, Limoeiro do Norte, a partir das 10 horas da manhã, no Mercadinho Carlinhos. Estão todos convidados para esse grande show. 10 da manhã, no Mercadinho Carlinhos, JJ Vem-Vem Beija-Flor, nesse domingo, tá todo mundo convidado.
4: Falou bonito, meu amigo J, poeta. Nós vamos trazer aí o poeta Valdir Teles e o gaúcho cantando as cidades do Pernambuco e da Paraíba. É um show bonito, nós vamos dedicar a todos nossos ouvintes. Vamos embora, Manuel Silva!

0: Oh, coisa maravilhosa, Valditello cantando toda a cidade da Paraíba e o gaúcho cantando a cidade pernambucana. Coisa boa, você só encontra aqui na Progresso, viu? É a Progresso no sucesso, crescendo, crescendo, e a audiência lá em cima, como diz o meu querido e amado irmão poeta Beija-Flor, qual manda um abraço, né? Aqui é só alegria na amanhecência do dia, né? E nós vamos também aproveitando e dizer que não desligue, porque vem aí o maior jornal do Ceará com a dupla Manuel Silva e Leonardo, o nosso diretor-geral Luiz Lopes de Oliveira, com a participação das reflexões das Escrituras Sagradas. Aí vem meu querido e amado Erivando Lima, com muitas notícias boas, né? Um abraço ao meu amigo Zé Costa. Mas não podemos esquecer o seu Leonço. Rapaz, já tá tomando aquele cafezinho gostoso, Maradona Socorro. É, um abraço a ele, ao Leoncinho Filho, aí na Toca do Leão, todo o povo da Toca do Leão, pessoal também, aí do Bento Pereira, Santa Luzia. Um abraço a vocês, o pessoal do Pau Branco, é, todo o povo bom que tá ligado conosco, aquele abraço. Mas o nosso programa é mais rápido do que coice de bacurim, viu? Já está chegando a hora e eu preciso ir para casa. Não posso ir embora, senão eu deixo a minha família. E Manuel já arrumou as malas e eu vou me cuidar. Mas você se liga aí no jornal, porque muitas notícias boas virá. Foi em nome de Jesus e até amanhã, meu Vale do Jaguaribe, meu Ceará, meu Brasil.
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0: bom dia Vale do Jaguaribe, bom dia Cidade de Russas, o nosso bom dia Limoeiro do Norte, alô Quixeré, Jaguaruana, bom dia você do Palhano, Itaiçaba, nosso bom dia você que está em Aracati, Morada Nova, Tabuleiro do Norte, Alto Santo, São João do Jaguaribe, enfim, a nossa região jaguaribana inteira, de ponta a ponta, ouvindo Rádio Progresso 101 FM nesta manhã, hoje, quinta-feira, né, 15 de outubro de 2026, já estamos na metade do mês, primeira quinzena do mês de outubro, já foi embora, né? Por aqui, Leonardo Lopes, Emanuel da Silva, até 8 da manhã para levar muita notícia e informação para você, ouvinte, aqui da Maior do Vale. Você vai também ligar, participar, fazer o programa junto com a gente, que é muito importante a sua participação, a sua ligação aqui no nosso programa Jornal do Ceará. Você que está aí tomando seu café, se preparando para mais um dia de trabalho, nosso bom dia, obrigado pela audiência, né? Você que está viajando, você caminhoneiro, você na BR-116 neste momento nos ouvindo, obrigado pela carona, povo dos mercados, mercado de Russas, mercado de Limoeiro do Norte, os mototaxistas, taxista também, ouvindo aqui o nosso programa nesta manhã. Um ótimo dia, uma ótima quinta-feira para você, ouvinte aqui do nosso programa Jornal do Ceará. Você que está no nosso aplicativo Rádiosnet, você que já está no nosso canal do YouTube, Rádio Progresso 101 FM também. O nosso muito obrigado pela sua audiência de todos os dias aqui no programa Jornal do Ceará, pela sua 101 FM. Vamos trazer o bom dia de Emanuel da Silva também aqui no nosso programa. Bom dia, Emanuel.
1: Bom dia, Leonardo. Bom dia aos ouvintes da nossa Mando Vala, ouvintes da nossa Rádio Progresso. Estamos no ar mais amanhã com mais um do nosso programa Jornal do Ceará. Desde agradecer a todos pela sua audiência, por permitir entrarmos na sua residência e levarmos até você a notícia com qualidade, com a credibilidade e com a confiança que você, ouvinte, merece ter. Ficando, é claro, sempre muito bem informado e por dentro das principais informações, notícias do nosso Vale do Jaguaribe, do nosso Ceará, do nosso Nordeste também, é claro, ficando muito bem informado e por dentro das principais notícias a nível Brasil. Lembrando sempre, Jornal do Ceará, de segunda a sexta-feira, de 5 da manhã até as 8 horas, e de 11 da manhã até as 13 horas, também de segunda a sexta-feira, programa Luiz Lopes com o Povo. Sendo assim, essa, portanto, a principal programação jornalística da sua Maior do Vale. Portanto, em mais uma manhã, estamos no ar com mais uma edição do programa Jornal do Ceará, Bernardo.
0: E vamos às manchetes, os destaques do programa de hoje.
2: E estas são as principais manchetes desta edição.

Deputado Danilo Forte aciona a presidência da Câmara e colégio para líderes para acelerar a reforma do judiciário.

0: Presídios cearenses sofriam 30 ataques de drone por dia, diz secretário.
1: Limoeiro do Norte recebe reunião integrada da rede de proteção à criança e ao adolescente com a equipe da Casa da Criança de Juazeiro do Norte.

BR-116 no Ceará e outras quatro rodovias federais terão trechos concedidos à iniciativa privada.

Demorou 18 anos, mas saiu, diz morador beneficiado por rua pavimentada no bairro Cidade Alta, em Limoeiro do Norte.

As notícias do esporte com os resultados das partidas de ontem pela Sul-Americana e também pela Libertadores da América, das equipes brasileiras que ainda estão vivas nas competições da CONMEBOL.

Essas e outras notícias, você fica sabendo, muito bem informado a partir de agora no programa Jornal do Ceará. Está apenas começando aqui na sua, da nossa Maior do Vale. Nossa Rádio Progresso. Lembrando a todos que contamos também com a participação do nosso repórter de campo, o repórter 101 FM, Erivando Lima, com as principais informações, notícias do nosso Vale do Jaguaribe, do nosso Ceará, do nosso Nordeste também, é claro, as principais notícias a nível estado do Ceará. Bem como também Luiz Alves participa comentando tudo sobre a política do Vale do Jaguaribe, política do Ceará e sobre a política a nível Brasil e também, é claro, sobre essas eleições de segundo turno para presidente da República. Portanto, em mais uma manhã, estamos no ar com mais uma edição do programa Jornal do Ceará.

0: 21450202, 21450202 é o nosso telefone fixo para sua participação aqui no nosso programa Jornal do Ceará. Também o nosso WhatsApp para você ligar e participar aqui, 996481928, os telefones para sua participação aqui no nosso programa Jornal do Ceará, aqui pela sua 101 FM, a maior do Vale. Portanto, fica à vontade para você ligar e participar aqui do nosso programa Jornal do Ceará, aqui pela sua 101 FM. Muito importante a sua participação, a sua ligação aqui no nosso programa Jornal do Ceará. Onde quer que você esteja, você que está nos ouvindo também através do aplicativo Rádio Net, você que está no nosso canal do YouTube, Rádio Progresso 101 FM, também liga para cá, participa, faz o programa junto com a gente aqui pela sua 101 FM. Daqui a pouco tem Luiz Lopes também dentro do programa Jornal do Ceará, com notícias, com informações também sobre pesquisa, falando de segundo turno, política nacional, aqui no nosso programa Jornal do Ceará, aqui pela sua 101 FM. Também tem a Ivando Lima, com informações da área policial e outras informações e outras notícias também aqui no nosso programa Jornal do Ceará, que está só começando nesta manhã. Portanto, é muito importante a sua participação, a sua ligação aqui no nosso programa, o seu compartilhamento no nosso programa também nos grupos. Fica à vontade para que mais pessoas possam estar nos ouvindo, possam estar nos acompanhando neste momento. Vamos a Limoeiro do Norte, Ayrton Luiz Alves de Freitas. Bom dia, Ayrton.
1: Bom dia, meu caro Leonardo, Manoel. Bom dia para os seus ouvintes, já está na escuta da Manhã do Vale. Meu caro Luiz Alves, bom dia, bora se acordar. Erivando Lima é outro, só pensa em dormir. Daniel da padaria não fica atrás, está dormindo também. Agora a Dona Bia está acordada. Bom dia, Dona Bia. Jair Andrade, Mestre Fortaleza, Felipe, Emênio, também José Cantoso, Chico Gomes, toda essa região de milagres de ouvintes. Dona Paula Cibele, bom dia para ela. Patrício Lopes, na escuta do programa. Um abraço aí para ele. Todos que acompanham o Maior do Vale, desejar para o amigo, para toda a sua equipe. Não dizer toda a equipe da Rádio Progresso, né? Uma boa quinta-feira. E o meu poeta Neném, né? Rosil Bezerra, um bom dia para ele também. Deve estar na escuta do programa. Estamos aqui, meu amigo. Ouvindo aqui. Um abraço.
0: Obrigado aí pela sua participação aqui no nosso programa Jornal do Ceará, aqui pela sua 101 FM, a maior do Vale. Portanto, fica à vontade para você também está participando, está mandando aí a sua mensagem aqui no nosso programa. O telefone aí à sua disposição para você ligar e participar aqui do nosso programa Jornal do Ceará. Investigação apura se as irmãs adolescentes que foram mortas no Ceará por rasgar camisa da facção PCC, né? Aquelas duas irmãs que foram mortas lá em Itauá. Duas meninas, duas jovens de 15 e 17 anos, né? A investigação da polícia indica que as duas irmãs de 15 e 17 anos foram mortas por rasgar a camisa da facção paulista, primeiro comando da capital. As duas foram sequestradas por falsos policiais na madrugada de segunda-feira, né? Na cidade de Arneróis, e encontrada morta lá na cidade vizinha, em Itauá, no sertão dos Inhamuns, né? Onde a jovem teria migrado para outra cidade, né? Ela saiu de Arneróis, foram para outra cidade. Na verdade, elas foram para Arneróis, né? Migraram para a cidade de Arneróis para tentar fugir, se esconder, né? Para não vir a ser morta, né? E aí que uma delas teria iniciado um relacionamento amoroso com um integrante da mesma organização criminosa. Por esse motivo, as duas irmãs teriam saído de Itauá, onde residiam, para morar com os avós em Arneróis, de onde foram sequestradas, de acordo com a Secretaria de Segurança Pública e Defesa Social. A jovem de 15 anos possuía histórico de ato infracional análogo a furto, não há registro de infrações cometidas pela segunda jovem, que era outra, né, de 17 anos. Ainda conforme a apuração, o Hélio Alves, de 27 anos, conhecido pelo apelido de Jamaica, que foi preso, né, em casa, lá no município de Itauá, é um dos acusados aí de ter participação aí no crime para retirada das adolescentes de da casa dos avós. De acordo com o primeiro comando lá da polícia, além das imagens das câmeras de monitoramento, informações fornecidas pela família como modelo do veículo, parte das características da placa e também dois suspeitos que ajudaram a capturar do primeiro dos quatro suspeitos de participação aí no crime, né? Sei que é mais duas mulheres mortas no estado do Ceará, é mais duas jovens, na verdade duas crianças, né? Uma de 15 e outra de 17 anos, né? Que acabaram se envolvendo aí com pessoas, se envolvendo com quem não devia, e acabaram tendo sua vida ceifada aí no começo da vida, né? Não aproveitou nada. Um de 15 e 17 anos que foi brutalmente assassinado. A gente não sabe ainda o que aconteceu, se teve tortura, mas sabemos que, como foi noticiado, né, foram retiradas dentro da casa dos avós e morta, né, pouco tempo depois, encontrada já em outra cidade, uma cidade vizinha, no município de Itauá. E aí a gente lamenta, né, porque é mais mulheres, é mais crianças, são mais duas meninas que são mortas nessa violência desenfreada que a gente tem contra a mulher. Infelizmente, já são 127 mulheres, né, Samuel? O número de mulheres mortas no ano de 2000, exatamente, se esse número não já tiver mudado, se não já tiver acontecido outros crimes com mulheres no estado do Ceará. Infelizmente, a gente toda semana está noticiando esses fatos, né? E a gente não vê as deputadas da Assembleia Legislativa, nem as deputadas que foram eleitas nesta eleição de domingo atrasado, né, falando sobre a morte dessas duas jovens, né, pedindo que os outros, apenas um preso, cadê os outros que ainda não foram presos? Portanto, a polícia, né, a resposta aí dessas duas jovens aí para serem aumentar todos os participantes aí neste crime preso, né? Para dar mais um conforto aí à família, né? Para que a família tenha mais aí não serve muito de conforto, não, mas seria aí um alívio aí à família das jovens que foram mortas, inclusive na cidade da atual da vice-governadora eleita no domingo atrasado, né? Na cidade da vice-governadora Gabriela Aguiar, onde a mãe é prefeita, mas até o momento a gente não viu, pelo menos eu não vi nenhuma nota desse povo falando sobre este acontecido, né? Infelizmente. 5h28, 5h28, programa Jornal do Ceará, aqui pela sua 101 FM. Vamos trazer o bom dia de Luiz Lopes aqui no nosso programa Jornal do Ceará. Bom dia, Luiz Lopes.
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3: Muito bom dia a todos. Eu vejo omissão, Leonardo, sobre esse caso de violência

0: envolvidos com crime e envolvidos com criminosos. É esse caso aí. Agora, a gente lamenta a omissão. Alguma nota do governador do estado do Ceará? Uma palavra dele? Não. Uma nota da vice-governadora eleita? Esse fato aí é de Tauá. Essa ocorrência foi registrada em Tauá. Tauá, Niróis. A Niróis Tauá. É como se fossem russas. Um caso. É como se as jovens tivessem sido arrebatadas de russas e mortas na Jaguaruana. Ou arrebatadas em Limoeiro e mortas em Quixeré. A vice-governadora eleita, Gabriela Aguiar, de Itauá. Nenhuma palavra dela. A prefeita de Itauá, Patrícia Aguiar, é a mãe da vice-governadora, é a mãe de um deputado federal, é a esposa de um deputado federal eleito. Nenhuma palavra dela. E a dor dos pais, eu acho que tem pai e mãe, essas duas jovens mortas, a dor dos avós, o medo do povo em Itauá, o medo do povo no Ceará. E dizer o quê? Dizer nada. É triste. Mas a omissão das autoridades, a omissão de quem governa o estado, é o que me assusta. É o que nos causa medo, inclusive. É a omissão das nossas autoridades. E as autoridades abraçadas com essas autoridades, lamentavelmente. Dizer que a polícia vai elucidar, a polícia não elucidou nada. Existe uma pessoa presa e, sinceramente, eu acho que o preso está preso mais para dar manchete de jornal. O crime não está em nada elucidado, nem eu acredito que venha a ser elucidado. Tem uma pessoa com passagem na polícia presa para dar manchete de jornal. Nada além disso. É mais um crime que não será elucidado, ao meu ver, como muitos outros. É muito lamentável. É triste. Era só isso, meu caro Leonardo e ouvintes da Rádio Progresso. Eu enviei aí para nossa produção, e vocês, Leonardo, Emanuel, podem trazer daqui a pouco, as 10 pesquisas, eu mandei 10 pesquisas que foram divulgadas 2 dias antes da eleição de primeiro turno. O que dizia cada um dos institutos, e o Emanuel pode daqui a pouquinho utilizar, o Leonardo pode também utilizar essa informação que eu repassei há pouco para a nossa audiência. O que diz, por exemplo, o que dizia, por exemplo, o Genial Quest, que divulgou pesquisa ontem aqui no Senado de segundo turno. O Quest divulgou ontem, não foi? Pesquisa de segundo turno. Pesquisa que aponta, para que o ouvinte tenha ideia, o Genial Quest divulgou ontem uma pesquisa que aponta o Flávio Bolsonaro na frente com 2%. Isso há 10, nós estamos há 10 dias da eleição. Apresenta o Flávio com 2%. Há dois dias da eleição. Qual foi o resultado da eleição? Qual foi o percentual da eleição, Emanuel, Leonardo? Me ajudem aí, me lembrem aí.
1: Só um minuto.
0: 3% foi a vantagem de Flávio Bolsonaro.
1: Não chegou a 3, não.
0: Oi?
1: Não chegou a 3, né?
0: Foi, me dê um percentual exato aí, por favor. A pesquisa Quest, ela dizia que Lula tinha 39% e Flávio tinha 34%.
1: Flávio Bolsonaro 47,3%, Lula 45,16%.
0: Pronto. Pesquisa dizia 34 a 39,

0: ou melhor, Lula 39, Flag 34. A diferença da Quest para a urna, dois dias antes da eleição, foi enorme, né? Ela errou em 7 pontos, a Quest. Você está entendendo? Entendeu, Major? Como diria aquele rapaz? Porque 34 tinha Flávio. Ele teve quanto na urna?
1: 47,3.
0: Você está entendendo? O Instituto Quest dizia que o Flávio tinha 34. Teve quanto?
1: 47,3%.
0: É grande a diferença do Quest pesquisa para a urna. O Lula tinha 38, 39 na pesquisa. Ele tinha 39 na pesquisa. Na urna ele teve quanto?
1: 45,16%.
0: Então esses são os números. Era 39, 34. Cenário, isso exatamente, pesquisa Quest. O Datafolha, vou só trazer aqui uma outra pesquisa do Datafolha, que é um instituto bastante conhecido. Datafolha dizia que Lula tinha 42 e 38 tinha o... 38 tinha o Flávio. O Datafolha dizia que o Flávio tinha 38 e Lula 42. Quer dizer, a diferença de quanto? 4 pontos percentuais. O Datafolha dava uma diferença de 4 pontos para Lula. A diferença foi superior a 2 pontos para Flávio Bolsonaro. Só os institutos mais conhecidos, para que o ouvinte tenha ideia. Quer dizer, o Datafolha errou em mais de 7 pontos. O Quest errou em mais de 7 pontos, que é o instituto que faz pesquisa para Globo. Estou citando esses dois aqui, que são os dois mais conhecidos, fazem pesquisa para Globo. Então, o Instituto Quest errou em quase 8 pontos. E o Datafolha em 4 pontos percentuais. Quem foi o instituto que acertou desses aí? Alguém acertou? O Instituto Futura.
1: Quem foi? E aí?
2: É que eu tenho aqui números a pedir pesquisas. Primeiro turno, a última pesquisa de alguns institutos. A última pesquisa do Veritas, no primeiro turno, colocou 47 por 47 a 45.
1: Então foi quem acertou?
0: 2% aí. Qual foi o instituto?
2: Veritar.
0: Tá no grupo aí, Leonardo. Se você clicar, meu filho, é a última matéria que o Jorge putou, viu? Dá pro meu filho ver. O Instituto GERP, esse aqui, disse que Lula tinha 42 e 40 e Lula 42. 2%. Esse também acertou, o GERP. Veritar não tá aqui não, nessa relação que eu tenho. Futura deu 39 Lula, 42 Flávio. Futura, que foi o instituto que botou o Flávio com 42 e 39. 3 pontos, né? Quase que acerta na risca. Futura, quase que acerta na risca. O Gerson acertou. Foi assim. E o Veritá, não foi, Emanuel?
2: Sim, Veritá cravou.
0: Perfeitamente. Poder Data, por exemplo, deu Lula com 41, Flávio com 39. Errou em 4 pontos. Flávio tinha 2%, ou mais de 2% a mais do que o Lula. O Instituto Data, Poder Data, disse que era o Lula que tinha 2% na frente. Quando o Flávio é que tinha mais de 2%. Estou trazendo informações concretas, números e fatos. Eu acredito em qual pesquisa? Bem, gente, eu não vou comentar em qual pesquisa, eu não vou opinar em qual pesquisa. Você deve acreditar, não. Mas aí estão os fatos de pesquisa do primeiro turno. Na eleição de 2022, o erro chegou a ser a 10% de erro pró-Lula na eleição de 2022. Vamos adiante, vou ficar por aqui e um ótimo dia a todos, a toda a nossa audiência da Rádio Progresso. O presidente Lula está fazendo de tudo, mas é de tudo mesmo, para virar o jogo. O presidenciável Flávio Bolsonaro está fazendo, não é de tudo, mas é de tudo que ele pode para manter o jogo. Um faz de tudo para virar e o outro faz de tudo para continuar liderando. Um abraço, Leonardo, um abraço, Emanuel, um abraço, povo de Russas, povo de Limoeiro, povo de Jaguaruana, de Xeré Tabuleiro, povo da Itaiçaba, do Palhano, onde nós temos grande audiência no Palhano. Leonardo, só para a informação minha, inclusive, o estado de saúde da secretária Ana Kelly. Leonardo, você tem notícia, Leonardo?
1: A última informação que eu tive, que está do mesmo jeito.
0: A última informação que você teve é de quando?
1: Foi ontem.
0: Ontem pela manhã, tarde, noite?
1: Meio-dia, parte da tarde.
0: Pronto, então a última informação sobre o estado de saúde, porque essa informação é muito importante. A gente fica atualizando a nossa audiência, né? Porque ela é uma pessoa querida, secretária de saúde, parceira, aliada do prefeito Sávio. Então é bom a gente atualizar a nossa equipe, a nossa audiência. Bom dia, Leonardo, bom dia, Emanuel, bom dia aos ouvintes queridos da Rádio Progresso 101 FM.
2: Aí, pessoal, esta foi a palavra do dia aqui com... Essa foi a participação de Luiz Lopes aqui no nosso programa Jornal do Ceará nessa manhã de quinta-feira. Agora sim, nós vamos à palavra do dia com Luiz Lopes na sua Maior do Vale.
3: Salmo 103. Salmo de Davi. Louvou pela misericórdia de Deus. O salmista louva, o salmista agradece. Ele apresenta cânticos e orações, louvando, agradecendo a bondade do Deus fiel. Versículos 13 e 14, assim diz: assim como um pai se compadece de seus filhos, assim o Senhor se compadece daqueles que o temem, pois ele conhece a nossa estrutura. Lembra-se de que somos pó. Meus amados, assim como um pai se compadece de seus filhos, você é pai? É mãe? Se não é, você é filho, você é filha. Você sabe quanto grande é o amor que seu pai e sua mãe sentem por você. Você que é pai e mãe sabe o quanto você ama seu filho, sua filha. E o salmista aqui está comparando. E olhe que o amor de Deus por cada um de nós é muito maior do que o amor do pai e da mãe para com seus filhos. Mas o salmista diz que assim como o pai se compadece de seus filhos, da mesma forma o Senhor, o Deus Criador do céu e da terra, Deus cheio de amor e de misericórdia, se compadece por quem o teme. O segredo, então, eu já entendo, é temer ao Senhor, é ser um homem, é ser uma mulher temente a Deus. No versículo 14, o salmista Davi está dizendo: ele conhece a nossa estrutura. O Deus Todo-Poderoso é todo amoroso. E ele é onisciente, ele sabe o que está se passando na tua mente, o que vai se passar na tua mente, o que se passou ontem na tua mente. Ele conhece o ontem, o hoje e o futuro, o porvir. E o salmista aqui diz que ele conhece a nossa estrutura. Lembra-se de que somos pó, lembra-se de que somos
4: minúsculos. Deus lembra o quanto pequenos, minúsculos, ínfimos nós somos, o quanto somos frágeis. O salmista aqui está dizendo: lembra-se de que somos pó. O pó, ele é frágil, ele é inseguro, ele não tem estabilidade, e Deus sabe que nós somos assim. Deus conhece a nossa pequenez, porém ele nos ama. E o tremendo é que o homem de Deus chamado Paulo, o apóstolo Paulo, o maior missionário que esteve aqui, e o maior teólogo, o maior ensinador da boa nova de Cristo Jesus, chamado Paulo de Tarso, ele foi bem claro que a salvação não é pelas obras, não é pelo mérito humano, mas é pela bondade, é pelo amor, é pela soberania e misericórdia de Deus. Para nós entendermos que nós todos somos imperfeitos, não há perfeição em homem algum, só o Senhor é perfeito, suficientemente santo, sem mácula. E ele, sendo santo, imperfeito, todo poderoso, ele nos ama extraordinariamente. É tanto que o homem de Deus chamado João diz que Deus nos amou de tal maneira, e esta expressão tal maneira é exatamente por não ter como calcular, mencionar quão grande é o amor de Deus. Ora, se Deus deu a vida do Filho unigênito para morrer crucificado por você e por mim, dá para você ter noção quanto grande é o amor dele por mim, por ti? Não dá. Deus é maravilhoso. Eu louvo a Deus pela sua graça, bondade e misericórdia. Eu louvo a Deus pelo que diz o salmista no Salmo 103. Eu lhe aconselho a ler todo o Salmo 103. Mas medita no versículo 6, versículo 13 e 14 desse Salmo, Salmo de Davi, Salmo 103. É a nossa reflexão para hoje, para a minha vida, para a tua vida, meu amigo, minha amiga.
5: Aí, pessoal, esta foi a palavra do dia com Luiz Lopes aqui no nosso programa Jornal do Ceará. Vamos ao intervalo comercial faturar e voltamos já com o nosso programa.
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2: Cinco horas 55 minutos, 5:55. Voltamos com o programa Jornal do Ceará aqui na Soma do Vavo, sua Rádio Progresso, nessa manhã de quinta-feira. Um abraço ao Ayrton, um abraço ao Orlando Barros, um abraço na Bia. Vamos trazer. Um abraço também ao Vem-Vem, viu, Ayrton? O Vem-Vem, na hora que você tava falando, o Vem-Vem tava aqui deixando um cafezinho. Aquele café, o café medroso, rapaz. Vamos à parte, passa o nosso repórter Centro FM, Erivando Lima. Bom dia, Erivando.
3: Rapaz, eu já passei de 35 anos, mas eu não sei como é que é esse café medroso. Como é que é isso? Café medroso,
2: mano. O café medroso é que já vem acompanhado com pãozinho.
3: Aí tem isso.
2: O corajoso é só o café puro.
3: Café medroso, cara, porque vai acompanhado com segurança. Segurança é o pão?
2: É sim.
3: Meu Deus do céu, tem cada um nesse país, né? Café medroso. Ei, bom dia, meu amigo. Abraço, daqui a pouco eu vou tomar o meu cafezinho, né? Bom dia, Leonardo, Luiz Lopes, toda a equipe, né? O Ayrton, barriga de girimum lá do Luiz Alves de Freitas, já acordou de madrugada, minha mulher se perturbando a sociedade. Meu amigo Leonardo Azeiro, Daniel, da Pão de Mel, bom dia. Toma boa aqui, ligado com a gente aqui também. Alô, Daniel, abraço pro Carlinho da Panificadora aqui de Rutos também. A Raimundo Severo tá lá ouvindo a gente. Ele senta pra tomar café essa hora, fica lá com o radão bem grandão ligado aqui na Progresso, né? Meu amigo Chico Maia também. Grande Chico Maia na região ali da Boa Vista, né? Bom, eu tô recebendo aqui uma notinha. Familiares procuram por adolescente desaparecido na região, na cidade de Boa Viagem. Aquela área ali não tá pra brincadeira não, viu, gente? Então, Isabelle Batista Tassla, de 15 anos de idade, residente na localidade de Poço da Água, zona rural de Boa Viagem, ela está desaparecida desde o último domingo, dia 11. Segundo familiares, a jovem, ela desativou as redes sociais, né? O que aumentou a preocupação da família, que busca ajuda para tentar localizá-la, né? O caso segue sendo investigado pelas autoridades competentes. Homem é flagrado cortando a tornozeleira eletrônica de outro indivíduo. O fato aconteceu aqui no Ceará, na região do Crato. Uma ocorrência chamou a atenção nas proximidades do mercado Walter Peixoto, no município do Crato, certo? Na região do Cariri, ou seja, nesta quarta-feira. Segundo informações preliminares, um homem teria sido flagrado utilizando uma faca para cortar a correia da tornozeleira eletrônica do outro indivíduo que utilizava o equipamento de monitoramento. Após a retirada, a tornozeleira teria sido deixada no chão, próximo a uma parede, no local onde os envolvidos estavam, né? Caso ainda sem esclarecimento. Até o momento, não há informações oficiais sobre a identidade dos envolvidos e a motivação da ação, né? A motivação é ficar livre da tornozeleira, né? Andar mais, mais solto, né? Ou também as circunstâncias em que o equipamento foi retirado. Também não foram divulgados aí detalhes sobre possíveis providências adotadas pelas autoridades. O caso aguarda esclarecimentos oficiais, novas informações a qualquer momento poderão ser divulgadas, né? Olha, a festa da padroeira da comunidade de Poço Verde, né? Está acontecendo, vai até o próximo dia 17, né? Próximo dia 17, Santa é de Virgem, fé que liberta, inclusive, que liberta caridade que abriga, né? Bom, então tá aí, a programação tem todos os dias aquelas festas com as barraquinhas, comidas típicas, apresentações, celebrações, né? É isso mesmo, Hoje, quarta-feira, dia 14, o momento orante, segundo a celebração da palavra, em seguida, né, teremos aí a presença de algumas comunidades. Aliás, hoje é quinta-feira, hoje é dia 15, né? É a mesma coisa, eu estava falando aqui, responsável hoje a comunidade, as comunidades de Poço Redondo, Ipecacunha, Retiro, Pau d'Arco, também Córrego, deixa eu ver aqui, esse córrego está coberto aqui, Córrego da Catita, rapaz, Córrego da Catita, Pedro Ribeiro, Bulha, Alto São João, temos também aqui Bento Pereira, e ainda Parelhas, né? Parelhas, Peixe, enfim, são várias comunidades presentes fazendo parte aí dessa festa hoje, lá na sequência da programação na comunidade de Poço Verde. Um abraço para o pessoal do Poço Verde, onde nós temos uma boa audiência naquela comunidade, na região ali do Poço Verde, né? Mas para toda essa turma boa que sintoniza com a gente e acorda cedo, né? É isso mesmo. Bom, na área policial, podemos dizer que o plantão foi até calmo, né? Praticamente sem ocorrência, pelo menos registradas ocorrências, né? Oficialmente falando, aqui na região Jaguaribana, né? Então, tivemos aí esse plantão, de certa forma, mais tranquilo de ontem para hoje, aqui no Vale do Jaguaribe e até na região central do estado, onde todos os dias aparece nas páginas policiais, né? Mas como estou falando, de ontem para hoje. Bom, continuando aqui com as nossas notícias, antes mandando aqui um alô, registrando aqui um abraço do amigo Aurélio da Lagoa do Toco, né? Alô, alô, Aurélio, bom dia para você, nosso amigo Didi Marreta, acorda cedo, né, Didi? Rapaz, Didi Marreta da Catarina, meu amigo Ricardo Amaral, homem dos pneus lá da 25, bom dia, Ricardo, bom dia para você aí, seu Lorival, Fernando Amaral, bom dia para vocês aí, essa hora o seu Lorival não, daqui a pouco, ele chega por lá pela 25 de agosto, vai ficar lá sentado na cadeira. Alô, seu Moreira, dona Tereza, bom dia para vocês também. Muito obrigado aí pelo carinho. Que mora ali no bairro da Catumbela. É verdade, ali no bairro da Catumbela, né? Um abraço aí para todos vocês, né? Bom, continuando aqui com as notícias, deixa eu falar aqui de esporte. E ontem, na quadra do Colégio Estadual, deixa eu me ver aqui, ontem na quadra do Colégio Estadual, nós tivemos um jogo válido ontem na quadra do Colégio Estadual, um jogo válido pelo Campeonato Cearense de Futebol de Salão. E Russas perdeu para São João do Jaguaribe, nada mais, nada menos do que pelo placar de 700-0. Né? Ah, mas Russo foi campeão recentemente do Intermunicipal, foi. Intermunicipal é uma coisa. Campeonato Cearense, ou Copa do Nordeste, ou Brasileiro, é outra coisa. Campeonato Intermunicipal são somente jogadores de casa. Ontem, de casa que eu digo da cidade, jogadores do município. Ontem, o time de São João, ele veio pra cá com o time principal, que é o mesmo time que disputa o Brasileiro, que disputa a Copa do Nordeste, que disputou a Taça Brasil, que disputa o Cearense. E ontem eu quero aqui aproveitar, fazer um pedido ao prefeito Sávio Gugel, que tem feito a maior administração de todos os tempos no município de Russo. Mas aqui eu tenho que tirar de lado a questão do esporte. Prefeito, chegue para o seu secretário e diga, secretário, liga, faça um documento, tire o time de Russas da Copa do Nordeste, porque Russas vai passar vergonha. Se não mudar, e parece que não há mais prazo para isso, se não fizer um time para competir com a Copa do Nordeste, nós vamos passar vergonha, como passamos na Taça Brasil, onde levamos uma goleada de 17-0, né? 17-0, e não fizemos nenhum gol durante a competição. Então, prefeito, Russa não está preparado para participar de competições de alto nível. Nós não temos time suficiente para participar de uma Copa de alto nível. Nós não temos estrutura logística para participar de uma competição como essa. É triste, gente. É lamentável. Nós temos hoje uma base, jogadores de casa. Aliás, é uma base que já está chegando ao fim. E a gente não vê nenhuma base promissora para substituir esse pessoal, esses meninos, né? Que são guerreiros, são lutadores. Mas esses meninos trabalham. Eles saem do trabalho diretamente para o jogo. Não é dada a condição nenhuma, condição logística, para que esses meninos tenham um repouso, uma coisa melhor para trabalhar, para disputar uma competição como essa. Eu já estou preocupado, é porque a Copa do Nordeste, ela é jogos durante toda a semana e durante todo o dia. E na hora que for colocado o Russo para jogar, pela manhã, à tarde, como é que esses meninos vão poder sair do trabalho para disputar uma competição como essa, né? Aliás, além do fracasso de representantes do esporte que nós temos, à frente do esporte russas, por exemplo, vou citar aqui um exemplo. Nós temos um atleta aí, um garoto muito bom do time de russas, ele trabalha em uma empresa e ele veste a camisa de russas com muito amor. Esse menino, para ir jogar agora recentemente, ele tomou 4 faltas na empresa onde ele trabalha. Mas não teve um incompetente ou um incompetente que fizesse uma ação de competência para fazer um documento que pedia à empresa para liberar o atleta. Nem isso fizeram, gente. Nem isso fizeram. Ô, empresa tal, fulano de tal, por favor, o município está precisando desse atleta, tal, tal. Faz um ofício, faz um documento. Nem isso fizeram. O rapaz pegou 4 faltas. E depois, se for demitido, como é que fica a situação do rapaz? Nós temos um garoto aí, ali da região do Alto São João, comunidade conhecida como Comunidade do Zé de Simieixo. Esse garoto, ele vem jogar simplesmente por amor, porque tem amor pela camisa de russas. O menino não recebe uma ajuda de custo de nada. O menino, você sabe quem é que dá uma ajuda a ele, para ele jogar? O próprio treinador e o auxiliar técnico, que dão ajuda do seu próprio bolso pro garoto jogar no time de russas. É o Isaías, acho que é o Isaías o nome dele, né? Tava jogando ontem, o Moreninho. Inclusive eu tive a informação que ele trabalha no Matador Público aqui da cidade de Russas. Então como é que um garoto desse, apesar do talento que ele tem, da vontade, ele vai poder desenvolver, melhorar sua condição de atleta? Trabalha todos os dias no matador, sai do matador para ir treinar de noite, né, cansado, sai do treino e volta para trabalhar, né, porque quem trabalha no matador geralmente também trabalha à noite, né? Aí um jogo como esse aí, o cara vai, né, pela vontade, pelo amor, pela raça, aí o treinador e o auxiliar e o ganho deles, eu tenho certeza que não é essas coisas todas, já tiram do próprio bolso para ajudar o atleta, né? Porque vê o esposo, a vontade e o desejo deles, que eles são muito parecidos comigo, a vontade de ver a coisa acontecer, o esporte em Russas, porque é o nome de Russas que está em jogo, é a nossa cidade. Para onde Russas for, é Russas que está lá. Eu recebi mensagens aqui na internet, Russas, muita gente perguntando, pessoas inclusive de São Paulo, acho que é russano que mora por lá, perguntando, Evandro, o que foi que aconteceu aí? Que Russa jogou na Taça Brasil, não fez um gol. Russa levou 17-0, meu amigo. O que foi que aconteceu? Então isso é triste. O cara, o russano que está lá em São Paulo, que está no Rio Grande do Sul, que está no Rio de Janeiro, ele vai conversar com os amigos, ele vai se envergonhar de falar das equipes de futebol da sua cidade. Então, prefeito, sabe o gel. E eu reconheço. É obrigação de reconhecer o seu trabalho na cidade de Russas, o melhor prefeito de todos os tempos, que foi o prefeito que mais fez por Russas, mas no esporte nós estamos muito aquém, mas muito aquém mesmo, né? Porque o senhor colocou pessoas incompetentes à frente para governar o esporte. Pode ser competente em outra área, Aí eu sou muito competente, um exemplo, para fazer bolo. Mas se mandar fazer um sorvete, eu não vou saber fazer, porque não é minha área. Então, cada qual na sua área. O esporte tem que ser feito por pessoas que conheçam, que tenham habilidade, que saiba fazer, né? Que saiba fazer. Eu lembro, recentemente, uns 2, 3 anos atrás, a quadra do Colégio Estadual, que ela já é emprestada para o município, porque o município não tem ginásio, Russas e Fortaleza, eu, Erivando Lima, tive que ir atrás de um mecânico, não, de um, é um mecânico, um soldador, para soldar as traves da quadra, porque se não soldasse as traves não tinha condições de acontecer o jogo entre Ceará e Fortaleza à noite. Eu, Erivando Lima, fui atrás do rapaz. Você sabe quem foi que veio soldar? O goleiro de Russas, que trabalha nessa área. Ele veio soldar, passou um dia soldando as traves e o alambrado, quando ele poderia estar concentrado para o jogo à noite. Não, estava lá trabalhando, né? Estava trabalhando. Isso foi falta de aviso? Foi não, porque os incompetentes que estão à frente foram avisados. Fulano, ajeita essas traves, ajeita essas redes. Aqui dia de jogo, gente, você sabe quem tem que lavar a quadra? É o treinador, o auxiliar, o pessoal da comissão que vão lavar a quadra para poder jogar de noite. Isso é triste, é triste. E o que tem de gente na folha da prefeitura fazendo parte do esporte de Russo para produzir nada, nada, nada, nada, é uma grandeza. Um exemplo aí nos jogos agora do Vale, não sei nem a posição de Russo, só sei que a primeira colocada foi Jaguaruana e a segunda colocada foi Limoeiro Norte. Eu não recebi o restante. E Russo está aonde? É? Monte, não são todos, nós temos grandes profissionais aqui em Russo, ex-jogadores, ex-atletas profissionais que poderiam ser colocados no seu lugar certo, aproveitados. Mas, infelizmente, esses caras não são. E se são, não tem como fazer o esporte. Hoje, quem está à frente do esporte, ele dá duas bolas para a equipe fazer um trabalho e acha que duas bolas é suficiente para fazer um trabalho no esporte de Russo. E tem também essas pessoas que têm capacidade, mas não têm a condição logística, tem também os incompetentes, que são verdadeiros entregadores de camisa. Bota a criançada lá para jogar, você não vê um trabalho de base assim, para o jogador ser preparado para o futuro. Hoje o jogador chega no time de Russo, no time principal, o Reginaldo, mas o Paulo é que tem que preparar o atleta que está vindo lá da base, porque não foram preparados. Colocaram em quadra para jogar. E lá faz um rachão, bate uma foto, manda pro secretário que não vai nem lá e diz, olha, o serviço aqui tá uma maravilha, o esporte de Russo tá evoluído. Não, não existe isso. Então, prefeito Sabugel, peça pelo amor de Deus para retirar o time de Russo da Copa do Nordeste, senão mais uma vez nós vamos passar vergonha. São João do Jaguaribe ontem meteu 7-0 aqui em uma quadra que não é o tamanho oficial. É, imagina lá dentro da quadra de São João, que é uma quadra oficial, e lá nós vamos ter times grandes do Nordeste, como o Atlético do Piauí, que é treinado pelo David, temos times do Maranhão, de Sergipe, equipes grandes do futebol, do futsal brasileiro. Então aqui em Russas, ou se procura consertar isso aí, ou o nosso esporte vai se acabar. Essa que é a realidade. Vem aí o campeonato cearense de futebol de salão feminino. O nome de Russo está lá, mas eu já recebi a informação que Russo não vai participar porque não tem grupo, não tem time para participar. Foi a informação que eu recebi ontem. E se isso for verdade, e eu acredito que seja, que a minha fonte é muito segura, isso é triste, é triste, é triste, 500 vezes. É lamentável. Valeu, Leonardo, valeu, Emanuel. Eu não posso ficar sem fazer o meu desabafo, porque eu me envolvi no esporte desde a idade 9, 10, 11 anos de idade. A gente conhece um pouco e sabe que o esporte não é para qualquer um dizer que está fazendo esporte e que não conhece nada de esportes. Valeu, Emanuel, valeu, Leonardo. Um abraço, bom dia.
1: Olha, Leonardo, obrigado pela sua participação aqui no nosso programa Jornal do Ceará, aqui pela sua 101 FM, a maior do Vale. Vamos ao nosso intervalo, daqui a pouco a gente volta, vamos falar mais sobre pesquisa para presidente da República, fala também sobre quarta presente ontem em Limoeiro do Norte. Emanuel da Silva.
2: 6 horas 14 minutos, 6h14 aqui conosco no nosso programa Jornal do Ceará. 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Vamos ao intervalo comercial faturar e voltamos já com mais notícias, mais informações no programa Jornal do Ceará.
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volta, são 6 horas mais 26 minutos, 6h26, programa Jornal do Ceará, aqui pela sua 101 FM. Você que está nos ouvindo aí, acompanhando o nosso programa, nosso muito obrigado pela sua audiência, pela sua companhia aqui do nosso programa Jornal do Ceará, aqui pela sua 101 FM, a maior do Vale. Bom dia, Leonel, que está nos ouvindo aí em Limoeiro do Norte, Leonel das Redes. Bom dia também para toda a nossa audiência aí em Limoeiro do Norte, nos ouvindo aí, acompanhando o nosso programa. Jesus Andrade, bom dia, Jesus. Pessoal aí da padaria Pão de Mel também nos ouvindo aí, acompanhando o nosso programa Jornal Doce. A toda a equipe aí da padaria Pão de Mel nos ouvindo e acompanhando o programa Jornal do Ceará. Você que está aqui em Russas, o nosso bom dia. Povo de Flores, você da Engá, o nosso bom dia. Zé Maria da Banda Amada Amante, sempre nos ouvindo e acompanhando também o nosso programa Jornal do Ceará, aqui pela sua 101 FM, a maior do Vale.

São 6 horas mais 28 minutos, 6h28, programa Jornal do Ceará, aqui pela sua 101 FM. Ontem, prefeito Dilmar Amaral teve no maior bairro da cidade de Limoeiro do Norte, né? Bairro Cidade Alta. Ontem foi dia de quarta presente também, né? E o bairro Cidade Alta contemplado aí também com ações pela Prefeitura Municipal de Limoeiro do Norte. E desta vez aí foi ruas, né? Foi pavimentação entregue aí no maior bairro de Limoeiro do Norte, aonde a população esperava há anos, né? E bota anos nisso, né? Por pavimentação. Mesmo jeito que a população de Russas

0: era pelo calçamento que até que enfim chegou agora com a prefeita Dilmara Amaral, né? Há 18 anos mais saiu, diz morador beneficiado por rua pavimentada no bairro Cidade Alta, em Limoeiro do Norte. Depois dessa espera toda, depois de anos, a pavimentação chegando em ruas do bairro Cidade Alta, o maior bairro de Limoeiro do Norte, que não é um bairro, é uma cidade, né? É uma verdadeira cidade, muito maior do que muitas cidades do nosso estado do Ceará, e que, infelizmente, também era abandonado, vivia esquecido pelos gestores que passaram pela Prefeitura Municipal de Limoeiro do Norte. Aí vamos trazer o Ayrton aqui no nosso programa, para a gente concluir esta matéria aqui no nosso programa Jornal do Ceará. Ayrton.
1: Bom dia novamente, Leonardo. Você falando aí das ações aí do bairro, né? Cidade Alta é outra cidade. E aqui eu não quero tirar o mérito pela população tão querida ali, que eu conheço bastante, Cidade Alta, que merece muitas coisas, precisa fazer muito ainda ali na Cidade Alta, e somente aquela trecho ali que tem aquele lixão que está parado há muitos anos, calamidade aquilo ali. Ninguém se fala mais nisso. E outras coisas mais, é que a gente não vai tirar o tempo para se falar. Não como muito tempo, e tempo de rádio é outro, entendeu? Mas eu quero falar do meu bairro, Luiz Alves de Freitas, onde eu resido, tá entendendo? Porque é o segundo bairro maior da cidade. Infelizmente, Leonardo, a gente vê que é meio esquecido, entendeu? A gente não vê. A gente vê as coisas indo para os outros campos, e aqui de Luiz Alves de Freitas, não sei por quê, né? Eu já falei isso, não vá pensando que vereador, liderança, que era contra a gestão, ela não vai por esse lado, não. E quem deu o respaldo dela nas urnas foi a população. Ela tem que olhar o outro lado, não o lado dos políticos do Luiz Alves, tá entendendo? E aí eu vejo assim, que é se vingando numa pessoa e os outros que estão sofrendo. Você tá entendendo? Esse é o meu ponto de vista. Se eu tiver errado, você me corrija, né? Não, Jéssica Fortaleza. Eu acho que é assim. Porque, sinceramente, estava dando uma entrevista aí na emissora um tempo aqui atrás. Muitas vezes eu cobrava, falava, pedia calçamento da Marina Mendes, e até agora nada, a gente vê calçamento aí para muitos cantos e longe. Tá entendendo? Não que mereça, não, merece, todo canto merece. Um pouquinho da gestão para ficar, entendeu? Mas Luiz Alves de Freitas, sinceramente, Leonardo, você vê com a obra aqui do Zé Hamilton, do colégio, a gente faz 2 anos e nada de terminar, uma reforma, e agora tá parado. Que a firma que tava, né, a empresa não fez patavina nenhuma, tem informação que tem, que tiraram, e cadê outra para começar a terminar o resto? É um absurdo, Leonardo, isso aí. Isso aqui não é crítica, não. A gente tem que dizer a verdade. Eu sou meio verdadeiro com as minhas coisas. Acho ruim quem quiser. Tá entendendo? Ah, fez aqui uma creche, mas foi do governo do Estado. Você tá entendendo? Ali no mutirão. E as outras coisas? As ações, por baixo. Não anda ninguém da gestão, não olha ninguém. Você tá entendendo? É desse jeito. E se precisa olhar com mais carinho um bairro segundo maior, tão próximo da cidade, mas infelizmente esqueci de se lembrar, né? Só em época de eleição, tá entendendo? Aí vem alguém, tá entendendo? É isso que eu quero dizer, viu? Um abraço e um bom dia.
0: Obrigado aí pela sua participação aqui no nosso programa Jornal do Ceará. É isso que a gente tava falando, né? Limoeiro esquecido há muito tempo mesmo, há gestões que infelizmente esqueceram Limoeiro do Norte. E aí tem muita coisa para fazer, tem muita rua para colocar calçamento, tem muita rua para fazer calçamento, né? E aí o povo, com toda a razão, tem o direito de cobrar, de pedir calçamento na sua rua, de pedir pavimentação na sua rua, de pedir obras,

0: sua comunidade, obra no seu bairro, melhora na estrada, mas é porque aquela coisa, né? É muito coisa para fazer em pouco tempo. E aí precisa de recursos, precisa de dinheiro, precisa de parcerias. Gerson Fortaleza, bom dia, Gerson.
1: Bom dia, Leonardo. Bom dia a todos que estão na escuta do programa. Um abraço para o nosso amigo aí, Pedro Luiz Alves, né, que eu vi ele. Peguei até mais no final, estava aqui mexendo no celular.
0: Ô, Gerson.
1: É, Gerson, oi.
0: Só dizer pro Jesus aqui que tá nos ouvindo lá na padaria Pão de Mel, que estão querendo já lá jogar o Jesus contra eu. Não é verdade não, viu, Jesus? Nós estamos do mesmo lado.
1: Pois é, mandar um abraço aí também pro Jesus Andrade, sempre tá na escuta do programa. E a todos aí que nesse momento estão na escuta do programa. Essa Marina Mendes aí que o nosso amigo aí falou, meu irmão, aí é antiga, viu? Faz tempo que era para estar calçada, e até agora nada. Eu já acho que já foi calçamento aí, já umas poucas de rei já, e daí leva para outro canto. A verdade é essa, né, aí? E outra realidade que eu não vejo por que é que os vereadores são que os vereadores, a maioria das raias, a verdade é essa, a maioria das raias não fala na realidade do problema da água de Limoeiro, cara. Que tal tá, assim, uma coisa
0: tem sem... vereador em Limoeiro, Gerson?
1: Hein?
0: Tem vereador em Limoeiro?
1: Não, aí não é pra falar pelo povo, não.
0: Eu tô perguntando, tem vereador em Limoeiro? Tem.
1: Ah, não sei se ainda tem, não. Não sei se já saiu. Tinha dois aí, então, dois pra ficar pra fora. Não sei se já botaram.
0: Porque tem uns aí, tem uns aí que eu vou dizer, viu?
1: Ah. Porque, rapaz, é uma coisa terrível esse problema da falta d'água. E ninguém vê, quase ninguém falar, ninguém
0: vai falar. Ah, não, Gerson. Ô, Gerson.
1: Oi.
0: É porque os vereadores estão preocupados com a eleição presidencial. Você vê?
1: Ah, já.
0: Você não vê não tanto vídeo de vereador fazendo vídeo?
1: Rapaz, eu mesmo vejo, nem fazendo vídeo eu vejo.
0: Não, mas é vídeo, mas é vídeo falando da eleição presidencial.
1: Eu acho que o povo que eu já vi alguma vez aqui pelo celular foi ele.
0: Mas você, é porque você não vê o vereador fazendo vídeo, porque não tem mesmo não, cobrando, fazendo, levando melhorias para a população. Mas vereador preocupado com a eleição presidencial, com Lula, com Bolsonaro, com o Flávio Bolsonaro, aí você vê.
1: Pois é, eu sei que é terrível um negócio desse, mas um problema desse da água, que a gente paga, cara. Água, energia, a gente paga para ter. Se a gente não pagasse, a gente até ficar por ali, né? Rapaz, eu não pago, estão botando pra mim aqui sem pagar, eu vou pelejando por aqui. Mas um negócio que a gente paga e é caro. A gente sabe, arruma 500 de dinheiro naquele negócio ali, cara. E é todo dia desse jeito, sem água, rapaz. Você só passa a tomar um banho. Não tem um pingo d'água na caixa d'água, cara. Pelo amor de Deus, meu irmão, um negócio desse. E o pior, que eu tô dizendo, tá na hora de fazer um protesto, cobrar. Fizeram um negócio ontem aí, não sei o que foi aí. O PT era sobre os professores, era para fazer sobre a água, falando sobre a água de Limoeiro, cara. Um negócio desse há muito tempo desse jeito. E o problema dessas obras aí também, o que a gente vê, é fazendo, mexendo pontinha de coisa aqui e lá e deixando no meio do caminho. É o que a gente tem visto. Lá na Jurema parece que está lá pelo meio do caminho. Lá no São Raimundo começaram por trás da igreja o calçamento lá, fazer uma pontinha de calçamento lá. Acho que não dá 200 metros feito lá. A conversa que eu vi desde segunda que não pisam lá, hoje é quinta-feira. A conversa que já tinham parado. Acho que só fizeram mesmo em frente do colégio. Acho que era para mostrar para o pessoal lá que estava fazendo. Que era para ver se pegar os rocos dos bichos. A verdade é. E até agora está lá. Não sei se. Tomara eu que vá ao menos ajeitar, para deixar ao menos para a gente passar. Porque não dá nem para passar. Dá ao menos para tirar as pedras do meio e ajeitar para tirar do. Ao menos para passar. Porque já tem que estar dizendo que já tinham parado. Eu não sei. Estou logo dizendo aqui, mas desde segunda que não pisaram lá não. Valeu aí, meu irmão, um abraço. E o nosso Fortaleza, tá ruim, né? Mas não ganha em casa, cara, tá difícil a situação.
0: Não precisa classificar para decidir fora, não vamos decidir em casa não, se decidir em casa já era.
1: É mesmo.
0: Vamos ficar
1: aí. Fazer igual a terceira divisão, naquela época passou 7 anos para subir, né? Porque quando ia decidir em casa,
0: porque não teve, ganhava. Teve, o Fortaleza era para ser líder, tranquilo hoje da Série B, mas
1: tranquilo,
0: aí...
1: Tranquilo, que nós estamos ganhando fora, se ganhasse algum em casa, cara,
0: pronto. Aí vem para casa não ganha, então a gente não pode decidir em casa não, vamos aí... se classificar.
1: E a sorte, você sabe o que é? Porque nós não estamos perdendo fora, estamos ganhando, senão nós carreira lá embaixo, né?
0: Aí nós vamos fazer assim, nós vamos.
1: Estamos empatando em casa e ganhando fora.
0: Vamos se classificar e nós empatamos em casa e ganha fora e vai para a Série A, se Deus quiser.
1: É, o mais é complicado. Você precisar de que se fosse subir direto, né? Para ir para triangular é complicado. Mas vamos ver se vai dar certo, né?
0: Se Deus quiser.
1: Um abraço aí, viu?
0: Valeu, Jéssica. Obrigado pela sua participação aí no nosso programa Jornal do Ceará, aqui pela sua 101 FM. Mas concluindo aqui, pavimentação 18 anos, mas saiu, diz morador beneficiado por rua pavimentada no bairro Cidade Alta, em Limoeiro do Norte. A prefeita de Limoeiro do Norte, Dilmara Amaral, realizou a entrega simbólica da pavimentação de 3 ruas no bairro Antônio Holanda, Cidade Alta, nesta quarta-feira, acompanhada de vereadores. A gestora visitou moradores e conversou com a população beneficiada com a obra e gravou o vídeo para suas redes sociais. Há 18 anos, mas saiu. Graças a Deus, disse o morador, onde a pavimentação passou. Ficamos mais do que felizes, disse outro morador, ao ouvir da prefeita que tinha ido até o local saber dos moradores se tinha gostado do benefício. O ato faz parte aí do programa Quarta Presente, que toda semana entrega serviços, obras, realizações da gestão da prefeita Dilmara Amaral. Bom dia aí pro meu amigo Mário Oliveira, o homem aí do Amigos de Plantão em Limoeiro do Norte, que tá também sempre nos ouvindo aí, acompanhando o programa Jornal do Ceará. Quem tá aí, Manuel? Luiz Lopes novamente, Luiz? Alô, Luiz?
2: Bom dia, Leonardo. Bom dia aos ouvintes da Rádio Progresso. Muito importante a participação do Ayrton, do Gerson, da nossa audiência. Isso é maravilhoso. Eu fico muito feliz com a audiência da Progresso em Limoeiro do Norte, no Vale todo, como é no Xeré, como é na nossa região jaguaribana como um todo. Falhando só da Progresso, da Jaguaruana também. Agora, voltando para Limoeiro, Leonardo, a questão da pavimentação aí do São Raimundo, já citou, essa obra é uma obra que a população se alegra muito com ela e que, de fato, é uma ação muito importante para o São Raimundo. E é obra. Você vai pintar sua casa, rapaz, o serviço medonho. Camarada vai pintar sua casa e acaba salpiscando o sofá, a mesa de jantar, e assim vai. E isso causa transtorno e causa, consequentemente, prejuízo e desgaste. Mas pintar a casa é importantíssimo. Imagine o calçamento de uma rua que era poeira, lama e buraco, como aquela rua, do lado, no centro da comunidade do São Raimundo. E a obra está sendo feita, a obra de pavimentação. Mas está uma semana parada. É transtorno, é ruim. O cidadão tem razão de reclamar. Mas parabéns mesmo, é a prefeitura que está fazendo a obra. A prefeitura de hoje, porque a prefeitura da Dona Arivã não fez, do Dilmar não fez, do Paulo Duarte não fez e do Zé Maria Lucena não fez. Então, na gestão da prefeita Dilmara, a obra começou e começou agora, já na véspera da eleição, por sinal, e está sendo feita da pavimentação do São Raimundo. O Gerson tem razão de reclamar, a população tem razão de reclamar porque a obra não foi concluída ainda, e todo mundo vai ficar feliz, porque a Dilmara está fazendo o que a Arivã Lucena não fez. O que o Dilmar não fez, o pai dela está fazendo o que Paulo Duarte não fez, e o que Zé Maria não fez, a Dilmara está fazendo lá no São Raimundo, que é aquele calçamento. E quem não fez, não fez porque não pôde fazer, ou porque não teve competência, ou porque não teve compromisso para fazer, e a prefeita está fazendo. É importantíssimo para o povo o que a dona Dilmara está fazendo no São Raimundo. Com relação à questão da... E outros locais. Eu olho para o Cabeça Preta, Leonardo, aí, meu amigo Leonel das Redes, que está lá no Canindé, é? Cabeça Preta, desde quando eu cheguei em Limoeiro, 2005, já estamos em 26, 21 anos. desde aquele ano que o Cabeça Preta sofre sem calçamento. E outra coisa, parabéns à gestão da Dilmara, que pavimentou aquele trecho ali, mas tem muito mais calçamento a fazer, porque o Cabeça Preta não é só a rua principal. Mas parabéns para a Dilmara que fez, o que os outros não fizeram, porque não quiseram, porque não puderam, porque não souberam fazer. Então, parabéns para a gestão, obrigado à gestão. A questão da água, eu vou para o mesmo discurso, a questão da água. O problema da água, o que é? O problema da água é exatamente porque ex-prefeitos não fizeram nada. E aí a gente, meu filho, e aí a gente tem o quê? Tem o problema do déficit hoje de água. Muito consumo e pouca água, exatamente, para chegar na tubulação e para a estação de tratamento. A Dilmara está igual a Arivan, que não fez nada para resolver o problema. Igual o Dilmar, que não fez nada para resolver o problema. Igual o Paulo Duarte, que não fez nada para resolver o problema. Igual o Zé Maria, que não fez nada para resolver o problema da falta d'água. O doutor Zé Maria, né? Que não fez nada para resolver o problema da falta d'água. A Dilmara está igual a eles. Não, a Dilmara está diferente. Está construindo estações de tratamento de água. Para você ver a diferença, né? Temos que reclamar da falta d'água, porque a falta d'água é um problema sério. Mas nós temos que reconhecer que ex-prefeitos e a ex-prefeita não fizeram nada para resolver o problema, não enxergavam que Limoeiro estava crescendo. Aí a dona Dilmara, prefeita há menos de 2 anos do município, está resolvendo aquilo que não fizeram em mais de 22 anos, Leonardo. Alguém precisa dizer isso, por questão de justiça. Foram 2 mandatos de Zé Maria, 1 mandato de Paulo, 1 mandato de Arivan, e 1 mandato de Paulo e 2 mandatos de Dilmar. Não fizeram. E Dilmar, a menos da metade do mandato, está construindo retas, está ampliando estação de tratamento, que é a ETA. Quer dizer, a grande diferença está aí. E a grande diferença da Progresso é porque a Progresso está com o microfone aberto para o povo e está esclarecendo e falando a verdade. E quem quiser discordar do Luiz Lopes, discorde, que eu acho é bom. Porque eu acho que o rádio é isso. O rádio, o povo tem direito de reclamar, de cobrar. Eu acho, eu tenho certeza. As autoridades têm o direito de falar, de explicar. E o radialista e o cidadão, o patrão é o cidadão. A autoridade do município não é o vereador, não é o prefeito, é o professor, é o gari, é o comerciante como o Jéssica, que paga impostos. A autoridade, o patrão, é exatamente o cidadão, é o verdadeiro patrão. Então, gente, quem quiser discordar do Luiz Lopes, discorda. Quem quiser concordar com a Ayrton, com o Jéssica, com o Leonardo, Emanuel, concorda. E a Rádio Progresso é para ser assim, livre, para todos falarem. Um abraço, Leonardo, um abraço, Emanuel, um abraço pro amigo Jéssica. Um abraço aí, toda a nossa audiência.
0: Tá aí, foi Luiz Lopes aqui no programa Jornal do Ceará, aqui pela sua 101 FM, novamente aqui de volta no programa Jornal do Ceará. São 6:48, 6:48, programa Jornal do Ceará, aqui pela sua 101 FM. Tá aí falando também da entrega, né, das ruas lá no bairro Cidade Alta, em Limoeiro do Norte, que é a população que o povo tanto aguardava, tanto esperava, né, este benefício chegar aí à população de Limoeiro do Norte. São 6:48, a gente vai para o intervalo, né, e volta já com mais informações. Tem ouvinte, meu ouvinte, tá a participação de ouvinte também aqui no nosso programa Jornal do Ceará.
3: Trazer aqui, Leonardo, o irmão Francisco, ouvindo a nossa programação com participação. Diga lá, irmão Francisco, fica à vontade, bom dia.
4: Leonardo, bom dia. Leonardo, Queria fazer um apelo, né? Pedir ao nosso prefeito para dar uma olhadinha aqui na aqui no sítio Coaçu, onde tem esse campo de vaquejado do Evaldo, né? Muito buraco, rapaz. Aquela entradazinha que entra para lá, é buraco demais. Se bater o inverno, rapaz, se não tiver botado uns carradinhos de barro ali, de aterro ali, ninguém vai conseguir transitar por ali. Então eu queria pedir ao nosso prefeito para olhar isso com carinho, né? Botar só uns carradinhos, é pouca coisa ali, né? Terra aqueles buracos, passar o trator ali, né? Tá certo? Pra poder ajeitar aquelas estradas antes do inverno chegar. Porque agora tá dando pra andar bem, tá bom, tá ótimo, né? Mas quando chegar o inverno, Leonardo, é buraco fundo mesmo, é cratera mesmo. Buraco terrível, viu? Né? E a outra ruazinha também, aquela rua que eu chamo Rua da Cobra, né? Também, um pedacinho faltando fazer. Porque os demais, a energia solar, elas conseguiam com a energia solar, né? Sobrou muito tempo pedindo para aterrar aquela rua, né? Poxa, uma Rua da Cobra, né? Tá certo? Falta só um pedacinho, rapaz. De prefeito para fazer isso aí pra gente aí. Né? Meu muito obrigado.
3: Aí, pessoal, a participação do nosso ouvinte assim, do irmão Francisco aqui no nosso programa Jornal do Ceará, na nossa Maia do Vale, Rádio Progresso, nessa manhã de quinta-feira. Fica aí o apelo do ouvinte e com a resposta das autoridades competentes que possam solucionar o apelo do nosso ouvinte, né? Um abraço aí também a alguns ouvintes, ao tio Navaz Alegre, o irmão Raimundo Brito, também aqui um abraço ao soldado Zé Doido, ao meu Rogério, o Renato, um abraço também, ele tá meio sumido, o Osanã, nós vamos estar trabalhando muito. Osanã, um abraço, Osanã, um abraço também em Morada Nova, o seu Francisco Costa, que é o Aderi, em Morada Nova, também um abraço ao Jorge Bibilo lá no Aruaru, um abraço Martinha, Marta Nogueira, ao Germano Epifani lá em Jaguaruana, o seu Luiz, em Jaguaruana, um abraço ao João Nazário, um abraço ao Marciano Maia, um abraço além Tábua do Norte, ao Jota Evânio, Humberto, Dantas, o Galego da Pampa, o Jorge Macedo, ouvintes do nosso programa, do nosso Mundo Vale, estão sempre ligados e conectados à nossa emissora. 6:52, nós vamos trazer o intervalo comercial. Após o intervalo comercial, vem aí a propaganda eleitoral gratuita para presidente, ouvintes da nossa emissora, ouvintes a nossa Maior do Vale. Faturamos, voltamos após o horário eleitoral no rádio e na TV.
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0: 7h18, 7h18, voltamos com o programa Jornal do Ceará, aqui na sua Modo Vab, sua Rádio Progresso, nessa manhã de quinta-feira, 15º dia do mês de outubro, praticamente metade do mês, embora o mês seja de 31 e hoje seja dia 15, né? Colocar que seja metade do mês, ouvintes da nossa emissora, você ouvinte da nossa Mando Vale. Deixa eu trazer participação de ouvinte aqui da nossa emissora, nosso amigo Felipe, ali do Bento Pereira, vai participar conosco. Bom dia, Felipe.
1: Bom dia, Manuel. Bom dia, Léo. Bom dia a todos os ouvintes da emissora. Eu estava assistindo o programa essa noite na Jangadeira e me deparei com uma matéria onde o Ciro Gomes ele pede a cassação da anulação da chapa do Eumano, certo? Eu fiquei surpreso porque tem o trio Parada Dura, agora tem o trio Cabeça Dura, que é o Trump, o Bolsonaro e o Ciro, que não aceita derrota, certo? O Ciro é muito inteligente, ele devia entender que ele estava no time e o primeiro fracassado politicamente era ele, certo? Primeiro. O único que não é fracassado ali na política é somente o André Fernandes, que está vindo da política. Mas o Tarcísio está morto na política, o vice do Ciro, que é o Roberto Cláudio, morto na política, o Sarto não tirou o voto apenas para um vereador de Fortaleza, Capitão Wagner não elegeu nem a mulher a deputada federal, então esse pessoal está tudo morto na política, então o Ciro tem que entender isso. Ainda você vai dizer, mas ele tirou 43%, tudo bem. Mas se você contar esses 46% que o Ciro tirou, se você for olhar, o Flávio Bolsonaro saiu com 32%. Esses 32% votou no Ciro, certo? Que era, por exemplo, se o Capitão Wagner ou o André Fernandes, que também ele não tem idade de ser candidato a governador, se fosse candidato, ele tinha saído em terceiro lugar, apenas com 14%. Então ele tem que entender isso, ele estava enfrentando uma máquina que estava um ano. Na ativa, estava o Camilo na ativa, o Cid na ativa, o prefeito na ativa, o presidente da Assembleia e da Câmara na ativa, tudo na ativa, Luiziano na ativa.
2: Né, Felipe?
1: Oi.
2: O STF na ativa, né?
1: Exatamente, tudo. Pois é. Aí ele tem que entender isso. Ele, como o Cid disse, ele tem todo o direito de tributar, de espernear. Mas eu acho que 151 prefeitura a favor do Eumano, ele não tinha como ganhar com 33 não, né? Tá bom? Tá, obrigado e tenha um bom dia. Tchau.
2: Obrigado, Felipe, pela sua participação aqui do nosso programa Jornal do Ceará. Eu também acho que isso aí não dá em nada não, até porque, como o Felipe falou, o exército aí que está na ativa é muito grande, né? É o judiciário, é o TSE, é o STF que interfere em tudo. Então, o exército aí é muito grande. Só que aí quando vai pro outro lado, eu vi até o Camilo dizendo ontem, em uma entrevista aqui. Então o Elmano falou sobre isso, é, Bruno? Eu vi uma fala do Elmano sobre essa questão do Ciro aí, se encontrar na TV. Eu vi aí um cortezinho no Diário Leste. Delmando falando sobre esta ação aí por parte de Ciro Gomes. Ontem eu vi até o Camilo Santana dando uma entrevista e falando que as eleições no nosso país estavam tendo interferência externa, né? Eu não sei o que o Camilo quer dizer, que interferência é essa, né? Mas as interferências que... Quando ameaça essa daí?
3: É a segurança.
2: Essa daí não?
3: Não.
2: Foi de outro canto que eu vi. E aí o Camilo dizendo que tava tendo interferência, né? Será que aqui não teve interferência também, Camilo Santana, com acho que 900 spots aí que ficaram sendo vinculados. Não sei se o motivo foi da derrota do Ciro, foi isso aí não. Eu nem acho que foi. O motivo da derrota do Ciro foi o dinheiro, que era pouco. Só isso. O motivo da derrota do Ciro, o dinheiro, que era pouco. A campanha do Elmano, o dinheiro era muito. E a campanha do Ciro, o dinheiro era pouco. E aí, infelizmente, é desse jeito. Se não tem dinheiro, você não vai ser candidato. Você quer ser candidato a qualquer coisa sem dinheiro? Vá não, porque não dá pra você não. Não se meta em campanha, principalmente com esse exército aí que o Felipe citou aí. As prefeituras, o governo do estado, o governo federal. E aí entrou o STF na jogada, os aliados do PT, né? Os ministros aliados do PT entraram na jogada também para não correr o risco de perder o estado do Ceará. Porque quando o PT vê que tem risco de perder, corre para se socorrer dos seus aliados. Esta aqui é a dura, grande realidade da justiça brasileira. Infelizmente, é assim, né? Mas eu também acho que o Ciro tem que seguir a vida dele e que já perdeu. 2030 está bem aí. Ou se aposenta, ou vai viver a tua vida, porque não acredito que isso aí dê em nada, não. Principalmente do jeito que as coisas estão hoje. Principalmente do jeito que a situação está hoje, porque tá vendo aí, tudo é a favor do PT do nosso país. Emanuel.
0: Pois é, Leonardo, e ouvintes da nossa emissora, não achei não o recorte do Elmano. Também cheguei até a ver, mas eu não salvei, rapaz. Aí acabou que passou, e agora para encontrar esse recorte, essa fala do Elmano, meio difícil encontrar agora, ouvintes. Mas é isso aí, né? Infelizmente é o que se tem. Olha, Confederação Nacional da Indústria prevê alta de 6,2% nos preços com fim da escala 6x1. A CNI estima que com o fim da escala 6x1, os preços dos produtos pode vir a subir até 6,2% no próximo ano. 6,2%, ou seja, se um produto era R$10 hoje, vai passar aí a ter mais 6,2% de acréscimo. É o que prevê a Confederação Nacional da Indústria. Ouvintes. É complicado. Olha, nós tivemos na data de ontem pesquisa do Instituto Quest, contratada pelo Grupo Globo, divulgada à imprensa com os números para o segundo turno na presidência da República. Nós vamos trazer aqui a CNN trazendo os números, CNN trazendo os números da pesquisa Quest no programa Hora H da CNN, que vai trazer aqui os números dessa pesquisa.
4: Em a pesquisa Quest, que saiu agora há pouco, é a primeira pesquisa Quest para uma leitura de intenção de votos neste segundo turno. E aqui, minha gente, temos um empate técnico entre Flávio Bolsonaro e o presidente Lula. Flávio na frente com 46% das intenções, Lula com 44% das intenções, brancos e nulos 9%, os indecisos 1%. Como a margem de erro é de 2 pontos, então um empate técnico aqui com Flávio Bolsonaro à frente de Lula mas em 2 pontos, né? Por isso que a gente trata isso como um empate. Vamos dar uma olhada agora nos números da Quest sobre rejeição dos candidatos. 54% não votaria em Flávio de jeito nenhum e 53% não votariam em Lula também de jeito nenhum. Vamos ter também os dados de aprovação do presidente Lula. 48% desaprovam, 45% aprovam. Então, 48% de desaprovação, 45% de aprovação, 7% não sabe, não respondeu. Na última pesquisa, a reprovação era um pouquinho maior, 49%, e 44% aprovavam. A diferença de 1 ponto percentual para cima e para baixo, portanto, nesta leitura. A pesquisa Quest ouviu 2.154 eleitores de todo o país entre os dias 10 e 13 de outubro, com margem de erro, como eu disse, de 2 pontos percentuais para mais ou para menos, com nível de confiança de 95%. Esse levantamento foi contratado pelo Grupo Globo, está registrado no Tribunal Superior Eleitoral. Pedro Venceslau, era tudo que a campanha de Lula queria ouvir? Só lembrando, aqui são votos totais, não são votos válidos, né? A Quest não apresentou, pelo menos não até agora, não apresentou votos válidos, Pedro.
5: Justamente, é o resultado de uma campanha agressiva, talvez, provavelmente, a mais agressiva desde a tentativa de reeleição de Dilma Rousseff em 2014, quando o adversário era Aécio Neves e a disputa...

0: A pesquisa Quest ainda não detectou, claro, a questão do fim da escala 6x1, que a aprovação deve acontecer hoje, tudo caminha para que a proposta seja aprovada hoje. Portanto, o governo ainda tem alguma munição para apresentar e para avaliar que se isso vai ter ou não impacto nas próximas pesquisas de intenção de voto. PEC da Segurança Pública e fim da escala 6x1 são duas apostas do governo para tentar melhorar a avaliação do governo, que, em geral, acaba puxando a avaliação do candidato e, por sua vez, melhorando a intenção de voto.
1: Olha, o Rafael Serra separou aqui para a gente, Pedro, quero repercutir com você, a transferência dos votos dos candidatos da chamada terceira via, né? Ronaldo Caiado, Renan Santos, Augusto Cury. Vamos lá, transferência dos votos. 42% de quem votou no Caiado diz que vai votar em Flávio Bolsonaro e 23% escolheriam Lula. Os eleitores de Caiado são 2% do total. Então, dos 2%, 42% com Flávio, 23% do Lula. Aqui já era esperado. Os eleitores do Renan Santos, que são 2% do total também, 40% com Flávio, 14% com Lula. E aqui um nível elevadíssimo, 43% em branco ou nulo não vão votar. Os eleitores de Augusto Cury, aqui sim é onde há a maior transferência de votos, é quase um terço para cada um, 30% Flávio, 34% Lula, Lula saindo na frente, portanto, na transferência de votos de Augusto Cury para ele neste segundo turno, e um índice mais baixo também de 30% que votam em branco, nulo ou não irão votar. Entre aqueles eleitores ausentes ou aqueles que votaram branco, nulo, 38% disseram que vão votar em Flávio e 43% escolhem Lula. Então, em duas situações aqui no levantamento, Lula sai na frente. Entre quem não foi votar ou votou branco e nulo, Lula vai com 42%, e entre os eleitores de Augusto Cury. Como a gente disse há pouco, Pedro, o pote é pequenininho, mas tem de onde tirar de alguma forma?
0: Duas surpresas aqui para mim nesses números de transferência. Primeiro, o Renan Santos, porque ao contrário do Augusto Cury, do Romeu Zema e do Ronaldo Caiado, ele permaneceu, vamos dizer assim, tecnicamente neutro, oficialmente neutro, mas tem feito uma série de gestos por campo da esquerda, tem dado entrevistas, feito algumas e criticado muito o Flávio Bolsonaro nas redes sociais. Então muita gente acreditava, dentro da campanha do Lula, que eles conseguiriam captar, pelo menos interceptar, pelo menos parte maior do que foi registrado aqui dos votos de Renan Santos do partido Missão. Não foi o que aconteceu. Por outro lado, apesar de todo o esforço da campanha do Flávio em trazer para o seu lado o Augusto Cury, que inclusive aderiu formalmente, depois apresentou uma carta com as propostas que foram incorporadas à campanha do Flávio, não surtiu efeito e, como já previa a campanha do Lula, eles conseguiram trazer parte do eleitorado do escritor, que aparentemente não é um eleitorado identificado com o bolsonarismo e deve ter se sensibilizado com essa campanha agressiva feita pelo PT. E por fim, essa questão dos votos brancos e nulos e daqueles que não foram votar, porque dentro desse pote pequeno, como você disse, esse aí está a maior faixa, né? E a faixa, claro, das abstenções, que é o grande campo onde as campanhas trabalham nesse momento, tentando convencer o eleitor a ir votar, sobretudo o eleitor idoso, que também é uma faixa do eleitorado que geralmente, pelo menos nessa campanha...
1: A maioria está com Lula, né?
2: Aí, pessoal, os números da pesquisa, Quest, também com os comentários lá dos jornalistas da CNN. Deixa eu trazer aqui participação de ouvinte. Pode ligar, velho Valão Lima. Deixa eu trazer aqui a dona Bia, participando conosco no programa. Bonita, dona Bia.
3: Bom dia, meus amados radialistas, que todos tenhamos uma abençoada quinta-feira. Seu Felipe, o senhor tem a sua opinião. Cada um tem sua opinião. No meu modo de pensar, quem está morto não é Ciro Gomes, nem Taxerei Sato, nem Capitão Wagner. Capitão Wagner é formado, tem o emprego dele. Ciro Gomes tem com que viver. Taxerei Sato é um homem rico, um empresário rico. Agora, seu Felipe, quem está morto mesmo é o povo, é a população. Tanto os que votaram, não é o Mano,

0: quanto os que não votaram. Porque o que mais me deixa indignada é eu sofrer pelos outros. Que todos nós, quem votou vai sofrer, quem não votou vai sofrer também. O senhor viu essas duas jovens serem arrebatadas da casa dos seus avós e sendo mortas na maior crueldade. Um jovem de 16 anos que entraram dentro de casa, um jovem, não só mulheres, mas homens também, jovens, entraram dentro da sua casa e fuzilaram ele dormindo na sua cama. Outra coisa, quem é bem de vida, quem tem segurança, como eu mantenho, eu assisti no jornal ontem, 190, a repórter chorava que as lágrimas desciam sobre seu rosto. Ela entrevistando uma dona de casa lá de Caucaia, uma senhora que passaram 30, 40 anos trabalhando para construir uma casinha e sendo todas expulsas da sua casa, deram 24 horas. Não puderam levar, queimaram. Outras saindo só com sacola. O senhor acha certo isso? O senhor acha certo isso? É humano não, é humano tem segurança. Camilo Santana tem segurança. E os pobres que elegeram ele? Vão ficar onde? Na rua da amargura, como sempre.
1: Aí, pessoal, a participação da Dona Meia aqui no nosso programa Jornal será com a opinião da ouvinte. Vamos ao Erivan Lima, Erivan.
2: Então, meu cara, Daniel, voltando aqui, eu trouxe aqui uma informação policial aqui de Russas, que eu vou já relatar essa informação para você. Eu não ouvi o Felipe falando, vi a Dona Bia falando, e eu não sei. Eu quero, Dona Bia, a senhora parece que estava copiando o meu pensamento, que eu ia relatar aqui agora para você. Na verdade, a vítima é a sociedade de um modo geral. Agora é bom lembrar que essa sociedade, essa população também escolheu quem está aí acabando com o nosso país. Foi a sociedade, a população que escolheu, inclusive eu falando como cidadão, eu, cidadão, eu também votei nessa turma aí também. Então eu sou o culpado por ter ajudado a colocar essa bandidagem à frente do nosso país, lamentavelmente. E seu Camilo Santana tem que parar de se colocar como vítima, porque na verdade vítima é a sociedade das mentiras, das calúnias, da falcatrua e da roubalheira impetrada pelo... Por quem você sabe, né, que eu estou falando aqui no programa. Aliás, ontem eu presenciei uma cena aqui em Russas, eu vi com meus olhos bonitinhos que a terra é de comer. Dois cidadãos conversando, lideranças políticas, dizendo, nós temos que ir para cima dos idosos, nós temos que atacar os idosos, porque os idosos é mais fragilizado e a gente tem que trabalhar em cima do voto dos idosos. É como se os idosos não merecessem respeito. É uma covardia o que está sendo feito. Eu estou dizendo porque eu vi. Ninguém me disse, nem ouvi falar, não. Eu vi. Tá certo? Beleza? Então é essa a situação do nosso país. Mas, tem gente aí, inclusive, né? Não vou nem dizer que não acabo dizendo o nome. Né? Mas vamos nós trazer aqui essa informação aqui, porque eu não tenho papo na língua, não. Eu nem boto a rudeu, não. Um homem, um caso aqui da polícia do município de Russas. Caio prende suspeito de grupo de criminosos aqui no município de Russas. Preste atenção na informação. Um homem conhecido pelo apelido de Cabuloso. Olha o nome do apelido, rapaz. De Cabuloso de Mombaça. O cara é cabuloso, né? Ele foi preso na noite de ontem, dia 14, do município de Russas. Segundo a polícia militar, ele é suspeito de integrar um grupo criminoso e tinha mandado de prisão em aberto, relacionado a uma investigação de homicídio. De acordo com informações da Polícia Militar, o suspeito estaria em Russas na aproximadamente 2 meses. Conforme levantamentos preliminares, estaria inclusive envolvido em atividades criminosas na região. Durante a ação do raio, um adolescente também foi conduzido. Foi encontrado na companhia de um homem. Segundo a corporação, a suspeita de que ele estivesse na região para atuar em ações criminosas, a mando do grupo. Essa informação ainda deverá ser investigada. Nas buscas realizadas no imóvel onde os dois estavam, os policiais apreenderam um revólver, munições calibre 38, três carregadores de pistola calibre 9mm e diversas munições intactas desse calibre. Ainda conforme a Polícia Militar, os abordados indicaram o local onde estava escondida uma motocicleta roubada em setembro, na localidade de Lagoinha, Quixeré. Atenção, Lagoinha, a moto teria sido roubada aí. E a polícia suspeita de que o veículo fosse utilizado na prática de crimes aqui na região. A corporação informou que apurações preliminares apontam possíveis envolvimentos do grupo em roubo à mão armada, tráfico de drogas e mortes de integrantes de grupos rivais. Essas suspeitas deverão ser investigadas pela polícia, pelas autoridades competentes. O homem e o adolescente, todo o material apreendido, foram encaminhados para a delegacia de polícia civil para os procedimentos cabíveis. Portanto, é essa informação que eu tinha trazido aqui na área policial, notícia que chegou agora há pouco tempo. O caso aconteceu na noite de ontem, aqui na cidade de Russa. É a polícia trabalhando, é a polícia prendendo e a justiça soltando. É essa a realidade do nosso país. Mas um dia a população vai acordar e entender que ela, na verdade, é quem é a própria vítima, até mesmo da sua ação. Porque nós brasileiros, nós cearenses, nós temos a arma na mão de fazer com que esse país possa ter uma solução. Ah, mas fulano, não deu certo, vamos troca de novo. Um dia a gente vai acertar, um dia a gente vai acertar e esse país um dia vai cair nos eixos, com certeza disso. Os incrédulos, os pessimistas, e querem às vezes disfarçar, querem disfarçar o seu voto, é que diz que nenhum dá certo, aquele que vai entrar não dá certo, que vai piorar. Então é dessa forma que a coisa funciona no nosso Brasil. Aqui, Erivando Lima, para o programa Jornal do Ceará, sem papa na língua e sem botar arrudeios. Valeu, Emanuel, valeu, Leonardo, um abraço, bom dia.
1: Valeu, Erivando Lima, obrigado pela sua participação no nosso programa Jornal do Ceará, nesta manhã de quinta-feira, amigos ouvintes da nossa emissora, você ouvindo a nossa maior do vale. Você que está sempre conectado na nossa Rádio Progresso. 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Vamos ao intervalo, faturar e voltamos já com o nosso programa Jornal do Ceará.

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0: 7h52, estamos de volta com o programa Jornal do Ceará aqui na série, na sua Rádio Progresso, ouvintes da nossa emissora, você ouvinte da nossa Baía do Vale. Falando nesses minutos finais do nosso programa sobre esporte, tivemos aí as equipes brasileiras entrando em campo pela Sul-Americana, pela Libertadores da América, ouvintes da nossa Maior do Vale. Começando com a Sul-Americana, tivemos na data de ontem Atlético Mineiro 3, a equipe do Torque 0. Lembrando que o jogo que Boca Juniors e Vasco da Gama, o Vasco venceu por 1-0. Com isso, os placares das primeiras partidas estão colocando os dois brasileiros na final, mas lá lembrar que ainda falta o jogo de volta, né? Pela Libertadores da América, na Libertadores, o Fluminense em casa no Maracanã perdeu de 2-1 para o Palmeiras. Flaco Lopes aos 45 marcou para o Fluminense, contando com a falha do goleiro Fábio. Aos 85, Marlos Freitas fez 2-0. Aos 90, mais 3 de acréscimo, jogador Wesley Natan fez 1 para o Fluminense, diminuindo assim 2-1. Lembrando que, para quem assistiu, o Fluminense jogou muito melhor do que o Palmeiras, mas faltou a competência na efetividade do último passe para colocar no primeiro tempo o Fluminense em vantagem. Acabou que faltou, que houve muita incompetência e em um vacilo da defesa acabou tomando o gol do Flaco Lopes, né? Jogador do Palmeiras. Ficou para hoje, 9:30 da noite, na Argentina, Estudiante e Flamengo. Flamengo que não tem um bom retrospecto contra argentino, jogando na Argentina pela Libertadores. É, não é assim tão bom o retrospecto do Flamengo, mas é o jogo de ida das semifinais da Copa Libertadores da América. Vamos também, não hoje, mas amanhã, termos o início da 31ª rodada do Campeonato Brasileiro. Amanhã, sexta-feira, Mirassol e Internacional dão início aos trabalhos da 31ª rodada, às 8 da noite. Ouvintes da nossa Maior do Vale. É, rapaz, o negócio vai ficar interessante esse final de semana. Vamos ter Botafogo e Chapecoense no sábado, Atlético Mineiro e Curitiba, Atlético Paranaense e Palmeiras, São Paulo e Vasco da Gama. No domingo, Fluminense e Santos. O Fluminense deve levar o time em reserva ou até mesmo o time da base. Grêmio, Cruzeiro, Bahia e Flamengo, Remo e Bragantino. E lá na segunda-feira ainda, Corinthians e Vitória vão se enfrentar. O Corinthians com técnico novo, o Seedorf, que vai estar comandando a equipe do Corinthians. Vai ter que fazer milagre com aquele tanto de jogador perna de pau que tem o Corinthians atualmente. 7h56, programa Jornal do Ceará vai ficando por aqui, na sua Maior do Vale. 9h, tem um podcast, Mulheres em Foco. 11h, Luiz Lopes com o Povo. 13h, programa Revista Agrícola com o Sidney Guedes aqui na sua Rádio Progresso. A todos, ficamos por aqui. Uma ótima quinta-feira, cheia de graça para todos vocês, ouvintes da nossa emissora.
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1: 9 horas e 16 minutos, vocês ouviram aí o cantor Rei Vaqueiro, a bateria acabou. Bom dia a todos os ouvintes, vamos trazer aqui no nosso programa Conectados a participação delas, que é especialmente toda quinta-feira. Elas participam, vêm aqui para o nosso estúdio trazer novidades do grupo, um grupo mais famoso aqui do nosso Vale do Jaguaribe, que é o grupo VD Multimarcas, na participação da Paulinha e da Patrícia aqui na Rádio Progresso. Vamos trazer aqui o bom dia delas, a Paula e a Patrícia. Bom dia, meninas.
2: Bom dia, minha gente. Vamos recarregar. A bateria acabou, né? Mas agora nós vamos
3: recarregar essa bateria, minha gente. Um ótimo dia. Aqui é Paula quem tá falando. Deus abençoe nosso dia. E é isso aí. Vamos falar de multimarcas. Mas antes disso, vamos deixar o bom dia da Patrícia, porque daqui a pouco eu volto.
4: Bom dia para todos que estão nos ouvindo agora, né, nesse dia maravilhoso. E como a Paulinha disse, toda semana a gente está aqui reforçando sobre o canal Multimarcas, né? Isso aí, porque quando você faz o cadastro de Boticário, não é só Boticário, é Multimarcas. Você pode estar fazendo o seu pedido, colocando as quatro marcas embutidas em um só pedido, viu, gente? E aí, vou deixar a Paulinha explicar como é que funciona esse canal.
3: É isso aí, minha gente. Esse canal que você que tá aí na sua casa, né, no seu trabalho, você pode sim ter para você também. É uma oportunidade que a VD Multimarcas dá para você fazer o seu cadastro contendo cinco marcas,
4: isso,
3: né?
4: Isso, cinco
3: porque
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3: Porque no caso aqui nós temos o Amigos.
4: Que é a nossa linha pet.
3: É isso aí. 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
3: 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E se você, Paula, mas como é esse cadastro? Como é que eu faço? Você pode sim estar entrando em contato comigo agora, nesse exato momento. Ou então, não tenho como agora. Pode ser mais tarde ou depois. Você pode estar falando comigo no WhatsApp, que eu já vou deixar também. E mandando só escrito mesmo, identidade, CPF, comprovante de endereço, né? CEP. E eu falo bem direitinho pra vocês, mas...
4: Gente, só um detalhe, tá? Pra fazer o cadastro, tem que ter acima de 18 anos, tá bom?
3: Mas vamos lá, vamos recapitular aqui. CPF pode ser escrito, tá? Porque assim, por que, Paulo, pode ser escrito agora? Porque quando a gente finaliza o seu cadastro e quando fica tudo ok, você vai passar pela uma biometria, né? Pra saber realmente, pra ficar mais confiável,
4: seguro, né?
3: Isso, confiável. Você vai passar pela uma biometria facial, pelo seu aparelho celular, você vai receber diretamente do Boticário e também com a sua
4: identidade.
3: Tá certo? Com a sua identidade. Então, o que é que você precisa? O número. Você vai falar com a gente, vai mandar CPF, RG, endereço, e-mail e telefone, que você já vai estar falando com a gente. Quando a gente coloca no sistema, você, a gente coloca, vê se tem limite de crédito, se não. Ah, Paulo, mas não vê o limite de crédito. 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Paula, mas veio o limite de crédito. Ótimo, se veio o limite de crédito, você já vai sair comprando até em... Quantas vezes, Patrícia?
4: 3 vezes no boleto, gente.
3: 3 vezes. E conforme você vai crescendo, né? Porque aqui o Boticário, ele tem plano de crescimento. 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
3: 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Como a Paula sempre disse, aquela compra inteligente. Se você tem um produto que você sempre compra, você pode já estar separando ali. Quando tiver, né, nosso espaço do revendedor, hein, Patrícia?
4: Isso,
3: meu
4: vai ser maravilhoso.
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3: 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Enfim, vai, tantos presentes, tanta coisa maravilhosa que vai acontecer.
4: Isso, né, isso, gente, Patrícia? Então, como Paulinha falou, não dá para deixar de fazer o cadastro, né? Então, você que quer uma renda extra, ou então você também que está desempregado, você pode estar fazendo cadastro. Não é obrigatório você estar comprando todo o ciclo. Você pode intercalar entre alguns ciclos para estar fazendo um novo pedido, para manter o cadastro ativo. E, gente, vocês vão adorar. Por quê? 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
4: Pronto. 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
3: gente,
4: né?
3: Gente, Florata Red. 50%, isso aí, Patrícia.
4: 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E o valor dele é R$164.
3: Então, comprando por quanto, Patrícia?
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3: 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E você que está aí pensando, não pense mais. Já passou o tempo de pensar, agora é de agir, né? temos que realmente fazer acontecer, não esperar as coisas caírem do céu, né? Nós temos que realmente fazer e colocar os nossos planos. Temos que pensar primeiramente e agir, tá certo? 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
3: 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Muito obrigada, um beijão aí para todos, um beijão para Dona Hilda, que eu sei que ela está me ouvindo. Um beijão, Dona Hilda! Gente, é uma coisa que quando eu fui lá esse final de semana, eu disse pra ela que eu iria falar assim, né, dos artesanatos que ela faz. Minha gente, vocês precisam conhecer Dona Hilda e o sucesso que ela faz com os artesanatos. Faz chapéu de palha. Enfim, tudo que é de palha, essa mulher faz. É muito tremendo. Vou levar a Patrícia lá, viu? Além de ela almoçar, né, na churrascaria, ainda vai sair de chapéu de novidades pra casa, que ela também faz. Então é isso. Eu disse pra ela que ia falar. Então estou falando aqui do Dona Hilda. E quem quiser realmente, às vezes, não tem o artesanato de fazer algo até pra aniversário. Enfim, minha gente, Dona Hilda aí na Passagem de Russas, ela é sucesso com os artesanatos dela, tá bom? Um beijão a todos. Fiquem com Deus. E é isso. Tchau, tchau.
4: Tchau, tchau, gente.
1: Tchau, meninas. Um abraço a todos do VD Multimarcas. 9h29, pessoal, nós vamos ao intervalo e após o intervalo nós vamos trazer uma reprise do podcast Melhores em Focos do mês de outubro de 2025 com a nossa secretária querida Ana Kelly Leitão aqui em entrevista com Paulo Cibele após o intervalo comercial. Não sai daí, é rapidinho, voltamos já com o podcast Mulheres em Focos especial, uma reprise com a nossa querida secretária Ana Kelly Leitão.
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0: rádio, coloca a caixa de som para a calçada, para as pessoas escutarem, porque tem muito aprendizado para as nossas vidas hoje. Bom dia, Vale do Jaguaribe. Bom dia, Aracati, Fortim, Capuí, Itaissaba. Bom dia, Rio Grande do Norte, Baraúna, Circo Vizinhança, meu Mossoró. Bom dia! Bom dia, bom dia, nossa amada Russas! Terra que eu amo. Já, eu sempre digo, eu me sinto russana. É isso mesmo. Bom dia, meu querido Limoeiro, terra abençoada, que me abençoa todos os dias. Eu também me sinto fazendo parte de Limoeiro do Norte, essa terra que eu amo. Bom dia, você que está no Quixeré, terra da rede Aguaruana. Bom dia para você que está em Buqueirão. Onde é que você está? Limoeiro do Norte? Tabuleiro? São João do Jaguaribe nos ouvindo? Nosso bom dia aos senhores caminhoneiros, mototaxistas, motoristas de Uber. Todo esse povo lindo que nos ouve. O nosso bom dia. Mulheres em Focos. E hoje, na Bíblia Sagrada, em 1 Coríntios, capítulo de número 6, do 19 ao 20, vai dizer assim: acaso não sabem que o corpo de vocês é templo e morada do Espírito Santo, que está em vocês e que vocês receberam de Deus? Vocês não são de si mesmos, pois foram comprados por um preço. Portanto, glorifiquem a Deus com o corpo de vocês. E o tema de hoje, Outubro Rosa. E à minha esquerda está ela, Kelly Leitão, secretária de saúde em Russas, fazendo acontecer e cuidando da saúde da população russana e cuidando também da dela. Uma mulher de uma trajetória, eu disse para ela na interna, com muita sinceridade e verdade, ela me inspira. E muitas das vezes, quando eu estou sentindo dores, desconforto do meu corpo físico, eu lembro da sua trajetória. E isso me motiva a prosseguir, continuar prosseguindo. Paula, e o que que acontece com a secretária de saúde? Já, já você vai saber. Porque ela se trata enquanto trata de vocês, russanos. É muito lindo isso. E essa força só pode vir de Deus. Mas vou já saber da mesma. Bom dia, Kelly.
1: Bom dia, Paula. Bom dia a todos que estão aqui nos ouvindo.
0: Gente, deixa eu trazer aqui um pouquinho para vocês. O nosso tema é Outubro Rosa. E o que é o tão conhecido Outubro Rosa, para quem não sabe? Todo mundo fica, ai, Outubro Rosa, Outubro Rosa, vamos vestir aqui nossa blusa rosa, o nosso vestido rosa, a nossa peça rosa. Mas, na verdade, nós precisamos saber o que é o Outubro Rosa. O Outubro Rosa é um movimento internacional de conscientização sobre a importância de prevenção e do diagnóstico precoce do câncer de mama. Então, atenção, mulherada, o Outubro Rosa não é só para você se vestir de rosa. Essa é uma forma de nós expressarmos a nossa conscientização e movimentação para lhe apoiar, lhe impulsionar, te motivar para que você faça sua prevenção de mama. Nós que somos mulheres, que o Senhor nos deu, né, os nossos seios como beleza também, e tanta serventia que nem amamentar os nossos filhos, como serve. E tudo que Deus nos deu é para nos servir de bênção, é para benefício próprio nosso. E nós mulheres temos essa vantagem linda, né? Mas que nós precisamos cuidar muito bem. E para isso que existe essa conscientização hoje mundial, para lhe apoiar, lhe motivar e lhe lembrar que nós precisamos cuidar das nossas mamas, fazendo prevenções para que você não tenha ou não venha adquirir o câncer de mama. E é por isso que eu a convidei hoje. Porque ela é um exemplo disso. Secretária de Saúde em Russas. Há quantos anos, Kelly?
1: Há quase 5 anos, né?
0: Quase 5 anos.
1: Quase 5 anos. 4 anos e 10 meses.
0: Mas, secretária de Saúde, que nela já trouxe, nós fizemos um outro podcast. Mas para quem não assistiu o outro, então vamos começar do início. Também tratando de uma doença.
1: Sim.
0: Que iniciou como câncer de mama. E aí eu lhe pergunto, quando o Sávio lhe convidou para ser secretária de saúde, a Kelly Leitão já era, já estava doente de câncer de mama?
1: Já sim. Eu já tinha sido diagnosticada, Paula, em 2020. Né? A gente assumiu aqui em 2021.
0: Sim.
1: Então, setembro, outubro de 2020, eu recebi o diagnóstico através de um autoexame. Né? Então, eu fiz um autoexame. Agora, por que que eu fiz esse autoexame? É importante a gente sempre frisar a questão da prevenção. Final do ano de 2018, dezembro de 2018, a história começa aí, eu fiz meus exames anuais. Tudo ok, beleza. Eu teria que repeti-los no final do ano de 2019. E aí, eu trabalhava na CESA na época, e nessa época já estava chegando a COVID. A COVID, ela só bombou em março de 2020. Mas para a gente que trabalhava na Secretaria de Saúde do Estado, a gente já tinha ouvido falar e as pessoas, a saúde pública do Estado já estava em consonância com o Ministério da Saúde trabalhando COVID. E na época eu dizia assim, menino, mas isso nunca vai chegar aqui no Brasil, eu dizia.
0: Essa era, né? O nosso pensamento mesmo.
1: Exato. Então assim, em 2019, que eu tinha que repetir meus exames, eu não repeti. Porque eu já estava trabalhando e já no foco, muito trabalho no foco da pandemia. Que poderia chegar uma pandemia e a gente não sabia. E com essa pandemia, aquele caos. E aí, gente, em 2020, né, lá no auge da pandemia já, cuidando, trabalhando. Nessa época eu trabalhava também no HGF. Eu dava plantão no HGF.
0: Que para quem não sabe, a Ana Kelly Leitão é farmacêutica formada pela Universidade Federal do Ceará, especialista em gestão da assistência farmacêutica pela Universidade Federal de Santa Catarina. Ela é MBA em excelência operacional na área de saúde em andamento pelo Hospital Israelita Albert Einstein, início de 2025, previsão da conclusão em 2026.
1: Se Deus quiser.
0: Isso tudo acontecendo e se tratando. Farmacêutica efetiva do município de Rússia desde 2003,
1: uhum.
0: Trabalhando, nunca parou de trabalhar?
1: Nunca parei de trabalhar.
0: Meu Deus. Atuação como gerente do núcleo de medicamentos essenciais da Secretaria de Saúde do Estado do Ceará desde 2015 a 2020. Secretária Municipal de Saúde desde 2021. Peraí. Tudo isso aí trabalhando em 2020.
1: Em 2020. Em 2020, o boom da pandemia. E aí, em setembro, chega um amigo meu chorando no trabalho, dizendo que a esposa dele foi diagnosticada com câncer. E eu disse, como é que tu tá sabendo? Disse a ele, não, ela fez um autoexame. E aí eu cheguei em casa, eu disse, eu vou fazer um autoexame. E quando eu fiz um autoexame, eu senti.
0: Porque Deus cria situações.
1: Sim, com certeza, eu não tenho dúvidas. Aí eu senti, meu Deus. Será? E pedi o marido, meu marido vem aqui olhar, e ele, tô sentindo. Aí na mesma hora eu fui atrás de colegas médicos pra gente tentar fazer exames, né? Eu tinha que fazer a ultrassom, eu tinha que fazer a mamografia. E aí realmente veio o diagnóstico. Paula, não é fácil, né? Você tá ali no seu dia a dia, mas aí a gente mostra que qualquer pessoa, qualquer mulher, seja ela branca, preta, trabalhadora em casa, dona de casa.
0: Mãe de quantos filhos?
1: Eu tenho um filho.
0: Filho.
1: Eu tenho um filho. Mãe de um filho, mãe de nenhum filho, qualquer uma de nós pode estar sujeita a ter o câncer. Né? Claro que tem situações que são situações genéticas. Eu tenho. eu tenho na minha família. Eu fiz o mapeamento genético e esse meu câncer, ele veio através da genética da minha mãe, né? A minha mãe, graças a Deus, não tem, ela tem 82 anos, super saudável, mas a minha avó teve câncer, meu avô teve câncer, isso tudo por parte de mãe. É, minha tia teve câncer de pulmão, de mama e vários. Então, eu tinha uma questão genética forte. Fora essa questão genética, nós sabemos que existe a situação ambiental, existe a alimentação, tudo isso envolve a doença, né? Então, eu tinha a questão genética, que realmente eu não poderia ter deixado de fazer os meus exames em 2019, e eu deixei. E aí, quando foi em 2020, eu descobri o câncer, na época com 3 centímetros, um câncer muito pequeno, né, um tumor muito pequeno, e que estava situado na mama. Aí vamos começar o tratamento, né? Então, aí eu fui começar meu tratamento, ainda pelo ICC, né? Então, hoje não é difícil o início do tratamento, está assegurado ao paciente de câncer o tratamento dele de início, até 10 dias você ter pelo menos os seus exames que já diga que você realmente está com aquele câncer, né? Aí você inicia a sua jornada.
0: Aquele Leitão, ao descobrir o diagnóstico, sentiu medo e vontade de parar?
1: Senti medo, vontade de parar nunca.
0: Ai,
1: nunca.
0: Que coisa boa.
1: Não, eu senti medo, claro, quem é que não sente? Assim, quando o médico disse pra mim que esse médico é um
0: medo de morrer?
1: Medo de morrer, deixar o filho, acho que a primeira coisa que a gente pensa quando é mãe.
0: Aí só pensa nos outros, né?
1: É. Aí, meu Deus, vou morrer, meu filho agora que tem 14 anos, aí a gente pensa assim, né? Meu filho agora que tem 10 anos, desculpa, né? Ele tem 16 hoje, né? Ele tinha 11. Aí eu disse, gente, pelo amor de Deus, e agora? Então, assim, o medo, você tem um medo inicial, é normal, normalíssimo. Você estava vivendo uma vida, entre aspas, saudável, e de repente você tem uma doença que é ameaçadora de vida, né? Muitas pessoas se recuperam do câncer, passam do câncer e vivem bem. A minha tia tem 35 anos que ela teve câncer de mama, ela fez a cirurgia, a mastectomia total, e ela hoje, ela está fazendo 78 anos e vive muito bem.
0: Pessoal, para você que está nos ouvindo, tem com certeza muitas pessoas que estão fazendo tratamento de câncer.
1: Sim.
0: Nos ouvindo agora. E eu quero falar para todos vocês que não tem, que não fez nos últimos anos aí uma mamografia ou uma ultrassom de mama. Então, eu quero falar para vocês, nós estamos ao vivaço pelo YouTube. Corre que você vai ver o rostinho da Kelly. Já tá o cabelão crescendo.
1: É, o cabelo tá crescendo. Vai e volta.
0: E aí, está conosco pelo YouTube. É só você entrar no YouTube, escrever lá, Rádio Progresso 101 FM. Se inscrever no nosso canal, por favor. Assistir com a gente. Participar, pode fazer a sua pergunta. Eu já vou falar com todos vocês que estão ao vivasso com a gente pelo YouTube, tá? Já vou aqui falar com todos. Eu estou super atenta. Para mim é importantíssimo esse bate-papo com a Kelly. Eu desejava muito esse momento. E que nem eu disse para vocês, é muito motivador para mim e para você. E o meu desejo era compartilhar com vocês esse grau de motivação para que você entenda do outro lado. Que nós sim podemos prosseguir e avançar, mesmo em meio aos desafios. Pega essa força que a Kelly está vivenciando hoje e nos passando. Ela tem muito para nos passar hoje. Preste atenção, nós estamos pelos nossos telefones. DDD 88 2145 0202. Vou pedir a Simara para colocar aí no nosso YouTube, tá, Simara? Escrever bem direitinho para quem tá no YouTube quiser ligar. DDD 88 2145 0202, ou mesmo DDD 88 no nosso WhatsApp, que é o 99648 1928. 99648 1928. Você pode enviar a pergunta, enviar o áudio, escrever, enviar o vídeo. Participe. Você faz o podcast com a gente, tá bom? Outra coisa que eu quero falar para vocês: compartilha com 3 pessoas, tá? Que você entende que precisa assistir juntamente com você esse mega bate-papo. E caderninho e caneta na mão, porque eu sempre digo para vocês, mulheres em focos têm aprendizado para anotar, para levar para a vida toda. Voltando!
1: Então, Paula, aí assim, então eu fui diagnosticada, eu tinha que começar ali uma nova jornada. A jornada era seguir e fazer o tratamento, né? No primeiro momento, eu tinha a intenção e a ideia que eu ia fazer o tratamento e o câncer de mama ia ser extinto e eu ia ficar curada, né? E aí eu comecei e com mais ou menos, eu acho que um ano...
0: Ou nos até tratamentos, menos, nos primeiros... É rádio, químio?
1: Na realidade, químio. A gente passa, depende da situação. Na minha situação, eu iria começar com químio para depois fazer cirurgia. Quando eu iniciei, estava eu acho que na sexta químio, com o exame de imagem, porque a gente faz muito exame de imagens, e aí já foi diagnosticada a metástase. Então, para tudo, aí lá vem, cai o mundo de novo, né? Eu não ia ficar curada, né? Porque eu tinha uma metástase.
0: Para quem não sabe o que é metástase,
1: é quando o câncer já está em outro local. Ele saiu da mama e ele foi para o fígado, né? Aí eu, meu Deus, agora que eu vou morrer mesmo, né? A gente pensa tudo. E aí a minha médica, assim, agora o que é a importância, né? Uma rede de apoio, né? Uma rede de apoio de profissionais, né? Bons profissionais eu tenho, sempre tive, eu agradeço muito a Deus, porque eu sempre tive muita sorte de ter bons profissionais comigo. Então, a minha médica chegou e disse, pera ainda, aí não é o fim do mundo, hoje em dia... As terapias e os medicamentos estão cada vez mais evoluídos e nós vamos conseguir fazer com que esse tumor ele fique estabilizado. E aí foi que nós mudamos de medicação, o plano mudou, né? Todo o nosso plano que nós tínhamos antes foi mudado. Então, eu não ia mais fazer aquele tratamento, eu sou uma paciente politratada, o que é isso? Eu já tomei vários medicamentos para que o meu organismo se acostumasse e que aquele câncer não se espalhasse. E é isso que está acontecendo. Eu estou há, eu acho que há uns 2 anos e meio com o câncer estabilizado.
0: Fez então, cirurgia na mama?
1: Não fiz cirurgia. Não fiz cirurgia na mama, porque como ele é um protocolo hoje, se teve metástase, não adiantava fazer cirurgia. Mas hoje o da mama, ele não existe mais. Sim. Hoje ele regrediu total. Hoje os 3 centímetros que tinha na mama, hoje não existe. Hoje eu tenho lesão no fígado. E aí a gente faz esse acompanhamento. De 21 em 21 dias. Aí, ai, Kelly, é fácil? Não é fácil, mas não é impossível. Eu nunca deixei de trabalhar, Paula, porque eu via outra coisa diferente. A gente tem que dizer as diferenças. Eu não sinto nada, eu não sinto dor.
0: É isso, né? Que então, eu gostaria assim, de perguntar. Por exemplo, no começo do tratamento, houve, com as químios, houve muito enjoo, não, vômito, passando mal?
1: Eu nunca senti nada com a químio. Eu sentia...
0: É muito Deus,
1: com toda certeza, eu não tenho dúvidas. Eu ia pra químio, claro que eu tinha um enjoozinho, que eu tomava ali um medicamento para enjoo e passava. E quantas vezes eu saía de lá e vinha pra reunião, e quantas vezes eu saía da químio e ia pra César pra reunião, e o pessoal olhava assim, espantado, dizia, mas é porque eu não tô sentindo nada. Então, assim,
0: nunca das vezes o seu cérebro disse assim pra você, olha, mas... Olha o que você está passando. Você fez, acabou de fazer uma quimio, agora você tem que trabalhar. Ou, assim, porque o nosso cérebro envia mensagens,
1: sim,
0: de vitimismo para a gente.
1: Sim, sim, sim.
0: Né? O seu emocional, em algum momento, se abalou?
1: Ah, se abala. Abala, sim, com certeza. Eu acho que o maior ponto da mulher é a perda do cabelo. Né?
0: Então, mexe assim, realmente, com a feminilidade.
1: Mexe, que você fica, poxa vida, como é que eu vou fazer isso? Assim, você fica, são perguntas. Meu Deus, é a participação, harmônico, né? É a sua harmonia. E aí eu achei engraçado, porque a rede de apoio é muito importante. E a gente começa a entrar em grupos, né? De Instagram, de WhatsApp, e muitas mulheres começam a trocar informações. E isso, para você que está aí escutando, é muito importante. Se você está no início dessa jornada, dessa caminhada, busque essa rede de apoio. Então, eu tenho uma rede de apoio muito boa, que a gente chama até de oncofriends, a minha médica começa aí. Essa Kelly tudo arranja. São oncofriends, né? Então são amigas oncológicas. E aí uma dizia...
0: Começa uma a trocar experiência com as outras.
1: Ai, coloca uma lace, que hoje é lace, né? Mais peruca, né? Lace, coloca uma lace.
0: Lace?
1: Aí, lace, L-A-C-E, né? Coloca uma lace, gente. Que é legal. Aí eu disse, vou tentar. Aí perturba a gente, mas a gente, de certa forma, a mulher, naquele momento que você coloca, você fica mais segura. Tem gente, eu tenho amigas oncológicas, que não usam nada. Saem com a carecona aí.
0: Tem outros que colocam
1: pra mim, lenços, já não dá roupa. Sair com a carecona. Eu sinto dor, o sol quando pega,
0: lógico.
1: Dói. Porque o cabelo, ele é a proteção da gente, né? Da cabeça. Então, assim, era a questão de me adaptar àquele momento. Eu já passei, se eu não me engano, acho que foram 3 vezes. 2 ou foi 3 vezes.
0: De queda de cabelo, total.
1: A primeira foi realmente total. Aí, essa última agora... Nesse tratamento, a minha médica disse, eu tô com 15 pacientes, só o seu que caiu. Eu digo, mas rapaz,
0: que negócio.
1: Que coisa difícil foi essa.
0: Mas eu vou usar uma lace.
1: Aí eu usei, aí ela disse, agora o teu corpo já se acostumou e o cabelo já está nascendo novamente, né? Então assim, o Paula e ouvintes, o momento que eu mais me baqueei foi nesse momento, só. Aí depois que eu botava a lace, eu saía e esquecia. Agora outra coisa importante, a gente... Tem que trabalhar, no meu caso, eu prefiro trabalhar, porque eu acho que eu tô pensando no que eu estou fazendo de bom para a população e para mim mesmo. Mas o tratamento, a gente não pode deixar de fazer.
0: Eu queria lhe fazer uma pergunta, eu não posso deixar de falar. Break? Ela já está aqui sinalizando. A Simara, gente, de Hebe, a ruiva do Vale, já está aqui, ó. Break. Vamos pro break comercial, mas deixa eu lançar a pergunta. Como é que foi falar pro seu filho o que você estava tendo?
1: Já, já a gente conta, né?
0: Já, já. Voltamos já, já no break comercial.
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1: Meu Deus, e eu lancei a pergunta. Ela que é paciente oncológica. E eu lancei a pergunta, como foi, depois de todas essas descobertas, estando no tratamento, mas falar para o filho, 10 anos?
2: Na época, 10 anos.
1: Hoje está com 16 anos.
2: 16 anos.
1: Mas como falar para o seu
2: filho? De 10 para 11 anos. Não foi fácil, né? Não foi fácil. E aí a gente... E eu vou até te dizer o que foi pior.

0: pra mãe, sabe? Pra minha mãe.
1: Pra sua mãe.
0: Pra minha mãe.
1: Dizer porque... pra sua
0: sim,
1: mãe.
0: Sim, sim.
1: Porque... Hoje tem 80 aí.
0: E 2 anos.
1: 82 anos.
0: Então, assim...
1: Como é o nome dela pra mandar um abraço?
0: Dona Nena.
1: Dona Nena, um cheiro. A senhora é uma mulher forte, corajosa. Mãe dessa corajosa aqui, né? Que faz acontecer. Como
0: então,
1: foi
0: assim,
1: isso?
0: Quando a gente chegou, que veio com o diagnóstico já fechado, já sabendo que ia iniciar... uma nova vida, né? Porque você inicia, Paula, uma nova vida. A sua vida antes câncer era uma e daquele momento pra frente é outra. É uma vida que você tem que encaixar exames, que você tem que encaixar medicações, que você tem que encaixar uma nova forma de se alimentar. Muda tudo, né? Muda tudo. E aí quando a gente foi falar, e aí todo mundo muito choroso, e aí eu disse assim, gente, mas... tem uma saída, nós vamos fazer o tratamento. Aí meu filho, muito forte, que ele é um menino fortíssimo. Aí ele disse, isso aí você vai tirar de letra, mamãe.
1: Porque então, já conhece a mãe que
0: então,
1: tem.
0: Então, assim, aquilo me deu aquela... me impulsionou mais ainda. Então, hoje, eu gosto muito de brincar com ele, que eu digo, eu só acho ruim quando tá assim, zero cabelo, né? Aí ele deixa de besteira. Essa semana, ele foi fazer um corte de cabelo e cortou meio errado... E disse que ia raspar e começou a chorar. Eu digo, tu tá vendo como é ruim ficar sem cabelo? E tu fica dizendo pra mim que tava tudo bem. Aí ele começou a ir, não tem nada a ver. Eu digo, tem tudo a ver. Então, assim, é só brincando aqui, gente, mas assim, foi um momento difícil, mas um momento que realmente eu precisei deles perto de mim, de dizer que ia dar certo, né? A minha mãe ficou mais triste.
1: O quanto nós precisamos de família neste momento.
0: Com toda certeza, de família, de amigos. E aí, aquilo dali me disse, vai dar certo.
1: E a mamãe, como reagiu?
0: Não, aí a mãe ficou triste. Eu acho que ela era mais triste do que eu. Porque a gente que é mãe sabe.
1: É porque a gente sente a dor, parece que é duplicado.
0: Duas vezes,
1: a gente sente por nós e pelo nosso filho.
0: E aí, quando eu vou, hoje, até hoje, eu fazendo meu tratamento, que eu chego lá em Fortaleza, vou pra casa dela... passa e volta, e ela, deu tudo certo? Digo, deu. Aí ela, graças a Deus. Então, assim, esse apoio é fundamental. Fundamental você falar, não esconder. Não adianta. Sabe, Paulo, às vezes as pessoas têm medo. Você que tá aí...
1: Vergonha.
0: E outra coisa, sentiu alguma coisa diferente na mama? Não, não vou dizer não. Eu vou guardar. Não é momento de guardar.
1: Isso não é coisa para se guardar, pelo amor de Deus.
0: Nós temos que ter coragem para procurar. Porque não é aquela história de quem procura acha. Ninguém vai estar procurando doença. Lógico. Mas quando eu tenho indícios, eu tenho que procurar para que eu possa resolver.
1: Eu já vi esse ditado, gente, pelo amor de Deus, isso é pensamento escasso. Eu não vou procurar não, porque se eu procurar, eu acho um monte de doença, pelo amor de Deus.
0: Não, de jeito
1: nenhum. Se você achar, é porque você já tinha.
0: Já tinha, com certeza.
1: E você precisa achar mesmo para poder tratar.
0: Com certeza, porque assim, a gente tá falando aqui, porque nós temos mulheres, a gente já disse aqui, temos mulheres que trabalham, mulheres que são estudantes, né? E que cada uma tem a sua trajetória de vida, cada uma pensou na sua vida naquela forma, idealizou. E de repente tá numa situação que pode ser que esteja com algum indício de um câncer. Ah, eu vou morrer. Não é assim. Hoje em dia não é desse jeito. Hoje em dia os tratamentos estão cada vez mais
1: melhores,
0: seguros, mais eficazes, avançando. E aí é procurar realmente, é procurar iniciar o tratamento. E claro que tem dias ruins, tem dias bons, mas a gente sempre tem que pensar que vai dar certo.
1: Levanta. Passa um batom.
0: Sim.
1: Um protetor solar no rosto.
0: Total, não pode sair sem maquiagem. Tem que sair maquiada, porque tem que sair bonita,
1: gente,
0: corada, pra dar certo.
1: A Kelly, ela é desse jeito mesmo, ela é de verdade, ela é cheia de vida. O nosso diretor-geral, Luiz Lopes, o homem do Luiz Lopes com o povo, já adentrou no nosso estúdio. Já pra acenar que tá chegando aí o Luiz Lopes
0: dele.
1: Com o povo. Mas antes disso, eu preciso saber, porque nós estamos aí nos blocos comerciais dizendo, a carreta chega amanhã, russas! Como é que é isso? Como é que é esse movimento do Outubro Rosa? Eu sei que nós temos muito ainda o que conversar.
0: Sim,
1: né?
0: Sim, uma trajetória. Mas a gente vai fazer aqui um apanhado, né?
2: O governador vem para esse evento.
0: Vem sim, vem para o evento. Então, assim, o que que Russas fez e o que que Russas trabalha? Não é só no mês de outubro, como o Paulo já disse aqui no início da nossa conversa. O Outubro Rosa, ele é um mês em alusão à prevenção. Mas nós temos que trabalhar isso todo ano. E nas nossas unidades básicas de saúde, a gente trabalha isso o ano todo. E especialmente, no mês de outubro, a gente dá aquele enfoque maior. Mas o que acontece? Hoje, estou aqui sendo organizada. Então, assim, nós temos hoje, aconteceu durante o município, durante esse mês, no dia 9, nas nossas unidades básicas de saúde, um dia D, em que nós tivemos médicos, enfermeiros, todo mundo trabalhando para a prevenção da mulher. E agora, dia 23, nós vamos ter o segundo dia D dentro do município. Fora isso, o município está o mês todo fazendo, trabalhando a saúde da mulher. E amanhã, né, o nosso prefeito, ele, com as articulações políticas, ele conseguiu para o nosso município a carreta, aqui tem especialistas. No estado do Ceará, apenas 2 municípios. É muito importante, Paula, a gente enfatizar isso.
1: Serão, digamos assim, presenteados.
0: Presenteados, de verdade. Então, 2 municípios no estado do Ceará, Juazeiro e Russas.
1: Gente, olha isso.
0: Só que Russas, a carreta vai estar aqui, é uma carreta imensa com serviços de mamografia, ultrassons, né? Tem mastologista, tem médico clínico geral que vai atender a nossa população. Aí deixa eu só te contar aqui como é que você chega lá.
1: Como é que funciona isso?
0: Como é que você chega lá?
1: Então, atenção, Russas! Carreta chegando amanhã para cuidar da população, da mulherada, trazendo aí a oportunidade do cuidado da gente, das nossas mamas. Como é que funciona isso?
0: Então, esse programa do Ministério da Saúde, ele trabalha com o cuidado integrado. Então, é o cuidado integrado da mulher. A mulher que está precisando fazer o seu exame, que foi à unidade básica de saúde, porque a porta de entrada é a unidade básica de saúde. Então, vá até a sua unidade básica, informe ao seu médico que você está precisando fazer o seu exame, e aí ele vai lhe encaminhar para essa carreta. Ela está aqui, mas ela vai atender, deixando bem claro, as 20 municípios da nossa região, mas vai passar um mês. Então, nós temos um mês para trabalhar com essas mulheres. Um mês vai passar do dia 17, amanhã, até o 17 do 10, até o dia 17 de novembro. Então, não percam essa oportunidade. Nós estamos aqui com todos esses serviços que o Ministério da Saúde está ofertando para a gente. Então, é a hora, não tem mais desculpa. A mulher que está, nesse momento, vixe, meu exame de prevenção está atrasado, vai no posto de saúde. Vixe, eu não fiz mamografia esse ano e eu preciso estar dentro daquela escala de 40 anos até 74 anos. Eu preciso fazer, tenho que fazer.
1: Então, vai atender Russas e região.
0: Aí é a superintendência. São os 20 municípios que compõem a superintendência Litoral
1: Leste.
0: Vale
1: do Jaguaribe.
0: Litoral Leste, Vale do Jaguaribe.
1: Gente, atenção. Ainda bem que a Rádio Progresso cobre todo o Vale do Jaguaribe, parte do litoral Aracati, Forte, Capuí, Taissaba e parte do Rio Grande do Norte e Paraúna, Mossoró. E graças a Deus por essa informação. Então, atenção. A carreta vai atender todo o Vale do Jaguaribe, Litoral Leste. 20 municípios serão atendidos com a carreta aqui 30 dias. Ela vai ficar em Russas.
0: Ela vai ficar em Russas, ali vizinho à UPA, a nossa unidade de pronto atendimento, né? Num espaço ali montado, vai vir tendas, né? Amanhã esse espaço já vai estar todo pronto, esperando as nossas mulheres para que possam fazer o atendimento. Saem de lá com o seu atendimento completo. Então, assim, porta de entrada é o sistema do Sistema Único de Saúde, é a unidade básica. Então, você tem que ir para a sua unidade básica, seu médico vai fazer a sua prescrição, vai ser colocado dentro do sistema de regulação e rapidamente vai ser chamada, porque nós estamos com equipamento aqui e ele vai fazer esse atendimento. Então, não tem desculpa, a gente pede e pede mesmo que aquela mulher que está realmente achando que uma suspeita, não deixe passar essa oportunidade. É a oportunidade que nós temos dentro do nosso município.
1: Kelly, como paciente oncológica, expressar essa realização, prefeito Sávio Gugel, essa carreta chegando, Como é que você se sente?
0: Ai, Paula, foi uma felicidade, porque assim, a gente desde o início trabalhando, né, a nossa primeira dama, que a gente queria aquele carro um amigo do peito, porque a gente também contrata um carro que ele faz essas mamografias. E não tinha para esse mês, né, esse mês ele não tinha. E aí, de repente, o Sávio disse, não, mas eu consegui a carreta do especialista. E eu dizia, meu Deus, será que vai chegar em outubro? Eu ficava assim, ansiosa, porque eu queria que chegasse para a gente fazer isso, porque eu sei a necessidade, eu sei o que é que a mulher está passando quando não tem acesso. Então, eu dizia, meu Deus, será que vai dar certo? Quando o Ministério da Saúde nos informou que realmente ela estava vindo, que ela ia passar um mês aqui, Paula, não sei como eu não soltei fogos, né? Acho que a gente vai soltar amanhã quando ela chegar. Gente, de verdade.
1: Ela falou aqui com a vibração, com a energia, com muita motivação, muita alegria dessa carreta chegando. Então, sabe, sinceramente, de todo o meu coração, é uma conquista muito grande para Russas e todo o Vale do Jaguaribe. Para nós, mulheres, nós precisamos de cuidado. E agora nós não podemos mais reclamar nem murmurar. Porque, porque não sei o quê, porque é muito difícil, porque tem que esperar, porque ele vai
0: fazer... Porque não tem um acesso,
1: porque
0: né?
1: Porque não tem um acesso, porque o exame está lá, não sei quando é que eu vou ser chamada. Agora não, vem uma carreta, que nem derrubar tudo, não sei de que tamanho.
0: Bem grandona.
1: Bem grandona, para nos atender.
2: É melhor, né?
0: É sim, é então, melhor.
1: Amanhã, a partir das 14 horas, já estará disponibilizando o atendimento?
0: É, aí vamos lá. Então, a partir das 14 horas vai ser a cerimônia, né? A cerimônia de abertura com o governador do estado, né? Que confirmou aqui a presença. E o nosso prefeito e todas as autoridades, o pessoal do Ministério da Saúde, que mais uma vez... Para o estado do Ceará, é Juazeiro e Russas, então Russas está realmente bem na fita, né? Para que a gente possa trabalhar com mais tranquilidade essa questão da saúde da mulher. E a partir desse horário já vai acontecer atendimento, viu, Paula? Que a menina da agência de saúde me disse, que a partir desse horário, após as 14 horas, após a cerimônia de abertura da unidade móvel, ela já vai iniciar com os atendimentos. Então, um mês vai passar aqui, vizinho à UPA, quem quiser ir ver amanhã, quem quiser participar desse evento, porque é uma festa, a gente tem que fazer realmente uma festa, quando a gente consegue ampliar o acesso da população, a gente tem que fazer isso, porque é muito importante, porque só sabe quem passa, né? Só sabe quem passa. Exatamente. Pela situação. Então, eu tenho como falar com propriedade disso, né? Da importância da prevenção e da descoberta precoce, porque a gente consegue realmente resolver o problema. O câncer, ele não é o fim de tudo, ele não é o fim. Ele é o início da sua nova vida, da sua nova luta. Hoje em dia nós temos uma perspectiva de vida altíssima, então não tenha medo, siga em frente e nos procure se for necessário, porque a saúde pública está aqui para ajudar cada um de vocês.
1: Meu Deus, que coisa boa! Eu sinto muita alegria de avanços, não só para mim, eu não quero só para mim. Nós queremos para que todas nós possamos ser bem cuidadas e que nós podemos ter saúde, porque somos mulheres, porque somos mães, porque somos esposas, porque somos filhas, porque temos familiares, porque queremos viver, porque somos imagem e semelhança de Deus. Sim. E a vida é algo mais lindo que o Senhor nos deu para nós fazermos acontecer nesta terra o de melhor, plantar todos os dias o de melhor para as pessoas. Secretária de Saúde em Russas, Kelly Leitão, admiro, quero bem. É motivadora para a minha vida. Se sentiu motivada, Simara? Aí hoje você que não conhecia a história dela, que aqui foi só um pinguinho
0: da
1: história dela, só uma pequena parte da sua trajetória, bem resumida. Eu queria um podcast aí, não sei de quantas horas, para falar sobre a trajetória dela. E aí hoje você vai ver ela com outros olhos. Não só como a secretária de saúde em Russas, mas como ser humano. A Kelly Leitão que ela é. A personalidade que ela tem, a vontade de viver, essa garra, essa força, essa motivação que faz acontecer. E a maior injeção de ânimo para ela, como secretária de saúde, ser secretária de saúde, é o quê? É poder trabalhar todos os dias para que pessoas também possam ter saúde. Porque ela sabe, através de um diagnóstico, o que é não estar em risco por falta de saúde.
0: Com certeza, né? Com certeza.
1: Então, com certeza, é, uma pessoa que diz, Kelly, eu fiz a cirurgia, tô bem. Outra pessoa, fez o tratamento, olha, tá tudo certo.
0: É, eu acho que a gente ganha alma nova.
2: É pra você ver como Deus prepara as coisas. Sim, né?
1: Simara,
2: nada é por acaso.
1: Deus colocou ela.
2: Sabe,
1: Gugel?
2: Exatamente.
1: Parabéns. É. Por essa sensibilidade e visão, Adriana.
2: Porque Santiago, ela sabe de sentir. Sim. E através disso, sim, ter a oportunidade de fazer por outras pessoas
0: é muito bom, gente.
2: É inspirador,
0: muito bom,
2: realmente.
0: E a gente poder escutar das pessoas que deu certo, né? Que está no caminho certo. Que aquilo que tu disse me alertou. Então, é isso, é a nossa missão. Cada uma tem uma missão. A minha é essa e vamos tocar pra frente.
1: É a cara dela disso, gente. Então, aqui o nosso bate-papo com ela, secretária de saúde, Kelly Leitão. Meu muito obrigada.
0: Obrigada também.
1: As portas
0: também
1: estão abertas. Por favor, nos passe toda essa dinâmica do mês do Outubro Rosa, para que a gente venha como rádio, como comunicadores e comunicadoras, transmitir essa linda mensagem de comunicação para a população de Russa, para todo o Vale do Jaguaribe. O quanto é importante o cuidado e essas oportunidades que nós temos, a saúde oferecendo a toda a população russana. Meu muito obrigada, seja bem-vinda sempre, um forte abraço, cara. E vamos seguir adiante.
0: Um beijo,
1: até a próxima.
0: Tchauzinho, gente.
1: Pessoal, mais um Mulheres em Focos, quinta-feira, é lógico. E aí, que Deus abençoe a sua vida. Cuide de você mesma, você é templo e morada do Senhor. 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
1: Gente, vá pra academia e arrume outro. Vamos embora, meu.

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0: Oi. Bom dia. Agora sim. Bom dia, Limoeiro do Norte. Bom dia, Russas. Alô, muito bom dia a você de Quixeré. Povo bom que me escuta na nossa Jaguaruana. Alô, meus amigos, alô, minhas amigas que estão nos acompanhando, nos ouvindo em Tabuleiro do Norte. Luiz Lopes com o Povo é o seu programa, que está começando agora, na 101 FM, Rádio Progresso, a maior do Vale. Estaremos até uma da tarde, levando até você notícia, informação, a sua participação, meu queridíssimo amigo, minha queridíssima amiga ouvinte da 101 FM, Rádio Progresso. Estou no ar pelo YouTube também, viu, gente? O mundo todo pode me ver, pode me ouvir através da nossa transmissão no canal do YouTube, Rádio Progresso no YouTube, arroba Rádio Progresso 101 FM. No nosso Instagram tem muita notícia, muita informação lá no Instagram. Qual é o Instagram? É arroba Rádio Progresso 101 FM. Também no Instagram, Luiz Lopes com o Povo, arroba Luiz Lopes com o Povo. Você também pode nos ouvir, pode nos acompanhar, pode sintonizar o nosso programa lá no nosso Insta, meu amigo, minha amiga ouvinte. Cadê aquele carregadorzinho daqui? Eu não estou achando o bicho, rapaz. Meus amigos, telefone para você participar: 21450202. 21450202 e o 99648-1928. Esse Cleio da Almeida é uma bênção. 21450202, DDD88. Tem o WhatsApp 99648-1928 para você participar do nosso programa Luiz Lopes com o Povo aqui na 101 FM. O programa é apresentado pelo Luiz Lopes. O programa é apresentado e produzido pelo Emanuel da Silva. Nosso programa tem ainda a colaboração do Cleudo Almeida. No estúdio da Rádio Progresso em Limoeiro do Norte, na rua Coronel Antônio Joaquim, está o Cleudo Almeida, Luiz Lopes. No estúdio da Rádio Progresso em Russas, está o Emanuel da Silva, o Leonardo Lopes, Rosil Bezerra e Ivando Lima. Esse povo todinho no nosso estúdio aqui em Russas, aqui em Limoeiro, aqui no Vale do Jaguaribe. Você pode participar do nosso programa ligando, reclamando, sugerindo, cobrando, meu amigo, minha amiga ouvinte da nossa Rádio Progresso 101 FM, a maior do Vale. E meus amigos e minhas amigas, eu já estou aqui no YouTube, viu, gente? Quem está me acompanhando pelo rádio, quem não está no rádio ainda, mas daqui a pouquinho vai estar. Superintendente do SAAI, bota aí naquele linkzinho. Atenção, falta água em Limoeiro. Superintendente do SAAI, fala na Progresso a partir de agora, 11 da manhã, de 11 às 13 horas. Por que está faltando água? Quando o problema vai ser resolvido, o que está sendo feito, o que não foi feito e o porquê, o que deixou de ser feito, causa tanto problema em Limoeiro. Tem gente que é doido para aparecer, tem gente que é doido para tirar proveito da desgraça alheia, do sofrimento do povo. Tem gente que teve foi chance de evitar que o Limoeiro chegasse na situação que chegou. Não fizeram nada. Agiram com incompetência, Limoeiro do Norte. Agiram com omissão, Limoeiro do Norte. Agiram, ou melhor, deixaram de agir. Quando e quem deveria agir? Quando deveriam agir, deixaram de agir. Quem deveria fazer algo não fez nada. A verdade é essa e tem que ser dita a verdade ao povo de Limoeiro. Aí eu vejo algumas pessoas tentando tirar proveito do sofrimento do dono de casa, da dona de casa. Mas eu pergunto, o que foi que quem governou Limoeiro do Norte de 2000 a 2004, de 2005 a 2012, de 2013 a 2016, quem foi eleito em 2017, em 2016 para assumir em 2017, quem foi eleito em 2020, o que foi feito para resolver o problema da falta d'água? Porque eu lembro, o saudoso Mauro Costa era o superintendente do SAAI, e ele já dizia, se não for feito nada, em poucos anos Limoeiro viverá um caos. Eu lembro quando o diretor do SAAI era um Garcia, e ele falava também sobre esse problema. E aí o Garcia, eu tenho aqui que fazer o registro, parabenizá-lo, ele fez algo interessante. Um prédio bonito, uma vidraça bonita, uma fachada linda do SAAI, porque era triste, não era? Aquele SAAI antigo. Porém, meus amigos e minhas amigas, o problema não foi cuidado. Deram uma vestimenta, colocaram um vestido bonito na noiva, mas a noiva ficou doente. Era o SAAI. Era o Sistema Autônomo de Água e Esgoto, que ficou sem tubulação, ficou sem máquinas, sem estação de tratamento. A cidade foi crescendo. Os bairros novos foram surgindo. Onde era uma casa, se construiu 2, 3, 10, 50. Onde era o roçado, hoje é um hospital regional e uma cidade dentro da cidade. Onde se tinha 1.000 consumidores, se tem 10.000 consumidores de água. E não fizeram nada. Não tomaram as devidas medidas, providências. E aí Limoeiro sofre. Eu estou só fazendo um preâmbulo aqui do que eu vou falar daqui a pouquinho, que é do problema de falta d'água em Limoeiro. Luiz Lopes, está faltando água? Tem faltado. Ainda tem outro agravante. Ainda tem outro agravante no quesito falta d'água em Limoeiro. É a falta de energia. É a queda no sistema de energia elétrico. É outro agravante, é outro problema. Vou falar já já desses assuntos aqui. Eu quero a participação do Erivando Lima e quero já o bom dia do Emanuel da Silva aqui no nosso programa na 101 FM Rádio Progresso. O que é que a gente tem de notícia nacional e estadual? O que é que tem aí para o Emanuel destacar aqui no nosso programa nas últimas horas? Meu caro Emanuel, já tem gente aqui me perguntando sobre pesquisa, rapaz. Já tem gente aqui me perguntando sobre pesquisa para presidente. Mas vocês, hein? Ô negócio medonho. É triste, é triste, é triste. Emanuel, deixa eu ouvir aqui um bom dia seu. Eu quero ouvir um bom dia do Leonardo Almeida também no começo do programa. Eu vou logo para o Emanuel. E vou ouvir o Cleudo já já também. Emanuel, bom dia. Me traga aí as boas novas. Daqui a pouquinho nós vamos ter a presença do meu amigo Davi. Ele vai estar no estúdio da Progresso falando direto de Russas. Vai ter uma carreata do Flávio Bolsonaro em Russas. Não é com o Flávio, mas é com os bolsonaristas. É com os eleitores de Flávio. E o Davi me ligou pedindo o espaço da Progresso. E claro que tem. Aqui na Progresso tem espaço para bolsonarista, para petista, para quem é do centro, para quem é de riba, quem é de baixo, para quem está dentro, para quem está fora e para quem está doido para entrar. Emanuel, daqui a pouquinho o Davi vai estar no estúdio aí com você e comigo aqui, viu, Emanuel? Mas traga o seu bom dia, Emanuel da Silva.
1: Bom dia, 11, Luiz, 15, bom dia aos ouvintes da Madrugada, ouvintes do programa Luiz Alves com o Povo, estamos no ar mais amanhã. Manhã de quinta-feira, hoje 15º dia do mês de outubro, com mais uma edição do programa Luiz Alves com o Povo. E você, ouvinte, vai ficar muito bem informado e sempre por dentro das principais informações e notícias aqui do nosso Vale do Jaguaribe, do nosso Ceará, as principais notícias também a nível Brasil, no programa Luiz Lopes com o Povo, ouvintes da nossa emissora. A nível nacional, que tem de destaque é somente esse depoimento aí do banqueiro Daniel Vocaro à Polícia Federal nesta quinta-feira. Vai prestar depoimentos sobre o banco BRB, né? Claro, também deve ser ouvido aí no dia de hoje pela Polícia Federal. É o que tem repercutido bastante a nível nacional, bem como também, né, o fim da escala 6-1 aprovada na data de ontem pelos senadores. Esses dois temas é o que tem repercutido bastante a nível nacional. A nível estadual, repercutiu bastante um caso ali na região da Praia do Futuro, na capital, em que uma pessoa, um turista, por assim dizer, teria sido agredido por seguranças na Praia do Futuro. E segurança daquelas barracas de praia na capital. Esse caso também tem repercutido bastante aqui a nível estado do Ceará. E a nível Vale do Jaguaribe, tem estado mais um pouco tranquilo, algumas ocorrências de prisões, uma prisão de um suspeito aqui em Russas, suspeito de integrar grupo criminoso aqui no nosso município de Russas, e uma prisão de indivíduo com o mandado judicial em aberto em Lima do Norte, Russas, né? Que é a mesma ocorrência, Luiz.
0: Tem uma notícia nacional que chama a atenção, que é um deputado eleito no Rio de Janeiro. Esse deputado foi preso no dia de hoje, Manuel, você viu? Prisão de deputado estadual eleito no Rio de Janeiro. Ele é ex-prefeito de uma cidade importante do Rio, Belford Roxo. Ele foi preso. Foi preso hoje. Você soube, Emanuel? O ex-prefeito da cidade do Rio de Janeiro, cidade de Belford Roxo, deputado eleito, Márcio, o nome dele, Márcio Canella, foi preso pela Polícia Federal. Tá sabendo, Emanuel? Ele é do União Brasil, se minha memória não me trai.
1: Estou sabendo sim, viu?
0: O que você não quer saber, não quis falar? Tá igual o Cleudo, com medo?
1: Não, achei a matéria aqui na... Aí eu não dei, né?
0: Márcio Canella é deputado eleito, preso pela Polícia Federal, suspeito de ligação com um grupo criminoso lá no Rio de Janeiro. Quem autorizou a prisão dele foi o ministro imperador Alexandre de Moraes. Canella foi preso preventivamente por suposto envolvimento em uma organização criminosa armada que usava uma rede de postos de combustíveis no Rio de Janeiro. Emanuel da Silva, o ex-prefeito de Belford Roxo, é deputado estadual eleito, Márcio Canella, do União Brasil, foi preso nesta quinta-feira, 15, pela Polícia Federal. Segundo deputado mais votado do Rio de Janeiro, olha aí o fraco. Ele já havia sido detido em julho, quando agentes da Polícia Federal encontraram um fuzil 5.56, que é 56. Isso é o quê? É o calibre do bicho, é, Cleudo?
2: É o calibre.
0: Cleudo, Cleudo e Emanuel. São especialistas em carro e especialistas também em armamento, em arma pesada. Que arma é essa? Cleudo Almeida, bom dia.
2: Bom dia, Luiz. Então, é o calibre aí utilizado.
0: 556,
2: né? Fuzil.
0: Ele foi preso em julho com esse brinquedozinho, foi, Cleudo?
2: É, esse brinquedozinho aí que faz um estrago. Inclusive, não
0: fuzil
2: sei se eu posso...
0: 556, no seu carro...
2: Não posso dizer, mas dizendo, um conhecido nosso, que esteve reunido com a gente e falou de uns problemas, não sei se você me lembra, um candidato famoso, era esse o fuzil e o calibre que ele disse que ia utilizar para se defender... Se tivesse uma hostilidade. Então era esse o calibre, né? Aí do armamento para autodefesa. Ou para ataque, dependendo da intenção do cidadão, né, Luiz?
0: Mas, rapaz, foi preso. Tá na tela, esse bonitão da tela aí, né, Manuel?
1: Isso, Márcio Canela.
0: Márcio Canela. E agora ele tá com as canelas tremendo, Márcio Canela. Porque tá preso, né? Deve estar com medo. Foi preso preventivamente por suposto envolvimento em uma organização criminosa armada que usava uma rede de postos de combustíveis na região metropolitana do Rio de Janeiro como plataforma de lavagem de dinheiro.
1: Luiz, só ressaltar aqui um detalhe. Por que muitas vezes citam o calibre? Porque há armamentos que não são permitidos, tá? É uso restrito no Brasil.
0: Tem uso restrito das Forças Armadas, né?
1: Isso. Então esse é um dos calibres que o cidadão como ele não pode adquirir, tá? A posse residencial ela é permitida apenas para calibres de uso permitido, né? 380, 38 PL, 22, o 38 TCP, que é outra marca. Então, os atiradores esportivos, este calibre, ele também é restrito e é limitado também pela quantidade, né? As forças de segurança, os membros ativos das Forças Armadas, policiais, eles têm esses artigos particulares, né? Conforme portaria do Exército, que aí volta aquele cidadão político que a gente conheceu, que ele, por ter tido uma patente, ele pode utilizar e transitar normalmente com esse calibre. O cidadão comum, no caso, como não é liberado para as autoridades, não posso dizer que ele, um parlamentar, não poderia usar, mas é restrito até que se prove, entende?
0: Pronto. E além dele, Emanuel da Silva, delegado, ex-secretário da Polícia Civil do Rio de Janeiro, Marcos Vinícius Amin Fernandes foi preso nesta quinta-feira também, durante a 8ª fase da Operação Unha e Carne. Mesma operação que prendeu o deputado. Foi preso o deputado, segundo mais votado do Rio de Janeiro. Esse povo carioca, rapaz, esse povo é um espetáculo, é sem igual. Rio de Janeiro é sem igual. Tem uma música que fala do Rio de Janeiro, não tem?
1: Deve ter ali, Caetano.
0: Não tem uma música aí que fala do Rio aí?
1: Vixe, ela tem uma assim que... O Rio de Janeiro continua lindo,
0: né? Como é?
1: É o Rio de Janeiro, fevereiro e março.
0: O Rio de Janeiro continua lindo. Eu canto também, ó.
1: Canta e canta.
0: Uma dupla.
1: Canta e canta bem. É você.
0: Bota nós dois aí, nós dois.
1: Você canta e eu peço desculpa.
0: Não. Vou cantar nós dois. Bora. Bora. O Rio de Janeiro
1: continua lindo.
0: Rapaz, tá bom, senão eu vou me desempregar. Eu vou me demitir. Não é, Manuel? Quer cantar também, Manuel?
1: Não, vou me atentar a ficar no silêncio.
0: Delegado e ex-secretário da Polícia Civil do Rio de Janeiro, que continua lindo, Marcos Vinícius Amin Fernandes. Marcos Vinícius Amin Fernandes foi preso hoje também na mesma operação, que na Unha e Carne, operação que prendeu o deputado. Ah, rapaz, que coisa medonha. A Polícia Federal prendeu na manhã desta quinta-feira o delegado e ex-secretário de Polícia Civil do Rio de Janeiro, Marco Vinícius, suspeito de envolvimento em um esquema de lavagem de dinheiro por meio de uma rede de postos de combustíveis na Grande Rio de Janeiro, lá na cidade do Rio. A prisão ocorreu no âmbito da 8ª fase da Operação Unha e Carne, que cumpriu 6 mandados de prisão preventiva, 16 mandados de busca e apreensão, nos municípios de Rio de Janeiro, capital, Niterói, Angra dos Reis, Petrópolis, Armação dos Búzios, Nova Iguaçu e São Gonçalo. Além de Amin, foram presos o deputado eleito Márcio Canela, do União Brasil, os agentes da Polícia Civil Carioca Pablo Júquia Félix Ferreira, o Pablo Russo, Giovanni Gaspar Fernandes, José Carlos, secretário municipal da Ordem Pública de Belfor Roxo, Cristiano Gaspar Fernandes, um bocado de gente. Esse Rio de Janeiro, é esse Rio de Janeiro. Eu só posso dizer uma coisa, é triste. Tá aí, esse aí é o deputado e o secretário, né, Manuel, que está na tela? O deputado preso e o ex-secretário.
1: Isso.
0: Do Rio de Janeiro.
1: O de preto é o Márcio Canela e o de azul é o Marcos Amin.
0: O de baiba branca, né, terno preto, quem é ele?
1: Deputado Marcos Canela.
0: E o de terno azul, baiba preta e branca, parece a camisa do Ceará, a baiba dele, que é preta e branca, e ternos em azul, é o...
1: Marco.
0: É o secretário, né?
1: É o Marcos Amin.
0: É dois Marcos, né? O Canela e o Amin, né?
1: Isso.
0: É. Então vamos para frente. São 6 da tarde, aliás, são 15, são 11h25. Eu tô areado aqui com a hora. 11 da manhã, 25 minutos. 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Emanuel, tem carreata do Bolsonaro em Russas, é?
1: É sim, está pelo menos prevista para ter, né?
0: Pronto, então daqui a pouco a gente traz mais detalhes sobre esse assunto. FAB põe até 100 anos de sigilo em lista de passageiros de jato de Volcaro. Exército, SECOM e Banco do Brasil também colocaram sob sigilo de informações de interesse público. Mas rapaz, uma esculhambação. Eu vou ficar calado para não dizer as coisas, viu? Vou me calar. Erivando, chegou ou não? Eu queria que alguém da minha equipe me atualizasse sobre acerca do estado de saúde da secretária Ana Kelly. Inclusive o nosso companheiro, ou melhor, a nossa colega Paula Cibele, ela hoje reprisou no Mulheres em Foco uma entrevista com a Ana Kelly, secretária de saúde de Russas, que está em Fortaleza, está doente, com problema de saúde, que é câncer o problema dela, estado muito grave realmente. Eu não quero, mas estou dizendo porque é fato, e a gente não fala o que quer, a gente fala o que é preciso falar, e é preciso a gente trazer essa notícia, né? É a Kelly Leitão, o Ana Kelly, em entrevista na Progresso. A gente ouviu a reprise há pouco tempo e eu queria que a nossa equipe, os nossos colegas de trabalho, nos atualizassem, o Erivando, o Leonardo, o Emanuel. Qualquer novidade traz para cá, tá bom, Emanuel?
1: Certo, Luiz.
0: E por falar em Emanuel, rapaz, eu quero abraçar o Emanuel Freitas, radialista, né? Conhece o Emanuel? Há muito tempo, rapaz, que eu não vejo o Emanuel. Grande comunicador, não é não, Ayrton? O Ayrton é fã dele, do Emanuel Freitas. E há um bocado de tempo que a gente não tem notícia dele. Leandro Almeida, antes da gente ir para o intervalo, vamos já para o intervalo? Um fato que repercutiu muito ontem, Emanuel e Cleudo, foi... Você falou de um caso de uma criança também? O que é, Cleudo? Está no Instagram, Rádio Progresso, 101 FM, não é?
3: Exatamente, é uma das coisas mais difíceis que... Quando a gente começa a lidar com a reportagem, Luiz, existem coisas difíceis de reportar. Mesmo você vendo a maldade todo dia, constantemente, né, diariamente, nós que lidamos com notícias, nos pegamos muitas vezes dizer assim, estou sem palavras. Um bebê de 3 semanas é morto com cerca de 15 golpes de faca. E os pais foram presos, né? Então, são coisas que você não... Até no nosso próprio Instagram é de comoção, as pessoas falando que, meu Deus, misericórdia, a maldade do mundo, o que é que nós vamos fazer? As pessoas tomando a dor, né? Por saber o quão ruim está a mente das pessoas, estão os atos a cada dia pioram, e aí a gente não sabe para quem votar. Na verdade, não voto, né? Para quem se voltar, né? O que é que a gente faz? Quem é religioso, ore, reze. Quem não é, eu recomendo que passe a fazer isso, né? Porque a cada dia parece que tem uma sombra negra em cima de cada ser humano, que ele se inclina mais para a maldade do que para a bondade, Luiz.
0: Você que é mais velho que eu acho, né? Você já viu nos tempos passados recentes tanta notícia ruim, tanta barbaridade, Cleudo?
3: Não via, Luiz. E muitos comentam que é porque aumentou-se o tanto de gente. Aí eu preciso dizer que não é por isso, né? A escritura, para quem acredita, diz que na verdade se aumentou a iniquidade, quer dizer, que se aumentou a quantidade de gente ruim e a prática, né? Não é por conta que aumentou a quantidade.
0: E a falta
3: de
0: do amor, né?
3: Exatamente.
0: O aumento da iniquidade e o amor de muitos esfriando, como foi dito por quem?
3: Salvador Jesus Cristo.
0: Pronto. Quer dizer, no fim dos tempos aumentaria a iniquidade, a maldade, e o amor de muitos esfriará, disse Jesus. Ele estava anunciando o que iria acontecer no futuro, que é o que acontece hoje, né? São sinais para quem é crente na volta de Jesus, são os sinais exatamente da volta de Jesus mesmo. Porque para quem acredita, Jesus foi morto, ele foi crucificado, morto, ressuscitou, mas vai voltar. Segundo as escrituras, segundo a palavra de Deus, a Bíblia Sagrada. Esse livro aqui, ó. Aliás, não é um livro, né? Que é uma enciclopédia, são vários livros, são 66 livros, né, Cleuto?
3: É um compilado, né? De livros.
0: Exatamente. Que a gente chama de Antigo e Novo Testamento, né?
3: Exatamente.
0: Não chama de Velho Testamento, não, porque a palavra de Deus não fica velha, né? Ela se renova a cada dia. Se atualiza, ela é a mesma. Ontem, hoje, sempre será. Porque a palavra não vai passar. E nem Deus, nem Jesus, nem o Espírito Santo passará. Mas vamos adiante. É triste, é triste e é triste. Agora, Cleonel Almeida, repercute muito a notícia da aprovação da escala do fim da 6x1. O que é isso? O povo que trabalhava de segunda a sábado, agora só 5 dias por semana. E repercute muito, né, Cleudo?
3: Sim, Luiz, repercute muito, e até entre as grandes lideranças nós vemos os posicionamentos, né? Quem era a favor, continua a favor, quem é contra, resolveu aderir.
0: Aí você vê como o voto é importante, né? O Flávio Bolsonaro era contra, se aproximou a eleição, nós estamos aqui há 10 dias da eleição, né, Manuel? Aí ele virou a favor. Você vê como a eleição é um bicho bom, né, pai? Por isso que eu digo, a eleição era para ter todo ano.
3: Pois é, Luiz, e aí a gente entra em outra questão. Deixo aqui minhas considerações, que não sou muito familiarizado com a família Bolsonaro, né? E ele tendo votado o voto, virado o voto dele, é uma opção, né? E aí ele fez essa escolha, e muita gente questiona, disse, mas ele está sendo aproveitador.

0: Exatamente. Na verdade, o que era que o PT queria, o presidente Lula queria, que infelizmente para o PT e para o Lula não aconteceu, ele queria o quê? Que o Flávio votasse contra, que o PL do Flávio Bolsonaro se posicionasse e votasse tudo contra, porque era um discurso que eles teriam. Aí, eles não prestam não, viu? Votaram contra, o Flávio Bolsonaro votou contra a 5 por 2, os 2 dias de folga e tal, eles votaram contra. Aí o discurso se acabou, não tem como dizer isso, vão ter que dizer outra coisa, né? Depois vai, se for eleito, vai acabar com a 5 por 2, vai voltar a 6 por 1. O discurso já é esse. Porque o que era que o Lula queria, o PT queria que o Flávio votasse contra para poder dizer que, ó, votou contra o trabalhador. Aí o Flávio mudou para ganhar voto, não foi para outra coisa não, não é porque ele seja a favor não, é porque ele mudou mesmo para ganhar votos ou não perder votos.
1: Que é, diga-se de passagem, é uma opção de todo aquele que está em disputa política, né, Luiz? Ele tem, vai variando aí, né, de pensamento, vai pelo momento também. A gente faz isso, imagina, a gente faz isso às vezes para não ganhar nada. Quanto mais eles.
0: Pois não é? É desse jeito.
2: É igual
0: 11h34. Oi, Emanuel.
3: Mesma semelhança da questão das bets, rapaz. Quando o governo precisou de dinheiro, regulamentou as bets. Arrecadou com a regulamentação das bets mais de 10 bilhões de reais. Mas quando foi começar a eleição, proibiu as bets, somente em virtude da eleição. Quando precisou de dinheiro.
0: O governo que criou as bets, acabou as bets, aí disse. Bete, ô Emanuel, no meu tempo, era uma menina, uma loura, muito bonitinha, bonitinha não, linda. Foi a minha primeira paixão, eu era adolescente, eu tinha uns 14 anos de idade, aí me apaixonei por essa menina, o nome dela era Bete. Acredita? Rapaz, eu estou dizendo isso aqui no ar, pelo amor de Deus, não pode não, ou pode?
1: Pode, rapaz.
0: Aí o Emanuel falando em Bete, eu lembrei da Bete. Pô, o nome dela era Bete, uma lourinha, rapaz. Lembrei da Bete agora, quando o Emanuel falou em Bete.
1: Pois é, dependendo qual foi a Bete.
0: Eu era apaixonado por essa, eu tinha 14 anos, viu, gente? Na época, tá com alguns anos, tá, isso foi alguns anos atrás. Não é, Emanuel? Aí eu era apaixonado pela Bete. E o Lula gostava da Bete também, mas quando foi lá pelo meio do governo, começo do governo, para arrecadar. E depois ele não quis mais Arbete, aí tirou Arbete. Só que não rendeu muito o negócio da Arbete para ele não, né? E também para mim não deu certo não. Porque eu não consegui namorar com a Arbete. E o Lula também não lucrou muito com o fim da Arbete não. Ou lucrou, Emanuel?
3: Lucrou. Conseguiu ir mais de 10 bilhões para aprovar as Betes. E fora os impostos que foi pago todo mês...
0: Eu digo depois, quando ele tirou as bets, parece não, que não rendeu muito positivamente, não.
3: Não, quando tirou as bets, não rendeu muito positivamente mesmo, não.
0: Por que foi, Cleudo? Você que é especialista em jogos eletrônicos. Por que não rendeu? Porque eu achava que ia render, que ia dar voto. Não deu por quê, Cleudo?
1: Luiz, na verdade não deu, porque boa parte desse movimento de influenciadores, ela lucra com a Bet, em especial os chamados cassinos, né? Pessoas que possuem mais
0: porque de... Porque isso dá dinheiro demais, né, Cleudo?
1: Patrocínio. Pessoas que possuem mais de 1 milhão de seguidores, Luiz, a média de aporte que essas casas fazem para você postar um history, supondo que Luiz Lopes possua 1 milhão de seguidores. Essas casas de apostas, elas vão identificar a quantidade de seguidores que o Luiz tem e vão oferecer um valor financeiro para que o Luiz faça a divulgação dessas casas de aposta. 3 stories, 100 mil. History diário, 250 mil. Né? Além das falsas promessas de lucros, que muitos fazem com vídeos gravados, de apostas ganhas, de apostas milionárias durante o app, e eles repostam esses vídeos gravados como se fossem ganhos reais e não são. Então, muitos influenciadores, inúmeros influenciadores, aí você, Cazé TV, você vê, antigamente...
0: Cazé é aquela bicha que transmitiu a Copa, é?
1: Isso, quem transmitiu a Copa, ela transmitiu as bets, é claro, com aporte financeiro. E aí nós temos também, Luiz, os clubes de futebol. Antigamente
3: era
1: você
3: na
1: tinha
3: linha,
1: Parmalat,
3: Luiz.
1: Você tinha

0: uma Sony, um Bradesco, né, já foi. E hoje em dia você tem as bets. Então, boa parte desse financeiro vinha das bets, dos patrocínios. Quando você retira, né, as bets do ar, os patrocinadores deixam a não patrocinar mais. Poxa, se eu não estou mais no ar, para que eu vou querer o meu patrocínio no, na estampa do Flamengo? E ainda tem outro agravante, que é as próprias, os próprios clubes de futebol hoje possuem suas casas de aposta, Luiz.
1: Yeah.
0: Você já pensou, eu vou jogar e eu tenho a minha casa de aposta. Eu coloco um valor para eu ganhar e um valor para o outro adversário. Eu tenho como manipular o resultado, sim ou não, Luiz? Se eu estou em campo.
1: Pois não é que tem.
0: Pois é. E aí isso daí é feito de forma livre.
1: E o torcedor homem? Torcedor vai ser enganado aí, é pelo...
2: O torcedor é o primeiro a ser
0: enganado, né, Luiz, na verdade.
1: É que eu, né?
0: O torcedor ele é o primeiro a ser enganado, né, em tudo. Desde o valor financeiro da camisa ao ingresso.
1: Vou falar em torcedor, vamos botar o Erivando Lima no ar, que ele está no ar, está na linha. Agora eu quero ir faturar, já, viu, Erivando? Mas eu quero lhe ouvir, estou doido para lhe ouvir. Erivando Lima, entra aqui na briga.
3: Eu sou torcedor do microfone para fora, estou do Ceará e Flamengo, mas no microfone sou profissional.
1: Mas você é torcedor do Ceará, você é igual o Serpa, você torce Ceará.
3: Eu pensei que você ia dizer que era igual o Leonardo. Aí lasca. Bom,
1: é porque o Leonardo torce Fortaleza, né? Aí
3: o Leonardo torce lá e torce aqui.
1: É.
3: Alguém, Cleudo, bom dia, Cleudo. Emanuel, sou da equipe da Progresso. Então por onde é que eu começo aqui? Eu tenho notícia da secretária.
1: Com a secretária. Bota a imagem da secretária, Emanuel, a imagem da secretária Kelly. É Ana Kelly, não é, Erivando?
3: É Ana Kelly, vontade, Leitão. Mano. Ana Kelly, uhum. Leitão.
1: Sim.
3: Eu conversei agora, Luiz, com o esposo dela, a pessoa que poderia trazer informação mais próximo da gente, né? Mas assim, que mais próximo dela é o esposo dela. E ele me falou que ela está internada, ela está em Fortaleza, no hospital, está sendo bem acompanhada, está sendo medicada, está ainda lúcida, né? Muito embora ele falou que ela ainda está indo com uma certa dificuldade para, no caso assim, da comunicação, de falar, né? Mas ele está com muita esperança, né? Que ela reaja, né? Ela reaja, porque ela está ainda, segundo ele, ela está lúcida, está sendo medicada, está sendo bem acompanhada, está sendo bem tratada lá no hospital onde ela está, em Fortaleza. Foram palavras do esposo dela que eu conversei com ele agora, antes de entrar no ar aqui pelo telefone. Liguei para ele, ele me atendeu muito bem, o Osmar, a pessoa que eu conheço há muito tempo, né? O esposo da secretária Ana Kelly, a secretária de saúde aqui do município de Rússia, né?
1: A idade dela, Erivando, você tem a idade, sabe a idade dela? Ela tem uns 50 anos, né?
3: Eu não sei, Luiz, eu não sei a idade da Kelly não, né? Mas é mais ou menos por aí, né? Próximo a 50 ou mais pra cima um pouquinho, mais pra baixo um pouco, tem que ser mais ou menos isso aí, a idade da Ana Kelly,
1: tem,
3: né?
1: Ela tem entre 40 a 55, não, 40 a 50.
3: Ana Kelly, Luiz, inclusive, Ana Kelly, ela é.
1: Se puder ela botar é casada, ela na tela aí, Emanuel, bota ela na tela aí, Emanuel, a secretária.
3: Ana Kelly, ela é casada pela segunda vez, ela é viúva, né? O primeiro marido dela foi assassinado aqui em Rússia, né? Era um rapaz que eu conhecia, muita gente com amizade, muito envolvido também no esporte, né? E na época ele foi assassinado, e depois a Kelly casou com Osmar, né? Já viviam aí maritalmente há muito tempo, né? Um cidadão bastante conhecido, cidadão do bem, aqui da cidade de Rússia, né? Aqui do município de Rússia. Falando aqui de outro assunto, você falava há pouco no político, segundo político deputado mais votado do Rio de Janeiro. Mas no Brasil é assim, Luiz. No Brasil já vi outras situações, políticos que foram até presos, saíram da cadeia para ser candidatos e foram eleitos, né, pela população, deputados, ex-presidente, havia muito dessas coisas, não? É difícil você conseguir um país quando a própria população não colabora para isso, né? A população tem que colaborar, a população tem, quando for votar, fazer uma avaliação da ficha daquele político. A política, muitos deles aí não sabem nem o que diabo é ficha, ficha de político, né? Não sabe não, vota por votar mesmo assim, vota porque ouviu o outro falar que ele é bonito, porque ele é um político maravilhoso, porque ele prometeu trazer a Praia da Major Holanda aqui para Russas, prometeu levar a canoa quebrada lá para Itapipoca. O povo vota muito nisso, sabe? Mas se você fosse fazer uma observação, observar mesmo o político ao pé da letra, muitos políticos não se elegiam, mas felizmente a população é assim, né? E assim seja, cada um aguente o que possa aguentar dos nossos políticos brasileiros. Mas isso aí não é o primeiro, não. Teve aquele de Brasília, um deputado lá, que na época foi presidente até do Brasiliense, que foi preso, saiu da cadeia, foi eleito como deputado mais votado de Brasília, e me fugiu o nome dele aqui agora. Então são exemplos do país que a gente não vê somente agora, não, já de há muito tempo, né? Então é isso, né? E continuando aqui com as nossas informações, eu tinha um outro assunto aqui, então terminei esquecendo. Daqui a pouco, eu tomei conhecimento que o Mazinho e o Davi vão estar aqui na Rádio Progresso, né? Me falaram que eles vão vir para a Rádio Progresso falar exatamente dessa manifestação política que vai
1: Luiz
3: ter hoje.
1: Luiz Estevão, você está falando do Luiz Estevão.
3: Pronto, Luiz Estevão, tinha esquecido o nome dele. Luiz Estevão foi preso. Preso.
1: O nome de Luiz ter sido preso, rapaz.
3: Hã?
1: Acaba com o nome de Luiz ter sido preso, você deve ter
3: sido
1: preso.
3: Sem problema não, rapaz. A personalidade da pessoa, o caráter não está no nome não, nem no cabelo, nem na cor não.
1: De jeito nenhum. Acaba com o nome de Luiz, Luiz com Z, ainda bem que não é com S. O meu Luiz é com S, viu, gente?
0: Rapaz, e o primeiro, a primeiro cara citado numa música, Luiz, já foi sendo repreendido.
1: Sendo o quê?
0: Sendo repreendido. Oi? Que é aquela música do Luiz Gonzaga. Luiz, respeita Januário. A primeira vez que se fala Luiz já é mandando ele respeitar alguém, né? Parece que não é uma corra muito boa.
3: Você tava falando do Luiz quando ele começou a cantar aí há pouco, agora deu vontade de fechar o rádio. Ainda bem que ele foi consciente e parou, tá? Mas Luiz Gonzaga era bom, viu? Luiz Gonzaga era bom e até hoje não apareceu, nem vai aparecer outro Luiz Gonzaga na Terra, não, viu? É muito difícil aparecer um outro Luiz Gonzaga, como é difícil aparecer um Roberto Carlos, um Paulo Sérgio, difícil, né?
1: Era a canção então, que você mais gostava de Luiz Gonzaga, ou Erivan?
3: Rapaz, o Luiz Gonzaga é difícil você encontrar uma que não preste. Todas elas são boas. Tem Samarica Parteira. É tanto da música que eu não sei nem ficar aqui os nomes. Né? Asa
1: Samarica
3: Branca.
1: Samarica Parteira tem essa música?
3: Tem, Samarica Parteira.
1: Como é essa música, Erivan? Como é?
3: Por que aí, Manuel? Não vou cantar não, porque eu cantar vou fazer vergonha. Samarica Parteira, uma música que fez muito sucesso, né? Na época do Luiz Gonzaga, mas muito sucesso. O cara foi buscar a parceira para fazer o parto da mulher dele, montado num cavalo. E o cavalo foi pirulico, pirulico, pirulico, pirulico com a cancela. Pirulico, pirulico, pirulico. E aí foi, né? Foi buscar a mulher em casa. Mas foi buscar a parceira para fazer o parto do menino, né? Aliás, deixa eu mandar um abraço pro amigo Dedé Galdino. Tava com ele há pouco tempo no mercado. Rapaz, tô indo para casa correndo para assistir um programa. Eu não perdi um programa Luiz Lopes com o povo. Todo dia Dedé Galdino. E trabalhando no mercado, com o seu comérciozinho lá, mas todo dia.
1: Segundo
3: vai
1: me dizendo aqui, Samarica Parteira era letra do próprio Luiz Gonzaga.
3: Aliás, das músicas do Luiz Gonzaga, a maioria eram letras feitas por ele, né? Por ele mesmo, né? Pois é.
1: Você encontrou não, compositores José de Souza Dantas Filho.
3: Compositor?
1: Quem é?
0: Conhecido como José Dantas, né? Ele, Jacques do Pandeiro, aí foram muitos companheiros de Luiz Gonzaga aí na caminhada.
1: Quem compôs essa música, a música Samarica Parteira de Luiz Gonzaga, que começava dizendo o seguinte: Oi sertão, sertão de Capitão Barbino, sertão dos Caba Valente.
3: Mas os Caba sei também.
1: Dos Caba Frouxo também.
3: É,
1: sertão das mulheres.
3: Da mulher bonita e dos cabas feios também, né? Mulher bonita e caba feio também.
1: Era, começava assim, a primeira estrofe, né, Cleudo?
0: Isso mesmo.
1: Da canção.
3: Deixa eu só completar aqui, Luiz, a informação que eu não terminei. O Mazinho Davi, assim, me passaram a informação que estão vindo para a rádio falar sobre o evento que vai ter hoje aqui na cidade de Rússia, logo mais à noite. Finalzinho da tarde da noite, que é uma carreata em prol do candidato aí do Flávio Bolsonaro. Está aí do lado da Lagoa da Caiçara, a carreata hoje aqui na cidade de Rosto. Todos estão sendo convidados aí a participar dessa carreata hoje à noite. Lá
1: teve um evento em prol de Lula essa semana em Russas também. Erivando, vamos fazer uma aposta agora. Você viu o evento do Lula em Russa, não viu?
3: Luiz, eu não posso dizer que vi, porque você só pode dizer que viu quando você está no início da carreata e fica parado.
1: Você não
3: parado
1: viu nem pela internet, não?
3: Não, eu não vi nem de um nem de outro, pra você ter ideia. Não,
1: eu vi o do Lula.
3: Eu não vi nenhum dos dois.
1: Você, qual é que vai dar mais gente?
3: Eu não vi assim, porque eu vi alguns vídeos, mas eu não acompanhei o vídeo, eu vi só o início do vídeo.
1: Não, bora fazer uma aposta aqui, o que vai dar mais gente? O do Lula ou do Flávio Bolsonaro?
3: Eu não sei. Não sei. Hã? Eu não vou apostar, não sei não, quem vai dar mais renda, não sei não. Eu vou
1: apostar R$100 com você.
3: Só sei que se você fizer uma carreada com o Erivando Lima e outra pro Bolsonaro, vai dar mais Bolsonaro, você pode ter certeza. Né? Se fizer uma pro Lula também vai dar mais Lula do que se for a carreada minha. Mas esses dois aí eu não sei quem vai dar mais gente, não. Até porque não tem tempo.
1: Até o quê?
3: Não tem mais tempo pra nós fazer essa aposta e programar essa carreada. Tem um programa um e você programa outro. Não tem como.
1: Vamos fazer o seguinte, vamos dar uma paradinha aqui pra gente ouvir o Fraldinha falando aqui.
3: Pronto.
1: A grande carreata de preço baixo do Mix Matheus, pode ser, Ivan?
3: Então coloca aí o Fraldinha que eu fico por aqui, daqui a pouco eu posso voltar com mais informações aqui no programa, porque faz tempo que eu tô lutando aqui com um notebook para ele abrir aqui, a página não consegue abrir. E é porque eu pago 700 mega de internet aqui na minha casa, só 700 mega, viu? Valeu.
0: A hora de reclamar é agora.
3: Pode chamar o Fraldinha.
1: Pronto, Fraldinha, vamos trazer a participação do Fraldinha agora. Daqui a pouco, Cristiano, a gente conversa já já, superintendente do SAAI já está comigo aqui, vai daqui a pouquinho falar conosco, atenção Limoeiro, a questão de água em Limoeiro do Norte, assunto para a gente falar já já, ou melhor, não é de água não, é de falta d'água em Limoeiro do Norte. Daqui a pouquinho vou falar sobre esse assunto, o Cristiano Bessa vai conversar comigo, o superintendente do SAAI vai conversar com você sobre esta pauta. Já já no Luiz Lopes com o povo. 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
1: Valeu, Fraldinha. Eu vou pro intervalo agora, não é, Manuel? São 11h53. Depois do intervalo, eu vou entrevistar o superintendente do SAAI de Limoeiro, logo depois do intervalo. Também depois do intervalo, tem uma galera aqui do... uma comissão que está à frente de um movimento em prol da campanha de Flávio Bolsonaro. Vai falar já já na Progresso 101 FM. É um evento que acontece hoje em Russas. É hoje, né, Manuel?
4: Mas repetir, não ouvi.
1: Tá. O evento é hoje, né? A carreata aí de Flávio Bolsonaro.
4: É sim.
1: Pronto. Então, depois do intervalo também. Vamos pro intervalo. Propaganda eleitoral que tá acabando. Semana que vem isso acaba. Chega o dia 25, passa a eleição. Aí nós vamos falar de outras coisas. Porque onde eu chego é segundo turno. Quem ganha? Fulano, é Beltrano. Que corra medonha, rapaz. Vamos pro intervalo, é Manuel da Silva.
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0: São 12:16, 12:16. Atenção, russas. Muita atenção, população russana. Hoje tem carreata do Flávio Bolsonaro em Russas. E a Rádio Progresso divulga. Daqui a pouquinho, o Davi Bezerra conversa comigo aqui no programa sobre esse evento, povo de Russas. E atenção, Limoeiro do Norte. Falta d'água em Limoeiro, reclamação medonha do povo, o povo reclamando, achando ruim com toda a razão. Meu amigo, falta d'água, falta de energia, falta de internet. É três bichos medonhos. Faltando energia, faltando água e faltando internet, aí é triste, é triste, é triste. Em triplo, né? Pois o problema de falta d'água em Limoeiro é um problema que a gente vai falar já já. Aqui no programa, vou ouvir o superintendente do SAAI, mas antes eu vou dizer o seguinte: Limoeiro sofre com falta d'água, resultado da omissão. Eu vou só fazer um preâmbulo aqui, você vai acompanhar a entrevista. O resultado é da omissão, da incompetência, da falta de compromisso, falta de vontade, falta de olhar para o povo e se preocupar com o povo e gostar de Limoeiro, de quem governou Limoeiro de 2000 a 2004, quem foi, hein? De 2005 a 2012, quem foi que governou Limoeiro nesse período, hein? Quem foi? Mas ainda tem um parêntese a comentar sobre quem governou Limoeiro de 2012 para trás. Quem governou Limoeiro do Norte de 2005 até 2012. E agora quem governou Limoeiro do Norte de 2013 a 16. Quem foi prefeito de 16, ou melhor, de 17 a 23, porque em 2023 foi que começaram a fazer alguma coisa pela questão de abastecimento de água e do SAAI de Limoeiro. De 2000 a 2023 não fizeram nada, com exceção do seu Dilmar, que ainda construiu o serviço, implantou o serviço de saneamento básico. Doutor Dilmar saneou todo o Limoeiro do Norte, tirando Dilmar, a professora, o ex-prefeito, o outro ex-prefeito. Não fizeram o dever de casa com relação à SAAI. A verdade é essa. Aí a dona Dilmar assumiu a prefeitura em 23, interinamente, de maneira precária. Ela resolve o problema de água dos setores que nunca resolveram, dona Dilmara. Só que está colapsando o sistema de abastecimento de água em Limoeiro por culpa de quem governou Limoeiro no passado, não se preocupou com o futuro, não planejou o futuro. Eu pergunto a você, pai de família, a você, dono, a você, mãe de família, você se preocupa ou não se preocupa com o futuro dos seus filhos? Você se preocupa ou não se preocupa com o futuro de quem você ama? Claro que sim. Não fizeram nada planejando os novos loteamentos, os novos empreendimentos, os novos estabelecimentos comerciais. Aí cresceu o Limoeiro, o número de consumidores, a demanda, a população, mas não ampliaram as estações de tratamento, a tubulação, os motores que fazem o bombeamento da água. Foram irresponsáveis, omissos, aqueles que governaram o Limoeiro. E tem gente que estava agarrado com esses, que hoje querem botar a culpa em quem está resolvendo o problema. Para você ver como é a maldade dessas pessoas, para você ver como essas pessoas agem com maldade mesmo. Limoeiro sofre hoje com falta d'água pela incompetência e irresponsabilidade, pela omissão de quem governou Limoeiro de 2000 a 2023, nesse período, nada para evitar o problema de hoje foi feito. Quem ama, olha para o hoje, pensando no amanhã, planejando o amanhã. Quem ama o povo, cuida hoje para que amanhã esse povo não sofra. Não fizeram isso. Limoeiro só viu alguém cuidando da água e do SAAI. A partir de 23, quando Dilmar assumiu a prefeitura, que começou resolvendo o problema da falta d'água nos setores. Hoje são 3 estações de tratamento em construção. Bichopá, Bonfim e região da Lagoa das Carnaúbas, Tabuleiro Alto, Pedra Branca. É preciso que Limoeiro saiba da verdade. Problema da falta d'água, culpa é de quem governou Limoeiro no passado e não planejou o futuro desse município que cresce a passos largos todo dia. Senhoras e senhores, vamos voltar para Russas agora, Emanuel da Silva. Vamos trazer a participação do nosso amigo Mazinho. O Mazinho também está no estúdio, Davi Bezerra. Quero começar ouvindo o Davi. Davi, me fale sobre este movimento que é em prol da campanha de Flávio Bolsonaro. E a Rádio Progresso, como sempre esteve, desde quando Luiz Lopes assumiu a direção dessa emissora, está aberta para todo e qualquer político. Aqui na Progresso não tem palhaçada de Progresso ser rádio de bolsonarista, nem tem palhaçada de Rádio Progresso ser rádio de petista. Não tem palhaçada de Rádio Progresso ser a rádio do prefeito, nem do ex-prefeito. A Rádio Progresso é a rádio do povo, onde o povo do lado de A, do lado de B, fala. Não tem esse negócio de fazer uma rádio só para quem é da direita ou só para quem é da esquerda. Não tem esse negócio de rádio ser feito só para quem está no poder ou quem quer chegar no poder, não. A Rádio Progresso está com o microfone aberto para todo e qualquer político de Limoeiro do Norte, para todo e qualquer político de Russas, para todo e qualquer político da Jaguaruana, todo e qualquer político do Tabuleiro do Norte, todo e qualquer político do Quixeré, fala nesse microfone. Quem quiser divulgar o que você quer divulgar, pode vir para cá. Temos o nosso estúdio aqui em Russas, na Rua Coronel Araújo Lima, aqui em Limoeiro, na Rua Coronel Antônio Joaquim, porta aberta, microfone arreganhado para todo cidadão, todo ouvinte, todo internauta. É assim que a gente faz jornalismo. Eu lembro quando eu cheguei em Russas e assumi a direção da Rádio Progresso, o cabo achou ruim porque eu estava botando o prefeito da cidade para falar. Ora, mas rapaz, aí o cabo disse, não, a rádio é para ser para o Raimundinho. Ora, Raimundinho não é dono de rádio, não era dono. E a rádio era para o Raimundinho, a Rádio Progresso era para o povo do Raimundinho quando eu assumi a direção da Rádio Progresso. E aí eu fui botar o prefeito da cidade no ar e um cabo de Russas achou ruim porque não era para botar o Weber, não. Mas rapaz, é brincadeira, né? E hoje a Rádio Progresso é diferente. Você viu na campanha, a gente ouviu de A a Z, do Elmano de Freitas, o Ciro Gomes, que esteve no estúdio da rádio. Vamos para frente. Meu caro Davi Bezerra, me fala desse evento hoje em Russas, é uma carreata para Flávio Bolsonaro, Davi?
1: Boa tarde, Luiz Lopes. Boa tarde, meu povo russano. Boa tarde, Vale do Jaguaribe. Luiz, antes de responder, eu gostaria de te agradecer mais uma vez. Sempre que a gente iniciou esse movimento da direita, o senhor sempre abriu as portas da Rádio Progresso para que a gente pudesse divulgar os nossos eventos. O senhor sempre agiu com muita imparcialidade, como falou agora, anteriormente. Então, gostaria de te agradecer. Eu acho que é assim que se faz política nesse país. Não é com parcialidade, favorecendo um lado ou outro, e sim dando a liberdade para que todas as pessoas possam se expressar, independentemente de posicionamento político. Então, agora, para responder, Luiz, hoje a gente vai estar fazendo mais uma carreata em prol do Flávio Bolsonaro, aqui no nosso município. E fica o convite estendido para todos os municípios da nossa região jaguaribana. Sobre o horário, a gente vai estar se concentrando na Lagoa da Caiçara, a partir das 18 horas. E a gente vai sair em torno das 19h30 para as 20 horas, para que as pessoas que trabalham, elas possam ter a oportunidade também de participar. Para tirar o questionamento de algumas pessoas sobre a data, a gente enfrenta algumas limitações financeiras, porque a gente trabalha com recursos de doações e de pessoas que simpatizam com o nosso movimento. A gente tem zero dinheiro estatal, zero custo para o Estado. A nossa campanha é totalmente independente. E, diante disso, a gente tem que se adequar à realidade das pessoas que patrocinam, como, por exemplo, os paredões de som. A gente não teria o apoio das pessoas para a carreata na sexta e no sábado por questões de compromisso. E como a gente trabalha com doações, a gente não poderia exigir dessas pessoas que a carreata fosse na sexta ou no sábado, como a maioria das pessoas queriam.
0: Então o negócio é da base da voluntariedade, né?
1: Exatamente, como sempre foi. Todo o nosso material é construído, é fabricado por meio de doações. As bandeiras, os adesivos, os sons que geralmente a gente contrata, dessa vez a gente conseguiu doações, mas assim, tudo que a gente faz é de forma voluntária. A direita de Russas não tem custo nenhum para o Estado, custo zero. Tudo que é feito é com dinheiro dos próprios apoiadores. E eu acredito que as campanhas eleitorais deveriam ser dessa maneira, para que a gente tivesse igualdade nas disputas. Mas, infelizmente, não é. A gente sabe que tem políticas que usam e abusam do poder estatal para se reelegerem. E é uma triste realidade que a gente vive, né, Luiz? Porque esse dinheiro poderia estar sendo investido na saúde, na educação, na segurança pública, e está indo para financiar campanhas de pessoas que querem se perpetuar no poder.
0: Perfeitamente. Na verdade, de fundo eleitoral esse ano, foi gasto dinheiro meu e dinheiro seu, sabe quanto, Tavim, que gastaram? Foi 5 bilhões. Fundo eleitoral repassado foi de 5 bilhões aos 30 partidos para campanhas eleitorais em 2026. Pensa numa escandalice medonha. Já pensou? Os 30 partidos políticos registrados no Tribunal Superior Eleitoral receberam, estão recebendo, 5 bilhões do Fundo Eleitoral para as eleições de 26. O TSE divulgou exatamente essa informação, a informação oficial do Tribunal Superior Eleitoral, o que eu considero uma escandalice. Dinheiro demais. 5 bilhões, já pensou esse dinheiro de escola, de estrada, de hospital, de saúde, de segurança? A pessoa, 5 bilhões aí de casa para gente pobre, que não tem casa para morar. Era um dinheiro, mas não, é o dinheiro para os partidos repartirem com os políticos que foram e que são candidatos. Isso é um negócio assim absurdo. Aí eu tenho aqui os valores para o partido, que eu não vou nem dizer. Mas quem come mais dinheiro de fundo é exatamente o PL do Flávio e o PT do Lula. Eu não sei se é por isso que esses dois bichos estão na frente, mas eu só sei que esses dois bichos aí são os bichos que levaram mais dinheiro do fundo. O do PL e o do PT. Mas vamos adiante, isso aqui é só um detalhe para ilustrar esse nosso bate-papo. Meu amigo Davi, eu vou ouvir também o Mazinho Lima. Mazinho, prazer vê-lo e ouvi-lo aqui no microfone da Progresso. Mazinho, fica à vontade, me fala dessa mobilização hoje, como é que você vê essa campanha, esse segundo turno. Vocês esperavam mesmo que o Flávio chegasse no segundo turno e na frente do Lula? Mazinho.
2: Boa tarde, Luiz. Respondendo a sua pergunta, se nós já esperávamos, sim. Eu vejo a população não aguenta mais esse presidente aí que está no poder. E eu convido essa turma de Russas que não aguenta mais esse presidente que está no poder para participar da nossa carreata hoje. E quero deixar claro, porque desde ontem que está rolando um comentário na cidade, que tem vale de gasolina. Gente, Se vocês souberem onde é que estão dando vale de gasolina, me avisa que eu quero botar também. Porque da nossa parte, nós da organização, não tem vale de gasolina para ninguém. Muito pior, pão com mortadela. Então assim, acabei de passar para uma pessoa ali, me perguntou onde é que estão dando os vales. Eu digo, não sei, se você souber, me avisa que eu estou indo para lá também. Então a gente espera que a gente ganhe com a mais de voto aí. Eu estou torcendo aqui que seja de 5 milhões para frente, de diferença. Vai ser uma vitória bonita, uma vitória merecida. A gente já não aguenta mais esse presidente no poder, mas 4 anos não dá. Felizmente, o país está se afundando. Felizmente, tem muita gente que não quer tirar a venda dos olhos. Porque cego não é aquele que tem problema nos olhos, não. Cego é aquele que não quer enxergar. Mas com fé em Deus, a gente vai vencer e vem coisas boas por aí após a vitória de Flávio Bolsonaro.
0: Deixa eu fazer uma pergunta aqui que não tem nada a ver com carreata, coisa do passado, mas um passado bem pertinho, que é exatamente a votação para deputado federal. Pode ser o Davi ou o Mazinho.
2: Davi,
0: pronto. Davi, é sobre votação para deputado federal. Um bocado de gente ficou aqui em Russas e aqui em Limoeiro perplexo com o fato do André Fernandes, que responde, é do partido PL, tirar mais voto do que a Jordana Mano, que é a esposa do deputado Júnior Mano, em Russas. O André Fernandes tirou mais voto do que a Jordana. O André

0: mal andou em Russas. O que foi que houve, Davi?
1: Pronto, ô Luiz, eu vou te explicar sobre a votação do André Fernandes. A votação do André Fernandes em Russas é uma projeção do que nós teremos para o futuro, que é o eleitor independente, que não troca o seu voto por favores ou por pecúnia. São as novas gerações que estão acordando e estão abandonando as velhas práticas que muitas vezes foram ensinadas através do exemplo dos seus pais e dos seus avós. E isto está próximo, muito próximo do fim. Porque veja bem, como você citou, o deputado Júnior Mano, ele mandou aí aproximadamente, acredito que mais de 60 milhões para o município de Russas, que foi aplicado em obras. E o André mandou 1,5 milhões. Como é, então, a gente vê uma disparidade muito grande do que enviou muita emendas, e, claro, era o candidato do prefeito, né? Tinha total obrigação de sair em primeiro lugar. E o André, só através das redes sociais, e, claro, ele também fez um trabalho na APAE, mas eu acredito que isso não reflete em voto. O que reflete em voto foi a força do André nas redes sociais e a vontade de mudança que as pessoas têm hoje no seu coração, que elas fazem isso de forma espontânea. E isso é uma projeção para o futuro. É o fim do coronelismo, é o fim do voto de cabresto. Então, esses políticos que vivem disso, se Flávio Bolsonaro ganhar, que vai ganhar, estão com os dias contados. E isso reflete no desespero de muitas pessoas, que a campanha do PT hoje, Luiz, não existe mais proposta, não existe mais plano de governo. É só ataque, ataque, ataque, medo, terror, pânico, com mentiras das mais deslavadas possíveis. E é através disso que eles querem ganhar as eleições, e não mostrando que o Lula é o presidente que deve continuar por mais 4 anos, porque fez isso, fez aquilo e vai fazer ainda mais. Não, eles simplesmente preferem atacar o outro candidato com mentiras do que mostrar o que fizeram e o que tem ainda para fazer. Então, juntando todos esses fatores e essas variáveis, terminam nessa votação estrondosa do André, que é mais do que merecido.
2: Eu acredito que domingo, Luiz, a gente vai ter um debate muito acalorado, né? Muito bom na Band, né?
1: Sim, sim.
2: Se Deus quiser.
0: Domingo, debate do Lula contra o Flávio, do Flávio contra o Lula, né?
2: Bolsonaro fez Flávio fez uma pegadinha pro Lula aí, né? Dizendo que não ia pro debate, pra Lula confirmar, e depois ele confirmou que ia.
1: Eu acho, Luiz, que esse debate vai ser um show de horrores. Não vai ter proposta de... Não vai ter proposta, vai ser só ataques pessoais. Infelizmente, isso é muito ruim.
0: O que vocês acham do candidato que foge do debate?
2: Rapaz, não é bom não, viu? Acho que tem que ir pro debate.
1: Tem que ir.
0: O Flávio fugiu do debate no primeiro turno, né?
2: Não, mas teve o porquê que ele fugiu.
1: Eu explico, o Luiz.
0: É porque o Lula fugiu e ele fugiu também.
1: Exatamente.
0: Até acho que é por isso que estão empatados nas pesquisas.
2: Não ia ser bom ele ir pro debate para discutir com o pessoal da direita, né? Com o Caiado, com o Zema.
1: Com todo respeito aos outros candidatos, é aquela máxima, né? Bem popular, que ninguém chuta cachorro morto. Então, Flávio não poderia debater com candidatos que não tinham chance nenhuma. Mas agora não tem como nenhum dos dois fugir, né, Luiz? Quem fugir agora é frouxo.
0: Eu disse aqui no microfone da Progresso que o Lula era um frouxo por não ter ido para o debate, e que o Flávio era um frouxo por não ter ido para o debate. Eu até disse que o Flávio, além de frouxo, foi pouco inteligente, porque se o Lula não foi, e ele, se o Lula não ia, e se ele fosse, aí ele ia ficar por cima da carne seca, né? Ele ia ficar lá como o bichão, né? O pitbull, né?
2: Mas domingo agora eles vão.
0: Mas o Lula não foi e ele também não foi. Eu acho que ele perdeu a oportunidade de se dar bem pela ausência do Lula. Mas aí no debate da Globo, o Lula não foi, ele disse: ah, eu vou empatar com o Lula, eu não vou também não. Aí acabou não indo e só sei que...
2: Mas vamos aguardar aí pro próximo, agora para domingo.
0: Aí domingo os dois vão, né? O Lula vai e o Flávio vai, né?
2: Vai, né?
1: O Lula, com certeza sim.
2: O Lula achou

0: O Flávio não ia, né?
1: Isso.
0: Aí deu certo agora. Agora eles vão, vamos se encontrar. Luiz, o pessoal do nosso grupo estão pedindo um alô. Pessoal do grupo Rota 22.
2: Alô, bolsonaristas que estão ouvindo a gente. Um abraço para vocês.
3: Posso mandar um abraço, Luiz?
2: Pode abraçar aí, tudinho.
3: Dá o meu recado final.
2: Abraço bolsonarista de Limoeiro também. Limoeiro tem bolsonarista.
3: Isso, com certeza. Alô, sábado, Limoeiro do Norte. Sábado a gente vai estar em Limoeiro, na carreata deles também. A gente tá, eles vêm para nossa e, por questão de reciprocidade, a gente vai para deles também, que são parceiros, nós sempre foram, desde o início. Mas eu gostaria de externar o meu abraço a todos os patriotas de Russas, de todos os grupos de organização que fazem parte. Fazer movimento não é fácil. Para as pessoas que somente vão e pegam tudo pronto, as pessoas acham que é fácil, mas tem muita dor de cabeça para organizar e deixar tudo pronto. Então, eu gostaria de mandar um abraço especial para todos os patriotas de Russas e de todo o Vale do Jaguaribe. E você que está em dúvida em quem votar, pense muito bem. Vote nos candidatos que querem, no candidato que quer a prosperidade para o país. Aquele que quer que você saia da pobreza e você prospere, e não aquele que quer te manter na pobreza para que você continue sempre devendo favores. Nós temos um país próspero, com todos os recursos naturais possíveis para a subsistência dos seres humanos. Nós somos autossuficientes. E diante disso, o que nos falta hoje são políticos que se preocupem com o bem-estar da população e não com o seu próprio bem-estar. Nós temos tudo, Flávio Bolsonaro tem tudo para fazer uma excelente gestão, já que ele tem o Senado e tem a Câmara, ou seja, o Congresso Nacional. E se ele tiver apoio popular, como nós achamos que ele vai ter, ele só não faz um bom governo se ele realmente não quiser. Então, pessoal, dia 25 de outubro é 22.
2: Um abraço para vocês, viu?
0: Valeu, Luiz. Obrigado.
2: Um abraço, Davi. Um abraço.
3: Valeu, Luiz. Muito obrigado pela oportunidade, meu irmão. Valeu, Manuel.
2: E contem conosco aqui. A Progresso sempre está à disposição, meus amigos e minhas amigas ouvintes. O espaço está aberto também. Para quem é aí do lado do Lula, do PT, fica à vontade. Continua aberto, na verdade, né? Porque sempre esteve e a gente sempre recebe, tanto do lado do Lula, do lado do Bolsonaro. A Progresso é isso. Meus amigos, Emanuel, vamos direto para a entrevista com o Cristiano Bessa agora, Emanuel, pode ser? Ou vamos para o intervalo?
4: Rapaz, é bom o intervalo, na questão não.
2: Pronto, então vamos para o intervalo, que é bem rapidinho. Depois do intervalo, a gente já vem direto com a entrevista importantíssima: água ou falta de água em Limoeiro do Norte. São 12h41 e uma da tarde tem Revista Agrícola aqui na Progresso 101 FM, a maior do Vale.
5: 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Vamos ao intervalo e voltamos já com a entrevista com o superintendente do SAI de Limoeiro do Norte, Cristiano Bessa, aqui no programa Luiz Lopes com o Povo.
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0: falta água em Limoeiro do Norte. É verdade, o problema é sério. Agora, o que faltou ser feito? O que está sendo feito? Quando vem a solução do problema? Superintendente Cristiano Bessa, SAAI.
1: A queda de energia na sua casa, apesar que eu sinto muitas vezes queda de energia na minha casa, que a energia da maioria da população é monofase. E a do SAAI é trifase. Quando ela baixa um pouquinho a tensão, ela baixa de 380, o motor ele entra no modo de proteção, ele para de ser acionado. E aí ele interrompe aquele bombeamento de água. Quando o motor para ali de 2, 3, 4 horas, como já teve até de 10 horas sem funcionamento de rodagem, aquelas pontas de rede da cidade vão ser atingidas. A cidade não sente tanto no centro, mas as pontas de rede, como o próprio Canto Grande, que é muito, Maria Dias, o próprio Arraial, que é aqui já mais próximo, vai sentir a falta d'água. Porque Massarico vai sentir. Mas é isso, a gente vem fazendo várias ações. Desde o que era o principal ter sido feito há bem um tempo atrás. A troca de bombas, que esse ano a gente trocou. Foram quase 600 mil investidos na substituição das bombas. Hoje nós não tínhamos nenhuma bomba de reserva. Limoeiro trabalhava com 3 bombas 24 horas rodando, que se uma parasse já diminuía a produção d'água.
0: Aqui a dona Maria, lá na Santa Luzia, no Bom Nome, entenda o que é a bomba, o que é que representa essa bomba para a água jorrar da torneira dessa senhora.
1: Exatamente, mais captação de água, mais pressão de rede, que muitas vezes a água chega fraca, mas não tem pressão para subir nas caixas. E a gente ainda está no caminho do desafio. São 3 desafios grandes que Limoeiro está passando para ficar 100% corrigido o problema de água no município. Primeiro, a troca de bomba, melhorar o sistema de tratamento e melhorar a adutora. O que é a adutora? Esses canos maiores para chegar na caixa da água ali da ABB, um exemplo, nessa caixa d'água aqui da ABB, e chegar com mais água, com mais pressão para poder distribuir na cidade. A primeira a gente já fez o dever de casa, que é a troca de bomba. Hoje nós não tínhamos uma bomba de emergência, hoje nós temos.
0: Quebra uma, tem uma.
1: Uma de reserva. Isso a gente fez esse ano já, com recurso próprio do SAAI. Segundo, nós estamos na ETA do Bonfim, que é um investimento de 5 milhões e meio.
0: Investimento em estações de tratamento.
1: Isso, 5 milhões e meio já na ETA do Bonfim, já iniciamos a obra. E lá também a do Bichopá. E vai produzir 2 vezes mais a quantidade de água que a gente produz hoje.
0: Desafoga o Bichopá.
1: Desafoga o hospital. O hospital também está consumindo muita água nossa. Você não tem noção de quantos atendimentos ali que a gente manda, quantos mil litros de água que a gente manda para o hospital. É muito alto. Hoje, para você ter ideia, ali a região da Bubulândia, já não temos como atender, porque o hospital consome muito. Aí vem lá, região da Dança,
0: Espinho.
1: Essa região já também está sofrendo. Sapé, Malhada,
0: Sapé, Gangorra.
1: Aí, pra você ter ideia, a gente teve que fazer uma interferência agora nas danças, trocar a tubulação, porque a tubulação era um cano pequeno e chegava na ponte de rede e não conseguia mandar mais água. A gente trocou quase 2 mil metros de canos agora lá nas danças.
0: Para que o ouvinte internauta entenda, o que a prefeitura de Umara, prefeita, o que o Cristiano Bessa, a equipe da gestão municipal está fazendo para resolver definitivamente o problema?
1: Então, as estações, para você ter ideia, nunca se existiu na
0: troca história. De bomba já aconteceu.
1: Troca de tubulação em boa parte da cidade a gente já vem trocando, como na Engarana, que era um problema sério na Engarana de água. Nós trocamos 4 mil metros de tubulação lá na Engarana. E vai dar a ETA do NHC, que lá não tinha como mandar. A ETA já é uma realidade hoje. A região do setor é que o povo... Não sei, há um tempo desse sofria muito com o problema de água lá no setor. NH5 e NH6 foram 2 estações já na gestão da Dilmara criadas.
0: Dilmara foi quem resolveu o problema de água para os setores.
1: Sim, como desafogou também o Bichopá, porque ali o setor desafoga o Bichopá, que a água do Bichopá também vinha para os setores. E foram 2 estações criadas e a troca de tubulação, que a gente precisou trocar a tubulação da Engarana. Do NH6 até Engarana, troca de toda a tubulação, 4 mil metros, que dá mais de 190 mil investido lá. Com hora máquina, você botar hora máquina, troca de tubulação, com serviço sai, dá mais de 190 mil trocado com recursos próprios. Pra você ter ideia, Luiz, nunca se existiu três obras em andamento do SAI. O SAI tá com a do Bonfim em andamento.
0: Estação de tratamento com a ETA do Bonfim.
1: A da do Bichopá e a do Tabuleiro Alto. Que é um problema de péssima qualidade de água lá. Lá também a gente tá com a ETA, com a estação sendo feita no Tabuleiro Alto.
0: É para melhorar a qualidade
1: da água. Lá nós tínhamos uma água de péssima qualidade. E a gente tá lá
0: trocando. Essa ETA do Bonfim e a ETA do Bichopá resolve o problema do volume de água da torneira do cidadão.
1: Sim, com certeza. E o terceiro desafio, Luiz, quando a gente conseguir tratar a água, é a troca de tubulação principal. A gente tem que colocar um cano de 500. Porque lá a gente consegue jogar com mais pressão. Para você ter ideia, a tubulação que dá lá da ETA do Bonfim até a BB é um cano ultrapassado. Tem vários remendos. E a gente já está atrás de recursos para resolver também o problema lá. Só para você ter ideia, a gente chega talvez em 1,5 milhão, esse recurso que a gente precisa para trocar de tubulação. O SAI já licitou os canos. A gente só está atrás do recurso para começar, se Deus quiser, começar a trocar. E assim, Luiz, a gente tem um desafio altíssimo hoje também, como eu digo, é a nossa energia. Inclusive, eu liguei há pouco tempo para o meu primo, que é assessor do deputado AJ, que tem uma certa ligação com um membro lá da ACE. E a gente já teve uma reunião com a ACE esses dias.
0: A ACE é a agência reguladora.
1: E a gente está conseguindo outra para falar da problemática de energia hoje no Limoeiro do Norte. Nós estamos enfrentando um desafio grande. Muitos motores queimados, transformadores, sistemas de elétrico, quadros que já pegaram fogo esse ano. Quadros de energia
0: dentro da oscilação. Da oscilação de energia.
1: Para você ter ideia, como eu digo, para o nosso motor ficar rodando, ele precisa estar com a voltagem de 380. E muitas vezes quando a gente vai medir, tá lá 320, 340, aí o motor não arma. Não vai armar. Se a gente ligar forçando, ele vai chegar um momento que ele vai queimar. Infelizmente, a gente está fazendo alguns paliativos. Agora mesmo, eu tive ontem com o vereador Flaubio, que está reivindicando muita região lá do problema do Canto Grande, e a gente está tentando um poço profundo ali na região da Cidade Alta. Algum local lá que a gente possa ver se realmente der um poço com qualidade, com vazão boa, para a gente poder fazer uma minieta lá também, igual foi feito no setor, fazer uma minieta lá também e tratar e jogar no sistema que manda lá para o Canto Grande, que fica ali na Cidade Alta. O sistema que bombeia para o Canto Grande fica ali na Cidade Alta. A gente fazia uma minieta lá, tá dando, o poço dando bom, a gente fazia uma minieta lá e jogar no sistema do Canto Grande. Porque são essas regiões que são mais atingidas, são as pontas de rede da cidade. Mas eu lhe digo, Luiz, o SAI está com três obras em andamento.
0: Coisa que nunca se viu nas últimas três décadas.
1: Exato, como o básico não era feito, Luiz. Não era feito um planejamento. Muitas tubulações colocadas erradas aqui dentro do município. Não houve um planejamento de crescimento da cidade. E a gente está trabalhando técnico. Eu estou com o meu engenheiro aqui do lado, que ele me faz o meu mapeamento, qual o tiro assertivo que eu dou. Eu tive com grandes amigos que entendem muito dessa parte de planejamento da parte hídrica da cidade. E a gente vem fazendo muita coisa. Apesar de ações, o SAI vem fazendo muito planejamento de ações corretas. E eu peço que a população também pense no próximo. A gente há um desvio muito alto de água também. Infelizmente acontece muito.
0: Desvio é furto de água?
1: Furto de água. Muito.
0: Por exemplo, cite um exemplo. Como é que acontece isso? Como isso é feito?
1: Colocando imã, fazendo por debaixo da tubulação do hidrômetro, bypass, colocando, realmente desviando, mudando a tubulação, passando o hidrômetro. A gente pegamos vários e ainda continuamos pegando. Ontem mesmo foi feita ações. E eu queria que a população pense, muitas vezes, pense no próximo, pense no seu vizinho, que está pagando seus impostos direito, está pagando sua taxa direita. E aí, infelizmente, chegou uma situação que eu fui para uma reunião em determinado local, porque uma pessoa fez um escândalo medonho reclamando da falta d'água. Quando eu fui ver, né, na dita casa da pessoa tinha um desvio de água.
0: Que é o furto da água.
1: Que é, né? O furto da água.
0: O que faltou em Limoeiro do Norte, para que a população limoeirense da região entenda, é que de 2000 até os dias de hoje era para ter se pensado, aliás, nas últimas décadas, de 2000 a 2010, de 2010 a 2020, era para estar se pensando em 2025, em 2030, se planejando exatamente como uma família vai crescendo, você tem que ampliar a casa, A cidade é do mesmo jeito. Se a cidade vai crescer amanhã, se faz hoje a ampliação do sistema de abastecimento de água para não causar o transtorno que está acontecendo hoje. Faltou em gestores passados planejar exatamente o hoje. Tô certo?
1: Tá certo, Luiz. É muita ligação nova hoje, cada dia em Limoeiro. Você tem ideia, recebemos um atacarejo, que já vem, que tem um consumo alto de água. Eu tô dando um exemplo de
0: loteamentos que surgiram.
1: Muito loteamento no município. Muito. Todo santo dia é abertura de loteamento no município.
0: O Limoeiro começou a pensar na questão de abastecimento e de ampliar a rede a partir do momento que a dona Dilmar assumiu a prefeitura, que o Cristiano assumiu o SAAI, tá certo?
1: Certo, certo, Luiz. E assim, a gente...
0: A prova disso são as obras,
1: em andamento. Isso. Agora mesmo a gente já está fazendo o planejamento de 2027. O que é que a gente vai fazer? Ontem a gente se reuniu com a equipe do SAAI. O que é que vamos fazer? O que é que o SAAI está se preparando para 2027? Porque na época, no período de inverno, a população não sente tanto impacto. Sente mais a problemática de agosto em diante.
0: Aumenta o consumo.
1: Aumenta o consumo. Você tem ideia, não tem pouca reclamação até agosto de falta d'água no município.
0: Nesse período também pessoas começam a usar água para uma planta, etc.
1: Para animais, para todo tipo de uso.
0: Já
1: pegamos, só para você ter ideia, já pegamos situação gritante e o cara tá enchendo um viveiro com a água do SAAI. Só para você ter ideia. Um desvio. O SAAI já flagrou. Só você tem ideia o nível que a gente passa hoje. E o SAAI vai, sim, a gente vai dobrar a equipe, que essa equipe que faz, essa equipe que está aumentando. A gente fez ação com a Guarda Municipal recentemente, a gente vai voltar a dobrar essas ações. E a gente pede muitas vezes à população, pense muitas vezes no próximo. Porque assim, as ações do SAAI vem fazendo dever de casa. Como disse, são três grandes obras que estão em andamento agora. Se Deus quiser, a gente já está fazendo a compra agora da Maria Dias, a compra de troca de tubulação da Maria Dias lá, vai ser 5 mil metros
0: de tubulação nova, incluindo a comunidade do Massarico. Massarico é uma região da comunidade de Maria Dias que sofre muito com a água,
1: e aí, essa troca de tubulação é justamente para resolver o problema do Massarico. A gente está comprando, está aguardando só um fornecedor mandar deixar. A gente fez muita troca, como diz, fez a das danças, que foi 2 mil metros, fez da Engarando, que é 4 mil metros. Olha aí o quanto investido de cana a gente já vem fazendo, fora os reparos que a gente faz no município. Fora, muitas vezes o pessoal tem, infelizmente, quando vai fazer um conceito, uma reforma nas rodovias, nas estradas, muitas vezes a máquina quebra o cano do SAAI, a gente tem que ir lá parar, trocar. A gente não quer dizer que tem procurar um culpado, um coisa, não, mas interrompe, tem que ter a equipe do SAAI lá de plantão. E muitas vezes, eu falo, o SAAI troca, muitas vezes para o sistema não parar, é como se tivesse o trocar o pneu do carro em movimento. A minha equipe trabalha de madrugada, onde eu agradeço a todos que fazem funcionário do SAAI, porque muitas vezes eu penso que um funcionário do SAAI não está trabalhando de madrugada, que não tem um plantonista no sistema de abastecimento.
0: No feriado, no domingo.
1: Só, muitas vezes o pessoal só, como eu digo, só lembra do SAAI literalmente quando está faltando água na torneira. Mas tem uma equipe 24 horas funcionando. A qual eu peço aqui, carecidamente, que a minha equipe que vem me ajudando muito, só tenho a agradecer a todos os funcionários do SAAI que vem trabalhando dioturnamente para o SAAI não parar. Tem uma equipe toda por trás disso aí, Luiz.
0: Cristiano Bessa, essas obras em andamento, você cita três estações de tratamento, mais o novo sistema de bombas, tubulação, tudo isso tem um custo financeiro, investimento, tem uma articulação política para esse recurso chegar, o projeto acontecer. Me fale dessa articulação, prefeita Cristiano, secretário Wilson, junto ao governo do estado, a secretaria das cidades, o deputado Zezé Albuquerque.
1: Isso, Luiz, só o SAAI esse ano, em investimentos, com recursos próprios, o SAAI já gastou mais de 3 milhões e meio.
0: Mais de 3 milhões e meio.
1: O SAAI vem gastando. Eu tenho tudo mapeado, lhe apresento aqui a planilha, tudo bem bacaninha. E, graças ao nosso governador Elmano, nosso deputado Zezinho, que abriu as portas da Secretaria de Cidades para a gente, junto à nossa prefeita, que foi lá pedir, solucionar, que a Dilmara, já, assim que assumiu, ela já teve a visão. Nós temos que fazer alguma coisa no sistema hídrico da cidade.
0: Já enxergava o problema que outros gestores não enxergavam.
1: Assim que ela assumiu, ela já foi bater na porta. Ela foi atrás do secretário das cidades, na época, Zezinho Albuquerque. Onde jogou 3 milhões, 5 milhões e meio para a ETA do Bonfim.
0: 5 milhões e meio.
1: Para a ETA do Bonfim. e jogou 1,5 milhão lá para a ETA do Bichopá. Fora isso, o site teve como
0: só disse, aí são 7 milhões de investimento.
1: Só aí. E ele já me disse, Cristiano, quer que você tem. Ele já. Ele, depois das eleições, é um deputado. É fora da curva. Ele disse, quer que você já está pensando em planejar para 2027? Eu já estou pedindo meus engenheiros me equipar para planejar o que é que a gente vai fazer para 2027. Se vai ser troca de adutora, se vai ser em ETAs. A gente já está planejando 2027, porque a gente vai ter que iniciar em 2027 sabendo o que é que a gente vai fazer. A gente sabe que todos os dias tem uma ligação nova de água no SAI.
0: Então, pedido. Esses investimentos representam, em breve, a diminuição desses problemas de falta d'água. Qual é a previsão de conclusão dessas ETAs?
1: Olha, as empresas, geralmente, ela pede 1 ano de prazo, mas a gente sabe que fazem bem menos. A do Tabuleiro Alto, já, se Deus quiser, final do ano dá pra gente entregar lá, né, Rodrigo? Tabuleiro. A do Bichopá tá bem avançada também. Se Deus quiser, Bichopá, acho que em janeiro, fevereiro, acho que já termina Bichopá também.
0: A estação de água e tratamento do Bichopá.
1: A mais demorada vai ser a do Bonfim, que é a principal, porque nós estamos fazendo.
0: É maior
1: e estamos fazendo uma do lado. Pra você ter ideia, Luiz, a gente não consegue dar uma manutenção completa na ETA do Bonfim, a principal, porque nós não temos justamente uma estação reserva.
0: Não tem como parar
1: mesmo. Não tem que parar mesmo para fazer lavagem da manhã. Muitas vezes, quando você para ali 2 horas,
0: a cidade para um dia.
1: Só para você entender. Com a outra estação, com outro sistema de tratamento, a gente já vai conseguir parar a antiga para fazer uma limpeza geral, fazer manutenção adequada, as preventivas como é que tem que ser. A gente vai ter mais produção de água tratada. E é isso, a população está sentindo agora, tudo que você falou é a realidade. Não se foi feito planejamento em gestões anteriores em tratamento de água. E hoje, o prefeito, assim que assumiu, identificou o problema. Infelizmente, foi uma bomba que estourou na mão dela.
0: Nos últimos 26 anos, a grande ação em Limoeiro do Norte, quando o assunto é sistema de água e esgoto, foi, eu diria, uma das duas maiores obras de Limoeiro do Norte. O saneamento de Limoeiro feito no governo de João Gilmar da Silva.
1: Verdade.
0: Afora isso, nós tivemos o quê? Uma fachada do SAAI, daquele período de 13 a 16. A fachada do SAAI, de 2000 a 2026, nós tivemos apenas a prefeita Dilmara trabalhando nesses quase 2 anos de governo e a obra do saneamento na gestão do pai da Dilmara, que é o doutor Dilmar. Afora isso, não foi feito nada para se resolver ou amenizar o problema de abastecimento de água e de esgoto em Limoeiro.
1: Isso, Luiz. Aí a gente está assim, tá encontrando com grandes empresas para ver que estão fazendo também, buscando alternativa de automação ainda maior do sistema de tratamento municipal. Você tem ideia? Hoje o nosso sistema de tratamento hoje é todo automatizado, coisa que antigamente não era. Nós estamos botando o que é mais moderno, implantando dentro do município. E a gente está só estudando, planejando o que é que a gente ainda vai melhorar. A gente quer, o objetivo da gente futuramente, lógico que a gente precisa buscar recursos para isso, de automatizar toda estação e booster que joga água, que a gente controla pelo celular, que a gente saiba, ó, parou o booster de localidade e tal, ele soltar um alerta pra gente. A gente já tá mapeando isso aí, procurando saber na ponta do lápis quanto é de recurso que a gente vai precisar buscar, investir, pra gente ir atrás dos parceiros certos.
0: Pra modernizar o sistema.
1: Modernizar ainda mais o sistema e a gente ter na ponta do lápis, daqui, parou localidade e tal, peraí, vamos ver o que é que tá acontecendo. Foi energia? Foi a baixa, a quantidade de água que o motor entrou no modo de proteção para não queimar? Porque a gente tem um certo nível, que ele, a via rádio, que ele avisa quando o nível da água tá baixo, o motor desliga para não queimar a bomba. E a gente, esse equipamento, ele vai poder soltar o alerta pra gente em tempo real, o que é que tá acontecendo. E ele dá justamente todo o mapeamento da nossa rede de tratamento do município.
0: Cristiano Bessa é superintendente do SAI em Limoeiro do Norte. Meu caro Cristiano, para concluir, fique à vontade, traga uma palavra para o povo limoeirense.
1: Dizer à população que a gente está trabalhando muito, a gente do SAI, que a gente logo, logo vai solucionar toda a problemática de falta d'água em determinadas regiões pelo SAI. A gente tem uma equipe que é incansavelmente trabalha dioturnamente, como eu falei, Luiz. E a gente vai sim. Dilmar já mostrou para que veio, está encarando um problema. Lógico, passa esse período. Vamos bater de novo nas portas dos nossos deputados que foram votados dentro do município. Vamos bater na Jordânia, vamos bater na porta do Zezinho, vamos bater no governador, no nosso senador, e vamos buscar, sim, recurso ainda mais para melhorar nosso sistema de tratamento do município. E o Mara tem esse compromisso e ela vai honrar para toda a população limoeirense.
0: Ouvimos então o superintendente do SAI Limoeiro, Cristiano Bessa.
2: Ficamos por aqui com o programa Luiz Ops com o Povo. Vem agora o programa Revista Agrícola com Sidney Guedes, Alexandre Fonteves e com a participação de Cleo Almeida.
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0: Falta água em Limoeiro do Norte. É verdade, o problema é sério.
1: Filho do sertão e carrego no peito a coragem dos antigos, o respeito pela natureza e a fé que não grita, mas sussurra certeira. Minha cultura é raiz, minha comida é sustância. E minha vida é simples, mas cheia de verdade. Aqui onde o vento conta histórias e o sol queima feito prova de fogo, e eu me mantendo firme porque sei que quem é do mato nunca se perde. Que o Senhor me abençoe com sabedoria de matuto, com força de vaqueiro e com o silêncio que ensina. E que eu nunca me esqueça, meu lugar é aqui, vivendo meu sertão com honra e coração.
2: Boa tarde a todos os ouvintes, boa tarde a todos os produtores rurais e produtoras rurais do nosso sertão, do nosso Limoeiro, do Vale do Jaguaribe, do Ceará e do nosso Brasil. Boa tarde, meu amigo Cleudo Almeida.
3: Boa tarde, Cid Clay, boa tarde a todos os ouvintes do Revista Agrícola. Nós, mais um dia, essa quinta-feira maravilhosa.
2: E ao vivo.
3: E ao vivo e a cores. Quem quiser nos acompanhar, estamos ao vivo pelo YouTube.
2: Hoje
3: é ao vivo. Pelo endereço, não conto não, conto o segredo da rádio não. Pela Rádio Progresso 101 FM no YouTube. Estamos também com a nossa página no Instagram, Rádio Progresso 101 FM. Você pode nos acompanhar também, as divulgações, tudo que tem de reportagem, nós deixamos salvo. E eu quero dar outro detalhe, você pode também ligar e participar ao vivo aqui. Isso. Do programa. Eu tenho esquecido de deixar o número, mas eu vou deixar o nosso telefone agora. O número é 88981220101. 88981220101. Ligue, participe.
2: 88 é o DDD, né?
3: Isso, 88 DDD.
2: Aí 88 DDD aqui do interior do Ceará.
3: Isso.
2: Aí número 81.
3: Aí 9, né?
2: Ah, tá.
3: 81220101.
2: Pronto. Aí mandem a mensagem. Que a gente só recebe mensagem aqui, Cleudo, no particular. O pessoal ainda tem. O nosso público ainda está com assim inibido de mandar mensagem para o da rádio ou mandar áudio. Mas vamos já cutucar de novo o pessoal para mandar os áudios para nós aqui direto para o programa, porque nos ajuda muito a fazer o programa, né? Quando quem está nos escutando aí participa. Então, boa tarde também aqui ao meu amigo Sérgio Almeida, que já está aqui presente. Sérgio Almeida, professor do IFCE, do Campus Morada Nova. Está aqui com compromisso aqui conosco de toda quinta-feira. Estamos aqui, já fizemos o primeiro programa, estamos no segundo, né? Para a gente falar da atividade que hoje mais desenvolve, que mais emprega, que mais se investe. Quer dizer, uma cadeia produtiva extremamente importante hoje para o Vale do Jaguaribe, que é a cadeia produtiva do camarão. Junto com ele está o doutor Ítalo Rocha, que hoje está falando com a gente direto de São João do Jaguaribe. Não está aqui conosco no estúdio, mas está... Já participa por telefone, direto aí de uma das capitais do camarão, no Ceará, né, Sérgio? Então, o Cleudo já acelerou hoje, já falou das plataformas digitais, era para ele só dar o bom dia, mas ele já emendou. Era para ter dado só o boa tarde, depois as páginas.
3: É que eu me empolguei.
2: Não, mas tá bom, foi bom, porque pelo menos a gente vai ter mais tempo aqui com o Sérgio, né? Então... Hoje, 15 de outubro de 2026, eu, Cid Clay Guedes, aqui à frente do programa, à frente da bancada do programa Revista Agrícola, para a gente levar mais um capítulo, né? Levar mais um programa para todas as propriedades rurais e todas as casas. A gente também é escutado muito, aqui não só na zona rural, mas também na zona urbana, né? Para aqueles amantes da atividade agrícola. Então, a gente também tem esse público muito grande hoje nos ouvindo. Então, boa tarde a todos e é uma satisfação estarmos juntos aqui mais um dia. E, como sempre, a gente começa o nosso programa com os eventos. Vamos falar dos eventos e vamos falar já diretamente, pulando aqui alguma coisa hoje também no programa, por causa da entrevista, da capítulo que a gente está seguindo aqui, que é a da Caça na Cultura, a gente vai adiantar um pouco o programa. E aí a gente segue depois.
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2: Um evento importante que a gente tem aqui para destacar, que é a oficina de apicultura. É uma oficina também patrocinada aí pelo federal, sempre atuante, não só na caça na cultura, mas também na apicultura, na bovinocultura. Realmente nós temos vários e vários profissionais aí que se dedicam realmente um grande trabalho. É sempre ser mencionado aqui conosco pelo desempenho, pelo interesse em estar levando sempre notícias, informação, enfim, trabalho como um todo. Então, a oficina da apicultura presencial no campus de Limoeiro do Norte será realizada dia 6/11, das 8, mês que vem, né, no caso, 6/11, das 8 às 12 horas. É uma oficina teórica e prática. As inscrições são gratuitas, com certificado, só para os inscritos. Aonde você pode solicitar a inscrição? No e-mail robertodias@ifce.edu.br. Vagas limitadas. Acredito que daqui para lá nós vamos ter a satisfação de ter o professor Roberto aqui conosco. Ele que já participou várias vezes do programa Revista Agrícola. Então vamos aí. Doutor Roberto está convocado mais uma vez para a gente vir falar sobre esse evento, como também da apicultura de maneira geral. E aqui está um professor que atua muito nessa área. Então, está aqui feito o convite, viu, meu amigo? Reiterado. Pois um abraço, abraço para todos os professores do UFCE, do campus aqui de Limoeiro do Norte também. E aí vamos seguir nosso programa já com a entrevista, para a gente ter muito tempo, ter um tempo bom, ter um tempo tranquilo. Como eu falei, porque esse assunto do camarão aqui para nós, aqui para nossa região, para o nosso estado, né? Nem só para a região, não. A atividade da carcinocultura hoje para o estado do Ceará, ela é hoje uma das principais pautas, né? Então a gente precisa realmente agradecer novamente a parceria, a amizade e a disponibilidade desses dois professores estarem aqui toda quinta-feira para trazer as notícias aqui, as informações dessa área. Já quero dizer, meu amigo Sérgio Almeida, que o pessoal não tem mandado aqui as mensagens ao vivo, mas hoje o programa vai ser pautado aqui por várias e várias perguntas dos produtores. Não mandaram ao vivo, não estão mandando aqui no programa ao vivo, mas como eu falei, no meu privado aqui está vindo muita pergunta. Então eu já vou adiantar que acredito que a gente não consiga chegar na metade dela, não, viu? Mas, como toda quinta-feira nós vamos estar aqui com a presença desses ilustres, assim Deus permitindo, a gente vai, o que ficar de perguntas, Sérgio, a gente passa para outro programa da próxima quinta-feira. Então vamos para a nossa vinheta da entrevista.
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2: Como eu falei, a entrevista de hoje com o doutor Ítalo Rocha e o doutor Sérgio Almeida, nossos consultores aqui. O Sérgio já está conosco aqui, ao vivo e a cores, aqui no estúdio. E daqui a pouco nós vamos ter a participação também do Ítalo, por telefone lá, diretamente de São João de Jaguari. Já está na linha, né? Então, boa tarde, meu amigo Ítalo. Mas eu queria aqui chamar a atenção e dar já uma satisfação para os ouvintes. A gente, como Revista Agrícola, acredito que praticamente quando a gente começou já o programa, a gente, Sérgio Almeida, vem levantando aqui algumas questões, fazendo, vamos dizer assim, o lado crítico de algumas ações do governo. e que de primeiro momento a gente acha que é grande coisa que está sendo entregue, grande coisa, grande ação, que é grande ação. E que, na verdade, quando a gente vai apurar, e que aquela ação não é feita com critérios, quando ela não é feita por informações técnicas, pautadas nas informações técnicas, a gente, na verdade, pensa que vai ajudar e, na verdade, a gente está jogando muito dinheiro fora. Então, um dos pontos que a gente já trouxe aqui para o programa foi essa questão da distribuição de tratores feitas aí tanto pelo governo do estado como pelo governo federal. Quando nós trouxemos, eu acredito que isso aí tem uns 4, 5 meses antes, ainda foi antes da leva de entregas nas vésperas da eleição. E aí a gente foi até que mal entendido por alguns produtores, a gente até recebeu reclamação dizendo que a gente era contra o programa, contra aquela distribuição de máquinas. E aí nós trouxemos o assunto de novo à pauta, e nesse, com mais calma, tanto eu como o Alexandre Fonteles, nos explicamos a nossa visão, falamos da nossa visão em relação a essa distribuição de trator. E, de fato, o que a gente continua falando, isso aí não mudou, é que uma coisa sem critério técnico é desperdício, é jogar dinheiro fora. Um simples ato de entregar um trator não quer dizer nada para o desenvolvimento de quaisquer que sejam a atividade agrícola e pecuária desenvolvida pelo aquele produtor, seja ele de forma associativa ou cooperativa. Um trator é um equipamento de extrema necessidade hoje para o produtor rural. Isso aí é indiscutível, principalmente nos dias atuais, onde a falta de mão de obra nos obriga cada vez mais a tecnificar. E o trator é uma ferramenta de tecnificação a campo. Agora, o trator, como a gente diz no linguajar popular, limpo e seco, ele não serve nem para dar carona. Leandro Almeida e doutor Sérgio Almeida, eu não posso dar nem carona com o trator. Veja o quanto ele não serve, ele limpo e seco. Aí nós estamos no estado do Ceará hoje com inúmeras queixas de tratores que estão hoje sem implemento. A associação recebeu o trator, mas não recebeu o implemento. Tem trator que foi entregue com implemento que não tem utilidade para aquela atividade desenvolvida. Tem lugares que o implemento foi entregue, mas não tem o trator. Então é isso, gente, que a gente tem que prestar atenção. Aqui, mais uma vez, aqui não tem bandeira partidária. Aqui tem a defesa de um setor que emprega, que gera recurso, que gera dividendos, que gera muita coisa para a nossa região e para o nosso estado. Está crescendo cada vez mais. Aí quando a gente vê uma ação dessa que era para nos ajudar a desenvolver, a criar mais oportunidades, a gente vê isso. E recentemente nós tivemos agora uma reportagem de um vereador daqui de Limoeiro, onde ele aponta um cenário ainda pior. Dois tratores parados, segundo a reportagem, segundo o que ele levantou lá, há 8 meses, nossa, debaixo de sol e chuva. Chuva não, né? Sol. E muito. Então, gente, esse assunto a gente não tratou ainda. Eu já entrei em contato tanto com quem fez a denúncia, como também com o secretário de Agricultura, que mais uma vez, o nosso objetivo aqui é resolver problema. Não estamos aqui para criticar A, nem B, nem C, nem para elogiar também. É simplesmente para a gente cobrar. Porque são pessoas, são setor, é um setor que precisa de mais e merece muito respeito. A nossa atividade agrícola-pecuária merece, é muito, não é pouco não, é muito respeito. Então, assuntos como esse, a gente não vai deixar de trazer para cá. Mas não é para criticar pela crítica. É para resolver o problema. se existe um problema, por que que esses tratores não estão sendo utilizados, vamos trazer para cá as devidas soluções e os gestores naturalmente ajam para que esse problema se resolva. Então, não trouxemos ainda por questões de tempo mesmo esse assunto. Eu estou apenas dando aqui, vamos dizer assim, uma palhinha do assunto, mas semana que vem já entramos em contato, como falamos, com o Raul, que realmente está sem tempo agora.

0: cara, os produtores lá perdendo, por exemplo, precisando colher, fazer silagem do sorgo, nem tinha o trator, nem tinha a colhedeira. Gente, vamos parar de novo, porque a gente está falando aqui de pessoas que estão ali num solzinho de 40 graus querendo produzir, querendo trazer comida barata para a mesa. Depois ninguém sabe porque comida está cara. Você não incentiva quem produz, meu amigo. Quem estiver produzindo vai vender barato. Então é um cenário triste. É impressionante como a gente, nos dias atuais, e principalmente quando a gente também olha os discursos, né? A agricultura familiar e tal. Então estamos falando de quem aqui? Esses tratores estão deixando de atender. Não é o grande, não. Não é o grande produtor, não, filho.
1: É o dele, né?
0: O grande tem o dele. Tem o créditozinho lá do Banco Nordeste para comprar quantos ele quiser. Nós estamos falando de pequeno produtor. Esse tão badalado. Agricultura familiar. É esse pessoal aí que está sendo afetado pela falta de um simples critério técnico. A agricultura e pecuária, como outro e qualquer outro setor, não pode ser conduzido por amador. Semana passada nós trouxemos o professor Neiva aqui falando o quê? Que todo e qualquer assunto, cai um avião, aí traz um especialista da ANAC. Uma pandemia, traz um especialista de saúde. Mas quando fala do nosso setor, Sérgio, aí não, aí vem todo mundo. Uhum. Todo mundo entende. Aí eu não sei se a gente é burro demais, uhum, ou esse povo é sabido demais, ou nós, as duas coisas. Porque o que tem de gente na nossa área, tomara Deus que o governador Elmano, que foi reeleito aí, agora mude esse cenário, que foi uma das coisas que mais o agro criticou e critica. É isso aí. É você ter nas nossas pastas pessoas que não têm a mínima capacidade técnica. E o nosso setor tem responsabilidade nisso, porque quem não abre a boca, quem não reclama, consente. Quem se calou, é porque está consentindo, é porque está concordando com um desmantelo desse. Então, desculpe aqui, meu amigo Sérgio, a gente tomar um tempinho aqui, mas a gente precisa dar essa satisfação. Mas, ó, vamos voltar novamente com esse assunto aqui. Semana que vem nós vamos ter tempo, a agenda está até mais tranquila na segunda, na terça e na quarta, mas nós vamos voltar a esse assunto sim, ouvindo os dois lados, para a gente resolver esse problema. Meu amigo Sérgio Almeida, boa tarde novamente. Perfeito. E vamos ao nosso camarão.
1: Na hora. Obrigado, Cid Clay. Saudar os ouvintes aí da FM Progresso. E agradecer de novo aí por esse espaço. Saudar o colega professor Ítalo, que está nos ouvindo aí via telefone. Vai participar junto com a gente. E a ideia hoje é a gente, né, Cid Clay, discutir um pouco sobre a origem desse camarão que a gente está cultivando hoje. Isso. Aqui na nossa região.
0: Que é justamente uma das primeiras perguntas que eu tenho aqui. Mandar aqui um abraço para o meu amigo Diego Paiva. Primeira semana passada, na quinta, a gente brincou, começamos pelo começo. Falando dos cuidados que a gente teria que ter para instalar, né, para fazer os nossos viveiros.
1: Certo.
0: Viveiros já estão instalados, seguindo a orientação dos professores Sérgio e do Ítalo. Agora vamos falar agora do camarão, né? Vamos botar os bichinhos dentro d'água, né?
1: Perfeito.
0: E nada melhor do que falar, antes da gente falar do camarão em si, saber do que a gente está falando. Que é o camarão. Da onde esse bichinho veio? Me diga aí, nos oriente aí.
1: Pronto. O Pneus anamei, né, que é a espécie, né, o nome científico desse camarão que a gente trouxe aqui para o Brasil ainda na década de 80. Né? Para quem não sabe, a castanicultura no Brasil, ela nasce lá no Rio Grande do Norte, né, estado vizinho nosso aqui do Ceará, né, nesse período aí, entre década de 80, 82, né? A introdução do vanameio só veio uns 4, 5 anos depois, 86, mas nesse meio tempo a turma não ficou parada. Ficaram o quê? Houveram testes com as espécies nativas nossas.
0: Certo.
1: Então, se houveram testes com as espécies nativas, que ocorrem já naturalmente na nossa costa, né? Que são Pneus subtilis, que é o camarão rosa, né? Tem o camarão branco, que é o paulenses, tá? Então, então, esses camarões, naturalmente, eles vão ser capturados tanto no mar como na região dos estuários, que são os manguezais. O vanamei é uma espécie oriunda do Oceano Pacífico, né? É. Se a gente traçar uma linha

0: reta do Ceará até o Equador, por exemplo, né, na mesma latitude, a gente está bem próximo em relação a essa latitude. Isso facilitou demais a introdução desse animal aqui no Brasil. Por quê? Porque o clima se parece muito com o nosso Ceará aqui. Para quem não sabe, o Equador é um pouco maior do que o estado do Ceará, só que ele produz milhões de toneladas, né? Enquanto o Brasil todo junto, somando todos os estados, a gente produz em torno de 210 mil toneladas ano.
1: Peraí, que eu gosto dos números aqui.
0: Brasil.
1: Que eu atrapalhei um pouco o horário aqui, falando do quê? Da importância do nosso setor.
0: Perfeito.
1: E não tem melhor coisa para que quem está nos escutando entenda bem da importância que é nosso setor, é quando a gente fala em números.
0: Certo.
1: Então, por favor, me repita aí para anotar aqui.
0: Produção nacional, Brasil. Ano de 2025, 210 mil toneladas anuais.
1: 210 mil. Então, o Brasil inteiro produziu em 2025 210 mil
0: toneladas. Sendo o Ceará uns 53% aí.
1: 53% desse volume.
0: Isso.
1: 5 vezes 2, 10. Vai passando mais de 100 mil
0: toneladas anuais.
1: Certo?
0: Então, a gente pegando um número desse, Clay, foi uma espécie que se adaptou perfeitamente. Então, ela não é nossa, ela é trazida de um outro país, né? Aquela região ali do Equador, do Peru, né? A costa do Equador, Peru subindo até o Golfo do México, né? Então, ele ocorre naturalmente lá, Oceano Pacífico. Quando a gente traz para o nosso oceano aqui, que é o Atlântico, né? A nossa costa do Ceará, os 600 e poucos quilômetros de costa é banhado pelo Oceano Atlântico. É, esse camarão não ocorre aqui, mas ele se adaptou perfeitamente, né?
1: É, pela produção a gente já vê, né?
0: Se adaptou perfeitamente às condições naturais, né? O clima, o tipo de solo, a alimentação natural, que são algumas informações que a gente pretende trazer hoje aqui durante o programa. É. Professor Ítalo, se quiser complementar alguma coisa,
1: já ia chamar. Meu amigo Ítalo, boa tarde, tudo bom?
2: Boa tarde aí aos ouvintes, né, da Rádio Progresso, 101 FM, em Moeiro. Dá um salve aí inicialmente, né, além de agradecer o espaço, queria agradecer e parabenizar a todos os professores, né, pelo seu dia de hoje, dia dos professores.
0: Dia dos professores.
2: E a gente sabe do papel, né, da importância de estar, né, enaltecendo as pessoas que ajudam, né, na transferência de tecnologia, transferência de conhecimento. E agradecendo aí o espaço e já tentando corroborar aí com essa primeira fala, né, da questão da origem. Realmente é uma espécie que adentrou no Brasil na época dos anos 70. Foi uma tentativa e erro, né? Existiam outras espécies nativas que estavam em cultivo, que haviam algumas questões referentes principalmente à questão da nutrição, né? Eram animais com tendência a serem mais carnívoros. Eu não estou dizendo que o vanamei não é, só que ele tem uma tendência a ser mais onívoro, né? E no caso ele sofreu uma adaptação mais rápida, né, na nossa realidade de cultivo. E a tecnologia de reprodução, de obtenção de formas jovens, foi muito rapidamente absorvida e disseminada no Brasil, onde a gente vê aí uma rede, né, de distribuição de produção de pós-larva, que são as maturações, a parte hoje, né, uma área mais expressiva também desse primeiro segmento, né, na produção de forma jovem, que são os entrepostos. Basicamente são estruturas de fase 2 que preparam um animal para se adaptar à realidade de águas oligolinas, que é o grande carro-chefe aqui do Vale do Javaribe, né? E essa aproximação, né, de condições climáticas, né, que nós temos aqui no Ceará, na região Nordeste como todo, Ceará e Rio Grande do Norte, que são os dois somados aí, passa de 90% da produção, 85% hoje, né? Com a entrada de outros estados, mas 85% da produção nacional está concentrada nesses dois principais estados, o estado do Ceará, com 57% da produção, e o Rio Grande do Norte aí, o segundo do ranking, completando os 80% e poucos%. Então, a essa condição climática associada a essa fácil adaptação de uma espécie que a gente considera, né, exótica, mas que já está erradicada aqui na nossa região, porque houve uma barreira, né, de importação, exatamente para não estar trazendo a questão das doenças, né? São doenças que ainda não acometeram os nossos lotes produtivos aqui no país.
1: Entendi. Tá, Ítalo, eu queria aproveitar, já está falando aí do próprio do camarão em si, queria puxar aqui de vocês outro assunto aqui, outra pergunta que é ligada à reprodução. Como se dá essa reprodução da espécie e principalmente essa questão ligada ao pós-larva?
0: Perfeito, Cicley. Então a gente tem que, como esse camarão é marinho, tem origem marinha, então para ele chegar aqui na nossa região ele precisa passar por um processo reprodutivo. Vamos imaginar, né, ter uma noção que esse camarão se reproduz normalmente no mar, lá no Oceano Pacífico. 70, 80 metros de profundidade, um fundo totalmente escuro, um fundo de cascalho. Ele põe os ovos lá nessa profundidade. Essas larvas, né, esses náufragos, flutuam até próximo da costa, adentram os manguezais, buscando uma zona de abrigo, uma zona de alimentação, né? As raízes do mangue, a fartura de alimento que tem ali. Por isso que os manguezais são chamados de berçários naturais, né? Que é para várias espécies, inclusive desse camarão. Então ele vem, fica nessa região aí até se, né, concluir o ciclo dele pós-larva até um juvenil e retorna para o oceano para fazer a sua reprodução novamente. Isso natural, e a reprodução natural. O homem, né? Nós, os pesquisadores, né, que desenvolveram o pacote tecnológico dessa espécie, tem um detalhe também que nos camarões, na maioria dos crustáceos, o aparelho reprodutivo da fêmea é chamado de télico, tá? Então esse télico, ele, em algumas espécies, ele é fechado, né? Onde essa fêmea carrega, vamos dizer assim, os filhotes junto ao abdômen ali, os camarões de água doce, né? Que a gente conhece aqui no rio, aqui pescado no rio, pitu, o camarão, o sossego, todos eles praticam, tem esse télico fechado, ou seja, eles conseguem, vamos dizer assim, carregar essas formas jovens junto com no abdômen da fêmea, tá? No laboratório o que é que se faz? O vaname ele tem télico aberto, tá? Então a facilidade de se dominar esse processo reprodutivo foi muito mais rápida, como o professor Ítalo comentou. Então existe o quê? Uma necessidade de ter o macho e a fêmea. Então a gente está falando aí de animais já maiores, né, com 35 gramas acima, né, que já estão aptos a se reproduzir, já estão maduros sexualmente. Esses animais são acasalados nesses laboratórios que ficam sempre na zona costeira, né, na beira de praia mesmo, como a gente fala, né? Então a água é captada direto do mar, essa água é tratada, clorada, desclorada. Então é todo um processo que é custo altíssimo, então não é qualquer empresa que vai fazer isso. Então tem que ter know-how, tem que ter conhecimento. Esses animais, após o acasalamento, vão gerar, né, os indivíduos que a gente chama a primeira fase, né, do ovo, depois vai para náuplio. Então tem todo um ciclo de vida, são fases de cultivo. Ovo, náuplio, zoéia, mises, pós-larva, até chegar, né, no que a gente conhece como a pós-larva que a gente recebe na fazenda.
1: Então, no caso, quando a gente recebe na fazenda, nós estamos falando da quinta...
0: De uma pós-larva acima de 10 dias de vida.
1: No caso, seria a quarta ou a quinta fase, né?
0: É, a quinta fase. Quinta fase do ciclo,
1: né? Então, todo esse processo anterior é feito...
0: No laboratório, e ele dura em torno de 21 dias, mais ou menos, tá? Entendi. Então, desde o acasalamento lá do ovo até a fase pós-larva. Então, tem que ter todo um cuidado, uma nutrição especial. Então, hoje, a gente conta com laboratórios aí, umas 5, 6 maturações... A gente chama de laboratório e maturação, aí é um laboratório completo. Larvicultura, é só quem faz a fase seguinte.
1: Certo.
0: Então, larvicultura tem várias, né? E dessas larviculturas, o professor bem colocou aí, hoje na nossa região, que é uma coisa da nossa região aqui do Vale, que é inovação, não existe em outro canto do Brasil, que eu saiba, né? Pode ter agora, né? Depois que nasceu aqui. Então, a ideia nossa, cearense, é o entreposto. Esse entreposto, ele compra essa larva aí com 5 a 7 dias de vida e vai descendo a salinidade, ou seja, aclimatando esse animal até a salinidade dos nossos viveiros aqui na região, que é próximo de zero, né? 0,5 a 1,5 de salinidade, que é o que a gente chama de água ligualina, né? De 0,5 de sal até 3, ela é enquadrada com essa classificação, água oligoalina. Ela não é nem doce, nem é salgada, tá? Então é um meio termo aí que a ciência nos traz e serve pra gente também separar, né? Ah, é o camarão de água doce? Não, não é o camarão de água doce. É um camarão marinho, aclimatado, ou seja, adaptado às condições de cultivo da nossa região. As águas dos poços da nossa região têm esse teor de salinidade, né? De sais, que não é só o sal de cozinha que a gente tem na cozinha da gente, que é o cloreto de sódio, né? São inúmeros sais, né? Cloretos, né? Como um todo, o potássio, o magnésio, o cálcio e por aí vai, a sílica e tudo mais. Joia?
1: Perfeito. Então, doutor Ítalo, alguma outra informação a respeito desse assunto? E se... Pois não. Não, mas tá bem. Mas tá tranquilo, pode ficar à vontade.
3: Perfeito.
2: Normal, né? Se é um ambiente que tem algum tipo de doença ou não, ele tem que ser um animal que se sobressaia do ponto de vista de crescimento, de ponto de vista de tolerância, né? Aquela enfermidade, seja o que for. Depois disso, né, esses indivíduos são colocados em tanques no laboratório que a gente chama tanques de quarentena, que é exatamente para separar, fazer novamente um processo de seleção, onde eu separo os indivíduos que vão realmente ter condição de se adaptar à realidade de sistemas fechados, de sistemas indoor, lembrando que ele veio da fazenda, né? Isso com um programa de rastreabilidade para saber de onde veio a prole, qual foi o cruzamento, né? Se foi o macho de uma determinada linhagem com a fêmea de outra, se expressa uma resistência, se expressa uma tolerância a uma doença, se expressa crescimento, o que é que ele tem? Então, esse processo seletivo é bem complexo. E geralmente o pessoal resume tudo isso e chama um processo de melhoramento genético por seleção massal, entre outras informações. Caso o produtor, né, escute isso do fornecedor de pós-larva, seja o que for. Esses indivíduos são selecionados por uma faixa de tamanho que permite que você identifique se a fêmea já está preparada e o macho também. O macho é mais fácil, né? Então, esses indivíduos são separados e selecionados ali entre 25 e 30 gramas. Adentram ao sistema e começam o processo de reprodução. Pra você ter ideia, cada fêmea, dependendo da qualidade e da eficácia dela, ela pode produzir entre 150 mil e 250 mil ovos em cada desovo. 150 mil a 250 mil, cada uma das fêmeas. É um número bem expressivo, né, para um animal. E após isso, tem toda a parte de eclosão, né, que dos ovos, que acontece ali com até 18 horas, vai depender da temperatura do ambiente, né, do controle. Depois vem as mísseis, como o Sérgio falou muito bem, desculpa, vem o náuplio, que são 5 etapas, né, que corre isso muito rápido, né. Depois vem a zoéia ou protozoéia, tem muita gente que chama de um jeito ou de outro, que são 3 fases. Depois 3 fases de mísseis para chegar à PL. Qual é a PL que os entrepostos compram? É a PL que tem 5 dias que ela foi metamorfoseada, né? Passou pelo processo e saiu de mísseis 3 e foi para pós-larva. Então, 5 dias, 7 dias, ela sai da fase 1 lá no laboratório, na reprodução, né? Lá no oceano, e vem para o entreposto para passar pelo processo de aclimatação e adaptação à realidade das fazendas aqui do entorno, né? Do laboratório no Vale do Jaguaribe.
1: Perfeito. Então agora eu vou inverter a ordem. Vou botar agora a pergunta para começar pelo Ítalo.
0: Agora.
1: Doutor Ítalo, uma pergunta que nós temos aqui muito recorrente, foram 3, na verdade, em relação à alimentação, não foi apenas um produtor que nos pediu aqui para falar sobre a questão da alimentação do camarão, mas foram 3 que mandaram a mesma pergunta. Então, repasso aí a pergunta. Em relação à alimentação, o que é que a gente pode, o que é que os amigos aí podem nos passar de pontos importantes?
2: Outra pergunta. É uma alimentação dos reprodutores para ter uma eficiência reprodutiva ou a alimentação dos animais nos viveiros?
1: Não, engorda.
2: de engorda. Pronto, engorda. Vamos lá. É, a parte de alimentação, ela é composta, né, de dois fontes alimentícias principais. A primeira é o que a gente chama de alimento natural. É o que tem de produtividade primária, seja direcionada como fito, mas basicamente como zoo, né? Porque vai ter uma fasezinha que vai ter o fito bem expressivo. Mas o zoo, o plâncton, é o mais presente, né? Fitoplâncton e zooplâncton. Fito são as plantas, de maneira popular, e zooplâncton são os animais, microanimais presentes na água. Que a gente, o produtor, quando faz uma boa preparação do viveiro, uma boa fertilização, ele garante que tenha todos os ciclos primários de reprodução. Então eu vou ter de produtividade primária, né? Da cadeia do ciclo da alimentação. Eu vou ter as microalgas, né? Vou ter os zooplâncton e o camarão, quando entra, vai estar com um ambiente rico em nutrição alimentar, vamos dizer assim, a parte de alimento natural. E o segundo ponto são as rações balanceadas. E aí vem um detalhe, né? Às vezes o produtor se direciona ou se orienta na aquisição de rações pelo preço. Ah, eu compro a mais barata, porque isso, porque aquilo outro. Na verdade, ele teria que buscar as rações pela condição de indicação para o seu sistema. O que é que eu quero dizer com isso? Todas as fazendas que estiverem em águas oligoalinas, até, pra você ter ideia, até 4 partes de sal, 5 partes de sal, né? Que nós, como o Sérgio falou muito bem aqui, nós estamos ali entre 0,5 e 1 ou 1,5 partes de sal, certo? São águas oligoalinas. Precisa ser uma ração adicionada de minerais. Só para vocês terem a ideia, eu passei 10 anos na Freirib, né? Que hoje é a Samaria. E na época, né, ali nos anos 2000, começo dos anos 2000, 2001, 2002, a gente buscou, né, fazer o desenvolvimento das rações para camarão, que funcionava nas águas salgadas, né, salobras dos nossos litorais aí, desde o Chaval ali no extremo oeste até o Itapuí no extremo leste. Então, o que é que a gente desenvolveu? Percebeu que existia uma demanda aumentar a presença de minerais via ração no período de chuva, principalmente nas chuvas mais fortes. E aí o camarão sofria muito. Então, até em água salgada a gente precisa mudar a ração. Tanto quando a salinidade sobe muito, quando a salinidade baixa muito. Quando a salinidade baixa muito, eu tenho que inserir minerais, que já funciona em águas oligoalinas no ano todo. E quando na água salgada, que a salinidade sobe muito, que vai ali a 55, 60 partes de sal, eu tenho que mudar um pouco e buscar ter uma fonte de energia mais disponível para o animal, para ele conseguir fazer os incrementos de peso, né? Começar a crescer ali próximo de 0,8, 1 grama toda semana. Caso contrário, ele vai crescer 0,3, 0,4, se não tiver um aumento de energia, né? Então é o que a gente chama no popular de estratetério. Tem gente que bota lá, não, é gordura na ração. Mas é estratetério, que é extraído pelo éter, né? Então, voltando para a nossa realidade aqui do Vale do Jaguaribe, essas rações adicionadas de sais são imprescindíveis que o produtor compre de empresas sérias, né, de fornecedores. Quase todas hoje têm, né, esse pacote, que seja um pacote de adição de minerais, seja um balance iônico, seja um pacote oligomais, seja as rações LS, né, que é para low salinity, muita gente chama assim, né, que é uma palavra, uma frase em inglês, né, duas palavras em inglês. E tem outras, né, outras empresas, né, que fazem esses tipos de nomenclaturas, mas que basicamente é dizendo a mesma coisa. A gente, como fábrica, adiciona alguns minerais, seja o cloreto de potássio, o cálcio, o magnésio, né, dentro da fórmula da ração para servir diretamente ao animal no viveiro, facilitando os processos de sobrevivência, de muda, entre outros processos muito importantes. Mas, como eu falei de alimento natural e falei de alimento via ração, a gente tem que saber também entender e dosar as quantidades que eu tenho que fazer de cada um, né? E por isso que as fertilizações orgânicas, né, que a gente popularmente chama de bokashi, ela tem que ser de forma sistêmica. O que seria isso? Ah, professor, eu faço o bokashi. Como é que você faz? Eu aplico antes de fazer o povoamento do viveiro e pronto. Então eu digo que você não faz o bokashi. Você aplicou uma única vez, você não aplicou de forma sistêmica. Porque no momento que você faz uma aplicação de bokashi de forma sistêmica, que eu digo semanalmente, né, ela vai dar uma sobrevida muito maior à tua comunidade primária, né, que é o fito, o zooplâncton, tu vai ter uma qualidade melhor, porque o solo vai estar melhor, vai estar mineralizando a matéria orgânica com as bactérias que você está colocando, e promove o ciclo de desenvolvimento, né, da cadeia trófica alimentar. E quando eu chego para falar de ração, eu tenho que escolher as rações pelo índice proteico que demanda, seja uma ração de 40% nos primeiros 30 dias, uma ração de 35% até a engorda, se for uma média alta densidade. Alguns empreendimentos migram para uma ração de 30% de proteína, né? Para chegar a um animal de 30 gramas, 30 e poucas gramas, porque não carece ter 35% de proteína nesse ambiente, que você só vai estragar o seu solo, a tua água. Então, tudo isso tem que ser muito bem planejado, muito bem pensado. E aí eu falo, né? O produtor tem que deixar de comprar a ração pelo preço. E sim pela qualidade dela.
0: Muito bom. Tentar complementar aqui, meu amigo. Muito bom. Então a gente tem que, vamos dizer assim, tem que pensar que um animal que vive no fundo. Diferente de um peixe que está nadando na meia água, na superfície, o animal está atrelado ao sedimento. Ele está junto do fundo lá. Ele não está nadando na superfície do viveiro. Então, onde é que eu tenho que ter a melhor condição para ele? Vai. De oxigênio, de alimento? É no fundo. Ele vai pastar aquele fundo todo, principalmente nos primeiros 30, 45 dias de cultivo, que ele tem ainda uma dependência daquele alimento natural. A ração que eu coloco, mesmo a ração fina, a CR1, a CR2, T1, T2, como queira, né? São as rações iniciais, elas vão ter alto teor de proteína, como o professor comentou, e são na forma ou farelada, bem fina, você precisa até molhar para umedecer, para não ter um desperdício, né? E ou microextrusada, que é outro processo. Uma coisa na escolha da ração também que eu diria, o Sid Clay e os ouvintes, é além, o preço é importante e tal, tudo bem, mas vamos lá, a fonte da proteína. Então tem rações aí no mercado, tem rações e rações. Por que ela é mais barata? Foi usado uma fonte de proteína, provavelmente, mas em conta. Por que a ração A é clarinha e a ração B é escurinha? Né? Tem um mito lá no campo. Ah, a boa é a escurinha. Né? A turma chama. O próprio raçoador prefere a mais escura, porque acha que é uma ração mais proteica. Né? Eu posso estar errado, mas um substitutivo ali na fórmula pode dar aquela coloração escura. E ele não tem a digestibilidade que a gente espera do ingrediente que é mais nobre. Né? Então, eu faço sempre a comparação, a brincadeira com meus alunos. Todo mundo gosta de cuscuz, certo? Come cuscuzinho de manhã. Mas tente comer uma colher de sopa do fubá de milho seco, sem molhar, sem cozinhar no vapor. Você vai conseguir digerir aquele mesmo fubá de milho? Vai não. Você não consegue, seu organismo não está preparado.
1: E aí, no caso, aonde é que eu vou ter essa definição da ração tá boa, tá ruim? A biometria, o que é que o produtor...
0: Além da biometria, existem alguns testes que podem ser feitos na própria propriedade, né? Hidratação, nível de finos, lixiviação da ração, são testes bem simples que você faz na hora do descarrego do carro, você já sabe, já tem um indicativo se aquela ração foi bem processada ou não. Existem os processos também. Existe ração peletizada, que a maioria delas é peletizada, né? Ração que vai ter uma densidade, né? Que vai afundar mais fácil. E a ração extrusada, no caso das rações de peixe, são extrusadas, a sua maioria. Mas existem também rações de camarão extrusadas. Então, esse processo, por quê? Esse processo ele vai ter uma variação do tempo de cozimento da ração. Temperatura alta, pressão atmosférica na máquina, né? Vai como se fosse uma panela de pressão, né? Vai cozinhar essa massa rapidamente a uma alta temperatura, quebrando aquelas partículas e aumentando a digestibilidade daquele ingrediente. Ou seja, dependendo do processo da fábrica, eu posso ter um ingrediente mais barato ou menos nobre e ele ter o mesmo resultado ou melhor do que uma farinha de peixe importada, por exemplo.
1: Então esses 3 ou 4 testes aí você falou,
0: já
1: o
0: assegura.
1: Produtor já tem como ter uma sinalização, além da biometria.
0: O atrativo da ração, tem ração que o camarão demora a chegar na bandeja, né? Então, apesar daquele olhão grande que o camarão tem, ele não tem a visão naquela profundidade. Então ele se baseia em quê? Em quimiorreceptores, ele tem aquelas antenas ali para ele consegue caminhar no fundo e localizar o alimento ou a presa, né, dele. Então ele vai lá, se agarra no pellet, vai levar até a boca e vai degustar aquele pellet, né, bem lentamente, até consumir todo aquele pellet, que tem que ter ali todos os nutrientes necessários para ele poder, né, se desenvolver e crescer.
1: Eu queria também puxar um pouquinho o assunto aí que o Ítalo falou.
0: Sim.
1: Eu vejo muito a questão da receita, né? A receita de bolo.
0: Receita de bolo, exatamente.
1: Eu na minha visão, na minhas andanças, eu vejo muito a aplicação do bokashi realmente como o Ítalo falou.
0: Só no preparo.
1: Só no preparo. E aí, quando é que o que é que o produtor tem que testar, o que é que a gente tem que ver para dizer, não, aqui eu preciso fazer uma segunda aplicação. Quais são... O que é que a gente pode enxergar ali, pronto, no viveiro, que faz com que a gente faça a segunda aplicação?
0: Dois pontos que eu elencaria aí, o Ítalo pode me ajudar depois. Transparência da água, tá? Sim. Que é diferente de cor, e cor da água, né? Então, dois tópicos ali que a olho nu, né? Você pode estar tirando as suas conclusões. Tá uma água muito aberta, uma transparência, vamos dizer, acima de 50 centímetros, que ela é medida com um aparelhinho simples, que a gente chama de disco de sec. Pode ser feito com a tampa de um balde usado, velho aí, que você tem jogado na propriedade, né? Ele é dividido, é um disco mais ou menos com 30 centímetros o diâmetro dele, e ele é pintado em cores preta e branca, para justamente refletir a luz do sol.
1: Certo.
0: Dentro da água, há uma refração dessa luz, esse disco é afundado, quando você recolhe ele, você enxerga o branco e o preto. Né? As cores, a cor branca vem primeiro.
1: Mas na medida, né, que ele vai descendo, pronto, você vai tendo.
0: Aí você tem o nível de transparência ali daquele viveiro, do disco até a superfície da água.
1: Certo.
0: Avaliando esse número, que ele tem que estar ali entre 35 e 45 centímetros de transparência, seria o ideal para um viveiro em boas condições. Se ele estiver muito fechado, está passando pouca luz, a água, mas a água está marrom. Sim. Mas se eu não tenho essa quantidade de luz passando por um viveiro que na maioria das vezes vai ter um metro e vinte de profundidade no máximo, né? Eu vou estar dificultando a fotossíntese, né? Naquela promoção ali das algas na produção do oxigênio diário. Não está chegando lá no fundo também, né? Que existe bactéria respirando lá no sedimento. A gente sabe disso. Então, hoje, de manhãzinha, a gente mede lá o oxigênio, um dia nublado, você tem 3 de oxigênio, 2 de oxigênio, você está precisando ligar a sua aeração, mas é só isso que vai resolver? A saturação desse oxigênio, como é que tá? Vai estar baixa também. Então ela tem que estar sempre próxima de 100%.
1: Aí que na é hora que eu entraria...
0: Exatamente, aí você, por exemplo, já dá uma ideia de que se você vai aumentar essa fertilização ou parar de fertilizar. Então, se está transparente, vamos fertilizar. Até chegar naquele meio termo ali de 35, 45 e a água fechar, né? Como a turma conhece aí no linguajar do campo, que é aquela tonalidade mais amarronzada, tá? Se quiser complementar aí, Ítalo.
2: Ítalo. Aproveitando o gancho aí, o produtor pode usar aqueles kits simples de amônia, nitrito.
0: Sim,
2: ele analisar se o amônia, o nível de amônia estiver subindo e nitrito também, já está dizendo, ele precisa aplicar um bokashi.
0: Uhum.
2: Né? Além desses parâmetros de cor que são visuais, você pode um kitzinho de análise colorimétrica. Você vai lá e toma uma decisão e não deixa o teu camarão sofrendo, né? Que são formas bem interessantes. Aí eu queria fazer um adendo em cima da pergunta anterior do Sid Clay, que é o seguinte: aí num programa de rádio não tem como eu explicar os detalhes, mas eu vou plantar uma sementinha de curiosidade. Existe uma técnica que é análise de repleção intestinal. É como se fosse um processo de análise intestinal, né, do animal. A nossa sorte é que o camarão, ele é translúcido, né? Ele tem uma transparência, vamos dizer assim, e eu consigo perceber o que é que ele está se alimentando, o que é que ele tem no trato digestório. Então, quando eu percebo isso e eu adoto técnicas de acompanhamento, né? Levando como referência o horário que ele foi ofertado a ração, quanto tempo ele tem, até quanto tempo ele tem um percentual bom de ração, até quanto tempo, sei lá, 4 horas, 6 horas, ele baixa o percentual de ração no trato digestório dos animais para um nível de 10% ou inferior a isso, e 90% ou mais dos animais estão, né, com o trato digestório repletos de alimento natural, né? Ou às vezes algumas falhas que a gente chama de vazios. É. Então essa técnica a gente ensina aos alunos lá no curso de engenharia de aquicultura e no curso técnico em aquicultura. Foi uma técnica que por volta dos anos 2008, 2009 e 2010, né, quando a empresa que eu trabalhava, que era a Frihib, foi adquirida por um grupo internacional chamado Nutreco, e eles trouxeram, né, o grupo trouxe para o Ceará um pesquisador tailandês que ele apresentou essa tecnologia como uma forma de aferição, para a gente saber se a ração estava sendo na quantidade certa, se eu podia aumentar, se eu podia diminuir, olhando o trato digestório do animal. É importante as bandejas? Sim. Mas vamos dar uma informação. Quem me garante que a ração que está sendo colocada na bandeja tem hidroestabilidade suficiente para aguentar 4 horas ali dentro? E que quando eu for analisar, eu entender que a ração foi consumida e não ela foi desintegrada pelo o efeito abrasivo da água. A ração pode ter sido perdida, ser dissolvida e não ter sido consumida. E eu continuo botando ração. Então, se eu olhar o trato digestório do camarão, eu consigo dizer se o camarão está comendo ou não a ração. Diferente do que eu olhar somente a bandeja. Mas aí, o produtor que se interessar, quiser, tiver sangue nos olhos para estudar, o IFCE tem cursos técnicos, tem curso de engenharia, ou que se não quiser, manda o filho que a gente treina o rapaz lá, o cara sai pronto.
1: Pronto, eu sei disso. Agora. Vamos aqui para a última pergunta. Não, a última pergunta não é da lista aqui não, é a última pergunta do programa por causa do horário, viu, Ítalo e Sérgio?
0: Tranquilo.
2: Certo.
1: Mas é uma pergunta em relação ao crescimento do camarão, depende da troca de carapaça. Processo de muda. Explica a importância desse acompanhamento para o melhor resultado.
0: Perfeito. Vamos lá.
2: Eu começo, Sérgio? É tu?
0: Pode começar. Comece, você que fala mais.
2: Pronto, vamos lá, né? O processo de muda, ele é dividido em 4 etapas, né? A gente pode tentar apresentar ao produtor o processo iniciando logo em seguida o animal mudou, né? Ele mudou agora, então a gente chama de pós-muda. Esse processo demora até 18 horas, ele fica bem flácido, está começando a segregar as camadas externas, que a gente chama exoderme, epiderme, né? E exocutícula. Essas estruturas, elas vão, a cada ciclo, vão ser desprendidas dessa exoesqueleto do animal. Então, o camarão entra no período de pós-muda, ele acabou de mudar, ele saiu de dentro de uma casca antiga que deixava ele com o tamanho de 10 gramas, o peso de 10 gramas. Então ele sai desse momento, geralmente esse fato acontece num dia de uma lua, uma transição de uma lua. Ah, o domingo é lua nova, então naquele dia ele vai mudar, vai aparecer mais cascas, né, que é a muda, e o camarão está em pós-muda. Esse momento vai demorar 12 horas, de 12 a 18 horas. Em seguida, ele vai passar pelo período que chama de intermuda, que é um intervalo entre uma muda e outra. Então é intermuda, é o maior período. Às vezes, dependendo do tamanho do indivíduo, pode passar de 7 dias, certo? Então ele passa 7 dias nesse intermuda, que é exatamente ele adquirindo os minerais, os nutrientes necessários, os aminoácidos, toda a composição da cutícula, né, da carapaça dele, que vai deixar mais rígida a carapaça e vai preparar o surgimento de novas camadas. Eu costumo dizer que é como se fosse uma criança que está com dente de leite e está nascendo o dente definitivo por baixo. Então a casca é esse dente de leite e o dente definitivo está já surgindo, né? Então o camarão passa por esse período de mais ou menos seis a sete dias na intermuda e ele entra num trabalho de pré-muda. Nesse trabalho de pré-muda, é como se ele tivesse com um dente mole, né? Ele não tá começando a ficar meio frouxo, tá tentando se soltar, mas ele não entrou exatamente no processo de muda. Mas ele para de se alimentar, ele já conseguiu desenvolver as camadas, né? Separou a camada do exoesqueleto da camada nova, né? Da velha, da nova. E ele vai chegar num momento que ele vai mudar. Então a muda vai coincidir novamente com a lua na outra semana. E aí ele entra no processo de muda, sai de dentro dessa carapaça. A saída do camarão é exatamente entre a cabeça e a cauda. Ele tem uma área ali que é mais aberta, quando ele se curva, ele consegue sair de dentro. Então ele sai de dentro com 10 gramas, absorve água, né? Vai absorvendo o nutriente, ele endurece a carapaça, ele vai passar para 12 gramas, 11 gramas e meia, né? Então esse é o processo que muda e é o processo de crescimento. É um processo bem comum nos crustáceos e em outros, né? Como os aracnídeos também, entre outros, besouros e tal, e tal, e tal. Mas é um processo estressante. O animal tem que estar muito bem nutrido, muito bem preparado. O ambiente tem que estar com a cor boa de água, bem com um índice de oxigênio, não pode ter amônia alta, não pode ter nitrito, porque tudo isso vai atrapalhar.
1: Perfeito, meu amigo Ítalo. Sérgio.
0: Só complementando rapidinho. Então, a importância da muda, a observação se tem casca ou não nas bandejas, se tem casca flutuando próximo, né, à flor da água. Esse processo interfere no consumo de ração. Então, a gente precisa se preparar esse animal para essa fase. Então, a nutrição, ela tem que estar altamente balanceada, na quantidade certa, nos horários certos, para que esse animal passe por esse processo de muda da forma, né, melhor, sem mortalidade. O que é que pode acontecer nesse período de muda? O animal está sem a sua defesa principal, que é a sua carapaça, sua armadura, né, como a gente fala. Então, ele está suscetível aos predadores. Se esse viveiro não foi bem telado, se você não tem os cuidados com os predadores, né, o que é que vai acontecer? Esse camarão pode sofrer uma predação dos próprios companheiros de viveiro lá, porque ele tem o hábito de comer o hábito do canibalismo, né? Entre eles mesmos, né, há essa predação. Aqueles animais mais fracos, ou os animais doentes, ou os que não cresceram, vão ser predados pelos demais. Então, esse período de muda é altamente importante e influencia diretamente no crescimento do animal, né?
1: Perfeito. Tá joia? Meus amigos, nossa quinta-feira aqui, nosso tempinho já foi.
0: Já foi,
1: nosso poeta já está aí na agulha. Quero agradecer mais uma vez a participação dos dois. É de fundamental importância aqui esse conhecimento que vocês têm para esse segmento, para esse setor nosso, do camarão, viu? Então, está aqui mais uma vez os meus agradecimentos. E contamos aí com os dois na próxima quinta-feira de novo.
0: Deus quiser.
1: E que seja aí possível a presença, não que tenha sido ruim não, porque o áudio lá em São João de Jaguaribe para cá tá melhor do que no estúdio.
0: Melhor do que a gente.
1: Mas é a presença mesmo, você ouviu, Ítalo? Porque o som tá muito bom. Pois valeu, meu amigo Ítalo. Boa tarde, obrigado mais uma vez, Sejão.
0: Boa tarde, Cidclay, boa tarde a todos os ouvintes aí.
2: E até boa tarde a todos, boa tarde a todos os ouvintes. Boa semana a todos aí.
1: Valeu. E para todos os ouvintes, desejo aqui um bom resto de tarde, e aí voltaremos amanhã com Revista Agrícola ao vivo, mais uma vez.
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0: Obrigado, obrigado.
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3: 2h50.
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0: Eric Lange.
1: Duas e 53.

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Voltando, nossa diretora comercial Paula Cibele, Luiz, nosso diretor geral. Você está escutando agora o programa Conectando na Rádio Progresso 101 FM, a maior do Vale. Hoje são quinta-feira, 3h03, um programa só de música. Se você quiser, caro ouvinte, você pode muito bem pedir a sua música, só entrar em contato com a gente. WhatsApp DDD 88 99648 1928. Nosso telefone fixo 88 21 45 0202. Peça sua música e seja muito feliz. Agora a gente vai aqui ouvir algumas músicas aqui que eu escolhi. A primeira, Desejo de Menina, Diga Sim Pra Mim, Saia Rodada, Coelhinho, Chão de Avião, Avião de Forró, Chupa

Conectando, agora são 3h14, quinta-feira. Agora saindo mais da parte de forró, a gente agora vai escutar alguns louvores, tá? São três músicas. A primeira, O Homem e a Tempestade, Chaga Sobrinho. Segundo, Escudo, Voz da Verdade. E a terceira, Anderson Freire, Rádio.

0: Conectando, agora são 3h28, a gente vai para o nosso break comercial e já já voltamos. Não desligue!
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conectamos. Agora são 3h32. Só vim dar uma passadinha aqui pra dar um alô pra Flores, Lagoa Grande, Peixe, São João de Deus, Timbaúba de Nossa Senhora das Dores. Agora aqui a gente vai pra música. Lembrando, se você quiser entrar em contato com a gente, nosso WhatsApp é 889-9648-1928. E o nosso telefone fixo é 88-2845-0202, tá? Entre em contato e peça sua música. Agora aqui a gente vai de Reginaldo Rossi, Garçom. Segunda música, Bruno e Marrone, Dormir na Praça. E a terceira e última música, Joaquim Manuel, Boate Azul. Então vamos escutar.

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voltando aqui ao programa Conectando. Agora são 3h51 e as últimas estão chegando, tá? Agora vamos tocar Raça Negra, É Tarde Demais, Amado Batista, O Amor Não É Só de Rosas. Então fique aí e curta.

0: voltando aqui ao programa Conectando, agora são 3h55. Infelizmente o programa acabou, tá? Mas fiquem ligados que o programa Beija-Flor vai, já já vai acontecer. Em nome do meu nome, eu agradeço a você, ouvinte, que esteve com a gente. E até amanhã.
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1: Eita, povão, cheguei. Boa tarde, Russas. Boa tarde, Vale do Jaguaribe. Boa tarde, Ceará. E boa tarde, meu Brasil. Estamos no ar com o nosso programa Beija-Flor é Cultura, pela 101 FM Rádio Progresso de Russas, a maior do Vale, onde o jornalista Luiz Lopes é o diretor-geral, Paula Cibele, a diretora comercial, e fazendo a festa pra vocês, estou eu aqui, poeta beija-flor, viu? Cheio de alegria, cheio de coisa boa no coração, pra transmitir pra vocês. Um abraço aos que já estão ligados com a gente pela 101 FM, mas participe do nosso programa, faça DDD 88, ligue pra mim, quero lhe colocar no ar, meu filho, viu?

comadre, lá vai, trio nordestino. Às 16h04, cantando Jardim do Amor. E em seguida, o mestre beija-flor e as toadas do Boi Russano. Boi Russano é nota mil. Lá vai, Maria Alexandre.

E este povo também que está comigo, um abraço a todos os patrocinadores do programa Beija Pro Cultura, obrigado pela confiança, viu? E

abraço também ao povo do Tabuleiro do Norte, da cidade de Alto Santo, de Jaguaribara, de São João do Jaguaribe, Morada Nova, terra do Espírito Santo e terra da vaquejada e do vaqueiro, menino. E o povo tá com a gente no Beija-Flor Cultura. É nóis!

A cartela somente R$15, todo mundo vai comprar. Encomende logo a sua, porque quem vai tocar nessa seresta, deixa eu te dizer, é João Dantas e Serginho Sartos, viu? E vai ser na residência do meu amigo Dedé de Josamar, que desde já convida o povo em geral. A organização tá primeira e com certeza você vai senti muita alegria nesta noite. E quem sabe sai aí com quinhentão no bolso ou com mil, né? Tá bom? Um abraço, os que estão ligados. Dedé de Josamar, um abração, meu filho. 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Valeu, meu filho. E olha aí, show de embolada de coco, dia 31 de outubro, o último sábado na residência de Fátima de Bernardes Ferreira, né? Vai ser da Poeira Ruá, menino, na localidade de Boa Vista, com os emboladores JJ, Beija-Flor e Vem.

audiência, pela sintonia, poeta Joãozinho Ferreira, Roberto, um abração pra você, Chagas Ferreira também, Pipila, Paula e todo mundo aí na Boa Vista que assiste o programa Beija-Flor é Cultura. Mas vamos falar de Osmar das Frutas, meu filho, é bom falar de Osmar das Frutas. Por quê, Beija-Flor? 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Mas vamos falar de grande seresta que vai acontecer no sábado, dia 7 de novembro, aqui já em novembro, às 21 horas, com o sorteio de um carneiro. Eita, menino, e a cartela é somente R$10. E a seresta é por conta, meu filho, de Nonato do Tabuleiro, que vem fazendo aquela animação no Brasil todo, viu? E essa seresta e esse bingão aí, esse sorteio vai ser na residência do meu amigo Luiz de Paulino, que desde já convida o povo em geral, em Timbaúba de Nossa Senhora das Dores. Um abraço, Luiz! É só gente fina, ligadinho com a gente, rapaz! Eita, menino, olha aí! O nosso programa tem o apoio da Secretaria de Cultura de Russas, na pessoa do nosso prefeito Sábio Gugel, e o secretário Herbens Moreira, para quem a gente manda um abraço.

pra você. Quem é Pirrichinho? Meu filho Pirrichinho é o homem da construção, construindo melhor pra você. Você quer mais o que? Quer chamar a comitiva de Pirrichinho? É só fazer DDD 88 e depois você faz 81 32 14 87. Aí você tá levando meu amigão aí Pirrichinho, construção, construindo melhor. Nós também temos o apoio é do meu amigo PH da Carreta, filho de Russas, o homem que transporta o progresso brasileiro, né, PH? Obrigado por encostar o seu ombro no meu filho. Também temos o apoio do vereador Ian Martins e do seu papai Maurício Martins, que o povo já conhece o trabalho dos dois, né? Um abração. Também somos apoiados por Coronel Pinheiro, não é, Coronel Pinheiro? Um abração pra você e a pinheirada toda, tá bom? Coronel Pinheiro, ele é o diretor social da ACR de Russas, também é presidente do Rotary Clube de Russas.

olhando a garrotarada comer e pegando aí a fresca que vem do Aracati, é a brisa, viu? Ô, povo do coração maldoso, meu Deus, olha aí, mãe Dudu também é uma das pessoas que incentiva o nosso programa juntamente com o Fatinho, mas é, um abraço aí vocês, é, em Barreiras, na escuta do programa. E o nosso incentivo também maior é o genro dela, que é o Wellington, o homem do açaí que xeré. Esse açaí, meu filho, tem o que contar. É, e a cada dia que passa o povo compra mais, porque quando o camarada vai comprar, você sabe que quando o sujeito gosta da marca, ele não abre mais não, né? Ele chega lá e diz assim: tem açaí? Aí o camarada diz: tem sim, senhores, qual é? Aí o camarada diz: açaí que xeré, pode jogar dentro dessa carroceria que eu vou levar, é tudo.

0: Lundu Gero, né? Nós temos também o apoio no nosso programa do vereador Tião de Quixeré. Tião da ambulância, o homem que vem fazendo pela saúde de Quixeré, isso o povo já sabe. Tião, vereador, é o amigo de sempre, né? Aquele que você sempre tá batendo de cara em cara assim, vendo todo dia, né? Cabra que tá no meio do povo, meu filho, sentindo o cheiro do povo. Um abraço, meu amigo Tião, que também tem feito pelo nosso programa. Obrigado, meu filho. E já são 16h19, meu amigo Cauã. Puxa aí pelos comerciais que eu quero desamarrar duas que tá no pé do toco, homem.
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16h24, menina, 16h24, e vamos nós tangendo o nosso programa, abraçando a todo o povão que está ligado com a gente, meu São João de Deus, um abração, Flávio Araújo, um abração a você aí, se estiver na escuta, aí pelo celular ou no sítio, viu, já do Ninho do Beija-Flor, meu filho, um abração a você, um abração também a Júnior, seu irmão e o colega dele, viu, daqui a pouco nós estamos juntos aí, tá bom? Um abração a todos vocês que estão na escuta do programa Beija-Flor é Cultura. Ô, diretor Luiz Lopes, você tá me ouvindo, mas sua esposa, dona Paula, meu filho, um abração pra você, viu? Pois é, grande jornalista, futuro advogado e também futuro vereador do Limoeiro do Norte, viu? Um abração também ao Erivando Lima, com certeza está nos escutando, né? Os homens também do Jornal Ceará, Emanuel e Leonardo, né? Tô ouvindo eles e também o Trovão, meu filho. E o Trovão no ar também bota quente, viu? Rosildo Bezerra com meu amigo Erivando Lima, é bom demais, viu? É muito bom. A programação da Progresso, meu filho, é da boa, viu? Por isso é que é a maior do vale, tá bom? E depois, assim, vem também de manhã, bem cedinho, 4:30 da manhã, pensa num programa bom, Amanhecer com Jesus. É bom, viu, Carlão? O camarada Amanhecer com Jesus, eu quero ver o sujeito ficar ruim é quando se ele amanhecer com o diabo. Aí não presta não, mas Amanhecer com Jesus é bom, convém bem, viu? É coisa boa. Quem também tá ligadinha com a gente pela fanpage é Verônica Vidal, dizendo boa tarde, Beija-Flor Araújo. Eita, mulher, boa tarde, um abração pra você, pra meu primo Joãozinho, todo o povo aí em Flores. Será que o Bambu Hall tá ouvindo nosso programa? E o Bambu Hall é irmão do meu amigo Wellington, o homem do açaí. Um abração toda a família do Wellington, todo o povo bom aí do Miguel Pereira, de Flores, do Ramal de Flores. É só gente boa, menino ouvindo a gente. E nós vamos mandar uma boa pra esse povo, viu, Cauã? Vamos mandar também aqui pra minha amiga Liduína, que já mandou o áudio dela aqui. Uma conversa boa, promada danada. Ô, Liduína, um abração também pra você, viu, mulher? É, assista a gente lá na Buia. No nome dela, eu abraço a toda a Buia que se liga com a gente. A Liduína tá mandando a próxima aqui. É pra o Capitão, pra o Naldo. Ela também está mandando para o Moisés, lá no Lar Santa Clara, o Osmar das Frutas e a esposa, né? Tá bom? Vamos ver quem é que vem, menina. Pois não é uma embolada daquelas bem antigas, com Manuel Batista e Zé Batista. Eu tinha 14 anos de idade quando eu ouvi essa dupla cantar. É uma dupla de Pilar da Paraíba, meu filho. Eles vão cantar Minha Biografia. Manuel Batista quem canta. E em seguida nós vamos ouvir aqui, é Zé Gonzaga que vai cantar o Jacu.

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1: Eita, Santão, olha, bora, já são 16.

Dani, é no sítio Macacos Quixeré, Nonato Carneiro, um abração pra você, eu quero ver a carneira arada todinha junta com a gente aí, viu? O pessoal de Seu Raimundo, eu também faço o convite ao povo do Seu Raimundo, aonde a gente esteve cantando no passado aí, vamos juntar aquele povo tradicional, que querem ouvir mais uma vez aí, Beija, Clube, Vem Vem, a dupla véia sacudindo os pandeiros, porque no sábado também Jota e Jotinha estarão num grande show de embolada pela manhã e pela noite na cidade de Jaguaretama. Um abraço aos primos poetas, né? E no domingo, se Deus quiser, às 10 horas da manhã, o quarteto se junta novamente. Beija, Flor, Vem Vem, Jota e Jotinha, a partir das 10 da manhã, lá no estabelecimento do meu amigo Carlinhos, na Malhada Limoeiro do Norte. Um abraço aí ao Carlinho, ao Lu, todo o povo bom, o Ari, né? E também o meu amigo, rapaz, deixa eu dar um brancozinho aqui, mas é o substituto de Moisés, rapaz, é meu filho, é o homem que tá aí na Malhada esperando a gente, se Deus quiser, e vai ser do bom, Josué, né, Josué? Um abração pra tu, macho. Pois é, deixa eu dizer que no dia 23, é a quarta sexta-feira, vai ser para minha amiga Socorro e Vander Lúcio, dia 23 de outubro, Beija-Flor, Vem Vem, Jota e Jotinha cantando pra Socorro e Vander Lúcio no sítio Cipó, às 7 da noite. Dia 24 de outubro, é o showzão de embolada pra o meu amigo Lalá, no bairro João 23, rapaz, no seu espetinho em Limoeiro do Norte, às 7 da noite. Beija-Flor, Vem Vem, Jota e Jotinha. E dia 30 é a última sexta-feira, nós estaremos nos festejo de São João de Deus, depois da celebração, em frente ali à igreja, em frente ao Cruzeiro, na Praça de São João de Deus, o quarteto Beija-Flor, Vem Vem, Jota e Jotinha, cantando bonito e penoso para aquele povo. E dia 31 de outubro, já avisei,

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0: mas nós vamos falar aí. O poeta vem também, tá assistindo o programa. Um abração pra ele, ele quer falar com a gente aí. Boa tarde, poeta vem.
1: Boa tarde, irmão Beija-Flor. Tô aqui ligadinho no programa Beija-Flor é Cultura. Arrocha aí, meu poeta.
0: Eita, vem, nós estamos por aqui arrochando nós. Tem uma coisa, quando eu arrocho, o cabo não desata não, viu? É, nem soprando. Tinha um negócio de uma telepatia aí, de um negócio aí, de uma simpatia, que o camarada pra afrouxar o nó tinha que soprar. Eu, o sujeito, vai inchar os beiços e depois de eu arrochar, não desarrocha mais não, meu filho. Pois é, vamos nós arrepiando. Maria Alexandrina também está de escuta no nosso programa. Eu botei no começo do programa aqui, eu botei Boi Russana Nota Mil, ela gosta muito dessa faixa, né? Boa tarde, Maria Alexandrina.
2: Boa tarde, meu amigo Beija-Flor. Tô aqui na escuta, tô com os dois radinhos ligados, eu ouvi, viu? Você botou aí a música do boi, viu? Tô aqui ligadinha nos dois rádios, o rádio de trás aqui, daqui eu não vou lá dentro. Tô sentada aqui fora, não pena assistindo já o programa desse rádio fora, né? Ah, deixa o outro ligado, quando eu vou lá dentro, fazer uma coisa, não perdo nada. Um abraço aí, uma boa tarde, um bom trabalho pra você.
0: Boa, eita, Maria Alexandrina!

na Macambira. Também pra João do Mar, o rapaz, na Água Fria, passei por ele, ele nem fedeu, viu? Pois é. Deixa eu também mandar aqui um abração para o Antônio Estrela, no Logradouro Alto Santo, né, seu Antônio? Ligadinho com a gente e a família. Zé de Severino também é no Baixio Grande Alto Santo, ouvindo o nosso programa. Galego da Barra do Feijão, em Tabuleiro do Norte. Um abraço, meu amigo Galego. É, o Abraão, a Dona Nezinha, é o Santo e a esposa lá no sítio Carões, Limoeiro do Norte. Vai a próxima para vocês também. Poeta Marcondes e família, um abraço para você e o sanfoneiro aí.

Irmãs Móveis, na escuta do nosso programa. E também o Charles, é o seu Raimundo Firmino, que é o sogro dele aqui em Russa, também ouvindo a gente. Vamos mandar para esses dois cabas bons. E também quero mandar para Dona Fransquinha, né, Dona Fransquinha? Ligadinha com a gente aí nos Patos, Russas. Um abraço para a senhora e todo o povo que está na escuta do programa, viu? E

Maria Anã, aí a minha amiga Fraci, também na escuta do programa, e a casa dela, a Dara, o Zé de Felícia, também na escuta com a gente, a Edith, o Evilás, o Juscelino, a Edith Gomes, um abraço a todos vocês, o meu amigo Luciano, que também ajuda a gente a fazer esse programa, né, Luciano? Ele e a família no Leão, ligadinho com a gente, um abraço, Luciano. Também vamos mandar a próxima pra ele, né? E pro Maurício e a Dona Edith na Ilha Quixeré. Vamos mandar também pra Bibi do Gonçalo, a mãe do vereador Tião da ambulância, rapaz. É de Quixeré, ouvindo a gente. Seu Severino, nós vamos mandar a próxima pro senhor e pro Zé Ivan também, viu? E quero mandar pra seu Antônio do Nel e Marinalda na Barra do Feijão também, Tabuleiro do Norte. Ouvindo o nosso programa. E a Dona Dica é de Chico Alexandre, também do Quixeré, ouvindo a gente. Já são 16h46 e quem vem é uma dupla das antigas, da viola, meu filho, Zé Francisco e Palmeirinha da Bahia, cantando Martelo em Desafio. E essa é que eu vou mandar pro Saudade e pra Zé Doido, que esses meninos são doidos por essas coisas do Nordeste. E eu também, eu já tô endoidando. Vai, lá e vai. Deixa, quem mais que vem? Quem é, Cauã? É Clemilda, Cauã. Vai cantar o sertanejo, não é? Pois manda no Rádio do Boi.

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Marta aí que tá com você assistindo o programa Beija-Flor é Cultura, viu? Valeu, meu filho. Também vamos abraçar o Louro do Cipó, o João do Canário lá na Lagoinha, meu velho lá. É na Vila Nova. Ô, Mastrozinho, tu tá ligadinho, Mastro, tá? Um abração pra você e a esposa Deusa, juntamente com você aí e o garotão aí, rapaz, o Ramon, no Macapá, todo mundo ligado com a gente. João Batista em Flores também se liga. Raimundo Nazário também não é besta não, tá ligadinho com a gente, né, Raimundo?

Piauí, tá ligadinho com a gente, né, Túlio? Valeu, aliás, Júlio, né? E também o Tourinho da Prata no Bichopá, José Ivan e Dona Mazé na Ilha, também se liga com a gente, o Beto, que é o Palhaço Agitação, a irmã Hilda, lá na Rasteira, Manel Aracati, na Rasteira também ligadinho com a gente, Zé Preto, que não tem vontade de ficar branco de jeito nenhum, nem que o caba passe o pincel com cal, ele não quer, é mais fácil dar lapada no sujeito, né? Pois é. Um abração aí, Zé Preto, e também Zé Felipe e Dona Margarida, na escuta do nosso programa. Quem mais? João de Eufrásia, rapaz, e Raimunda lá, é nas barreiras que xereba ouvindo a gente. E também a Ana, a Dalgisa, mas quem, beija-flor? Raimundo, socorro, é Francisquinha Neto, aqui são no Sargento Jaguaruana. Um abraço todo o povo aí do Sargento Jaguaruana. O Pedrinho do Bombom também estava ouvindo a gente na Jaguaruana, lá nos Patinhos. Zé de Messia nos Afogados. E meu amigo Chico Coelho também, que não perde esse horário. Um abraço aí para vocês. Vamos abraçar lá no Pailando, lá na Luzilândia. Quem, beija-flor? O Sérgio. O Sérgio e a Luciene. E o Lucas, que também estão ligadinhos com a gente. E o meu amigo Diego, na Jaguaruana, também está ligadinho, né, Diego? Um abraço para você, meu querido. E o Zezito também.

0: mais gente. Já são 16h56. Nós vamos pra mais um bloco comercial e já já eu tiro as duas debaixo da arapuca.
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foguete da NASA acompanha mais e nem o trem-bala acompanha, rapaz. É nóis, meu filho, botando quente. Um abraço a Jota, Jotinha.

motorista, né? E a esposa na escuta do nosso programa. É só gente boa, meu filho. Mas vamos falar da grande seresta no dia 17 de outubro, sábado próximo, na casa de Dedé de Josamar. Você não vai perder, viu? Olha aí, é grande seresta e um sorteio no valor é de R$3.000, sendo 4 quinas de 500 mil na cartela cheia. O preço da cartela é apenas o quê? R$15. Pegue logo a sua, viu? A animação da seresta é por conta de João Dantas e Serginho Sarto, do

agradece a sua presença. Mas vamos mandar a próxima aqui para o meu amigo de Assis e a Luzia lá na Pitombeira, ligadinhos com a gente. Vamos

A Rita Maria, que todo mundo vai dizer, ô, minha casa é aqui. Aí você vai sair de lá, meu filho, de papo feio, viu? Pois é, e levar ainda pra casa salgados bons, tá bom? Um abração, meu amigo Aurino e Rita Maria, na escuta do nosso programa. Pedro da Rosita, um abração pra você e toda a sua casa aí no sítio Canto 2, na escuta do programa. Dadá da Caçamba também tá ligadinho com a gente. Meu amigo Luiz Antônio, também no sítio Canto 1. Ô, povo bom, meu filho, ligadinhos com a gente. Mazinho também tá ligado, meu amigo, minha amiga Graça, e também o Erineudo, e também a Cristiano no Jardim 2, no clube do seu Mazinho. E também no Jardim 2, meu amigo Toninho Ribeiro, comandante. Um abração pra você, comandante, e pra esposa aí, a próxima aqui que nós vamos mandar pra vocês. Vamos mandar também aqui pra Zé da Brama, é no Planalto, ligadinho com a gente. João de Marina, lá no projeto em cima da serra, também ouvindo o nosso programa. Dedé de Rosamai, família em Timbaúba, também escuta a gente. Zezito e Fransquinha em Lagoinha, Alberto em Lagoinha também, família. Zé de Leleu também em Lagoinha, tava ouvindo a gente. Seu Salá, lá na cidade de Quixeré, né, seu Salá? Ouvindo a gente, um abração pro senhor também e a esposa e todo o povo da sua casa. Manel de Laura, nós vamos mandar também a próxima pra você, porque você tá mesmo na cabeça da Serra de Santa Terezinha, né? Ouvindo a gente, um abração. E o Pedrinho do Violão?

Jorge, na Lagoinha também se liga. É, mas quem, menino? João Nazário, aqui em Rússia, também tá ligadinho. É o rei da casa de farinha, esse não desliga não, é ligado direto, né? Meu amigo velho, um abração pra você, pra Josaí, a próxima aqui. Todo o povo que ouve o programa Beija Pro é Cultura aí no Sítio Canto da Casa de Farinha. Meu amigo Irineu, um abração pra você. Vamos mandar a próxima pra todos vocês aí da Casa de Farinha. Esse povo aí já tem um cheiro de tapioca, né não? Pois é, lá vai. Deixa eu mandar também aqui pra Luiz de Paulino e Dona Ivanilda, em Timbaúba de Nossa Senhora das Dores. Vamos mandar também aqui para o Tião, o amigo de sempre, o homem da ambulância de Quixeré, que todo mundo sabe quem é. Pois é, mas quem? Seu Leônidas, rapaz, e família, também Quixeré ouvindo a gente. O Pedrinho, batedor de caixa de bumba, meu boi de Tisna, um abração para você. Também para o Zezito e família. Zezito não desliga não, também é ligadinho com a gente e a família na Macambira, né, Zezito?

meu amigo. Valdeci no restaurante é Bom Jesus. Gente fina, rapaz, a 30 metros da barragem aí de Quixeré, onde você saboreou o melhor prato. Um abração pra você. Vamos mandar a próxima aqui também pra Suzete, o Eliseu e a Graça no Cipó. Tudo na escuta do nosso programa. E vai também pro Marquinho, lá no Sítio Canto 2, o Edmar, o Homem da Verdura também. E pra Zé Leudo, que não perde o nosso programa, né, Zé Leudo? Rapaz, tô indo dando um abraço em você aí. Nunca mais a gente se abraçou. Eu quero ver se ainda aguenta um abraço num beija-flor, viu, cabra? Pois é, vai ser de arrepiar. Vamos nós, meu filho de...

meu filho, já são 17h14 pra você fazer uma pose, viu? Pois é, um abraço aos que estão ligados com a gente.

quem aqui, rapaz? Vamos abraçar. É o Gordinho e o Negão na oficina deles, lá nos Cardeais Jaguaruana, ouvindo Beija Flor da Cultura. Um abraço a vocês, turma boa. Também o Zé Nilson Flor.

Cláudio Eudes e o Sebastião. No Bento Pereira também se liga com a gente. A o Juliano Silva, rapaz, no Mutirão Velho também ligadinho com a gente. É o João Severo e família na Lagoa da Casca também ouve o nosso programa. O Serginho e família lá nas Barreiras, o menino dele gosta muito das músicas do Bumba Meu Boi, né, Serginho? Um abração pra você. Meu amigo Cocão, um abraço pra você, Cocão, aí no Dourado, Morada Nova, ligadinho no Beija-Flor, é contigo, cultura. Também quem Beija-Flor é o Lazinho e a Auricélia, é no São Raimundo, Limoeiro do Norte, o Oswaldo e família nas Queimadas, também tava ouvindo a gente. É o Zé da Expedita, rapaz, e a Marta, ligados com a gente também no Sítio Canto, o Auxílio no Cedro, é de Santana Palhando, ele e a Márcia, ligadinhos também, a Inácia Moreira no Tabuleiro do Norte, o Chico Rico, rapaz, que não pensa em ficar pobre de jeito nenhum, no Bento Pereira também ouvindo a gente, o Benedito do Pandeiro no Jardim de São José, também tá ligadinho, é Luiz da Sebastiana, rapaz, e também o Francisco Adriano na escuta do nosso programa, o Leandro também, né? Pedrinho do Raimundo

Sebastiana na Ilha Quixeré, é o Titico e o Adriano, é no Curralinho, lá no restaurante, é Posto Trevo, na Jaguaruana, um abraço a vocês. O Chico Hélio também escuta a gente em Flores, é o Ednardo, é da Cajés, também tá ligadinho, né, Ednardo, um abraço pra você e a família. Também Luiz Simão na Jaguaruana, de Assis, também tá ligadinho com a gente, na Botica Quixeré. Joãozito também na Botica, o Otacílio dos Graças Mons, mas quem? É Chico Fabrício na Malhadinha, né, seu Chico? Também tá ligadinho com a gente, um abraço pro senhor. É, mas quem? O Vitor Cantor aqui em Russas, Vitor, um abraço pra você, querido. Também a Lia e seu pai na Jaguaruana, também ouve o Beija-Flor é Cultura. Clodoveu e toda a família dele na Vila Miranda, ligadinho com a gente. Francimar, em Timbaúba, também se liga no Beija-Flor é Cultura. É Zé Maria das Meninas, ah, meu filho, eu tô falando aqui no cabra que vende a rede boa. É Zé Maria das Meninas, roupa de toda qualidade. Pense num canto que tem coisa boa pra você comprar. É na esquina ali do Mercado Velho, meu filho, visa.

0: você, meu filho, viu? Valeu! Também vamos mandar um abração pra dona Liduína, mais uma vez. Liduína Nabuia, que tá na escuta do programa. Ela e o capitão, né? Valeu, menino! E a Marta Nogueira diz assim: oi, meu primo, meu boa tarde. É, pra meu sobrinho, velho da casa de farinha, José aí, no sítio Canto. Receba aí, velho da casa de farinha. E ação 17 e 19. Se tem comercial, Cauã, então prove.
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0: e farinha do véio, né? Todo mundo lá reunido e Fabinho também tá lá e quer falar com a gente e a gente vai falar com ele. Boa tarde, Fabinho!
1: Boa tarde, meu amigo Beija-Flor, aqui é o Fabinho. Estamos aqui na casa de farinha. Eu estamos escutando seu programa, o McFly, né, que é o Evandro. Um alô aí pro Cabelo, o Irineu e toda a turma aí que ouve, viu? E pedir a música aí, é Casa Amarela, se possível, viu? Aí mandando especialmente pro rei da casa de farinha aí, viu, mano? Tá bom, boa tarde a todos, rapaz.
0: Valeu, meu amigo Fabinho, rapaz. Nós vamos tocar agora com o autor mesmo. Já tá na ponta da agulha aí, tá, menino? Tá mesmo na beirada do forno, tá? Pois beleza, é Antônio Jocelio que vai cantar a Casa Amarela. E depois nós vamos atender a dona Sebastiana, que lá da Ilha Quixeré solicita pra ouvir Beija-Flor e o Bumba Meu Boi Russano e a música O Avião. Eu mando para todos os brincantes do Bumba Meu Boi Russano, também para os brincantes do Bumba Meu Boi Quixeré e os

0: minha filha, né? Essa música, ela já existia no Bumba Meu Boi, na realidade, mas só o refrão, ela não tinha letra, né? Então a gente deu mais assim uma ampliada na melodia dela e Fizenho Beija-Flor compôs essa música realmente, né? Dando uma batidazinha pra ver se a estrela da cultura passa mais a brilhar, né, gente? Eu acho que é um recado que o povo da cultura com certeza entendeu e os ouvintes também entendem o que eu quis passar através desta música, né? Porque enquanto a gente estiver vivo, nós vamos saculejando aqui o ganzá da cultura, viu? Se ele faltar chumbo dentro, a gente arruma, minha gente. Mas pessoal, quem tá ligadinho com a gente aqui é Rogério Freitas, lá na terceira metrópole do mundo, em São Paulo, né? Pela fanpage da Progresso, um abração aí, Rogério Freitas, irmão do meu amigo Michel, nossos conterrâneos aqui de Russas, da família Freitas, que o meu bisavô também era Freitas, viu? Pois é, e também Lucila Guedes, também está na terceira metrópole do mundo, ouvindo o nosso programa. Um abração e obrigado pela honrosa audiência. Minha gente, eu vou ter que sair um pouquinho mais cedo hoje do programa, viu? Mas nós vamos chamar aí mais um bloco comercial e já já o meu amigo Cauã vai saltar aí Beija-Flor e Vem-Vem num desafio quente e Jacinto Silva que vai cantar Rosa Branca. E tem até um restinho do roteiro aqui que é só coisa boa. Não desliguem, fiquem no Beija-Flor, é cultura. 17h35.
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Boa noite, ouvintes da Rádio Progresso de Russas. Passamos a apresentar neste exato momento o programa Canção, Viola e Repente. Na direção desta casa, Luiz Lopes e família, para apresentar o programa, o poeta Zé Edmilson. 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Olha, meus amigos, nós vamos agradecer a Deus por mais um dia que termina, mais uma noite que vem chegando, é mais um programa que ficaremos juntos até às 18h30. No dia 17 de outubro tem o Cantoria no Bar do Peba com o poeta Aldeci Bessa. Vai ser no Canto Grande, na antiga pizzaria do Antônio, né? A partir das 7h30 da noite, Zé de Milson e o poeta Aldeci Bessa. No dia 23 de outubro é a cantoria da cidade de Caicó, no Rio Grande do Norte. Zé de Milson, Geraldo Brito, Zé Viola, Antônio Silva e Cícero Nascimento, né? Por ocasião do dia do poeta daquela cidade, uma homenagem ao poeta Chico Mota. Então vai haver essa noitada lá com 5 cantadores. No dia 24, essa cantoria pelo dia, a partir de 3 horas da tarde, é lá em Flores, para o nosso amigo Raimundo Nazário, tendo o apoio de Dona Maria Núbia, seu Zé Augusto, toda a família aí convidando os amigos para essa tarde de cantoria com Zé de Milson e o poeta Paulo de Iguatu. Dia 30 é a cantoria de Marlene Brito e Francelli, na Rasteira, vizinha Nonato, Zé de Milson e o poeta Raimundo Mesquita. No dia 31, a cantoria vai ser em Lagoinha Xeré para Zé Almir do Céu, na residência do Céu, Zé Almir, no centro de Lagoinha, com Zé de Milson e Guilherme Nobre. No dia 1 de novembro, a cantoria vai ser no Society do Luizinho, no Bichopá. Vai ser para o nosso amigo Gustavo e família, na organização, os cantadores, o de sempre e Guilherme Nobre. A primeira sexta-feira de novembro vem a cantoria do Bar do Rola, onde a gente vai ter brindes para sortear com a plateia. Mensagem de Amor vem de Alzene Mano Miguel Pereira. Canção Mãe do Socorro vem de Lagoa da Casca, Xeré, atendendo a Maria e Toninha, mãe e filha. Triste Despedida vem do Sítio Canto, a pedido de seu Luiz Antônio. Vamos trazer a primeira cartinha. Alzene Mano dedicando ao poeta Manuel Pires, na cidade de Xeré. Mensagem de Amor é de João Bandeira. Quem canta é Zé de Milson.

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1: Zé Maria das Meninas é o vendedor de Rede Boa aqui pertinho da farmácia Galeno. Salinha no Jaburu, Zé Moura e Dona Maria Mai, Jardim de São José.
0: Em Buqueirão Quixeré, Zé de Felícia e Dara.
1: Maria Alexandrina e família.
0: Comadre Edith Gomes e família.
1: Josué de Deó e Dona Socorro. Zélia de Deó e família. Messi de Deó e Gerardo Pequeno. Jonas de Deó. Alô, Quixeré, vamos mandar o boa noite dos amigos aí da cidade de Quixeré. Manuel Pires e família, o nosso amigo Salá e família, em Boa Vista, município de Russas, Mansueto, Beato e toda a família. 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
0: 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Olha, meus amigos, nós vamos trazer canção é de Lagoa da Casca, no município de Quixeré. Maria e Toninha dedicando aos familiares. Seu Zé Preto e Dona Terezinha, né, que é madrinha da Toinha. Dedica também para a família Venceslau, Raimundo lá nos Macacos, a família aí em Lagoa da Casca, uma dedicação de Maria e sua filha Toinha. Faz uma dedicação também a Antônia, né, que é a Toinha de Chico Pereira e família. Enfim, a todos os conterrâneos. Canção Mãe do Socorro é de nossa autoria. Quem canta é Zé de Milce e Diana Cristina. Vou dedicar também aos padrinhos da Diana, lá na Serra do Vieira, com o Padre João Carneiro, com o Madre Socorro, Daiane, Diego, e a todos os carneiros. Com o Padre Antônio Carneiro, tudo de bom. Vamos ouvir Canção Mãe do Socorro.

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Manel de Laura e família em Santa Terezinha. 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Zé Arruda em Campo Limpo, em Sítio Canto, Dadá da Caçamba e família. Seu Luiz Antônio e família, vá o abraço do nosso programa.

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Olha, meus amigos, nós vamos trazer canção, é do Sítio Canto, no município de Russa. Seu Luiz Antônio, dedicando para a família, dedica a Dada e família, a Dona Cleomar e família, né? O poema Triste Despedida. Quem vai cantar é o poeta Zé Viola, aqui no nosso programa. Boa noite, seu Luiz, Dada da Caçamba, toda a família. Dona Elisa Ferreira da Silva, vai para a senhora também aí, no Bom Sucesso, Russas.

0: Estamos apresentando o programa Canção, Viola e Repente. Luiz de Paulino e Dona Ivani do Timbaúba, Nossa Senhora das Dores. Em Barreiras Quixeré, eu mando um abração pra Dona Dudu, Fátima e o Elton. Dona Feliciana em Riachinho, município de Pailana, ela e família. Ao Zeni Maia em Miguel Pereira, ela e família.
1: Dodói Dona Rosângela no Rancho da Casca.
2: Em Poço de Onça, o nosso amigo Benedito do Manu.
1: O Biratã, o homem do frigorífico Sapé, ele atende em Flores. E a família lá no Sapé ouvindo a gente. Dona Dora, um abraço do nosso programa.
2: Em Ramal de Flores, Salete e Genésio. Aldenor Eugênio e família aqui em Russas. Em Sítio Rasteira, seu Elisiário e Dona Cícera. Expedito Zé Elias no Alto do Velame. E em Boa Vista, com Madre Fátima Ferreira e família. Raimundo Daliquinha e Dona Terezinha em Barro Vermelho. Em Serra do Vieira, com Padre João Carneiro, com Madre Socorro.
3: Xavier do Paudar, cadeira cativa do nosso horário, ele e Dona Fátima. Luiz Matheus e Dona Lilia em Lagoinha Quixeré, Zé Almi e do Céu. Gessino e Dona Maria da Paz no Figueiredo de Jaguaruana. UB e família no Alto do Velame. Seu Zé Barros em Santa Terezinha, no Peixe Russas. Dona Elisa Ferreira da Silva em Bom Sucesso, município de Russas. Franciné e Marilac no Barro Vermelho. O meu amigo Zé Maria e Dona Aldenora na Vila São José. Franciné de Zé Maia e Dona Lúcia Cassiana aí na cidade de Quixeré.
2: Em Feijão Bravo, município de Pailano, a Neide da Lourdes, o Neném do Sales, o Chico e a Luzirene.
3: João Soares e família no Frade. Em Poço de Onça, Dona Auxiliadora e família, o meu amigo Nego e família.
2: Com o padre Juscelino, com a Maria do Carmo e toda a família em Buqueirão, Quixeré.
3: Minha amiga Ana Santiago na cidade de Quixeré, seu Antônio.
2: Seu Leôncio e Dona Socorro na Toca do Leão. Mandar o boa noite de Quixeré, o meu amigo Madeira e família. Em Leão, Quixeré, Luciano de Joaquim de Manso e família. Maria Ferreira e sua filha Graça na Vila Gonçalves. Manel Duque e Dona Neide na Rua do Meio. Em Cajueirinho, Pailano, Heleneide e Maria Colares. Em Barrinha, Tabuleiro do Norte, o poeta Eduardo Lucas e família. João Fernandes e Edilene em Timbaúba, Nossa Senhora das Dores. Mandar um boa noite para seu Severino e família aí no Cabeço Branco, no município de Jaguaruana. Comadre Mundinha e família na Serra do Vieira, é a turma do saudoso Fernando. Mandar um alô também para Raimundo Silvério e Dona Suzana e o Pintinho aí em Barreiras Quixeré. O nosso amigo Maurício Martins, seu filho o Ian Martins, vereador, e a toda a família aqui em Russas, vai o boa noite do nosso programa. Eu quero mandar um boa noite para seu Zé Augusto e Dona Maria Núbia e toda a família aí em Flores, também o poeta Gilson Lopes e Dona Maria Piaba na fazenda Vovô Piaba em Lagoa Escura. Olha, meus amigos, nós vamos mandar um alô para Timbaúba, Nossa Senhora das Dores, nosso amigo Zé Nilson de Zé da Chica, Dona Fátima, boa noite para Zé Nilson, Natão, os meninos. Mandar um alô também de Pedrinho do Violão, Dourinha, seu Luiz Ponte, a Bastiana, seu Raimundo Pontes, não é? Um abração. A Dona Fátima do Bar do Beco, a ela e família. Mandar um alô também a Edmar e Dona Fátima na Malhadinha, vocês e família, lá no Retiro Adriano Sombra, também a seu Zé Costa e a Dona Maria e toda a família, Chico do Alberto, no Poço Verde, né? O meu amigo Josias Leiteiro, Dubim e Dona Maria, Rogério Edmilson aí no Graças Mões, ao Nego, um abraço. Meu amigo Paulo e Dona Lena aí, na Botica Quixeré, João de Batistinha aí em Flores, Zé de Deca, tudo de bom. Beto e Dona Lúcia na Capoeira, Jaguaruana, um abração pra vocês. Meu amigo Alcides do Duplex Bar, a ele família, o Ciota e família. Olha, meus amigos, os nossos agradecimentos a você que ajudou a fazer esse programa com o seu apoio, com a sua canção, com a sua honrosa audiência. Se Deus quiser, Gustavo, Neo Ferreira, Dona Socorro, amanhã estaremos juntos para mais um programa Canção, Viola e Repente.
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1: Ele mesmo aqui pela 101 FM, Rádio Progresso de Russas, e o programa Viola Jaguaribanas, mandando um abraço para todos os ouvintes do nosso programa. A partir desse momento está do ar o nosso programa, o apresentador, o poeta Chico Porfírio, na parte técnica, Emanuel Lopes. Mandando um abraço para todos os amigos do nosso programa, que gostam do trabalho da gente, os companheiros que admiram o nosso trabalho. Meu amigo Manel Vitor, ele e toda a família, também um abraço ao programa. Avisar para a Dona Graça, do Chico do Zusa, que eu recebi a encomenda lá do seu, né? Muito obrigado por tudo, Maurício Martins e família, um abraço ao programa, o Ian Martins também. E o nosso amigo Zé Maria das Frutas, ali no Mercado Novo, ele e Dona Aldenora, um abraço do nosso programa. E o nosso amigo Osmar das Frutas, esse é lá no Araújo. Eu não vi ele lá na cantoria, porque ele tinha de marcar o bingo, mas depois eu vejo ele. Então, um abraço do nosso programa. Seu Humberto Ferreira e Dona Inês ali no Peixe. Seu Ercílio Estácio e Dona Lúcia lá no Cipó. Isso aí, eu me encontrei com ele lá. Então, Dona Feliciana, do sítio Riachinho, município de Pailando. E um abraço do programa. O nosso amigo Zezito do Portão. Zezito, eu não vi que ele foi para o bingo também. Mas seu Estevão não foi não, mas mandou o cachê. Então, um abraço do nosso programa, muito obrigado a ele. Mandar um abraço para o Zé Maria, nosso amigo José da Chica, né? José Maria do Zé da Chica, né? Que é como chama assim. Então, um abraço a todos os amigos que gostam de ouvir a gente. E Raimundo do CESP, a sua esposa, também a sua filha Rebeca. A sua esposa Márcia e a sua filha Rebeca. Eu quero mandar um abraço também para os nossos amigos que escutam o nosso trabalho, Zé Arruda, lá no sítio Capulipa, minha amiga Luz Irene, mandar um abraço para ela. Depois a gente fala mais no pessoal aqui que escuta o nosso programa. Vamos trazer a primeira faixa do nosso programa. Isso aí foi lá na cantoria ali do meu amigo Paulinho do Espetinho e Fatinha, lá no Cipó, no domingo. Foi um rojão que pediram lá, comigo e o Aldeci Bessa. Nós cantamos lá o assunto Bata em Mim, que eu quero ver. E então a Elisama gravou e nós vamos passar aqui no programa para quem quiser ouvir e recordar. Então, Bata em Mim, que eu quero ver.
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2: Ele mesmo aqui pela 101 FM, Rádio Progresso de Russas, e o programa Viola e Jaguaribandas. Esse aí foi um desafio lá no Cipó, na cantoria do Cipó. O Bessa tentou ir tirar o meu corno, eu tirei o dele, nem tirei o meu, mas fizemos um rapapé bonito lá para todo mundo rir. Então a cantoria é desse jeito, mandar um abraço, mandar o alô para a Aldenora Santos, essa aqui é a minha filhada, além de minha prima, vá um abraço no meu programa, lá em Olho da Guarabica. Filomeno Oliveira também disse boa noite, poeta. Aldenora Santos está assistindo o programa, diz parabéns, Padrinho Chico, pelo seu trabalho. Muito obrigado. Então, mandar um abraço para todos os amigos. A minha irmã Socorro Oliveira também compartilhou no nosso programa. A irmã Socorro também quer ir para a igreja, mas um abraço do nosso programa. Eu quero mandar um alô para a dona TT, que escuta o programa. Cláudio Porfírio, Elisama Porfírio, também o Coriolano e todos os amigos. A Núbia, também o Fabinho e o Genílio. E o Josivan está lá no Rancho da Saudade. Agora é curto e saudável lá, até a sorte dizer para onde ele vai. Mandar um abraço para todos os amigos que gostam do nosso trabalho. Vamos falar mais em alguns amigos aqui do nosso programa. Mandar um abraço aqui para seu Elisério e dona Cícera, ali no Cita Rasteira, que escuta a gente. Dona Aparecida Benjamin, que bem pertinho do Lar Santa Clara. Dica de Chico Lixande, lá na cidade do Quijeré. Pixuxa, ali no Cito Canto. Chico do Zuza, ali nas Melancias. Seu Chico, recebi encomenda, muito obrigado por tudo. Zé Barro, na Santa Terezinha. E o nosso amigo Xavier, do Pau d'Arco, ele e Dona Fátima. Mãe Dudu, seu Hélio e Dona Fátima, ali nas Barreiras do Quixeré, um abraço do programa. Estão em socorrendo seu Jorge aqui no Cinto Canto. A irmã Fatinha, quero mandar um abraço também a meu amigo Renê, também a sua esposa Rayane, a sua sogra Dona Lúcia, seu pai Rimiro e o seu filho Moisés, que sempre escuta o nosso programa. Eu quero mandar um abraço também à dona Rosa Martins, aqui na cidade de Russas, Dália Zé de Felícia lá no Boqueirão, dona Fraci e toda a família, e também Zélia de Deol. Dona Zélia, nunca mais ouvi dona Zélia, mas um abraço o programa para ela, também o nosso amigo Júnior de Deol, solteirão, que não casou com ninguém, diz que não quer ninguém para perturbar, não. Ele vai ficar morrer solteiro mesmo. Mas um abraço do nosso programa. Eu quero mandar a todos os amigos que gostam do nosso trabalho. O Zé também está nos ouvindo lá na cidade de Limoeiro do Norte. O Zé Blagoa de Lagoa da Bica. Também está, nem cumpre nem vendo, nem do Limoeiro nem da Bica, nem costura nem enfia. É como uma agulha quando quebra o fundo. Um abraço para todos os amigos que gostam do nosso trabalho. Então vamos trazer mais uma canção depois de os comerciais, né? Sim, bota aí uma, depois está os comerciais. Para todos os amigos que gostam do nosso trabalho, né? Então vai aí. Vamos trazer a Lua Divina, que nunca mais saiu. A Lua Divina é uma canção velha, mas é bonita. É da autoria do saudoso Otacílio Batista. Quem canta é Chico Porfírio, do programa Viola e Jaguaribana.

0: Aqui pela 101 FM, Rádio Progresso de Russas e o programa Viola Jaguaribanas, mandando um abraço para todos os nossos amigos. Vamos trazer os nossos comerciais, depois a gente traz mais algumas canções do programa Viola Jaguaribanas.
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1: Ele mesmo aqui pela 101 FM, Rádio Progresso de Russas, e o programa Viola Jaguaribanas, mandando um abraço para todos os companheiros que tiveram ouvido nesse momento. Eu vou mandar um abraço aqui ao poeta Chico Celestino, cantador. Está assistindo o nosso programa lá na Cidade Alta. Um alô para ele, para a esposa dele, toda a família que escuta a gente, outros companheiros que estiveram ouvindo. Um abraço do nosso programa. O nosso amigo lá do Panela de Barro, também, que sempre escuta a programação, vai o nosso abraço. E agora, nossa amiga Bilinha pede para parabenizar a sua tia Graça, lá na Lagoa do Estevão, né? E quer que mande uma canção. Ela está aniversariando, a gente vai mandar a canção Parabéns para você. Então, que a gente manda aqui, Dona Graça, que Deus dê muitos anos de vida a ela e a toda a família, com paz e felicidade. E a canção Parabéns para você.

0: Ele mesmo aqui pela 101 FM, Rádio Progresso de Russas e o programa Viola Jaguaribandas, mandando um abraço para todos os amigos que gostam de ouvir nosso trabalho, pessoal lá de Olho da Urabica. Vou mandar um abraço também para o meu amigo o Pedro Rico, também Dona Leó, a Leonilce também, o Nildo, mandar um abraço também ao seu João Badinho, então, o Pival. Aí o nosso amigo, rapaz, aí o matemático está na bica agora, está mesmo na Loca da Gia. Está morando mesmo ali, na Fresa daqui. Então, manda um abraço para ele, um abraço para todos os amigos. Quem estiver me ouvindo lá em Olho da Agulha Bica, vai um alô do nosso programa, né? Que eu sou dali, o povo me conhece bastante, né? Mandar um alô para todos os amigos. E a Zé de Rufino e família ali na Serra, que faz sempre as brincadeiras. Também eu quero mandar também para Antônio Chaga Jorge, Dona Tica, também toda a família que escuta a gente ali no Alto Mendes. Também a Maria Gorete, que sempre compartilha com o nosso programa. Nós agradecemos muito essas pessoas assim. Nosso amigo Maria Luzirene, ali no Bar Vermelho, também seu Raimundo Daliquim, Dona Terezinha. Nosso amigo Toninho, o homem que vem dos carneiros. Um abraço do nosso programa. Irmão, por hoje nós estamos encerrando aqui o nosso programa, prometendo voltar amanhã, se o grande Deus, Criador do céu e da terra, nos permitir. Porque se ele não somos nada. Apresentador do programa, Chico Porfírio, na parte técnica, Emanuel Lopes. Tchau e um abraço para todos.
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0: Mas este apoio chega a 160 o número de profissionais que atuam na floresta para conter o avanço dos focos de calor. Segundo o Centro Gestor e Operacional do Sistema de Proteção da Amazônia, Sensipan, o Amazonas registrou 1.380 focos de incêndio nos 10 primeiros dias de outubro. Mas, de acordo com o ministro do Meio Ambiente e Mudança do Clima, João Paulo Capobianco, o quadro já começa a mudar.
1: Houve uma redução nos eventos de queimadas e de incêndios e há um indicativo de redução de novos focos. Precisamos intensificar as ações.
0: O ministro também afirmou que a Polícia Federal vai investigar possível ação humana na origem dos incêndios.
1: O novo passo agora é a investigação criminal para identificar quem está operando esse conjunto enorme de incêndios e verificar se há uma organização por trás disso.
0: O Ministério da Integração e do Desenvolvimento Regional reconheceu a situação de emergência decretada pelo governo do Amazonas em 36 municípios do estado. Além de Manaus, o Maitá, Lábrea e Apuí, no sul amazonense, também vão receber apoio para ações de prevenção e combate aos incêndios florestais. Os estados também estão capacitando 5 mil bombeiros, brigadistas e integrantes de povos e comunidades tradicionais com apoio do Fundo Amazônia. Reportagem Graziele Bezerra.
2: A Companhia Nacional de Abastecimento, o Conab, divulgou nesta quinta-feira o primeiro levantamento da safra de grãos 2026-2027.
3: De acordo com a pesquisa, a produção brasileira pode ultrapassar 367 milhões de toneladas.
2: A projeção para o novo ciclo indica crescimento de 1,4% no volume a ser colhido.
4: A estimativa é que a produção de grãos no país seja de 367 milhões e 100 mil toneladas. Os dados foram divulgados pela Companhia Nacional de Abastecimento, a Conab. De acordo com a pesquisa, a produção de soja pode chegar a 181 milhões e 600 mil toneladas, com aumento na área semeada. Com isso, as exportações de soja em grãos estão estimadas em 117 milhões de toneladas. Fabiano Vasconcelos é gerente de acompanhamento de safras da Conab. Ele explica que as condições climáticas de outubro influenciaram no desenvolvimento dos plantios no país.
5: Em relação à temperatura, isso é importante porque a gente tem visto aí uma temperatura acima da média em grande parte do país, né, de uma maneira geral, especialmente ali na região norte, nordeste, centro-oeste. E a previsão para outubro, a previsão do IMET também indica temperaturas médias favoráveis ali ao desenvolvimento das lavouras em grande parte do país.
4: Para o milho, o volume total da produção pode chegar a 148 milhões de toneladas. Para o ciclo 2026-2027, a Conab também prevê um aumento de 6,6% no consumo interno do cereal, impulsionado pela produção de etanol. Com locução de Thaís de Araújo, reportagem Márcia Fernandes.
3: O Dia Mundial da Alimentação é celebrado no dia 16 de outubro.
2: No Brasil, o Programa de Aquisição de Alimentos leva a produção de agricultores familiares para diversos segmentos da sociedade.
3: Entre eles, as cozinhas solidárias, que alimentam pessoas em situação de vulnerabilidade social.
6: Em Brasília, o Programa de Aquisição de Alimentos, o PAA, conecta produtores rurais a organizações comunitárias que preparam refeições para a população em situação de vulnerabilidade social. A produtora rural Rosana Alves do Nascimento, de São Sebastião, no Distrito Federal, trabalha há mais de 20 anos na atividade e relata sua experiência com o programa.
7: Tem o produtor que está lá com sua produção sem ter como escoar e tem as pessoas que estão precisando do alimento.
6: O Programa de Aquisição de Alimentos compra produtos da agricultura familiar e destina alimentos a iniciativas de atendimento à população em situação de insegurança alimentar. Entre as iniciativas estão as cozinhas solidárias. No Distrito Federal, a cozinha solidária Comidinha da Vovó participa dessa atividade. A responsável pelo espaço, Mãe Maria do Cerrado, relata as dificuldades enfrentadas antes de ter acesso aos alimentos.
8: Quantas vezes a gente ia para a feira, no final da feira, tudo que jogavam fora, a gente pegava. A gente pegava que eles chamavam chamavam de lixo.
6: No Distrito Federal, a Companhia Nacional de Abastecimento, a Conab, coordena a execução do programa em parceria com associações e cooperativas de agricultores familiares. Segundo a superintendente regional da Conab, no DF, Regina Célia Santos, cerca de 30 associações e cooperativas participam do programa que permite a comercialização da produção de agricultores familiares.
9: Estamos falando aí num público com certeza de mais de 1.000 agricultores familiares individuais que conseguem escoar seus alimentos.
6: A ministra do Desenvolvimento Agrário e Agricultura Familiar, Fernanda Machiavelli, destaca a importância do trabalho conjunto entre produtores rurais e organizações comunitárias.
9: Isso se deve ao trabalho integrado da sociedade civil, que se organizou e criou esses espaços das cozinhas solidárias, levando o alimento que hoje chega nas comunidades urbanas, alimentando as famílias brasileiras.
6: Entre 2023 e 2026, o programa de aquisição de alimentos atendeu 140 mil agricultores. Em todo o país, mais de 2.600 cozinhas solidárias foram mapeadas. Reportagem Pablo Mundim.
2: Pois é, e as cozinhas solidárias são parte de um sistema maior que está completando 20 anos.
3: É o Sistema Nacional de Segurança Alimentar e Nutricional, o SISAM, que reúne e dá estrutura às políticas públicas de combate à fome.
2: Nós conversamos com Valéria Buriti, secretária extraordinária de combate à fome e à pobreza do governo federal, sobre o funcionamento do SISAM e a participação da sociedade civil, de estados e de municípios. Acompanhe.
3: Olá, secretária Valéria, bem-vinda à Voz do Brasil. Um prazer ter a senhora conosco para a gente falar de 20 anos, né, do Sistema Nacional de Segurança Alimentar e Nutricional, o SISAM. A senhora pode começar, então, explicando para a gente o que é o SISAM, como é que ele se relaciona com a saída do Brasil do mapa da fome?
10: Claro. Primeiro, eu agradecer a oportunidade de estar aqui. Eu sempre fico muito emocionada de estar na Voz do Brasil, um programa que eu escuto desde criança. Então, é sempre uma emoção estar aqui com vocês, agradecer o espaço. E o Sistema Nacional de Segurança Alimentar e Nutricional, o SISAM, assim como existe o SUS para garantir a saúde, assim como existe o SUAS, né, para garantir proteção para as pessoas mais vulneráveis, foi criado um sistema para garantir a alimentação como direito. Então, quando a gente olha para as causas de fome, de insegurança alimentar, obesidade, as diferentes formas, né, de insegurança alimentar, a gente vê que precisa trabalhar garantia de renda para que as pessoas possam comprar comida, produção de alimentos, para a gente ter produção de alimentos e disponibilidade de alimentos, cuidar do preço dos alimentos, é passar informação para que as pessoas, quando comprem alimentos que façam bem para a saúde, ou seja, a gente está falando de um conjunto de ações. E o sistema, ele visa justamente isso, garantir que cada ministério tenha como objetivo comum isso, todas as minhas políticas vão ter impacto para garantir o direito à alimentação e pensar também como que essas políticas podem se integrar. E uma outra dimensão importante desse sistema é também dialogar com a sociedade civil para entender quais são os problemas que o governo tem que superar, se as políticas públicas estão sendo bem executadas, estão gerando resultado, para que a gente consiga atingir esse objetivo de garantir o direito à alimentação.
3: Pois é, vamos destrinchar tudo isso um pouco mais, porque o SISAM está estruturado em três pilares, a gente vai falar sobre todos eles, e um deles é essa coordenação governamental, né? Quais são as políticas públicas que hoje são abarcadas pelo SISAM, as políticas de governo federal?
10: Bem, eu acho que a primeira que eu acho que vale a gente destacar é justamente a gente retomar todas as pesquisas, informação, para entender como que está a situação de segurança alimentar e nutricional do nosso país, né? Onde que a gente tem mais problemas, né? Olhar também para toda a situação de produção de alimentos. Então, a primeira política é essa da gente ter um conjunto de informações para a gente se organizar como governo e trabalhar melhor. E a partir daí, a gente mobiliza os ministérios. Então, a gente tem um plano de segurança alimentar e nutricional que vai reunir aí programas como o Bolsa Família, para garantir renda, vai garantir programas de fortalecimento da produção de alimentos, vai garantir alimentação escolar, o reajuste do valor repassado para alimentação escolar. Então, essas ações, elas estão reunidas num plano para que a gente consiga, juntando esse conjunto de ações do governo, garantir alimentação para todas as pessoas, considerando as diferentes realidades que a gente tem no nosso país, né?
3: E você mencionou também a questão da sociedade civil, né? A gente tem um pilar estruturado na participação social no SISAM, que quer dizer que o governo não pensa sozinho o combate à fome, né? Como é que funciona essa interação com a sociedade civil?
10: Ótimo. Então, essa pergunta é importante, porque participação, ela a participação social, ela é uma parte importante desse sistema. Quando a gente olha, por exemplo, para o programa de aquisição de alimentos, que é um programa que compra da agricultura familiar e entrega para a rede de assistência social, foi um programa criado no Conceia. Quando a gente olha para o Programa Nacional para fortalecer a agricultura familiar, quando a gente pensa no Plano Safra, ele foi criado no Conceia, que é o Conselho de Participação da Segurança Alimentar e Nutricional. Então, a participação social, ela é fundamental para que aquilo que a gente faz seja efetivo. Por quê? A sociedade vai dizer quais são os problemas que ela está vivendo. Né? E a partir dessa vivência com a sua realidade é que a gente vai construir uma política pública.
11: E aí ela traz para o governo, né?
10: Exatamente. Isso? Cisternas, por exemplo, surge da sociedade. As pessoas que viviam na região do semiárido começam a captar água da chuva para consumir água da chuva para a produção de alimentos. E isso vira uma política pública. Agora, na pandemia, a gente teve outro exemplo, que são as cozinhas solidárias. Né? Então, as comunidades que se organizaram para entregar refeições. Isso hoje também é uma política pública. Então, a participação social, ela garante que as políticas sejam mais responsivas, que ela consiga, de fato, enfrentar os problemas que a gente tem para garantir a alimentação em diferentes contextos.
11: Agora, a gente tem também a esfera federativa, que é o terceiro pilar, que não é menos importante, porque é lá no estado, no município, que as políticas são aplicadas na ponta, né? Queria que a senhora também falasse um pouco sobre como é essa interação.
10: Perfeito. De fato, é no município que as pessoas vivem, né? Então, é lá que elas vão ter acesso a um restaurante comunitário, a uma cozinha, a uma feira, a alimentação escolar. É lá que elas são, né, encontram os centros de referência e assistência social para ter acesso ao Bolsa Família. Então, o município é onde as pessoas vivem e é onde as políticas públicas chegam, de fato, para alcançar as pessoas. O governo federal dialoga, organiza, coordena, cofinancia programas. O Estado tem esse papel de coordenar os municípios e organizar políticas que são maiores, mais abrangentes, e no município a vida das pessoas acontece. Então, o CISAM busca organizar essa grande conversa. Governo federal, governo estadual, governo municipal, como que a gente pode acompanhar essa situação de segurança alimentar? Que estratégias conjuntas a gente pode ter para garantir que as pessoas se alimentem bem? E agora, quando a gente fez o Plano Brasil Sem Fome, foi muito importante esse processo de mobilizar estados e municípios para que eles colocassem esse tema na agenda. E aí a gente junta esses esforços do governo federal, do governo estadual, do governo municipal e com isso a gente consegue melhores resultados, porque é mais gente trabalhando junto para um mesmo objetivo, que é garantir a alimentação adequada.
11: E é a prefeitura também que mapeia, né, onde é que estão, a prefeitura que sabe onde é que estão as pessoas que precisam desse tipo de política também, né?
10: Exatamente. E primeiro, a gente tem muitos recursos federais que são geridos pela prefeitura. Então, mesmo os programas que têm recurso do governo federal, a prefeitura tem essa responsabilidade de fazer a gestão desses recursos, né? Para o Bolsa Família, por exemplo, que é um recurso que sai do governo federal, mas quem faz a gestão é a prefeitura. Então, é importante ter esse diálogo para que a gente consiga se organizar. E a gente tem algumas pesquisas com o nosso IBGE que mostram que tem muitas ações nos municípios de segurança alimentar. Desde feiras, agricultura urbana, compra da agricultura familiar. Então, é importante esse diálogo para que essas ações estejam melhor organizadas e possam ser mais efetivas.
11: Muito bem, nós conversamos com Valéria Buriti, secretária extraordinária de combate à fome e à pobreza. Muito obrigada, secretária, pela sua entrevista à Voz do Brasil.
10: Eu que agradeço, Mariana. Um prazer poder falar dos 20 anos do CISAM aqui.
2: Hoje, 15 de outubro, é o Dia do Professor, uma data para celebrar quem dedica a vida a formar o futuro do país.
11: De acordo com dados do Censo Escolar, o Brasil tem mais de 2 milhões e 400 mil docentes na educação básica, com ampla maioria feminina.
2: O levantamento foi divulgado hoje pelo Instituto Nacional de Estudos e Pesquisas Educacionais Anísio Teixeira, o INEP.
12: O que é ser professor? É muito mais do que ensinar a ler, escrever ou fazer contas. É compartilhar conhecimento, despertar a curiosidade e ajudar a transformar vidas. É o que responderam alguns professores que conversamos.
13: Eu sou o professor Guilherme Schinzel e ser professor para mim é ajudar uma geração a pensar, a entender o universo e também ser um mediador de forma humana no mundo em que a IA está dominando, fazendo com que eles consigam resolver problemas, pensar de maneira abstrata e combater informações que são erradas através do método científico e usando a física como base para todo o procedimento de aprendizado.
14: Meu nome é Lúcia Oliveira, sou professora de português. Ser professor é ser evolução na sociedade, transformando vidas, transformando o mundo.
15: Sou Matheus Antônio, sou professor de biologia e para mim ser professor é dar voz para quem não tem voz e caminhar junto com quem trabalha junto com a gente, com quem aprende conosco. A minha percepção é que quem estrutura uma sociedade, né, desde o início somos nós, professores.
16: O Brasil conta com mais de 2 milhões e 400 mil professores na educação básica, segundo dados do censo escolar relativos a 2025. Os números foram divulgados pelo INEP nesta quinta-feira. As mulheres representam a maioria dos profissionais. Em 2025, eram quase 1 milhão e 900 mil professoras, o equivalente a 78,8% do total. E neste Dia do Professor, os alunos trazem seu agradecimento aos mestres de sala de aula.
17: Meu nome é Maria Catarina e quero agradecer todos os professores do Brasil.
18: Olá, meu nome é Bruno, eu tenho 13 anos e estou no sétimo ano. Pela minha vida, já passaram muitos ótimos professores e tenho certeza de que muitos outros passarão pelo meu caminho. Por isso, quero agradecer todos os que escolheram essa bela profissão e desejar um feliz dia a todos os professores.
19: Olá, o meu nome é Eves, hoje é dia de comemorar. Quero desejar um feliz dia dos professores a todos os mestres que nos ensinam e nos inspiram todos os dias. Parabéns pelo seu dia!
16: Mais informações sobre a pesquisa em gov.br/inep. Reportagem Thaisa Vitória.
3: E 10 novos cursos gratuitos estão disponíveis para educadores na plataforma AvaMec.
2: As formações oferecem certificado de conclusão e abordam temas como inteligência artificial, computação, redes sociais e educação antirracista.
3: Os cursos são voltados a professores do ensino fundamental e médio e a gestores escolares.
2: Para participar, basta acessar o site avamec.mec.gov.br, fazer o cadastro ou entrar com a conta gov.br e escolher a formação desejada.
3: A plataforma também oferece cursos para quem quer ampliar os conhecimentos e utilizar novas ferramentas no dia a dia escolar.
2: As fortes chuvas que atingem grandes centros urbanos costumam deixar prejuízos, sobretudo nas comunidades periféricas.
3: Para reduzir impactos de eventos climáticos extremos, a ciência está buscando soluções práticas e econômicas.
2: Uma pesquisa da Universidade Federal de Pernambuco encontrou uma medida simples para conter as enxurradas em áreas vulneráveis.
3: Você fica sabendo mais sobre essa alternativa no quadro Ciência na Prática.
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21: As memórias das fortes chuvas que arrasaram a cidade do Recife em maio de 2022 foram cruciais para a proteção de áreas de morro em zonas periféricas da capital pernambucana. Uma pesquisa mostra como o excesso de concreto nas cidades acelera o fluxo da água e agrava inundações.
22: Meu nome é Camila Salgueiro, atualmente eu sou doutoranda de engenharia civil, atuo bastante na área de drenagem urbana, modelagem hidrológica. Minha pesquisa, ela surgiu da minha vivência como cidadã recifense e sentiu na pele as consequências desse grande evento. E foi ainda mais delicada em áreas de morro, porque são áreas que a gente tem uma alta vulnerabilidade.
21: Após cruzar dados da Defesa Civil e analisar áreas críticas, como o Morro do Imbura de Cima, o estudo aponta que a solução não exige necessariamente grandes obras de infraestrutura. Alternativas aplicadas nas residências podem ser a chave para reter a água das chuvas.
22: Quando a gente tem mais vegetação, esse solo vai reter mais água. E quando a gente tem mais concreto, a gente tem o aumento do escoamento. A gente encontrou como medida adaptativa que mais estava de acordo com aquele morro específico os reservatórios de armazenamento de água. Aquela água que antes escoava, elas começaram a ser retidas por essas caixas d'água que ficavam próximas aos telhados.
21: O objetivo da pesquisa agora é tirar a ideia do papel e aplicar as técnicas na vida concreta, diante de um clima cada vez mais imprevisível.
22: Para a gente resolver alguns problemas de drenagem, não necessariamente a gente precisa construir grandes estruturas. A gente conseguiu entender que algumas soluções atuam na água escoada antes que ela chegue no sistema de drenagem. Os eventos extremos, eles não vão parar de acontecer. E a gente está no momento de adaptar a nossa realidade para isso.
21: Acompanhe a pesquisa na página da Universidade Federal de Pernambuco. E esse foi o Ciência na Prática, com produção de Warby Calil e edição de Edinaldo Júnior. E nosso encontro com o Saber Científico volta na próxima semana. Até lá!
2: E que tal começar o ano vivendo de perto o dia a dia de um pesquisador? Estudantes do segundo ano do ensino médio e professores da rede pública estadual podem se inscrever no programa Futuras Cientistas 2027 até o dia 26 de outubro.
3: São 470 vagas gratuitas para incentivar a participação de mulheres nas áreas de ciência, tecnologia, engenharia e matemática.
2: As selecionadas vão participar de atividades de pesquisa em universidades e laboratórios, presencialmente ou pela internet, entre os dias 4 e 29 de janeiro do ano que vem.
3: Para se inscrever, é só acessar o site futurascientistas.com.br. Mas atenção, é preciso ter cadastro na plataforma Lattes do CNPq.
2: E essas foram as notícias do Governo Federal.
3: Uma realização da Secretaria de Comunicação Social da Presidência da República.
2: Com produção da empresa Brasil de Comunicação.
3: Fique agora com as notícias do Poder Judiciário e do Congresso Nacional. Boa noite.
2: Boa noite e até amanhã.
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1: Supremo Tribunal Federal invalida a cobrança previdenciária de empregadores rurais, pessoas físicas, no período anterior a 1º de janeiro de 2018.
5: Após decisão do presidente do Superior Tribunal de Justiça, está mantido o jogo entre Vasco e Boca Juniors no Maracanã.
1: Tribunal Superior Eleitoral aprova mudanças nas regras de propaganda eleitoral entre turnos.
5: Boa noite, eu sou Marcela Luiza.
1: E eu sou Walter Lima.
5: O plenário do Supremo Tribunal Federal decidiu nesta quinta-feira que é inconstitucional a cobrança previdenciária ao Fundo de Assistência do Trabalhador Rural, o FUNRURAL, de empregadores rurais, pessoas físicas, sobre a venda da produção no período anterior a 1º de janeiro de 2018.
1: O FUNRURAL é uma contribuição para a Previdência Social cobrada sobre a venda de produtos rurais. Marcelo Della Libera.
23: O caso chegou ao Supremo por meio de uma ação da Associação Brasileira de Frigoríficos, a Abrafrigo. A entidade questionava a cobrança da contribuição sobre o valor das vendas dos produtos rurais. Antes, o cálculo era feito com base na folha de pagamento dos funcionários. Os ministros também analisaram se as empresas que compravam os produtos rurais eram responsáveis por recolher essa contribuição em nome dos produtores. Por maioria, o Supremo seguiu o entendimento do ministro Dias Toffoli, que reajustou o voto na sessão desta quinta-feira. Para ele, a lei da época não definiu todos os elementos necessários para criar a cobrança sobre a venda da produção rural. Com isso, a contribuição foi considerada inconstitucional para o período anterior a 1º de janeiro de 2018. A modulação dos efeitos da decisão será definida posteriormente.
5: A proposta de emenda à Constituição, que reduz a jornada semanal para 40 horas e acaba com a escala 6x1, foi aprovada no Congresso Nacional.
1: Agora as mudanças serão graduais e começam 2 meses após a publicação da emenda. Breno Perrucci.
24: É isso aí. Essa aprovação dá direito a 2 dias de repouso remunerado por semana aos trabalhadores, um deles preferencialmente aos domingos, sem redução salarial. Com isso, a jornada de trabalho passa para 40 horas, limitada a 8 horas diárias, o que fortalece o cuidado com a saúde do trabalhador e a promoção do trabalho decente.
5: Após decisão do presidente do Superior Tribunal de Justiça, ministro Luiz Felipe Salomão, está mantido o jogo entre Vasco e Boca Juniors pela semifinal da Sul-Americana no Maracanã, no Rio de Janeiro.
1: A partida será terça-feira, 20 de outubro, às 9h30 da noite. Fátima Uchoa.
4: A Fla-Flu Serviços, empresa criada por Flamengo e Fluminense para a gestão do complexo do Maracanã, pediu a suspensão da decisão da Justiça do Rio que autorizou o jogo no estádio, alegando que poderia agravar o desgaste do gramado em razão do curto intervalo entre os jogos e apontou possíveis riscos à segurança. A empresa também questionou a transferência ou a remarcação da partida de basquete entre Flamengo e Botafogo prevista para o Maracanãzinho. Mas o ministro Salomão entendeu que a Fla-Flu não tem legitimidade jurídica para esse tipo de pedido no STJ, já que por se tratar de empresa privada, não atua na defesa de interesse público. Além disso, não apresentou elementos concretos que demonstrassem risco grave à ordem ou à segurança públicas.
5: O Tribunal Superior Eleitoral aprovou mudanças nas regras de propaganda eleitoral entre turnos.
1: A principal mudança cria uma exceção ao prazo de 48 horas para o uso em campanha de endereços eletrônicos registrados na Justiça Eleitoral entre o primeiro e o segundo turno das eleições. Vitor Struck.
6: Com a alteração, as candidaturas poderão usar os endereços eletrônicos de campanha imediatamente após o registro na Justiça Eleitoral. Para o presidente do TSE, o ministro Cássio Nunes Marques, a mudança tem o objetivo de assegurar a utilização efetiva dos meios digitais de comunicação, favorecendo a ampla circulação de ideias e propostas, sem prejuízos à fiscalização.
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5: Uma boa noite.
1: E até amanhã.
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1: Eu sou Humberto Pinheiro e estes são os destaques de hoje do Jornal do Senado, que começa agora. Senado aprova aumento do limite de faturamento do MEI para até R$140 mil. Aprovada MP que exige exame para exercício da medicina. PEC da Segurança Pública. Presidente do Senado adia votação devido a impasse sobre o texto. Boa noite. Quem trabalha por conta própria poderá faturar mais, sem precisar deixar a categoria de microempreendedor individual, o MEI. O Senado aprovou hoje o projeto que amplia gradualmente o limite de faturamento anual, dos atuais R$80 mil para R$110 mil e, posteriormente, para R$140 mil. A mudança pode beneficiar milhões de pequenos empreendedores. Os detalhes com o repórter Alexandre Campos.
2: Essa mudança vai corrigir distorções geradas pela inflação, que de 2016 para cá foi de 55,4%. Sem qualquer ajuste no limite de enquadramento, muitos microempreendedores individuais passaram a faturar mais que R$81 mil por ano e, com isso, perderam os benefícios do Simples Nacional. Relator do projeto em plenário, o senador Carlos Fávaro, do PSD de Mato Grosso, destacou a importância da iniciativa para esse segmento.
3: O regime MEI frequentemente constitui a primeira etapa da trajetória empresarial. É este ambiente simplificado que trabalhadores autônomos, prestadores de serviço, pequenos comerciantes e produtores rurais iniciam a sua experiência empreendedora.
2: O projeto, que segue para a sanção presidencial, ainda permite que esses empresários individuais possam contratar até 2 empregados que recebam um salário mínimo mensal ou o piso da categoria. Atualmente, o limite é de apenas 1 empregado. Além disso, o texto prevê o perdão de dívidas com a União, constituídas até 13 de outubro deste ano, referentes à contribuição para a Seguridade Social do empresário, na condição de contribuinte individual, bem como os juros e multas a elas associados.
1: E o presidente do Senado, Davi Alcolumbre, anunciou hoje que o Congresso vai promulgar, nesta sexta-feira, 2 emendas à Constituição, a que acaba com a escala de 6 dias de trabalho por 1 de descanso e garante 2 folgas a cada 5 dias trabalhados, sem redução salarial, e a que assegura a aposentadoria especial e regras de estabilidade para agentes comunitários de saúde e de combate às endemias. Durante a votação da proposta sobre a jornada de trabalho, nesta quarta-feira, Alcolumbre afirmou que a mudança representa uma transformação significativa para os trabalhadores brasileiros. Os detalhes com o repórter Herman Kulitz.
4: Ao abrir a sessão deliberativa, Davi Alcolumbre destacou que cumpriu a promessa de levar o fim da escala 6-1 ao plenário logo após o primeiro turno das eleições. O presidente do Senado ressaltou que 1 dia a mais de folga representa uma mudança gigantesca para quem acorda cedo e pega transporte público, permitindo mais convivência com a família, cuidados com a saúde e tempo para o descanso.
5: À primeira vista, pode parecer uma mudança sutil, mas para quem acorda cedo, pega ônibus lotado, cumpre sua jornada e volta para casa no fim do dia, esta mudança é gigantesca. 1 dia a mais de descanso é mais tempo para a família. É mais tempo para acompanhar a vida dos seus filhos, para visitar os seus pais, para estar presente.
4: Com a nova jornada, os trabalhadores passam a ter direito a 2 dias de descanso remunerado, sendo um deles preferencialmente aos domingos. A proposição ainda proíbe a redução do salário nominal, proporcional ou de qualquer espécie.
1: A nova avaliação sobre a qualidade da formação dos futuros médicos foi aprovada pelo Senado na tarde de hoje. A medida provisória cria o ENAMED, exame que avalia a formação médica no país. Repórter Patrícia Oliveira.
6: A comissão mista do Congresso, criada para analisar a medida provisória que exige o ENAMED para o exercício da profissão de medicina, aprovou o relatório do deputado Dr. Luizinho, do Progressistas do Rio de Janeiro. O texto propõe 3 etapas de avaliação, ao final do 2º, do 4º e do 6º ano de curso.
7: Se um estudante apresentar desempenho suficiente nas primeiras etapas, haverá tempo hábil para identificação de lacunas de aprendizado e adoção de medidas corretivas.
6: O presidente da comissão, senador Camilo Santana, do PT do Ceará, elogiou o trabalho conjunto para a elaboração do texto.
8: Uma construção coletiva, de um consenso, para que a gente possa garantir a melhoria da qualidade dos nossos formandos na área da medicina, que é crucial para a vida do cidadão e cidadã brasileira.
6: Cursos de medicina que apresentarem desempenho insatisfatório poderão ser submetidos à supervisão pelo MEC. A legislação atual prevê sanções como redução no número de vagas autorizadas e a suspensão de vestibulares para a medicina.
1: A senadora Daniela Ribeiro, do PP da Paraíba, ressaltou a importância da educação e do pensamento crítico para o exercício da cidadania. A parlamentar também criticou a polarização política e afirmou que a divisão tem feito mal ao país. Ao citar o 2º turno das eleições, marcada para o próximo dia 25, quando serão eleitos o presidente da República e governadores de 5 estados e do Distrito Federal, Daniela Ribeiro defendeu que a população exerça o direito ao voto com consciência crítica. A senadora ainda fez um apelo para que os eleitores analisem as propostas dos candidatos e não se baseiem apenas em manchetes e publicações nas redes sociais.
9: É bom que possamos, durante esse período, fazer uma reflexão que não seja de manchetes ou de lacração em celulares, mas uma pesquisa sobre trabalho, sobre compromisso, sobre democracia.
1: Hoje, 15 de outubro, é Dia do Professor. No Senado, projetos em análise buscam valorizar a carreira docente.

0: isenção de imposto de renda para todo professor da rede pública, privada, da educação básica ao ensino superior e ganhar até 10 mil reais. É mais uma forma de você valorizar quem transforma o sonho em realidade.
1: Também está em debate no Senado, na Comissão de Educação, uma proposta que estabelece que professores e outros profissionais da educação que trabalham em escolas públicas, estaduais, distritais e municipais tenham direito à mesma alimentação escolar oferecida aos estudantes durante o período letivo. A relatoria é do senador Paulo Paim, do PT do Rio Grande do Sul.
2: E o presidente do Senado, Davi Alcolumbre, decidiu retirar de pauta a proposta de emenda à Constituição da Segurança Pública. A proposta, que reorganiza a segurança pública no país e prevê regras mais rigorosas contra facções criminosas, milícias e autores de crimes violentos, estava na pauta da sessão desta tarde. O texto recebeu parecer favorável do senador Rogério Carvalho, do PT de Sergipe. Segundo Alcolumbre, devido ao impasse sobre pontos do texto, entre eles a inclusão da redução da maioridade penal, é preciso dar mais tempo para o consenso. A PEC prevê maior integração entre as forças de segurança da União, dos estados e dos municípios, além de mudanças no sistema prisional, na atividade de inteligência e no financiamento do setor. A proposta também determina punições mais duras para integrantes de facções e milícias, amplia os direitos das vítimas de crimes e abre caminho para a criação de polícias municipais. O texto ainda busca garantir repasses de recursos federais para a segurança pública e o sistema prisional. Com edição de Paula Groba e trabalhos técnicos de Eliseu Caires, o Jornal do Senado fica por aqui. Acompanhe agora as notícias da Câmara dos Deputados. Boa noite e até amanhã.
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4: Plenário da Câmara perdoa dívidas do microempreendedor individual.
5: Avança a proposta que extingue taxa paga pelas operadoras de celulares.
4: Plenário rejeita o uso de recursos públicos para socorrer bancos em crise.
5: Boa noite. Deputados rejeitam texto apresentado pelo relator ao projeto que permite o uso de recursos públicos para salvar bancos em dificuldade. O repórter Antônio Vital tem os detalhes.
6: Por uma diferença de apenas 5 votos, o plenário da Câmara rejeitou o texto apresentado pelo relator a um projeto que criava novas regras para enfrentar crises em bancos e outras instituições financeiras. Entre outras medidas, a proposta permitia o uso de recursos públicos para socorrer bancos em situações excepcionais, como crises que ameacem a estabilidade do sistema financeiro. Nesses casos, o governo federal poderia conceder empréstimos ou realizar capitalização temporária das instituições. O projeto foi apresentado pelo governo em 2019, ainda na administração Jair Bolsonaro, e foi alterada pelo relator, deputado Marcelo Queiroz, do PSDB do Rio de Janeiro. A proposta que foi a voto mantinha o atual Fundo Garantidor de Crédito, financiado pelos próprios bancos para garantir depósitos de clientes de bancos em dificuldades. E, além disso, criava outro fundo, chamado Fundo de Resolução, destinado a ajudar os bancos por meio de empréstimos e capitalização. O projeto também previa uma sequência para o eventual socorro com dinheiro público. Primeiro, algumas dívidas deveriam ser assumidas por acionistas e determinados credores. Em seguida, seriam usados recursos do Fundo de Resolução. Se essas medidas fossem insuficientes, o governo federal poderia emprestar recursos ao fundo com anuência do Conselho Monetário Nacional e posterior análise pelo Senado. A proposta foi criticada pelo governo. O deputado Tadeu Venere, do PT do Paraná, disse que as condições para o uso de recursos públicos eram vagas.
7: Há nesse projeto uma situação que preocupa muito, que é colocar recursos públicos em caso de haver problemas com os bancos que, porventura, tenham dificuldade econômica. Eu lembro que o PROE, lá em 1995, já fez isso, a um custo de 16 bilhões de reais à época, por conta de 5 bancos. Agora não se fala em 5 bancos, 6 bancos, 1 banco, 2 bancos. Se fala em problema sistêmico. Mas sistêmico é muito genérico, senhor presidente.
6: O relator, deputado Marcelo Queiroz, do PSDB do Rio de Janeiro, disse que as medidas previstas no projeto já são adotadas em diversos países e que é necessária uma proposta que evite o risco para a economia provocada por dificuldade de grandes instituições financeiras.
8: O que esse projeto está fazendo aqui é exatamente fortalecendo e impedindo uma crise. Agora, o projeto, ele

0: estabelece sete travas. Ora, óbvio, se quebrar um dos três maiores bancos, qual é a outra solução que não seja o uso de dinheiro público? Qual? O que, que a gente vai fazer? Se quebrar um dos quatro principais bancos do Brasil, a gente vai cruzar os braços? Tudo que a gente não quer é a política interferindo para salvar banco.
1: A rejeição da proposta não significa que o projeto original será arquivado. Existem brechas regimentais para a retomada da votação, o que vai depender de decisão da mesa diretora da Câmara. Após a rejeição do texto, a sessão foi encerrada. Da Rádio Câmara de Brasília, Antônio Vital.
2: Mauro Benevides Filho, do União do Ceará, foi contra o projeto que permite ao Tesouro Nacional socorrer bancos e alerta para o uso de recursos públicos sem autorização prévia do Congresso e sem garantias suficientes de que os responsáveis respondam pelas dívidas.
3: Mauro Benevides Filho lembra que o sistema bancário já dispõe do Fundo Garantidor. Ele cita problemas dos bancos de Brasília e Master, diz que apresentou uma emenda ao projeto para reforçar a responsabilização patrimonial dos envolvidos, mas pede a rejeição imediata do texto.
4: Trabalho.
2: Leonardo Monteiro, do PT de Minas Gerais, defende a mudança na organização da jornada de trabalho com 40 horas semanais e 2 dias de descanso sem redução salarial. Segundo ele, a mudança torna as condições de trabalho mais justas, beneficiando todos os trabalhadores.
3: Leonardo Monteiro cita sua trajetória e de outros agentes públicos como trabalhadores para reforçar a importância dos sindicatos e da participação política na defesa dos direitos trabalhistas. Ele pede atenção da população à votação no Senado para o fim da escala 6x1.
4: Ciência e tecnologia.
2: Economia para empresas de telecomunicações está mais próxima com a aprovação de um projeto pela Câmara. O texto ainda precisa ser examinado pelo Senado. A reportagem é de Paula Bittar.
5: A Comissão de Constituição e Justiça da Câmara aprovou uma proposta que elimina a incidência da taxa de fiscalização de funcionamento sobre telefones celulares. A taxa é um dos itens que compõem o Fundo de Fiscalização das Telecomunicações, Fistel, utilizado para custear as atividades da Agência Nacional de Telecomunicações. De acordo com a legislação, a tarifa, cujo valor por celular é de R$ 13,00 por ano, é paga pelas concessionárias, permissionárias e autorizadas de serviços de telecomunicação e de radiofrequência. A proposta que elimina a incidência da taxa de fiscalização de funcionamento sobre telefones celulares segue agora para a análise do Senado Federal. Da Rádio Câmara de Brasília, Paula Bittar.
4: Eleições.
3: Dandara, do PT de Minas Gerais, agradece aos mais de 100 mil eleitores que garantiram sua reeleição e reafirma seu compromisso com os trabalhadores. Ela defende o fim da escala 6x1 e alerta para possíveis articulações que, segundo afirma, poderiam prejudicar a medida.
2: Dandara também denuncia o que considera restrições à divulgação de conteúdos políticos nas redes sociais e anuncia um canal para receber relatos de possíveis casos de censura digital. Ela afirma que pretende encaminhar as denúncias a organismos internacionais de direitos humanos.
3: Carla Dixon, do PL, lamenta não ter sido reeleita. Apesar disso, ela reafirma seu compromisso com as famílias ativas típicas do Rio Grande do Norte e cobra do parlamento a votação de projetos de assistência e geração de renda para mães cuidadoras.
2: Entre as propostas defendidas por Carla Dixon estão a criação do MEI atípico, que permitiria o empreendedorismo sem a perda imediata do benefício de prestação continuada. Ela também reivindica simplificar a comprovação das condições de saúde de pessoas com deficiência.
3: Paulo Soares, do Podemos de São Paulo, encerra seu mandato com um balanço de suas ações pela saúde pública em Jaú e região, citando as Santas Casas, o Hospital Amaral Carvalho e a construção de um ambulatório médico de especialidades.
2: O deputado ressalta também a defesa dos setores calçadista de Jaú e Coreiro de Bocaina. Segundo Paulo Soares, ainda que ele tenha passado pouco tempo no legislativo, foi o suficiente para aprender que é possível construir um país melhor trabalhando pela população, mesmo sem mandato.
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4: Educação.
3: Soraya Santos, do PL do Rio de Janeiro, defende mais apoio nas escolas para crianças com altas habilidades e superdotação. A deputada pede ainda medidas para facilitar o acesso à avaliação especializada, principalmente para famílias que não podem pagar pelos exames.
2: Soraya Santos propõe a criação de um prêmio para reconhecer boas práticas de escolas, educadores e alunos na inclusão dessas crianças. Segundo ela, a iniciativa dá visibilidade a esses estudantes e incentiva um sistema educacional mais preparado para atender às suas necessidades. Homenagem.
3: Piso salarial e plano de cargos e salários são algumas conquistas dos professores nos últimos anos. O presidente da Comissão de Educação da Câmara destacou esses e outros avanços para a categoria em entrevista ao repórter Luiz Cláudio Canuto.
7: 15 de outubro é Dia do Professor. Uma comemoração estabelecida em 63, durante o governo João Goulart. O Brasil tem 2 milhões e 400 mil professores, que ensinam 47 milhões de estudantes. O presidente da Comissão de Educação da Câmara, deputado Benes Leocádio, do União do Rio Grande do Norte, em entrevista ao programa Painel Eletrônico da Rádio Câmara, afirmou que um dos desafios da educação hoje é a inteligência artificial. Ele, que morava na zona rural, tinha como grande barreira pesquisar em bibliotecas ou procurar um livro necessário para a pesquisa. A passagem das décadas melhorou as condições dos alunos e também as dos professores.
8: A carreira passou a ter um reconhecimento e um respeito com plano de cargos, carreira e salário, com a lei que introduziu o piso do professor, a 11.738/2008, né, que foi um avanço muito grande, e agora com a decisão do Supremo Tribunal Federal, que garante também essa paridade para os professores contratados, porque antigamente a gente via muito na gestão pública contratação precária de profissionais ou de professores que, ao término do período letivo, eram dispensados.
7: Neste ano, houve aumento do piso salarial em 5,4%. O valor passou a ser de R$ 5.130 para uma jornada de 40 horas semanais. O presidente da Comissão de Educação lembrou a previsão constitucional que obriga os entes federados a investirem 25% da receita de impostos e transferências em educação. O deputado Benes Leocádio destaca que o papel do legislativo tem sido cumprido por meio de avanços no setor, como a aprovação do novo Plano Nacional de Educação.
8: Que é uma das metas a serem alcançadas é essa formação ao máximo possível. É verdade que a gente tem pessoas que entraram há algumas décadas na carreira do magistério que ainda não tiveram essa condição, mas hoje a oferta, as condições que são colocadas para os profissionais são muito melhores e muito mais amplas. Eu acho que não é mais desculpa dizer que o poder público não cria essas condições. Hoje a gente vê as parcerias com as universidades públicas, com universidades privadas, com cursos de formação, para preparar esse professor.
7: O novo Plano Nacional de Educação para o período até 2036 foi sancionado em abril. Ele prevê aumento progressivo de investimento público em educação para 7,5% do Produto Interno Bruto em 2033 e de 10% do PIB em 2036. O plano também cria o Programa Nacional de Infraestrutura Escolar, destinando no mínimo 85% dos recursos para a educação básica. A origem do Dia do Professor remonta ao dia 15 de outubro de 1827, quando o imperador Dom Pedro I assinou um decreto que criou as escolas de primeiras letras no Brasil. Da Rádio Câmara de Brasília, Luiz Cláudio Canuto.
4: Esporte.
2: Júlio César Ribeiro, do Republicanos do Distrito Federal, reafirma o empenho pelo fortalecimento do esporte como instrumento de inclusão social. O deputado aponta a área entre as prioridades de seu mandato, ao lado da educação e da proteção de crianças, idosos e pessoas com deficiência.
3: Júlio César Ribeiro agradece aos mais de 90 mil eleitores que o reconduziram à Câmara dos Deputados nesta eleição. O parlamentar ressalta a trajetória de 14 anos de vida pública e se compromete a manter o diálogo com as comunidades unidades do Distrito Federal para atender às demandas da população.
4: Saúde. Ismael, do PL de Santa Catarina, manifesta preocupação com uma possível revogação da resolução que estabelece regras para o funcionamento das comunidades terapêuticas. Ele pede esclarecimentos ao governo e defende mais discussões sobre mudanças na regulamentação.
3: Ismael alega que a revogação compromete critérios de acolhimento e tratamento de pessoas com dependência química. Ele cita um levantamento sobre 513 comunidades terapêuticas que, segundo afirma, aponta resultados positivos na reabilitação de pessoas que concluíram o programa.
4: Economia. O plenário da Câmara aprovou o projeto do governo que reajusta o limite de faturamento e perdoa dívidas de microempreendedores individuais. Quem acompanhou e tem os detalhes é o repórter Antônio Vital.
1: A Câmara dos Deputados aprovou o projeto do governo que aumenta o limite de receita bruta anual para os microempreendedores individuais, os MEIs. O projeto também perdoa dívidas dos microempreendedores com o governo federal. A medida beneficia aqueles que estão inscritos na dívida ativa até 13 de outubro de 2026, por conta de débitos com a Previdência. Hoje, podem ser enquadrados como MEI, pagando menos impostos, microempreendedores que faturem até R$ 81 mil reais por ano. O projeto aprovado aumenta esse limite para R$ 140 mil reais a partir de 2028. No ano que vem, regra de transição estabelece receita bruta de R$ 110 mil reais. O projeto também permite que o MEI contrate até 2 empregados. Hoje, pode contratar apenas um. O texto aprovado concede ainda mais facilidades para os MEIs nas licitações públicas. A proposta atualiza para aproximadamente R$ 100 mil o valor das compras do governo destinadas exclusivamente a fornecedores que são microempreendedores individuais, no lugar dos atuais R$ 80 mil. Também permite que sejam realizadas licitações exclusivas para microempreendedores individuais em contratações de até R$ 25 mil. Ao apresentar a proposta, o governo argumentou que o limite de enquadramento como MEI está desatualizado desde 2018 e que o reajuste vai permitir um incremento dessas atividades. O impacto da medida é estimado em R$ 1,57 bilhão de reais em 2027, R$ 3,15 bilhões em 2028 e R$ 3,38 bilhões em 2029. Já o benefício de perdão de dívidas abrange débitos que estão em cobrança administrativa ou judicial, parceladas ou não, inclusive aquelas objeto de acordos. A condição é que o microempreendedor abra mão de ações judiciais. A votação da proposta foi criticada pela oposição. Deputados do Novo e do PL cobraram cumprimento de acordo que teria sido feito com o governo quando a Câmara aprovou a proposta de emenda à Constituição que prevê o fim da escala 6x1. Esse acordo envolvia a aprovação da proposta em troca do reajuste do MEI e dos limites de faturamento para que uma pequena empresa seja enquadrada no Simples, o que ficou de fora do texto. O deputado Cabo Gilberto Silva, do PL da Paraíba, líder da oposição, disse que o texto aprovado tem objetivos eleitorais e criticou o presidente Lula.
9: Ele passa 4 anos aumentando imposto, criando novos impostos, prejudicando a classe produtiva, aumentando o preço dos produtos. O país bate recorde de empresas quebradas literalmente. Aí, senhor presidente, chegando 12 dias das eleições, ele vem com pacote de bondade, achando que o povo brasileiro é idiota ou é burro, que vai acreditar nele mais uma vez.
1: O relator da proposta, o deputado Rubens Pereira Júnior, do PT do Maranhão, reuniu em uma mesma proposta 2 projetos do governo, um sobre o reajuste do MEI e o outro sobre o perdão das dívidas. Ele disse que as medidas previstas vão gerar empregos e aquecer a economia.
10: Na hora que é pra gente perdoar as dívidas dos pequenos, aí todo mundo vem reclamar. O que nós queremos é aliviar para esse microempreendedor individual para que ele possa retornar suas atividades no mercado, que dessa forma aquece a economia, gera mais emprego e, mais do que isso, a ampliação da faixa do MEI, essa é a medida mais importante. Hoje a faixa é de R$ 80 mil. Não tem reajuste há 8 anos.
1: O projeto que aumenta o limite de receita bruta anual, perdoa dívidas e facilita a participação de MEIs em licitações públicas seguiu para análise do Senado. Da Rádio Câmara, de Brasília, Antônio Vital.
3: Merlon Solano, do PT do Piauí, celebra ações do governo federal para fortalecer os MEIs, oferecendo o perdão de dívidas tributárias e ampliando sua capacidade de investimento, defendendo essas medidas diante de críticas relacionadas ao ajuste fiscal e ao período eleitoral.
2: Merlon Solano compara o apoio aos microempreendedores que, segundo ele, geram emprego e renda à anistia ao agronegócio aprovada pelo Congresso e rebate a crítica de que as ações são populistas, alegando que o governo ainda está empossado e defende os trabalhadores do país.
11: Segurança Pública.
3: Para Maurício Carvalho, do União de Rondônia, é indiscutível a vulnerabilidade de menores de 14 anos em casos de estupro. Por isso, o deputado é autor de uma proposta para impedir que alegados vínculos afetivos ou o aval de pais irresponsáveis sejam usados para afastar o crime.
2: Maurício Carvalho argumenta que a medida fecha brechas interpretativas que tentam justificar abusos como união familiar. Ele acrescenta que o texto aumenta as penas para os agressores, pune responsáveis coniventes e prevê a perda do poder familiar para blindar as vítimas.
3: Neto Carleto, do Avante da Bahia, quer criar o Cadastro Nacional de Agressores de Crianças e Adolescentes. O projeto, de autoria do deputado, obriga escolas, creches e entidades sociais a consultarem o banco de dados antes de contratarem funcionários ou voluntários.
2: Neto Carleto argumenta que a falta de um cadastro unificado permite que condenados voltem a trabalhar perto de menores. Ele ressalta que o sistema seria gerido pelo Ministério da Justiça com acesso restrito e checagem preventiva de antecedentes, respeitando as normas de proteção de dados.
3: O projeto endurece a punição para o feminicídio quando houver histórico de agressão contra a vítima. A autora, Alessandra Haber, do Podemos do Pará, incluiu no texto o aumento da pena nos casos em que o agressor já possuir registros policiais, processos judiciais ou condenações anteriores.
2: Doutora Alessandra Haber pontua que o feminicídio é o desfecho de um ciclo contínuo de abusos e ameaças no ambiente familiar. Ela destaca que a comprovação de agressões prévias demonstra maior gravidade na conduta do criminoso, justificando uma resposta penal mais severa do Estado.
3: Termina agora o Jornal Câmara dos Deputados, produzido pela Rádio Câmara, com trabalhos técnicos de José Adilson e apresentação de José Carlos Andrade e Márcio Aquilissardi. Uma boa noite para você.
2: Uma ótima noite. A Voz do Brasil volta amanhã.
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0: 8 e 7.
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